0: 2%, segundo o IBGE.
1: Redução do índice foi impulsionada por setores de habitação, transportes, alimentação e bebidas.
2: Conab aponta queda de valor de produtos da cesta básica, Graziele Bezerra.
3: Os maiores descontos ficaram com a batata inglesa, cenoura, cebola, tomate, ovo de galinha e café moído.
1: Dia do Cerrado.
2: Dados do DETER mostram queda de 19% no desmatamento no mês de agosto, em relação ao mesmo período do ano passado.
1: E o levantamento aponta que 51% do Cerrado é considerado prioritário para a segurança hídrica do Brasil. Gabriela Noronha. E educação.
2: Estudantes do ensino médio têm até 15 de setembro para se inscrever na Olimpíada Nacional de Empreendedorismo. Natália Koslick.
4: A competição começa no dia 18 de setembro com uma prova online. As questões envolvem raciocínio lógico, inovação e empreendedorismo com situações do cotidiano.
1: Hoje na apresentação da Voz do Brasil, eu, Mariana Jungmann e Nazi Brum.
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1: A pesquisa mensal do IBGE, divulgada hoje, mostrou uma queda de 0,32% na inflação oficial do país no mês de agosto.
2: Impactaram o resultado descontos na conta de luz, nas passagens aéreas, nos preços de combustíveis e de alimentos.
3: O Índice Nacional de Preços ao Consumidor Amplo, que mede a inflação oficial do país, teve queda de 0,32% em agosto. O valor ficou 0,39 ponto percentual abaixo do registrado em julho. Os grupos que exerceram maior impacto sobre o resultado foram habitação, transportes, alimentação e bebidas e comunicação. Em relação à habitação, Fernando Gonçalves, gerente do IPCA, explica que um fator que influenciou foram os descontos na conta de energia elétrica.
5: Aquele registrado no grupo habitação veio da contribuição de menos 0,33 pontos percentual da energia elétrica residencial, que recuou 7,63% no mês, em decorrência da incorporação do bônus de Itaipu, creditado nas faturas emitidas no mês de agosto.
3: O preço dos alimentos também recuou em agosto. Os maiores descontos ficaram com a batata inglesa, cenoura, cebola, tomate, ovo de galinha e café moído. A tendência de queda foi confirmada por um levantamento realizado em parceria com a Conab, Companhia Nacional de Abastecimento. De acordo com a diretora de Política Agrícola e Informação da companhia, Nayara Andreoli Bittencourt, a queda no preço desses itens influencia o valor da cesta básica no país.
6: O custo da cesta básica caiu em 25 das 27 capitais pesquisadas pela Conab e alguns alimentos importantes na mesa dos brasileiros contribuíram para esse resultado. O café e o tomate tiveram queda em 23 capitais, o feijão carioca ficou mais barato em 19 e o açúcar em 16 capitais. Boa parte desses alimentos tem a queda relacionada ao aumento da oferta e ao avanço das safras desses produtos.
3: Pão francês e óleo de soja, por outro lado, registraram variações acima de 2%, de acordo com o levantamento da Conab. Os preços mais altos são explicados pelo aumento da demanda global por esses itens, além dos possíveis efeitos climáticos do El Niño sobre a safra 2026-2027. Reportagem Graziele Bezerra.
1: No dia do Cerrado, foram divulgados novos dados sobre o desmatamento.
2: A perda de vegetação nativa recuou 19% em agosto, segundo os alertas em tempo real do DETER.
1: Também foi assinada a portaria que identifica as áreas prioritárias do Cerrado para a segurança hídrica.
7: Segundo o maior bioma do Brasil, o Cerrado ocupa um quarto do território nacional e é a savana mais rica do mundo em biodiversidade. Situado sobretudo no Planalto Central, também tem papel fundamental na disponibilidade de água no país, como explica Humberto Lúcio Lima, diretor-presidente do Instituto Arvoredo, que atua na preservação do Cerrado.
8: É o bioma conhecido como Caixa d'Água do Brasil, por possuir 3 aquíferos, abastecer 8 das 12 bacias hidrográficas que nós temos e ter mais de 131 mil nascentes. Então é um bioma extremamente importante, não só para as mudanças climáticas, também como para a água potável no Brasil.
7: E um novo levantamento divulgado pelo governo federal mostrou que 51% de todo o território do Cerrado é considerado prioritário para a segurança hídrica do Brasil. Com base nisso, foi assinada uma portaria que cria um sistema de áreas prioritárias de recarga hídrica no Cerrado. Os dados das principais áreas estarão disponíveis para gestores, pesquisadores e população em geral. A medida visa identificar e proteger regiões estratégicas para a manutenção dos recursos hídricos, como comentou o ministro do Meio Ambiente e Mudança do Clima, João Paulo Capobianco.
9: São vários estudos mostrando a redução da vazão nos principais rios do Cerrado. Esse dado das áreas prioritárias para recarga hídrica é algo absolutamente fundamental. Quando você apresenta, com base sólida em dados científicos, as áreas prioritárias, isso permite você organizar melhor os seus investimentos. É claro que todas são importantes, mas se nós temos recursos ainda não tão abundantes como gostaríamos, nós precisamos começar pelas áreas prioritárias.
7: Também nesta sexta-feira foram divulgados novos dados sobre o desmatamento no Brasil. Segundo informações do sistema DETER, Sistema de Detecção de Desmatamento em Tempo Real, do Instituto Nacional de Pesquisas Espaciais, os alertas de desmatamento no Cerrado caíram 19% em agosto, na comparação com o mesmo mês de 2025. A perda de vegetação nativa somou 238 quilômetros quadrados. Reportagem Gabriela Noronha.
2: O Ministério da Saúde confirmou 3 casos de sarampo em Tabatinga, no Amazonas.
1: Outros 2 foram confirmados em São Paulo, que já soma 32 pacientes esse ano.
2: O Brasil é considerado livre do vírus desde 2024, mas ainda registra casos esporádicos.
1: A vacinação é a principal forma de evitar a transmissão da doença. O imunizante é oferecido gratuitamente pelo SUS.
10: Após a confirmação nesta semana de 3 casos de sarampo no estado do Amazonas, o Ministério da Saúde intensificou as ações de vigilância na região. Os esforços são para interromper possíveis cadeias de transmissão do vírus. Os casos foram confirmados em Tabatinga, na fronteira entre Brasil, Colômbia e Peru. Os episódios ocorreram em pessoas que vieram da cidade de Alto Monte, no Peru, sem histórico de vacinação contra o sarampo. Além do Amazonas, o Ministério da Saúde mantém alerta para São Paulo, que registrou 32 casos neste ano, 2 pacientes confirmados esta semana. Medidas de vigilância sanitária e vacinação estão sendo tomadas e não há registro de circulação do vírus para além das cidades de Guarulhos, São Bernardo do Campo e a capital paulista, que registra 29 dos 32 casos. O Brasil é certificado como livre do vírus desde 2024, mas ainda registra casos esporádicos, principalmente relacionados à importação do vírus de outros países. O sarampo já foi uma das principais causas de mortalidade infantil em todo o mundo. A transmissão ocorre pelas vias aéreas, ao tossir, espirrar, falar ou respirar. A doença possui alto nível de contágio. Quando a pessoa é infectada, ela pode transmitir o vírus para 90% das pessoas próximas que não estejam imunes. A vacinação é a principal forma de evitar novos casos. Os imunizantes são oferecidos gratuitamente pelo SUS e integram o calendário nacional de vacinação para pessoas de 12 meses a 59 anos. Há 2 vacinas disponíveis no SUS para a proteção contra a doença: a tríplice viral, que protege contra sarampo, caxumba e rubéola, e a tetraviral, que além dessas 3, imuniza também contra a varicela. Edinaldo Júnior para a Voz do Brasil.
2: O PrevBarco, uma espécie de agência flutuante do INSS, leva serviços e informações de previdência social a comunidades isoladas do país.
1: Em setembro, a embarcação vai iniciar uma nova operação no Amapá.
2: Entre 28 de setembro e 9 de outubro, atenderá comunidades do arquipélago do Bailique. Depois segue para o município de Cutias, onde permanece até 23 de outubro.
1: Mas, antes de seguir para o Amapá, o PrevBarco estará em Chaves, no arquipélago do Marajó, no Pará, de 14 a 25 de setembro.
2: Não é necessário realizar agendamento prévio. O atendimento ocorre por ordem de chegada durante a permanência da embarcação em cada localidade.
1: Estudantes do ensino médio de todo o Brasil têm até 15 de setembro para se inscrever na primeira edição nacional da Olimpíada Nacional de Empreendedorismo.
2: O evento é individual e gratuito.
1: E os finalistas vão participar de uma imersão em empresas parceiras do projeto.
4: A competição começa no dia 18 de setembro com uma prova online de caráter diagnóstico. As questões envolvem raciocínio lógico, inovação e empreendedorismo com situações do cotidiano. Os 100 mil estudantes com melhor desempenho avançam para a segunda fase, marcada para 9 de outubro. Nessa etapa, a prova será dissertativa e os estudantes deverão desenvolver propostas de soluções

0: ensino médio, é formar para a cidadania e formar para o mundo do trabalho. Essa imersão vai durar 3 dias, onde aí sim os alunos já terão que apresentar um produto, um plano de negócio, e disso sairá 27 finalistas.
1: Além das provas, a programação prevê atividades de formação para estudantes, professores e escolas participantes. A etapa nacional será realizada em Brasília no dia 10 de dezembro. As inscrições são gratuitas e podem ser feitas pela internet até 15 de setembro. O endereço é one.ufma.br. Com locução de Natália Koslick, reportagem Pablo Mundim.
2: O uso da biometria digital ou um reconhecimento facial já faz parte da vida das pessoas hoje em dia.
3: Seja para fazer uma transação bancária ou para acessar o gov.br, por exemplo, esse tipo de procedimento agiliza o acesso a serviços e informações, protegendo os dados dos usuários.
2: Vamos saber como esses dados são armazenados e que cuidados extras podem ser tomados no ambiente digital.
4: Fazer uma selfie, aquela foto de si mesmo, virou rotina não só para as redes sociais. Também é com ela que é possível acessar portarias de prédios, desbloquear o celular, abrir aplicativos bancários ou entrar no portal gov.br, por exemplo. A biometria facial e a digital, aquela que lê as impressões digitais, estão presentes no dia a dia do cidadão. A tecnologia confirma a identidade do usuário em segundos e cria uma camada extra de proteção. Laerte Peota de Mello, professor da Universidade de Brasília e especialista em cibersegurança, explica que há diferenças nos sistemas biométricos de acordo com a finalidade.
5: Tanto os bancos quanto sistemas assim, que a gente chama de sistemas críticos, eles têm um sistema biométrico muito mais eficiente. Ele é diferente do que a gente usa no celular, no nosso dia a dia. A biometria que você usa no celular é para acessar os seus dados que estão no seu aparelho. Então são sistemas bem diferentes.
4: A biometria digital analisa os padrões únicos dos dedos das mãos. Já o reconhecimento facial mapeia pontos e contornos do rosto, como a distância entre os olhos e o formato do queixo. No Brasil, a biometria é classificada como dado pessoal sensível pela Lei Geral de Proteção de Dados. As empresas são obrigadas a explicar o motivo da coleta, armazenar os dados de forma segura e excluí-los quando não forem mais necessários. Gustavo Henrique de Souto Silva, subsecretário de Planejamento e Tecnologia da Informação do Ministério das Comunicações, explica que essas informações são protegidas.
6: Quando a gente fala de segurança e as pessoas têm esse medo daquele dado vazar, é que esses dados, eles são muito bem protegidos, são criptografados. E assim, não é qualquer pessoa ou empresa que tem acesso a isso. E esses dados não é disponível, acessível de forma indiscriminada. Então, eles têm um controle de acesso.
4: E alguns procedimentos simples podem ajudar a proteger a identidade e os dados sensíveis no ambiente digital, como ativar a verificação em 2 etapas em suas contas, usar um gerenciador de senhas para armazenar os dados e proteger o chip do seu celular nas configurações do telefone. Reportagem Luciana Colares de Holanda.
3: A identificação biométrica virou política nacional pelo Ministério de Portos e Aeroportos. O objetivo é modernizar o controle de acesso e ampliar a segurança nos sistemas de transporte do país.
2: A iniciativa padroniza o uso de tecnologias como reconhecimento facial e digital em aeroportos, portos, instalações portuárias e hidrovias.
3: E a biometria deixa o sistema nos aeroportos mais moderno, mas tem coisas que só dependem do ser humano para a viagem ser mais tranquila, como disciplina e educação.
2: Tumultos, brigas ou até mesmo piadinhas fora de hora em aeroportos ou aviões podem causar um verdadeiro transtorno para muitas pessoas, como atrasos de voos e até pousos de emergência.
3: Agora, os passageiros que não respeitarem as regras serão penalizados com multas altas e podem chegar a ficar proibidos de viajar por até 1 ano.
2: E para alertar os viajantes sobre essas mudanças, o Ministério de Portos e Aeroportos lançou a campanha Parece Exagero, é Segurança.
7: O passageiro indisciplinado é aquele que comete atos que violam e comprometem a segurança, a tranquilidade.

0: e a dignidade de outras pessoas. O analista de marketing João Gabriel Palhão conta que já presenciou um desses atos que provocou atrasos e estresse nos passageiros.
1: Vindo aqui para Brasília mesmo, presenciei isso com um caso de notebook. Desde o início do voo, a comissária já avisou. A hora que ela passava perto, o cara tirava, mas sempre voltava. Então foi o voo inteiro dando trabalho.
0: A campanha parece exagero, mas é segurança. Foi motivada pelo aumento de episódios envolvendo passageiros indisciplinados a bordo das aeronaves e nos aeroportos do país. Segundo o Ministério de Portos e Aeroportos, o Brasil registrou 881 casos de indisciplina no transporte aéreo entre janeiro e junho de 2026. Desse total, 154 episódios poderiam comprometer de forma grave a segurança operacional. A assistente social Maria Bezerra afirma que essas atitudes prejudicam muitas pessoas.
2: A gente pode perceber em vários voos problemas com um ou outro passageiro, ou uma ou outra também, que pensam que o umbigo dela fala por todo mundo, não é? Então eu acho que é bastante interessante a gente pensar que um voo com mais de 100 pessoas além de mim, todos têm direito. E uma pessoa não pode impedir o bem-estar das demais.
0: Além da campanha, a ANAC, Agência Nacional de Aviação Civil, definiu um conjunto de medidas para enfrentar situações que possam comprometer a segurança e o funcionamento das operações aéreas por causa de passageiros indisciplinados. Entre as punições estão a aplicação de multas, além de ter o direito de viajar suspenso por um ano. Como explica o superintendente de infraestrutura aeroportuária da Agência de Aviação Civil, Giovano Palma.
3: Então há uma multa de até R$ 17.500 para os casos graves. São aqueles casos de agressão do pessoal do balcão de check-in, agressão do pessoal que faz o controle de segurança, ou também informação falsa de bomba. E ainda nós temos os casos gravíssimos, que são aqueles casos a bordo da aeronave, em que há, por vezes, uma agressão ao tripulante, em que inviabiliza esse tripulante de continuar trabalhando dentro da aeronave. E se um tripulante ele acaba, por uma agressão, não podendo trabalhar, isso afeta a segurança, principalmente no momento de emergência, que além da multa, pode haver um impedimento de voar por até 6 ou 12 meses, né?
0: As novas medidas passam a valer a partir de 14 de setembro. Reportagem Cleide Lopes.
4: Para saber mais sobre a Resolução 800 da ANAC, que cria regras para atos de indisciplina, acesse pareceexagero.com.br.
5: Estudantes que ingressaram em cursos presenciais de licenciatura este ano já podem se inscrever no PEDMEIA Licenciaturas.
4: O prazo vai até o dia 19 de dezembro, enquanto houver vagas.
5: Podem participar estudantes que tiveram pelo menos 650 pontos no Exame Nacional do Ensino Médio, Enem, e foram matriculados por meio do Sisu, ProUni ou Fies.
4: A bolsa é de R$ 1.050 por mês durante todo o curso. Desse valor, R$ 700 podem ser sacados todo mês e R$ 350 ficam em poupança.
5: As inscrições devem ser feitas pela plataforma Freire no site freire.caps.gov.br.
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4: Hoje vamos viajar até o sertão do Nordeste, no interior do Piauí.
5: É na Serra da Capivara que encontramos a maior quantidade de arte rupestre no Brasil.
4: Além do valor histórico, por lá é possível fazer trilhas, escaladas, passeios de bicicleta e até voos livres.
7: Sinônimo de fofura e tranquilidade, a capivara virou febre mundial.
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7: Maria Luísa Fukushima Rodrigues, de 5 anos, é fã desse animal que vive perto de lagos e rios em várias partes do país.
9: Maria Luísa, qual é o seu bichinho preferido?
10: Capibara.
9: E por quê?
10: Porque eu gosto muito que ela me ensina a nadar, porque ela é bem fofinha.
7: Nas redes sociais, a capivara também virou fenômeno pop, com vídeos que mostram a rotina sociável dessas adoráveis criaturas.
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7: O sucesso é tanto que a capivara ganhou um dia mundial, comemorado na próxima segunda-feira. E no Brasil, a fama do bichinho não é diferente. E hoje, vamos conhecer um lugar que leva o nome da nossa estrela. No interior do Piauí, a arqueóloga Niede Guidon encontrou em 1979 um verdadeiro tesouro da história. Vestígios humanos de mais de 50 mil anos atrás. Mais de 1.300 sítios arqueológicos já foram catalogados na Serra da Capivara. São pinturas rupestres que registram cenas de caça, rituais, danças e outras atividades do cotidiano de povos que viveram na região. E para preservar toda essa história, foi criado o Parque Nacional da Serra da Capivara, no meio da Caatinga brasileira. Em 1991, o local entrou para a lista de Patrimônio Mundial da Unesco. Quem conta a história do desenvolvimento do local é a arqueóloga e pesquisadora Gisele Felice.
11: A ideia era fazer com que tivesse alguma coisa que pudesse gerar renda, melhorar a qualidade de vida das pessoas e, ao mesmo tempo, preservar o patrimônio cultural, que seriam sítios arqueológicos com as pinturas rupestres, que são magníficas, e preservar o patrimônio natural.
7: E quem vai visitar, é bom saber que tem bastante coisa para ver, hein? Como disse o professor de geografia e guia turístico Wilke Amorim Lopes.
12: Ele tem vários atrativos. Nós temos cânions, nós temos a fauna, nós temos a flora, temos as pinturas rupestres, temos dois museus para proporcionar o turista, o visitante, a conhecer o Parque Nacional Serra da Capivara. Nós temos também fósseis da megafauna. Há 12 mil anos atrás, existia mais da megafauna, preguiça gigante, mastodonte, macrauchenha, iriamas.
7: A história a olhos vistos. Foi o que o professor universitário de Recife, Pernambuco, Raimundo Nonato Ferreira, teve a oportunidade de mostrar ao filho de 10 anos na Serra da Capivara.
12: Ele mesmo disse que foi uma experiência sem igual, inclusive algumas coisas que ele tinha visto na escola. E agora ele pôde ter a oportunidade de visitar as pinturas rupestres, ver esses rastros deixados há mais de 5, 10, 15, 50 mil anos pelo homem americano. E ele pôde ver, não só como foi descrito na sala de aula, mas pôde ver em loco. Então, assim, para ele foi uma experiência única.
7: Ficou curioso? Para conhecer mais sobre a história do parque, que fica no meio da Caatinga, a visita está aberta todos os dias das 6 da manhã às 6 da tarde. Mas atenção, a entrada no parque só é permitida com guia credenciado do ICMBio. Tudo para proteger a biodiversidade do sertão e o legado das pinturas rupestres. Eu sou a Raquel Mariano e até a próxima viagem.
4: E na próxima sexta-feira, nós vamos celebrar o primeiro Dia Internacional das Cavernas, comemorado oficialmente em 13 de setembro. Até lá!
5: E essas foram as notícias do Governo Federal.
4: Fique agora com as notícias do Poder Judiciário e do Congresso Nacional. Boa noite, um bom fim de semana.
5: A gente volta na segunda-feira, uma boa noite.
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14: STF homologa planos estaduais contra violações de direitos no sistema prisional.
15: Telegram detalha ações contra desinformação em plano para eleições.
14: FGTS completa 60 anos neste mês.
15: Boa noite, eu sou Leandro Bezerra.
14: E eu sou Walter Lima.
15: STF confirma planos de reestruturação do sistema penitenciário de 14 estados.
14: Os demais estados e o DF tiveram os planos validados, mas com ressalvas. Carolina Chaves.
16: Em 2024, o STF homologou o Plano Pena Justa, que prevê medidas para enfrentar problemas históricos do sistema prisional. A partir dessas diretrizes, estados e Distrito Federal elaboraram planos locais. Agora, o Supremo também definiu como será feito o monitoramento das ações. Os tribunais de justiça terão que padronizar os procedimentos e monitorar o cumprimento das medidas previstas. Os corregedores gerais de justiça deverão acompanhar a execução dos planos com o apoio dos grupos de monitoramento e fiscalização do sistema carcerário. As informações deverão ser encaminhadas ao CNJ pelos comitês locais. Juízes corregedores de presídios e magistrados responsáveis pelas varas de execuções penais também poderão auxiliar na fiscalização.
15: Telegram apresenta plano de conformidade para as eleições.
14: A medida faz parte das ações do TSE para o combate da desinformação. Guilherme Firmino.
17: Segundo o plano, a plataforma poderá remover materiais potencialmente ilegais, restringir ou excluir contas em desacordo com o plano e usar marcadores para alertar os usuários sobre possíveis fraudes ou conteúdos falsificados. A plataforma também pode fazer a moderação de grupos, contas, bots e canais, através de denúncias ou por um sistema de detecção interna. A empresa deixa claro que as medidas abrangem apenas as funcionalidades públicas do serviço. As comunicações privadas permanecem protegidas e não são monitoradas.
15: Lei que criou o FGTS completa 60 anos no domingo, 13 de setembro.
14: O fundo foi criado em 1966. Larissa Batista.
18: Há 60 anos, o FGTS funciona como uma rede de proteção para quem trabalha. O empregador deposita todo mês e sem descontar do salário o valor em uma conta vinculada. Esse dinheiro pode ser sacado nas situações previstas em lei, mas é preciso ficar de olho. Cerca de 1,5 milhão de empregadores devem juntos 11 bilhões de reais em FGTS. Por isso, você deve prestar atenção e conferir os depósitos todo mês pelo aplicativo Meu FGTS.
15: Justiça recebe denúncia e ex-deputado TH Joias torna-se réu por corrupção.
14: A denúncia foi apresentada pelo Ministério Público Federal. Vanessa Pereira.
19: A denúncia contra o ex-deputado estadual TH Joias e outras quatro pessoas foi recebida pelo Tribunal Regional Federal da 2ª Região nesta semana. De acordo com o MPF, o esquema envolvia a ocupação de cargos públicos, o vazamento de dados policiais e a facilitação de vantagens ilícitas. Além da condenação pelos crimes imputados, o MPF requereu ao tribunal a manutenção das medidas cautelares pessoais e patrimoniais fixadas pela Justiça. O tribunal manteve a prisão preventiva dos acusados, ordenou a transferência do ex-deputado para a Penitenciária Federal e deu aval ao compartilhamento de provas e uso de bens apreendidos.
15: Medida protetiva não pode impor à vítima de crime sexual o ônus de se afastar do acusado no trabalho.
14: Essa decisão é do ministro Antônio Carlos Ferreira, do STJ. Fátima Uchoa.
20: Inicialmente, a medida protetiva determinava que o acusado mantivesse distância mínima de 100 metros da vítima de crime sexual e não tivesse contato com ela, que trabalha na mesma instituição. Mas, devido à dinâmica profissional, o homem superior e hierárquico comparecia ao local de trabalho da mulher, o que a fazia se afastar das atividades para cumprir a ordem judicial. O ministro Antônio Carlos Ferreira ampliou a medida protetiva de urgência para proibir o investigado de ir ao local de trabalho da vítima. Segundo o ministro, a proteção legal não pode funcionar para obrigar a própria vítima a restringir atividades profissionais para não se encontrar com o investigado.
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15: A você uma boa noite.
14: Um bom fim de semana e até segunda-feira.
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21: Eu sou Humberto Pinheiro e estes são os destaques de hoje do Jornal do Senado, que começa agora. Projeto que autoriza trabalho com reciclagem a presos dos regimes fechado e semiaberto está pronto para votação. Sem aprovação pelo Congresso, 5 medidas provisórias perdem a validade. Congresso participa de campanha Setembro Amarelo de prevenção ao suicídio. Boa noite. Presos dos regimes fechado e semiaberto poderão trabalhar com reciclagem de materiais. É o que prevê um projeto que já foi aprovado pela Comissão de Meio Ambiente e agora está pronto para ser analisado pela Comissão de Constituição e Justiça. A proposta altera duas legislações para viabilizar o trabalho de pessoas presas na coleta e na reciclagem de materiais. Mais detalhes com o repórter César Mendes.
1: O projeto em análise na Comissão de Constituição e Justiça permite a participação de presos em atividades de limpeza urbana e de manejo de resíduos sólidos. Iniciativas que, segundo o autor, senador Sérgio Petecão, do PSD do Acre, vão contribuir para a ressocialização e para o desenvolvimento sustentável. O texto, aprovado pela Comissão de Meio Ambiente em junho, muda duas legislações para que isso seja possível. A Lei de Saneamento Básico, incluindo a possibilidade de que a triagem de resíduos seja realizada pelos condenados, e a Política Nacional de Resíduos Sólidos, para que o desenvolvimento de projetos de reciclagem por presos seja considerado como uma das iniciativas atendidas prioritariamente por linhas de financiamento público. O texto original previa ainda mudanças na Lei de Execução Penal, mas isso foi retirado da proposta sob a justificativa de que já existem normas legais que autorizam o funcionamento de oficinas de reciclagem nos presídios, como explicou o relator designado, senador Confúcio Moura, do MDB de Rondônia.
2: Devemos reconhecer que pelo atual regulamento jurídico não há vedação alguma para a implantação de oficina de reciclagem de resíduos sólidos nas unidades prisionais, já existindo, inclusive, experiência nesse segmento.
1: Se for aprovado na comissão e não houver recurso para votação no plenário, o projeto seguirá para a Câmara dos Deputados.
21: Entre meninas de 15 a 19 anos, o Brasil registrou mais de 289 mil partos em 2023. O dado foi divulgado pelo Ministério da Saúde e alerta para a gravidez na adolescência. Para prevenir a gestação nessa faixa etária, o Senado analisa um projeto de lei que torna obrigatória a veiculação de campanhas educativas sobre a prevenção da gravidez na adolescência e os riscos físicos e mentais relacionados ao aborto. A divulgação deve ocorrer no rádio, na televisão, nas redes sociais, nos cinemas, nas lojas de aplicativos e em jogos eletrônicos voltados para adolescentes. A iniciativa já foi aprovada pela Comissão de Direitos Humanos, onde contou com parecer favorável da senadora Damares Alves, do Republicanos do Distrito Federal. Ela pontuou a importância de incluir também o público masculino nas ações de conscientização sobre a gravidez entre os adolescentes. Atualmente, a proposta aguarda a análise da Comissão de Assuntos Sociais.
22: Estudos apontam que campanhas que incluem os meninos e as meninas são mais eficazes, pois promovem uma cultura de responsabilidade compartilhada, empatia e respeito mútuo.
21: Sem aprovação pelo Congresso, cinco medidas provisórias acabaram perdendo a validade. Entre elas está a que trata do novo Desenrola Brasil, programa do governo federal voltado à renegociação de dívidas de pessoas físicas. Repórter Pedro Pincer.
23: Entre elas está a MP do novo Desenrola Brasil, programa do governo federal voltado à renegociação de dívidas de pessoas físicas. Os devedores que participassem do programa teriam o CPF bloqueado em plataforma de apostas de cota fixa no prazo de 12 meses após a assinatura do contrato de renegociação. Para o senador Paulo Paim, do PT do Rio Grande do Sul, essa exigência era acertada.
24: Quem já está endividado não pode ser empurrado para um ciclo ainda mais grave de perdas, especialmente em um ambiente como o das apostas online.
23: Também perderam validade quatro medidas provisórias editadas pelo governo para reduzir os impactos econômicos dos conflitos no Oriente Médio. Uma delas destinava 14 bilhões e meio de reais para financiar a compra de veículos como caminhões, ônibus e micro-ônibus.
21: A fachada do Congresso Nacional está com uma iluminação especial até domingo, em apoio ao Setembro Amarelo, campanha de prevenção ao suicídio. A ação acontece na semana em que o assunto foi debatido no Senado. Reportagem de Yasmin Rodrigues.
3: A iluminação especial amarela do Congresso reforça a campanha Setembro Amarelo, que busca reduzir o estigma e estimular a procura por ajuda. Um dos requerentes foi a senadora Damaris Alves, do Republicanos do Distrito Federal, que nesta quinta-feira, 10 de setembro, data nacional de prevenção do suicídio, presidiu uma audiência pública sobre o assunto na Comissão de Direitos Humanos.
8: O Congresso Nacional está fazendo sua parte. Nós estamos aprovando leis todos os dias sobre o tema. Será que são só leis que nós vamos ter que construir ou nós vamos ter que fazer entregas de políticas públicas efetivas? Mas esse é um tema que não depende só do poder público.
3: Para quem precisa de apoio, o Centro de Valorização da Vida oferece atendimento gratuito e sigiloso pelo telefone 188, 24 horas por dia.
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10: Meu nome é Marta Garski, eu moro em Brasília e eu gostaria de saber por que nessas eleições serão escolhidos dois senadores.
9: Quem responde é o consultor legislativo Gilberto Guerzoni.
11: Marta, a nossa Constituição prevê que o Senado é renovado de forma alternada de um terço e dois terços. Então, a cada 4 anos, a gente elege senadores, alternadamente um senador e 2 senadores, uma vez que cada estado e o Distrito Federal tem 3 senadores. Então, neste ano, nós vamos escolher 2 senadores, porque há renovação de 2/3 da Casa.
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21: E neste ano, fique atento. A votação é de 2 senadores e serão 2 votos para candidatos diferentes. Ou seja, é preciso escolher um candidato ou candidata, confirmar o voto e depois registrar o segundo voto para outro candidato. Se o eleitor digitar o mesmo número 2 vezes, o primeiro voto será considerado válido, mas o segundo será anulado. E tem outro detalhe importante. Na eleição para senador, não é possível votar apenas no número do partido. O voto precisa ser dado a um candidato. Se o eleitor digitar somente o número da legenda, o voto será considerado nulo. Para não esquecer os números, o eleitor pode levá-los anotados em um papel no dia da eleição. O primeiro turno será no dia 4 de outubro. E para ajudar o eleitor a se informar, o Senado Federal preparou uma página especial com informações sobre as eleições. O conteúdo está disponível em senado.leg.br/eleições. Com edição de Paula Groba e trabalhos técnicos de Eliseu Caires, o Jornal do Senado fica por aqui. Acompanhe agora as notícias do Tribunal de Contas da União e da Câmara dos Deputados. Boa noite e um bom fim de semana.
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26: No dia 17 de setembro, o Tribunal de Contas da União realiza workshops sobre golpes digitais que usam o nome de órgãos públicos para enganar cidadãos. O encontro vai apresentar formas de prevenir e identificar fraudes, além de técnicas para retirar páginas e conteúdos falsos da internet. Os principais golpes em instituições públicas envolvem programas sociais falsos, fraudes em benefícios, cobranças indevidas e páginas falsas do gov.br. Os criminosos também usam e-mails, SMS e WhatsApp para enganar as vítimas. O workshop é voltado a profissionais e gestores da área de segurança da informação, tecnologia e comunicação, mas aberto a toda a população. A transmissão será pelo canal do TCU no YouTube às 15h. Saiba mais em tcu.gov.br.
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27: Deputados aprovam projetos para estruturar e incentivar o futebol feminino.
28: Câmara dá preferência a candidato afastado do convívio familiar no ProUni.
27: Povos tradicionais deverão autorizar empreendimentos em seus territórios.
29: Boa noite.
28: avança na Câmara projeto que prevê autorização dos povos tradicionais à realização de obras e empreendimentos em seus territórios. A repórter Silvia Munhato traz mais informações sobre a proposta.
4: A Comissão de Amazônia dos Povos Originários e Tradicionais da Câmara dos Deputados aprovou o projeto que exige consulta prévia e autorização de povos indígenas, quilombolas e outras comunidades tradicionais antes do licenciamento de obras e empreendimentos que possam afetá-los. Pela proposta, os povos e comunidades tradicionais terão acesso prévio às informações sobre o empreendimento e seus possíveis impactos, com prazo adequado para análise e manifestação. O texto prevê ainda que as regras da consulta sejam definidas em conjunto com os grupos potencialmente afetados, respeitando suas tradições, idiomas e formas próprias de organização social. Em caso de divergência entre os moradores impactados e o empreendedor, prevalecerá a decisão da população afetada. A relatora foi a deputada Célia Chacriabá, do PSOL de Minas Gerais.
5: Nós estamos protegendo com esse projeto o direito mais sagrado, também o território e também a prevenção da saúde. A instalação desses aterros contamina os lençóis freáticos, provoca a insegurança alimentar, nutricional e também o adoecimento da população, provocando um verdadeiro ecocídio. Nenhum empreendimento desse porte pode passar por cima da identidade e do bem viver de nossos povos.
4: A versão original do texto apenas proibia a instalação de aterros sanitários em territórios de povos e comunidades tradicionais. A relatora, no entanto, ampliou o alcance da medida para abranger qualquer empreendimento capaz de provocar impactos diversos sobre essas populações. A relatora afirmou que a legislação já garante a participação desses povos, mas essas consultas nem sempre são respeitadas. Por causa da alteração do texto, o deputado Capitão Alden, do PL da Bahia, requereu que o projeto também seja analisado pela Comissão de Desenvolvimento Econômico. Segundo ele, as mudanças afetam a segurança jurídica dos processos de licenciamento. A proposta que condiciona a realização de empreendimentos em terras indígenas à concordância desses povos ainda deve ser analisada pelas Comissões de Desenvolvimento Urbano e de Constituição e Justiça. Da Rádio Câmara de Brasília, Silvia Munhato.
6: Direitos Humanos.
7: Raimon, do PT do Rio de Janeiro, defende a aprovação de projeto que cria uma política nacional para a população em situação de rua. Relator da proposta, ele afirma que um dos objetivos é combater a aporofobia, definida como medo, rejeição ou distanciamento em relação às pessoas pobres.
12: Aporofobia é um termo que poucas pessoas talvez tenham familiaridade com ele, mas é pavor aos pobres, isso é temor aos pobres, medo dos pobres, quer dizer, distanciamento dos pobres. E nós sabemos que há muitas pessoas empobrecidas no nosso país, a população em situação de rua, na última contagem que temos, ela chega a quase 350 mil pessoas no Brasil, e são homens e mulheres, nossos irmãos e irmãs, que merecem ser respeitados e que têm direito aos direitos que qualquer cidadão brasileiro tem.
28: Raimon pondera que a iniciativa busca não apenas assegurar direitos básicos, mas também promover uma mudança cultural que supere a aporofobia. O parlamentar reitera que quer garantir a dignidade da pessoa humana em todo o território nacional.
6: Segurança Pública.
7: Guilherme Derrite, do PP de São Paulo, defende a criação de regras para investigar crimes digitais e ampliar a cooperação entre órgãos públicos e plataformas. A ideia é compartilhar dados em casos de situação de emergência, como abuso sexual de crianças e adolescentes e maus tratos contra animais.
28: Guilherme Derrite também quer reforçar o combate aos crimes digitais com estruturas especializadas dentro das secretarias estaduais de segurança pública. O projeto do deputado estabelece regras de transparência para as plataformas e atualiza a legislação sobre exploração sexual infantil na internet.
7: Sóstenes Cavalcante, do PL do Rio de Janeiro, apresentou o projeto que proíbe a venda de réplicas da carteira de identificação da pessoa com transtorno do espectro autista e de documentos semelhantes. Ele explica que o objetivo é evitar a fraude do documento de forma gratuita.
28: Sóstenes Cavalcante afirma que essa comercialização pode levar famílias a comprar documentos sem validade oficial, além de abrir espaço para o uso indevido de benefícios. O projeto do parlamentar prevê multa de R$ 1.000 a R$ 10.000 com valor dobrado em caso de reincidência.
7: Projeto de Luísa Erundina, do PSOL de São Paulo, determina que o crime de feminicídio nunca seja considerado crime militar. A deputada entende que esses casos devem ser julgados pela justiça comum, mesmo que o crime ocorra em quartéis ou envolva integrantes das Forças Armadas.
28: Luísa Erundina argumenta que o feminicídio é motivado pelo ódio e pela violência de gênero e não tem relação com a disciplina militar. Para ela, a medida garante que os acusados sejam julgados pelo tribunal do júri para evitar decisões corporativistas.
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0: Novas leis viabilizaram a Copa Feminina de 2027 e propostas aprovadas reforçam o protagonismo das mulheres no futebol. A reportagem é de José Carlos Oliveira.
1: A realização da Copa Feminina de Futebol e o fortalecimento do protagonismo das mulheres no esporte passam pelo Congresso Nacional. Deputados e senadores já aprovaram leis que viabilizam a competição prevista para 2027 e analisam várias propostas de incentivo permanente às jogadoras desde as divisões de base. Uma das leis, já em vigor, permite que as 8 cidades sedes da Copa deem isenção de ISS, Imposto sobre Serviços, para empresas envolvidas na organização do evento. Outra lei regulamenta direitos e deveres da União e da FIFA durante a Copa. A relatora do texto na Câmara, a deputada Gleisi Hoffmann, do PT do Paraná, destacou os reflexos positivos da competição para o Brasil.
2: Ao investir em um grande evento, cria empregos, estimula a economia do turismo e melhora a infraestrutura com o legado de obras. Contribuirá para o alcance de objetivos como viabilizar a entrega de infraestrutura esportiva e para esportiva e a fomentar a prática do futebol feminino em todas as regiões do Brasil.
1: A chamada Lei Geral da Copa Feminina traz regras sobre comércio nas áreas dos eventos, publicidade, exploração de marcas e imagens, concessão de vistos para trabalhadores estrangeiros, venda de ingressos, segurança pública e funcionamento de serviços durante a competição. A aprovação não foi unânime. O deputado Kim Kataguiri, do Missão de São Paulo, lembrou a Copa Masculina de 2014 para criticar o fato de o Brasil sediar outro evento da FIFA.
3: O discurso de que a Copa deixa infraestrutura, deixa legado, é falacioso. A gente já escutou essa balela, não deixou nada. A FIFA vem, saqueia o país e depois vai embora.
1: O Brasil participou de todas as 9 edições anteriores da Copa Feminina e tem a maior artilheira da competição, a alagoana Marta, com 17 gols em 22 jogos de 6 Copas. A Copa Feminina de 2027 será a primeira na América do Sul. Vai reunir 32 seleções entre 24 de junho e 25 de julho do ano que vem, com jogos em Belo Horizonte, Brasília, Fortaleza, Porto Alegre, Recife, Rio de Janeiro, Salvador e São Paulo. A Câmara ainda analisa vários outros projetos de lei para incentivar o futebol feminino. Os textos tratam de incentivos financeiros e superação da discriminação de gênero, entre outros temas. O deputado Marcos Braz, do PSDB do Rio de Janeiro, tem proposta com foco nas categorias de base.
4: Obriga que escolinhas de projetos de futebol financiados com dinheiro público federal ofereçam turmas femininas. Não dá mais para o Estado financiar projeto esportivo que só enxerga o menino. Se tem verba pública, tem que ter vaga para a menina também. Assim que a gente forma a próxima Marta.
1: A ex-deputada Carla Aires, do PT de Santa Catarina, atualmente vereadora em Florianópolis, é autora de projeto de lei que cria o marco legal do futebol feminino. Da Rádio Câmara de Brasília, José Carlos Oliveira.
0: Homenagem.
5: A Câmara realizou sessão solene para a entrega da medalha do mérito evangélico Daniel Berg e Gunnar Wingren, por iniciativa de Raimundo Santos, do PSD do Pará. Ele lembra que 12 pessoas foram homenageadas com a medalha.
6: Então, o reconhecimento que a Câmara dá com essa medalha precisa reconhecer aquelas pessoas ou instituições que tiveram serviço de cunho evangelístico, mas com seus reflexos notadamente percebidos em favor da sociedade, levando não só o evangelho, mas levando a cidadania, a inclusão social, o apoio às pessoas desassistidas, onde o Estado às vezes não consegue chegar. É importante saber que essas igrejas não chegam sozinhas ali. Há líderes, há pastores, há pastoras, pessoas ou instituições que prestaram grandes serviços de evangelização, mas que os reflexos alcançaram centenas, milhares, milhões de pessoas.
0: A sessão solene para a outorga da Medalha do Mérito Evangélico Daniel Berg e Gunnar Wingren aconteceu em junho. Segundo Raimundo Santos, a escolha do mês é uma homenagem ao aniversário da Assembleia de Deus, fundada em 18 de junho de 1911, na cidade de Belém, no Pará.
7: Saúde.
5: A Câmara aprovou o projeto que obriga o acompanhamento em tempo real dos estoques de medicamentos do SUS. A reportagem é de Marcelo Larcher.
8: A Câmara dos Deputados aprovou o projeto que cria um sistema para acompanhar em tempo real o consumo, o abastecimento e o estoque de remédios e produtos do Sistema Único de Saúde, o SUS. O projeto, já aprovado pelo Senado, determina que o governo federal, estados e municípios devem manter em conjunto dados atualizados sobre a quantidade de produtos e medicamentos em estoque. Isso vai permitir um acompanhamento constante dos níveis de produtos à disposição, inclusive das farmácias populares. A administração do sistema será compartilhada entre os gestores federais, estaduais e municipais do SUS. A justificativa para o projeto foi um relatório do Tribunal de Contas da União que apontou falha do Ministério da Saúde no acompanhamento dos estoques de medicamentos usados durante a pandemia de Covid-19. A proposta foi aprovada de maneira simbólica pelo plenário da Câmara. Antes disso, o relator na Comissão de Seguridade Social e Família, deputado Luiz Lima, do Novo do Rio de Janeiro, disse que a criação de um sistema que possibilite a consulta aos estoques públicos de medicamentos e produtos para a saúde contribui para a eficácia e transparência da gestão. Mauro Junqueira, secretário executivo do Conselho Nacional de Secretarias Municipais de Saúde, o CONASENS, disse apoiar o controle de estoque, mas apontou problemas que precisam ser sanados para que haja um acompanhamento em tempo real. Ele explicou que o que foi acertado após o relatório do TCU foi a atualização diária dos dados na Base Nacional de Assistência Farmacêutica, o sistema atual, de modo que se saiba o nível de estoque relativo ao dia anterior. Para Mauro Junqueira, nem todos os municípios conseguem hoje fazer esse controle em tempo real.
7: Tem muitos municípios com dificuldade de conectividade, de infraestrutura. Além disso, o SUS gera diariamente um volume muito grande de dados que precisam ser armazenados, processados e integrados. CONASEMES, como a voz dos municípios no SUS, é totalmente favorável à transformação digital no SUS, mas para chegar ao controle em tempo real em todo o país, é preciso superar desafios importantes de conectividade, de infraestrutura e do subfinanciamento do Sistema Único de Saúde.
8: O projeto que cria um sistema para acompanhar em tempo real o consumo, o abastecimento e o estoque de remédios e produtos para a saúde no SUS será enviado para a sanção presidencial e já pode virar lei. Da Rádio Câmara de Brasília, com informações de Antônio Vital, Marcelo Larcher.
0: Paulo Soares, do Podemos de São Paulo, trabalha em projeto para atualizar a tabela do SUS e melhorar o financiamento de santas casas e hospitais filantrópicos. O deputado afirma que a defasagem nos valores pagos por procedimentos médico-hospitalares compromete o funcionamento dessas unidades.
9: São santas casas vivendo no sufoco, são hospitais filantrópicos à beira da falência, são irmandades tentando entregar a chave para a promotoria para ver o que se faz com aquilo, porque não há uma sustentabilidade financeira daquilo tudo. Como é que se sustenta hoje uma santa casa, um hospital filantrópico, sendo que alguns dos procedimentos prestados ali dentro estão com a tabela defasada perante o SUS há 20, 23 anos?
5: Paulo Soares defende revisões periódicas da tabela para que os hospitais não dependam de negociações políticas pontuais. Ele também aponta que a medida pode ajudar a descentralizar atendimentos, reduzindo deslocamentos de pacientes de cidades menores para polos regionais.
0: Economia. A Câmara aprovou o projeto que estabelece diretrizes para fortalecer a indústria brasileira com estímulos à inovação e à geração de empregos. Márcio Biolchi, do MDB do Rio Grande do Sul, apoia o texto que também busca reduzir a dependência de produtos e tecnologias estrangeiras.
5: Márcio Biolchi ressalta que, entre as medidas previstas, estão incentivos à produção nacional por meio de bens e serviços desenvolvidos no país. A proposta ainda reforça mecanismos de defesa da indústria brasileira diante de práticas comerciais consideradas prejudiciais no mercado internacional.
0: Delegado Caveira, do PL do Pará, apresentou o projeto para proteger consumidores que utilizam poços, cisternas ou outras fontes regulares de abastecimento de água. A proposta visa impedir que concessionárias obriguem esses usuários a desativar a fonte alternativa por existir rede pública disponível.
5: O texto de delegado Caveira também proíbe a cobrança de tarifa quando o serviço não é utilizado. De acordo com a proposta, nos imóveis abastecidos por fontes alternativas, a cobrança pelo esgoto deverá considerar o volume efetivamente medido ou outro método técnico de cálculo.
0: Transportes. Projeto de Fernando Monteiro, do PSD de Pernambuco, pune concessionárias de aeroportos por atrasos e falhas em serviços. A proposta autoriza a Agência Nacional de Aviação Civil, a ANAC, a aplicar sanções a concessionárias que descumprirem indicadores de qualidade em etapas como desembarque e restituição de bagagens.
5: Pelo texto de Fernando Monteiro, as penalidades variam de advertências e multas até a caducidade da concessão em casos graves. Para o congressista, a medida protege o passageiro e garante a eficiência no atendimento pós-pouso.
0: Educação. A Câmara aprovou a preferência no ProUni para candidatos afastados do convívio familiar. Conheça as medidas propostas com a repórter Paula Bittar.
10: A Comissão de Constituição e Justiça da Câmara aprovou uma proposta que dá prioridade em caso de empate na fase de pré-seleção do programa Universidade para Todos, o ProUni, a estudantes com histórico de afastamento do convívio familiar. O afastamento deverá ter sido motivado por negligência, discriminação, exploração, violência, crueldade ou opressão. O relator, deputado Roberto Duarte, do Republicanos do Acre, ressaltou que a proposta está alinhada a preceitos constitucionais, como o princípio da dignidade humana, o direito à educação como dever do Estado e o princípio da igualdade.
11: Esses jovens enfrentaram barreiras imensas até aqui. Garantir o acesso ao ensino superior é dar a eles a oportunidade de reconstruir suas histórias com dignidade e conquistar a independência financeira. A educação transforma vidas e, quando formamos profissionais que superaram tantas adversidades, fortalecemos toda a nossa sociedade.
10: A proposta que dá prioridade em caso de empate na fase de pré-seleção do programa Universidade para Todos, o ProUni, a estudantes com histórico de afastamento do convívio familiar vem do Senado, onde já foi aprovada. Portanto, já pode seguir para a sanção presidencial, a menos que haja recurso para votação pelo plenário da Câmara. Da Rádio Câmara, de Brasília, Paula Bittar.
5: Felipe Francischini, do Podemos do Paraná, pede que a Câmara, com o apoio do Tribunal de Contas da União, fiscalize a aplicação de recursos da merenda escolar em Grajaú, no Maranhão. A ideia é apurar possíveis irregularidades em uma licitação de mais de 12 milhões de reais.
0: Para Felipe Francischini, há indícios de entrega de alimentos antes da conclusão da licitação e um aumento de mais de 500% no valor do contrato em relação ao ano anterior. Ele defende ainda a identificação dos responsáveis e eventual ressarcimento ao erário, caso as irregularidades sejam confirmadas.
5: A Câmara analisa projeto que altera a Lei de Diretrizes e Bases da Educação para garantir aos pais ou responsáveis o direito prioritário de orientar a formação moral e ética dos filhos. Márcio Onaiser, do Solidariedade do Maranhão, explica que o objetivo é exigir que as escolas deem transparência sobre temas sensíveis.
0: O texto de Márcio Onaiser proíbe que escolas imponham conteúdos que contrariem as convicções familiares ou façam direcionamento ideológico. De acordo com o autor, a medida não cria censura, mas reforça a parceria e o diálogo entre a família e a escola.
5: Termina agora o jornal Câmara dos Deputados, produzido pela Rádio Câmara, com trabalhos técnicos de Everson Urani e a apresentação de José Carlos Andrade e Luciana Vieira. Uma boa noite para você.
0: Uma ótima noite. A Voz do Brasil está de volta na segunda-feira. Excelente fim de semana.
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2: 16 graus.

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1: 10 horas, 2 minutos.
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24: Espencar para a morte. Isso aconteceu faz quase 90 anos e a velha barcaça continua lá, no mesmo lugar, até hoje. Jamais aconteceu a queda prevista. 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A esperada queda do barco, que trouxe ansiedade e desespero aos dois homens, não aconteceu. Da mesma forma, a maioria dos problemas que tiram a nossa paz e alegria também não nos atingirão. A preocupação é como um barco encalhado nas pedras. Ela nunca levará você a lugar algum.

Dom Paulinho Lima. Agora 10h24, organização da Copa Rotary 2026 confirma adiamento da abertura da competição devido à chuva, isso em Soledade. A abertura foi transferida para dia 19 de setembro para preservar as condições do gramado e garantir a segurança dos atletas sem alterações nas demais rodadas da competição. Portanto, confirmada o adiamento, né? Confirmado aí o adiamento da abertura da competição, então, que estava prevista, né, para amanhã, sábado, no sítio Robertão, em Soledade. Mais detalhes no site tuaradio.com.br. Em Caxias do Sul, retirada de medicamentos e dietas na farmácia especializada passa a ter agendamento online. O serviço da farmácia especializada também poderá ser marcado pela internet. Usuários devem chegar com antecedência para a triagem. Outro destaque que você confere no site tuaradio.com.br, especialmente as informações da tua região. Em Marau, Corsã fará feirão para negociações de contas em atraso. Campanha será realizada de 14 a 30 de setembro, com descontos de até 60% e parcelamento em até 60 vezes. Mais detalhes e outras informações no portal de notícias da Tua Rádio, www.tuaradio.com.br. 10h25. Elvis Presley, para fechar mais um bloco de sucessos.

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3: 16 graus.

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6: 10 horas e 32 minutos.
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1: Noite da sexta-feira, 11 de setembro, agora 10h34. Seguimos aqui na Rede Tua Rádio. Bem-vindo para você que chegou há pouco aqui em uma das nossas emissoras, sintonizou com a gente. Bem-vindo, bem-vinda. Obrigado aí, viu? Desejo uma ótima noite, desejo um bom final de semana. Tudo de bom aí para você. Vamos com a nossa seleção musical especial de sexta-feira, né? Já tradicional aqui, depois das 10 da noite. Já já o Mário Vivan traz os destaques da história. E agora começamos o bloco ao som de Pet Shop Boys.

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1: 11 de setembro, dia do Cerrado. Os fatos do dia. Em 1836, foi proclamada a República Rio-Grandense, um estado-nação clandestino, formado na região sul do Brasil, dando origem ao que seria o atual Rio Grande do Sul. Em 1968, aconteceu o lançamento da primeira edição da revista Veja. Em 1961, foi fundado o Fundo Mundial para a Natureza, que é a maior e mais respeitada organização conservacionista independente do mundo. 1987. Morreu aos 42 anos o músico jamaicano Peter Tosh. Ele foi um dos pioneiros do gênero reggae, conhecido pela sua militância em prol dos direitos humanos.

0: Em 1990, a Lei de Defesa dos Direitos do Consumidor foi sancionada no Brasil. 2001. Aconteceram os ataques de 11 de setembro nos Estados Unidos. A série de ataques suicidas coordenados matou quase 3 mil pessoas, usando 4 aviões sequestrados por 19 membros da Al-Qaeda. E em 2011 foi inaugurado o Memorial e Museu Nacional do 11 de setembro, no 10º aniversário dos ataques às Torres Gêmeas. Mário Vivan para a tua rádio.
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Tá aí então, relembrando, né? Peter Tosh, Johnny B. Goode, aqui no Hoje na História, neste 11 de setembro. Uma ótima noite aí pra você nesta sexta-feira, 17 para as 10. Caramba, 17 para as 11. 10 só amanhã de manhã, né? Agora já 16 para as 11 da noite desta sexta-feira.

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10: 16 graus.
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1: Começando então a última hora desta sexta-feira aqui no Tua Essência, paz e bem, obrigado aí pela companhia, um bom final de semana. Vamos em frente na última hora com a nossa seleção musical especial de sexta, começando esse bloco com The Cure.

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3: 11 horas e 26 minutos.

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19: 15 graus.
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1: Muito bem, de volta então para a parte final do Tua Essência, nessa finaleira de sexta. Abraço para você mais uma vez. Já já tem a prece, a bênção. Hoje com o Frei Marcelo Carvalho, Frei Marcelo que é vigário na paróquia Cristo Rei em Marau. E abrimos agora o nosso último bloco com Olivia Newton-John e John Travolta.

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Encerramos mais um Tua Essência na Rede Tua Rádio. Obrigado aí pela companhia de você com a gente. E agora está na hora da prece, da bênção, hoje com a condução do Frei Capuchinho Marcelo Carvalho. Frei Marcelo é vigário da paróquia Cristo Rei em Marau e também é o representante do Serviço de Animação Vocacional na Arquidiocese de Passo Fundo.

Ó Deus da vida, ao finalizarmos este dia, agradecemos sua presença e proteção e pedimos que continue a derramar a força de vossa bênção com todo o vosso amor sobre nosso novo dia que vai se iniciar, sobre todos os nossos enfermos, necessitados de uma prece, sobre aqueles que estão com o seu coração aflito e necessitam de paz, de bem e de luz. Pai querido, nas tuas mãos entregamos todas as pessoas que em ti se confiam e que agora abençoamos em teu nome. Cuida-os, ilumina-os, protege-os. Manda teus anjos em forma de pessoas para auxiliar aqueles que mais estão necessitados. Sobre todos, a bênção do Deus amoroso e misericordioso, que é Pai, Filho e Espírito Santo. Amém. Paz e bem.

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8: 11 horas, 56 minutos.

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1: 15 graus.
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Olá, seja muito bem-vindo à madrugada da Rede Tua Rádio neste sábado, começando o final de semana e você ligado aqui nas emissoras que integram a nossa rede, te fazendo companhia com a nossa madrugada até às 5 horas da manhã. Depois do Tua Essência, a madrugada da Rede Tua Rádio chega com música, com a informação e com as mensagens, a reflexão desse novo dia, desse novo fim de semana que se inicia a partir de agora. Mais uma vez, muito obrigado pela tua companhia. Em nome de todos os profissionais que integram a Rede Tua Rádio, obrigado por essa parceria. Paz e bem, bom dia!

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1: Olá, amigos e ouvintes. Vamos ter um final de semana novamente frio, não com aquele frio intenso do final de semana, início desta semana, mas as temperaturas vão voltar a diminuir, ou melhor, elas não vão conseguir subir. Nós temos as chuvas, né, que ocorreram entre a quinta e a sexta-feira em grande parte do estado, mas neste sábado agora é um tempo mais firme que predomina devido à entrada de uma massa de ar mais seco. Mas aqui na região da Serra e Campos de Cima da Serra, devido ao relevo, também em proximidade do mar, não se descarta de

0: e 13 minutos.
1: Ventos que falam de guerra, profanando a terra com fogo na mão. Carregam, derrubam, assombram, derramando sangue da desilusão. No semear da fome e ganância, refrescando a ânsia de quem pode mais. Assolando o que vem por diante, deixando um rastro de cinzas pra trás. Eis que a verdade divina, que o amor prega ensina para os filhos seus.

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Aí a boa música aqui da Rede Tua Rádio. Você que está nessa madrugada, muito obrigado pela companhia, muito obrigado pela audiência. Nós vamos juntos até às 5 horas da manhã, com os nossos quadros, com as nossas mensagens, os momentos de reflexão, né? Que a gente dá aquela respirada mais funda, faz aquele momento de espiritualidade sempre presente aqui na Rede Tua Rádio. Bom dia!

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0: Faz um bem enorme estarmos juntos. Muita paz em seu coração. Este breve intervalo quer revitalizar a sua fé. Por isso, pense nisso que vai ser dito. Este pensamento é bem profundo. Alimente sua fé e seus medos morrerão de fome. Alimente sua fé e seus medos morrerão de fome. Não somos muito conhecedores do campo da fé. Sabemos que a fé é importante, mas nem sempre nos dedicamos ao seu cultivo. Sim, a fé necessita ser cultivada. Se faltar a fé, abre-se como que um rombo dentro de nós. E espaço vazio pode ser preenchido com qualquer coisa, inclusive com o medo. A fé é capaz de construir fortaleza na interioridade. Sem fé, o medo passa a ocupar esse espaço. Ter fé não deve ser uma imposição. Quando você sabe o que é a vida e o que quer da vida, a fé não fica em segundo plano. Alimente sua fé e seus medos morrerão de fome.
1: Meia-noite e 39 minutos.

fim de semana chegou e você está aqui na madrugada da Rede Tua Rádio nesse novo dia, neste sábado. Seguimos por aqui com muita música, o espaço da informação e também as mensagens, o momento de reflexão. Como é importante a gente dar aquela paradinha, né? Nem que seja agora de madrugada, mas enfim, você que está aí na audiência, fazer aquele momento de reflexão, né? Aquele momento de pensamento, como é importante essa respirada que damos em alguns momentos do dia. Seguimos por aqui até às 5 horas da manhã te fazendo companhia. Bom dia, um excelente sábado!

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1: O reconhecimento dos aspectos e dos direitos fundamentais da dignidade humana representa um dos capítulos mais significativos da história da humanidade. Essa trajetória, porém, ainda não terminou e deve enfrentar antigas e novas contradições que impedem sua plena realização. Foi o que afirmou o Papa Leão XIV na audiência geral desta quarta-feira, 9 de setembro, realizada na Praça São Pedro, com a presença de milhares de fiéis.
2: Fratelli e sorelle, buongiorno e benvenuti. La Costituzione conciliare Gaudium et Spes, dedicando il primo capitolo alla dignità della persona umana, sottolinea che essa è base e condizione di quei valori che oggi sono più stimati.
1: Dando continuidade ao ciclo de catequeses dedicado à Constituição Pastoral Gaudium et Spes, do Concílio Vaticano II, o pontífice aprofundou o primeiro capítulo do documento, que apresenta a dignidade da pessoa como fundamento dos valores mais apreciados na sociedade. Esses valores, advertiu, não podem perder sua relação com a fonte divina, sob o risco de sofrer as distorções provocadas pela corrupção do coração humano. Ao apresentar a contribuição da Igreja para a compreensão da dignidade humana, Leão XIV retomou um trecho de sua recente encíclica, Magnifica Humanitas.
2: Ogni persona è pensata e voluta

Aí a boa música da Rede Tua Rádio nessa madrugada, madrugada de um novo dia, né? De um novo dia, que você tenha um excelente dia pela frente. É o desejo de toda a nossa equipe, de todos os profissionais que fazem parte da Rede Tua Rádio. Para você que está nos acompanhando em casa, para você que está trabalhando, fazendo um plantão nessa madrugada, muito obrigado pela companhia, muito obrigado pela audiência. Lembrando que você está sintonizado em uma das emissoras da Rede Tua Rádio. Bom dia! Música.

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1: Eu estou ao seu lado e sou aquele que nunca desacredita dos seus sonhos. Sou eu que às vezes altero seu itinerário e até atraso seus horários para evitar acidentes ou encontros desagradáveis. Sim, sou eu que falo ao seu ouvido aquelas inspirações que você acredita que acabou de ter como grande ideia. Sou eu quem te causa aqueles arrepios quando você se aproxima de lugares ou situações que vão te fazer mal. E sou eu quem chora por você quando, com a sua teimosia, insiste em fazer tudo ao contrário só para desafiar o mundo. Quantas noites passei a cabeceira da sua cama, velando por tua saúde, cuidando da tua febre e renovando as tuas energias. Quantos dias eu te segurei para que você não entrasse naquele ônibus, carro e até avião. Quantas ruas escuras eu te guiei em segurança. Olha, nem sei mais, perdi a conta, e isso nem importa. O que realmente importa e o que me deixa triste e preocupado é quando você assume a postura de vítima do mundo. Quando você não acredita na tua capacidade de resolver os problemas, quando você aceita situações como insolúveis, quando você para de lutar e simplesmente reclama de tudo e de todos. Quando você desiste de ser feliz e culpa outra pessoa pela tua infelicidade. Quando você deixa de sorrir e assume que não há motivos para rir. Quando o mundo está repleto de coisas maravilhosas. Quando se esquece até de mim, seu anjo da guarda, aquele que Deus deu a honra de auxiliar nessa missão tão difícil que é viver e progredir. Já que me deixaram falar diretamente com você, gostaria de te lembrar que estou ao seu lado sempre, mesmo quando você acredita estar totalmente só e abandonado. Até nesse momento, eu estou segurando a sua mão. Eu estou consolando o seu coração, eu estou te olhando e por te amar demais, fico triste com a tua tristeza. Mas, como eu sei que você nasceu para brilhar, eu agradeço a Deus a oportunidade bendita de te conhecer e poder cuidar de você, porque você é realmente muito especial. Assinado, seu anjo da guarda.
2: Uma hora e 35 minutos.

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1: 12 de setembro, Dia Nacional da Recreação, Dia Mundial do Crochê e Dia do Urologista. Os aniversariantes do dia? O cantor e compositor Roger, vocalista da banda Ultraje a Rigor.

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1: Os fatos do dia. Em 1894, nasceu o cantor Vicente Celestino. Foi muito famoso na primeira metade do século XX. Ele morreu em 1968, aos 73 anos, em São Paulo.

1902, nasceu o médico, oficial da Polícia Militar Mineira e político brasileiro Juscelino Kubitschek, que foi o 21º presidente do Brasil entre 56 e 61. Sua morte ocorreu em 22 de agosto de 1976, aos 73 anos. 1944. Nasceu o cantor, compositor, maestro e produtor musical norte-americano Barry White. Ele morreu em 2003, aos 58 anos. Em 1948, nasceu na cidade de Santiago, no Rio Grande do Sul, o jornalista, dramaturgo e escritor Caio Fernando de Abreu. Ele morreu em 1996, aos 47 anos, em Porto Alegre. Em 1957, morreu aos 56 anos, o escritor brasileiro José Lins Dorrego. Foi uma das figuras mais prestigiosas da literatura nacional. Entre suas obras, destacam-se Menino do Engenho e Riacho Doce. 1997.

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1: Olá, amigos e ouvintes. Vamos ter um final de semana novamente frio, não com aquele frio intenso do final de semana, início desta semana, mas as temperaturas vão voltar a diminuir, ou melhor, elas não vão conseguir subir. Nós temos as chuvas, né, que ocorreram entre a quinta e a sexta-feira em grande parte do estado, mas neste sábado agora é um tempo mais firme que predomina devido à entrada de uma massa de ar mais seco. Mas aqui

Ok, eu vou ficando por aqui. Depois dessa música, vou ficando por aqui, Daniel Rodrigues. Porque agora quem chega aqui na nossa madrugada é o Gilmar Ferreira, para te fazer companhia até às 5 horas da manhã, nessa madrugada de sábado. Mais uma vez, obrigado pela parceria, obrigado pela audiência. Um excelente final de semana a você, a sua família, aos seus amigos. Paz e bem e santa alegria. A boate

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1: Neste dia 12 de setembro, temos duas festividades. Primeira delas, Santíssimo Nome de Maria. O nome de Maria é comemorado antes de 1513. Um dos grandes pregadores do nome da Virgem, Nossa Senhora, foi São Bernardino de Sena. E hoje também é dia de São Nilo, monge. Nilo, chamado o Jovem, viveu no sul da Itália. Sua educação foi helênica. Era funcionário público fiscal de impostos do governo de Constantinopla, que então exercia o poder também no sul da Itália. Ficando viúvo, encontrou na solidão a sua vocação monástica, vivendo-a segundo a regra de São Basílio. Retirou-se mais tarde para o Monte Cassino, perto dos beneditinos que, como ele, também tinham o lema Ora et labora, reza e trabalha. O seu trabalho e de seus monges foi muito importante no que diz respeito ao trabalhar, pois seu trabalho maior foi a de transcrever os códigos e manuscritos antigos, a fim de salvaguardar a cultura antiga. Nilo realizou diversas viagens aos túmulos dos apóstolos Pedro e Paulo, aproveitando para colecionar códigos e levar livros para a Biblioteca de Roma. Ele nasceu na Turquia em 910 e morreu em 1005, com 95 anos de idade. 12 de setembro, dia do Santíssimo Nome de Maria e também dia de São Nilo, monge.
2: Duas horas e 42 minutos.

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Paz e bem para você ligado com a gente aqui na madrugada da Rede Tua Rádio. Sábado, né? Pois é, mais um final de semana. Então, bom sábado para você. Muito obrigado aí pela companhia. Seguimos juntos. Eu sou Gilmar Ferreira e agora sigo com você nessa segunda parte aqui da madrugada da Tua Rádio. Seguimos com mais músicas, daqui a pouquinho o giro pelas principais informações.

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o nosso Pai nos ama. Por isso, mais uma vez, meditando e cantando, quem ama, canta. E quem canta, reza duas vezes.

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0: nem dá tempo de digerir tudo isso direito, porque tempo é o que menos temos nessa vida. A tecnologia aumenta as possibilidades de conforto, mas continuamos desconfortáveis. As formas de nos comunicarmos uns com os outros são inúmeras, mas continuamos desconectados afetivamente. Existem variados eletrodomésticos que nos poupam serviços, mas continuamos cansados. As informações estão cada vez mais acessíveis a todos, mas continuamos desinformados. É tanta coisa nova que não conseguimos dar conta do mínimo. O mundo está violento, perigoso, e a maldade toma conta dos noticiários. A competitividade permeia todos os setores da vida, desde o mercado de trabalho até os relacionamentos cotidianos. As obrigações se avolumam e vamos, feito robôs, levando os dias adiante. Robotizamos nossas atividades, robotizamos nossas obrigações e o cumprimento das nossas tarefas. Robotizam-se ações, pensamentos e até sentimentos. A dureza lá de fora, então, se instala aqui dentro de nós. E a gente adoece. A gente adoece por fora, por dentro, adoece os outros, adoecem os ambientes, os pensamentos, os sentimentos, os relacionamentos. Não conseguimos suportar tanta pressão, tanta notícia ruim, tanta falta de contato humano, de olhos nos olhos. Sentimos a falta do ócio. A gente se prende às ostentações virtuais, almejando consumir e comprar e obter conquistas materiais, e a gente se esquece de consumir amor, de conquistar pessoas. É um erro fatal. Não podemos nos esquecer de que serão os sentimentos e os afetos verdadeiros que nos confortarão quando a vida der errado, quando a noite se prolongar e a dor chegar. O que nos salva é o que temos dentro de nós, todo o amor que juntamos e espalhamos por aí, junto a quem nos ama com verdade. É assim que mantemos nossa saúde mental, nosso equilíbrio, nossa lucidez nesse mundo doido que nos rodeia. Isso sim é ostentação que se preze. Até segunda-feira.
1: Três horas e 18 minutos.

Olha, meu amigo, minha amiga, para você ligado aqui na madrugada da Rede Tua Rádio, o valor das coisas não está no tempo que elas duram, mas na intensidade com que acontecem. Por isso, existem momentos inesquecíveis, coisas inexplicáveis e pessoas incomparáveis. Fernando Pessoa.

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0: Olá, meu caro, minha cara ouvinte, que alegria falar com você todos os dias, neste momento breve, mas que a gente espera que seja de muito valor para todos. Possamos também comunicar a outros esta palavra, incentivar para que também escutem neste horário. Eu gostaria de falar hoje sobre a cura da decepção com Deus e com a Igreja. Muitas pessoas identificam a decepção com padres, bispos, ministros ou agentes pastorais com a decepção com Deus. Se um padre as decepciona, começam a achar difícil confiar em Deus. Mas a decepção com Deus e a decepção com os homens são coisas muito diferentes. Quando me decepciono com uma pessoa, posso abandonar essa pessoa. Estou decepcionado com esse padre, então acho difícil desenvolver confiança em outros padres. Mas muitas pessoas conseguem distinguir a decepção com um padre de todas as boas experiências que tiveram e têm com outros padres. Aí elas se distanciam desse padre, mas não param de confiar na Igreja, pois confiam em outros padres. Permanecem fiéis à Igreja, pois este ou aquele padre, esta ou aquela pessoa responsável pela cura de almas, está na Igreja e permanece nela. Um caminho para lidar com a decepção quanto às pessoas envolve a percepção consciente do engano. Enganei-me em relação a essa pessoa. Confiei muitas coisas boas a essa pessoa, mas ela não correspondeu ao que fiz, não fez jus à minha confiança. Aí eu posso afastar-me dessa pessoa, mas não abro mão de minha confiança em Deus. Posso distinguir entre homens e Deus, entre a Igreja e os representantes particulares da Igreja. O que é importante é ver a decepção de uma forma real. Existem muitos casos. Fiquei decepcionado com algumas pessoas, mas não generalizo essa decepção e não a projeto sobre todos os padres e todos os ministros, todas as lideranças de comunidade. Muitos cristãos não podem mais ir à missa quando é celebrada por aquele padre que as decepcionou, mas elas não param de ir à missa. Procuram outras paróquias nas quais se sintam em casa. O padre que decepciona uma pessoa pode roubar-lhe totalmente o seu bem-estar nessa paróquia, na qual por muito tempo essa pessoa sentiu-se em casa, mas ele não pode tirar-lhe a Igreja enquanto pátria. Ainda acho que a Igreja pode oferecer lugares nos quais posso sentir-me em casa. Entretanto, muitos cristãos desistem dessa busca quando não se sentem em casa porque aquela liderança os desgostou. Ficam feridas por aquela situação. Para alguns cristãos, as decepções com lideranças desta ou daquela paróquia acumularam de tal maneira que elas ficaram decepcionadas com a Igreja. Não vem mais nada de bom na Igreja. Tudo nela estaria condenado. Não é este o caminho. Não é assim que se deve pensar. Jesus confiou o tesouro de sua mensagem e seu amor a homens fracos. Todos nós somos fracos, por isso podemos decepcionar. O importante é manter a confiança em Deus, a confiança na Igreja, a confiança na palavra de Deus, que é sempre a mesma e é sempre boa. Pensemos nisso hoje. Um forte abraço. Deus te abençoe e te guarde. Em nome do Pai, do Filho e do Espírito Santo. Amém.
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2: Três horas e 49 minutos.

Paz e bem para você ligado aqui na seleção de sucessos da tua rádio. Uma pitada de otimismo, de esperança na madrugada. Olha, quem cultiva a razão aumenta os seus bens e diminui seus males. Coelho Neto, pense nisso.

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que deram errado. Teve momentos em que pareceu mais difícil, mais fácil desistir e aceitar uma vida confortável, porém distante daquela que você desejava. Mas você continuou. E então um dia vai olhar para trás e perceber que aquela coragem que quase ninguém viu mudou tudo. Que os riscos valeram a pena, que os recomeços fizeram sentido, que aquilo que parecia impossível naquela época virou a sua realidade. Talvez a maior felicidade seja justamente essa: olhar para a própria vida e saber que você não se abandonou pelo caminho. Você teve coragem de escolher a vida que queria e deu certo. Pensemos neste novo dia. O Senhor te abençoe e te guarde. O Senhor faça brilhar sobre ti sua face e se compadeça de ti. O Senhor volte para ti o seu rosto e te dê a paz. O Senhor te abençoe, Pai, Filho e Espírito Santo.

reta final da madrugada da Rede Tua Rádio neste sábado, começando o final de semana, e está na hora do terço, momento que rezamos juntos diariamente, né, aqui na Rede Tua Rádio, nas madrugadas, com muita fé, com muita esperança, unificando a nossa prece, a nossa oração aqui na Tua Rádio.

0: Iniciamos este novo dia com as bênçãos de Deus e proteção de Nossa Senhora, Virgem Maria. Em nome do Pai, do Filho e do Espírito Santo. Amém. Creio
1: em Deus Pai Todo-Poderoso, Criador do céu e da terra, em Jesus Cristo, seu único Filho, nosso Senhor, que foi concebido pelo poder do Espírito Santo, nasceu da Virgem Maria, padeceu sobre Pôncio Pilatos, foi crucificado, morto e sepultado, desceu à mansão dos mortos, ressuscitou o terceiro dia, subiu ao céu, está sentada à direita de Deus Pai Todo-Poderoso, onde há de vir julgar os vivos e os mortos. Creio no Espírito Santo, na Santa Igreja Católica, na comunhão dos santos, na remissão dos pecados, na ressurreição da carne, na vida eterna. Amém.
0: Pai nosso que estais no céu, santificado seja vosso nome. Venha a nós o vosso reino, seja feita a vossa vontade, assim na terra como no céu.
1: O pão nosso de cada dia nos dai hoje, perdoai as nossas ofensas, assim como nós perdoamos a quem nos tem ofendido. E não nos deixeis cair em tentação, mas livrai-nos do mal. Amém.
0: O anjo do Senhor anunciou a Maria.
1: E ela concebeu do Espírito Santo.
0: Ave Maria, cheia de graça, o Senhor é convosco. Bendita sois vós entre as mulheres, e bendito o fruto do vosso ventre, Jesus.
1: Santa Maria, Mãe de Deus, rogai por nós, pecadores, agora e na hora de nossa morte. Amém.
0: Eis aqui a serva do Senhor.
1: Faça-se em mim segundo a vossa palavra.
0: Ave Maria, cheia de graça, o Senhor é convosco. Bendita sois vós entre as mulheres, e bendito o fruto do vosso ventre, Jesus.
1: Santa Maria, Mãe de Deus, rogai por nós, pecadores, agora e na hora de nossa morte. Amém.
0: O Verbo Divino se fez carne
1: e habitou entre nós.
0: Ave Maria, cheia de graça, o Senhor é convosco. Bendita sois vós entre as mulheres, e bendito o fruto do vosso ventre, Jesus.
1: Santa Maria, Mãe de Deus, rogai por nós, pecadores, agora e na hora de nossa morte. Amém.
0: Glória ao Pai, ao Filho e ao Espírito Santo.
1: Como era no princípio, agora e sempre. Amém.
0: Ó meu bom Jesus,
1: perdoai-nos, livrai-nos do fogo do inferno, e levai as almas todas para o céu, e socorrei principalmente as que mais precisarem.
0: Nossa Senhora de Fátima e São Francisco,
1: rogai por nós.
0: E neste sábado, vamos meditar os mistérios gozosos. E neste primeiro mistério gozoso, contemplamos
1: Anunciação do Anjo à Virgem Maria.
0: Pai nosso que estais no céu, santificado seja vosso nome. Venha a nós o vosso reino. Seja feita a vossa vontade, assim na terra como no céu.
1: O pão nosso de cada dia nos dai hoje, perdoai as nossas ofensas, assim como nós perdoamos a quem nos tem ofendido. E não nos deixeis cair em tentação, mas livrai-nos do mal. Amém.
0: Ave Maria, cheia de graça, o Senhor é convosco. Bendita sois vós entre as mulheres, e bendito o fruto do vosso ventre, Jesus.
1: Santa Maria, Mãe de Deus, rogai por nós, pecadores, agora e na hora de nossa morte. Amém.
0: Ave Maria, cheia de graça, o Senhor é convosco. Bendita sois vós entre as mulheres, e bendito o fruto do vosso ventre, Jesus.
1: Santa Maria, Mãe de Deus, rogai por nós, pecadores, agora e na hora de nossa morte. Amém.
0: Ave Maria, cheia de graça, o Senhor é convosco. Bendita sois vós entre as mulheres, e bendito o fruto do vosso ventre, Jesus.
1: Santa Maria, Mãe de Deus, rogai por nós, pecadores, agora e na hora de nossa morte. Amém.
0: Ave Maria, cheia de graça, o Senhor é convosco. Bendita sois vós entre as mulheres, e bendito o fruto do vosso ventre, Jesus.
1: Santa Maria, Mãe de Deus, rogai por nós, pecadores, agora e na hora de nossa morte. Amém.
0: Ave Maria, cheia de graça, o Senhor é convosco. Bendita sois vós entre as mulheres, e bendito o fruto do vosso ventre, Jesus.
1: Santa Maria, Mãe de Deus, rogai por nós, pecadores, agora e na hora de nossa morte. Amém.
0: Ave Maria, cheia de graça, o Senhor é convosco. Bendita sois vós entre as mulheres, e bendito o fruto do vosso ventre, Jesus.
1: Santa Maria, Mãe de Deus, rogai por nós, pecadores, agora e na hora de nossa morte. Amém.
0: Ave Maria, cheia de graça, o Senhor é convosco. Bendita sois vós entre as mulheres, e bendito o fruto do vosso ventre, Jesus.
1: Santa Maria, Mãe de Deus, rogai por nós, pecadores, agora e na hora de nossa morte. Amém.
0: Ave Maria, cheia de graça, o Senhor é convosco. Bendita sois vós entre as mulheres. E bendito o fruto do vosso ventre, Jesus.
1: Santa Maria, Mãe de Deus, rogai por nós, pecadores, agora e na hora de nossa morte. Amém.
0: Ave Maria, cheia de graça, o Senhor é convosco. Bendita sois vós entre as mulheres. E bendito o fruto do vosso ventre, Jesus.
1: Santa Maria, Mãe de Deus, rogai por nós, pecadores, agora e na hora de nossa morte. Amém.
0: Ave Maria, cheia de graça, o Senhor é convosco. Bendita sois vós entre as mulheres. E bendito o fruto do vosso ventre, Jesus.
1: Santa Maria, Mãe de Deus, rogai por nós, pecadores, agora e na hora de nossa morte. Amém.
0: Glória ao Pai, ao Filho e ao Espírito Santo.
1: Como era no princípio, agora e sempre. Amém.
0: Ó meu bom Jesus,
1: perdoai-nos, livrai-nos do fogo do inferno. Levai as almas todas para o céu e socorrei principalmente as que mais precisarem.
0: Nossa Senhora de Fátima e São Francisco,
1: rogai por nós.
0: No segundo mistério gozoso, contemplamos
1: a visita de Maria à sua prima, Santa Isabel. Pai nosso, que estais no céu, santificado seja o vosso nome. Venha a nós o vosso reino, seja feita a vossa vontade, assim na terra como no céu.
0: O pão nosso de cada dia nos dai hoje, perdoai as nossas ofensas, assim como nós perdoamos a quem nos tem ofendido. E não nos deixeis cair em tentação, mas livrai-nos do mal. Amém.
1: Ave Maria, cheia de graça, o Senhor é convosco. Bendita sois vós entre as mulheres, e bendito é o fruto do vosso ventre, Jesus.
0: Santa Maria, Mãe de Deus, rogai por nós, pecadores, agora e na hora da nossa morte. Amém.
1: Ave Maria, cheia de graça, o Senhor é convosco. Bendita sois vós entre as mulheres, e bendito é o fruto do vosso ventre, Jesus.
0: Santa Maria, Mãe de Deus, rogai por nós, pecadores, agora e na hora da nossa morte. Amém.
1: Ave Maria, cheia de graça, o Senhor é convosco. Bendita sois vós entre as mulheres, e bendito é o fruto do vosso ventre, Jesus.
0: Santa Maria, Mãe de Deus, rogai por nós, pecadores, agora e na hora da nossa morte. Amém.
1: Ave Maria, cheia de graça, o Senhor é convosco. Bendita sois vós entre as mulheres, e bendito é o fruto do vosso ventre, Jesus.
0: Santa Maria, Mãe de Deus, rogai por nós, pecadores, agora e na hora da nossa morte. Amém.
1: Ave Maria, cheia de graça, o Senhor é convosco. Bendita sois vós entre as mulheres, e bendito é o fruto do vosso ventre, Jesus.
0: Santa Maria, Mãe de Deus, rogai por nós, pecadores, agora e na hora da nossa morte. Amém.
1: Ave Maria, cheia de graça, o Senhor é convosco. Bendita sois vós entre as mulheres, e bendito é o fruto do vosso ventre, Jesus.
0: Santa Maria, Mãe de Deus, rogai por nós, pecadores, agora e na hora de nossa morte. Amém.
1: Ave Maria, cheia de graça, o Senhor é convosco. Bendita sois vós entre as mulheres, e bendito é o fruto do vosso ventre, Jesus.
0: Santa Maria, Mãe de Deus, rogai por nós, pecadores, agora e na hora da nossa morte. Amém.
1: Ave Maria, cheia de graça, o Senhor é convosco. Bendita sois vós entre as mulheres, e bendito é o fruto do vosso ventre, Jesus.
0: Santa Maria, Mãe de Deus, rogai por nós, pecadores, agora e na hora da nossa morte. Amém.
1: Ave Maria, cheia de graça, o Senhor é convosco. Bendita sois vós entre as mulheres, e bendito é o fruto do vosso ventre, Jesus.
0: Santa Maria, Mãe de Deus, rogai por nós, pecadores, agora e na hora da nossa morte. Amém.
1: Ave Maria, cheia de graça, o Senhor é convosco. Bendita sois vós entre as mulheres, e bendito é o fruto do vosso ventre, Jesus.
0: Santa Maria, Mãe de Deus, rogai por nós, pecadores, agora e na hora da nossa morte. Amém.
1: Glória ao Pai, ao Filho e ao Espírito Santo.
0: Como era no princípio, agora e sempre. Amém.
1: Ó meu bom Jesus, perdoai-nos, livrai-nos do fogo do inferno, e levai as almas todas para o céu, e socorrei principalmente as que mais precisarem. Nossa Senhora de Fátima e São Francisco,
0: rogai por nós. É no terceiro mistério gozoso, onde contemplamos
1: o nascimento do menino Jesus.
0: Pai nosso que estais no céu, santificado seja vosso nome. Venha a nós o vosso reino. Seja feita a vossa vontade, assim na terra como no céu.
1: O pão nosso de cada dia nos dai hoje, perdoai as nossas ofensas, assim como nós perdoamos a quem nos tem ofendido. E não nos deixeis cair em tentação, mas livrai-nos do mal. Amém.
0: Ave Maria, cheia de graça, o Senhor é convosco. Bendita sois vós entre as mulheres, e bendito o fruto do vosso ventre, Jesus.
1: Santa Maria, Mãe de Deus, rogai por nós, pecadores, agora e na hora de nossa morte. Amém.
0: Ave Maria, cheia de graça, o Senhor é convosco. Bendita sois vós entre as mulheres, e bendito o fruto do vosso ventre, Jesus.
1: Santa Maria, Mãe de Deus, rogai por nós, pecadores, agora e na hora de nossa morte. Amém.
0: Ave Maria, cheia de graça, o Senhor é convosco. Bendita sois vós entre as mulheres, e bendito o fruto do vosso ventre, Jesus.
1: Santa Maria, Mãe de Deus, rogai por nós, pecadores, agora e na hora de nossa morte. Amém.
0: Ave Maria, cheia de graça, o Senhor é convosco. Bendita sois vós entre as mulheres, e bendito o fruto do vosso ventre, Jesus.
1: Santa Maria, Mãe de Deus, rogai por nós, pecadores, agora e na hora de nossa morte. Amém.
0: Ave Maria, cheia de graça, o Senhor é convosco. Bendita sois vós entre as mulheres, e bendito o fruto do vosso ventre, Jesus.
1: Santa Maria, Mãe de Deus, rogai por nós, pecadores, agora e na hora de nossa morte. Amém.
0: Ave Maria, cheia de graça, o Senhor é convosco. Bendita sois vós entre as mulheres, e bendito o fruto do vosso ventre, Jesus.
1: Santa Maria, Mãe de Deus, rogai por nós, pecadores, agora e na hora de nossa morte. Amém.
0: Ave Maria, cheia de graça, o Senhor é convosco. Bendita sois vós entre as mulheres, e bendito o fruto do vosso ventre, Jesus.
1: Santa Maria, Mãe de Deus, rogai por nós, pecadores, agora e na hora de nossa morte. Amém.
0: Ave Maria, cheia de graça, o Senhor é convosco. Bendita sois vós entre as mulheres, e bendito o fruto do vosso ventre, Jesus.
1: Santa Maria, Mãe de Deus, rogai por nós, pecadores, agora e na hora de nossa morte. Amém.
0: Ave Maria, cheia de graça, o Senhor é convosco. Bendita sois vós entre as mulheres, e bendito o fruto do vosso ventre, Jesus.
1: Santa Maria, Mãe de Deus, rogai por nós, pecadores, agora e na hora de nossa morte. Amém.
0: Ave Maria, cheia de graça, o Senhor é convosco. Bendita sois vós entre as mulheres, e bendito o fruto do vosso ventre, Jesus.
1: Santa Maria, Mãe de Deus, rogai por nós, pecadores, agora e na hora de nossa morte. Amém.
0: Glória ao Pai, ao Filho e ao Espírito Santo.
1: Como era no princípio, agora e sempre. Amém.
0: Ó meu bom Jesus,
1: perdoai-nos, livrai-nos do fogo do inferno. Levai as almas todas para o céu, e socorrei principalmente as que mais precisarem.
0: Nossa Senhora de Fátima e São Francisco,
1: rogai por nós.
0: Quarto mistério gozoso, contemplamos
1: a apresentação de Jesus no templo. Pai nosso que estais no céu, santificado seja o vosso nome. Venha a nós o vosso reino, seja feita a vossa vontade, assim na terra como no céu.
0: O pão nosso de cada dia nos dai hoje, perdoai as nossas ofensas, assim como nós perdoamos a quem nos tem ofendido. E não nos deixeis cair em tentação, mas livrai-nos do mal. Amém.
1: Ave Maria, cheia de graça, o Senhor é convosco. Bendita sois vós entre as mulheres, e bendito é o fruto do vosso ventre, Jesus.
0: Santa Maria, Mãe de Deus, rogai por nós, pecadores, agora e na hora da nossa morte. Amém.
1: Ave Maria, cheia de graça, o Senhor é convosco. Bendita sois vós entre as mulheres, e bendito é o fruto do vosso ventre, Jesus.
0: Santa Maria, Mãe de Deus, rogai por nós, pecadores, agora e na hora da nossa morte. Amém.
1: Ave Maria, cheia de graça, o Senhor é convosco. Bendita sois vós entre as mulheres, e bendito é o fruto do vosso ventre, Jesus.
0: Santa Maria, Mãe de Deus, rogai por nós, pecadores, agora e na hora da nossa morte. Amém.
1: Ave Maria, cheia de graça, o Senhor é convosco. Bendita sois vós entre as mulheres, e bendito é o fruto do vosso ventre, Jesus.
0: Santa Maria, Mãe de Deus, rogai por nós, pecadores, agora e na hora da nossa morte. Amém.
1: Ave Maria, cheia de graça, o Senhor é convosco. Bendita sois vós entre as mulheres, e bendito é o fruto do vosso ventre, Jesus.
0: Santa Maria, Mãe de Deus, rogai por nós, pecadores, agora e na hora da nossa morte. Amém.
1: Ave Maria, cheia de graça, o Senhor é convosco. Bendita sois vós entre as mulheres, e bendito é o fruto do vosso ventre, Jesus.
0: Santa Maria, Mãe de Deus, rogai por nós, pecadores, agora e na hora de nossa morte. Amém.
1: Ave Maria, cheia de graça, o Senhor é convosco. Bendita sois vós entre as mulheres, e bendito é o fruto do vosso ventre, Jesus.
0: Santa Maria, Mãe de Deus, rogai por nós, pecadores, agora e na hora da nossa morte. Amém.
1: Ave Maria, cheia de graça, o Senhor é convosco. Bendita sois vós entre as mulheres, e bendito é o fruto do vosso ventre, Jesus.
0: Santa Maria, Mãe de Deus, rogai por nós, pecadores, agora e na hora da nossa morte. Amém.
1: Ave Maria, cheia de graça, o Senhor é convosco. Bendita sois vós entre as mulheres, e bendito é o fruto do vosso ventre, Jesus.
0: Santa Maria, Mãe de Deus, rogai por nós, pecadores, agora e na hora da nossa morte. Amém.
1: Ave Maria, cheia de graça, o Senhor é convosco. Bendita sois vós entre as mulheres, e bendito é o fruto do vosso ventre, Jesus.
0: Santa Maria, Mãe de Deus, rogai por nós, pecadores, agora e na hora da nossa morte. Amém.
1: Glória ao Pai, ao Filho e ao Espírito Santo.
0: Como era no princípio, agora e sempre. Amém.
1: Ó meu bom Jesus, perdoai-nos, livrai-nos do fogo do inferno, e levai as almas todas para o céu, e socorrei principalmente as que mais precisarem. Nossa Senhora de Fátima e São Francisco,
0: rogai por nós. E no quinto mistério gozoso, contemplamos
1: a perda e o encontro de Jesus.
0: Pai nosso que estais no céu, santificado seja vosso nome. Venha a nós o vosso reino. Seja feita a vossa vontade, assim na terra como no céu.
1: O pão nosso de cada dia nos dai hoje. Perdoai as nossas ofensas, assim como nós perdoamos a quem nos tem ofendido. E não nos deixeis cair em tentação, mas livrai-nos do mal. Amém.
0: Ave Maria, cheia de graça, o Senhor é convosco. Bendita sois vós entre as mulheres, e bendito o fruto do vosso ventre, Jesus.
1: Santa Maria, Mãe de Deus, rogai por nós, pecadores, agora e na hora de nossa morte. Amém.
0: Ave Maria, cheia de graça, o Senhor é convosco. Bendita sois vós entre as mulheres, e bendito o fruto do vosso ventre, Jesus.
1: Santa Maria, Mãe de Deus, rogai por nós, pecadores, agora e na hora de nossa morte. Amém.
0: Ave Maria, cheia de graça, o Senhor é convosco. Bendita sois vós entre as mulheres, e bendito o fruto do vosso ventre, Jesus.
1: Santa Maria, Mãe de Deus, rogai por nós, pecadores, agora e na hora de nossa morte. Amém.
0: Ave Maria, cheia de graça, o Senhor é convosco. Bendita sois vós entre as mulheres, e bendito o fruto do vosso ventre, Jesus.
1: Santa Maria, Mãe de Deus, rogai por nós, pecadores, agora e na hora de nossa morte. Amém.
0: Ave Maria, cheia de graça, o Senhor é convosco. Bendita sois vós entre as mulheres, e bendito o fruto do vosso ventre, Jesus.
1: Santa Maria, Mãe de Deus, rogai por nós, pecadores, agora e na hora de nossa morte. Amém.
0: Ave Maria, cheia de graça, o Senhor é convosco. Bendita sois vós entre as mulheres, e bendito o fruto do vosso ventre, Jesus.
1: Santa Maria, Mãe de Deus, rogai por nós, pecadores, agora e na hora de nossa morte. Amém.
0: Ave Maria, cheia de graça, o Senhor é convosco. Bendita sois vós entre as mulheres, e bendito o fruto do vosso ventre, Jesus.
1: Santa Maria, Mãe de Deus, rogai por nós, pecadores, agora e na hora de nossa morte. Amém.
0: Ave Maria, cheia de graça, o Senhor é convosco. Bendita sois vós entre as mulheres, e bendito o fruto do vosso ventre, Jesus.
1: Santa Maria, Mãe de Deus, rogai por nós, pecadores, agora e na hora de nossa morte. Amém.
0: Ave Maria, cheia de graça, o Senhor é convosco. Bendita sois vós entre as mulheres, e bendito o fruto do vosso ventre, Jesus.
1: Santa Maria, Mãe de Deus, rogai por nós, pecadores, agora e na hora de nossa morte. Amém.
0: Ave Maria, cheia de graça, o Senhor é convosco. Bendita sois vós entre as mulheres, e bendito o fruto do vosso ventre, Jesus.
1: Santa Maria, Mãe de Deus, rogai por nós, pecadores, agora e na hora de nossa morte. Amém.
0: Glória ao Pai, ao Filho e ao Espírito Santo.
1: Como era no princípio, agora e sempre. Amém.
0: Ó meu bom Jesus,
1: perdoai-nos, livrai-nos do fogo do inferno, e levai as almas todas para o céu, e socorrei principalmente as que mais precisarem.
0: Nossa Senhora de Fátima e São Francisco,
1: rogai por nós.
0: Infinitas graças vos damos, soberana rainha, pelos benefícios que todos os dias recebemos de vossas mãos liberais. Dignai-vos agora e para sempre tomar-nos debaixo de vosso poderoso amparo, e para mais nos obrigar-nos, vos saudamos com uma salve rainha.
1: Salve rainha, mãe de misericórdia, vida, doçura, esperança nossa salve. A vós bradamos, degredados filhos de Eva, a vós suspirando, gemendo e chorando nesse vale de lágrimas. Eia, pois, advogada nossa, esses vossos olhos misericordiosos a nós volveis. E depois desse desterro, mostrai-nos Jesus, bendito o fruto do vosso ventre. Ó clemente, ó piedosa, ó doce sempre Virgem Maria,
0: rogai por nós, Santa Mãe de Deus,
1: para que sejamos dignos das promessas de Cristo.
0: Juntos rezamos o Santo Terço, que possamos ficar com as bênçãos de Deus e proteção de Nossa Senhora. Em nome do Pai, do Filho e do Espírito Santo. Amém. Paz e bem.
1: Santa alegria.
0: Louvado seja o nosso Senhor Jesus Cristo.
1: Para sempre seja louvado.
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12: Alô, alô, gente, alô, amigos, amigas de toda a região. Bom dia. No ar, nosso programa tá na hora. Hoje é sábado, dia 12 de setembro de 2026. Temperatura alta, 14 graus agora, são 5 horas mais 1 minuto. É uma leve sensação de abafamento nesse início de sábado. E é assim que estamos iniciando o nosso programa, que vai hoje até às 7 horas e 50 minutos, levando até você a música, a informação, a cultura e o serviço. 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A coordenação de conteúdo é de Ana Lúcia Jacomini, a gerência geral de Mauro Matesco, com a direção e superintendência do Frei Renor Pegoraro. Gente, mas que bom, mais um dia pela frente, mais uma vez estamos juntos. E juntos vamos, com bastante positividade, encarar de frente este sábado que esperamos seja maravilhoso para todos nós. A todos, bom dia, paz e bem!

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2: 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Meu bom dia para o Denilson, ligadinho com a gente. Vamos ouvir uma música, depois vamos falar sobre o tempo. E a música é Chiquita com Os Monarcas.
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Agora são 5 horas mais 11 minutos. Vamos então conferir o tempo. Como é que fica o tempo hoje no estado do Rio Grande do Sul? Pois a circulação de umidade associada a um ciclone no Atlântico mantém o sábado com muitas nuvens no Rio Grande do Sul. Segundo a previsão da meteorologia, o tempo fica de nublado a encoberto em diversas regiões, com possibilidade de garoa ou chuva fraca e passageira, principalmente na metade leste. Ainda assim, o sol deve aparecer entre nuvens na maior parte das cidades. Uma massa de ar frio avança sobre o estado, mas sem a intensidade observada no último fim de semana. A previsão, portanto, é de um dia ameno no geral. Na serra e nos aparados, porém, o frio será mais presente, com máximas baixas. Em Porto Alegre, por exemplo, o céu será nublado, com mínima de 13 graus e a máxima de 18 graus. Na Serra, Caxias do Sul e Vacaria terão mínimas de 8, máximas de 14 graus. Aqui na nossa região, os termômetros ficam entre 10, 16 graus a mínima e a máxima fica aí beirando a faixa dos 19 até 20 graus. Assim é que se comporta o tempo no estado do Rio Grande do Sul. Vamos conferir o tempo aqui em Marau agora? Para Marau, hoje, sábado, sol com muitas nuvens durante o dia, períodos de céu nublado, à noite com muitas nuvens. Ao me deslocar aqui para o trabalho, uma chuvinha bem fraquinha se fazia sentir. Mas hoje, no geral, não tem mais previsão de chuva. O sol nasce às 6 horas e 31 minutos e se põe às 18 horas e 19 minutos. A lua está na fase da lua nova. A umidade do ar agora 88%. Os ventos serão fracos aí abaixo de 15 km por hora. Então hoje o dia terá nuvens, bastante nuvens, mas o sol também vai mostrar a sua cara, não tem previsão de chuva e a temperatura máxima fica entre os 18 e 19 graus centígrados. Para amanhã, domingo, sol com muitas nuvens durante o dia, períodos de céu nublado, noite com muitas nuvens. Amanhã não chove, temperatura mínima 9 graus e a máxima 14 graus. Segunda-feira, não tem previsão de chuva, sol com algumas nuvens. Olha, dizer que não tem previsão de chuva é meio duvidoso. Pode até chover, mas será uma chuvinha rápida e em pequena quantidade, não chegando a 2 milímetros de chuva na segunda-feira. Isso se chover. A noite de segunda-feira terá muitas nuvens, mas com o tempo firme, com temperatura mínima de 9 graus e a máxima de 12 graus. Na terça-feira, sol com muitas nuvens durante o dia e períodos de céu nublado, noite com poucas nuvens. Não chove na terça-feira. Temperatura mínima 8 graus e a máxima 16 graus. É na quarta-feira, a mínima vai estar baixa, 5 graus. A temperatura previsão na próxima quarta-feira será um dia de sol com muitas nuvens e períodos de céu nublado. À noite forma-se nevoeiro na quarta-feira. Não chove. Temperatura mínima 5 graus e a máxima 17 graus. Esta é a previsão do tempo por aqui. Hoje, sol com muitas nuvens. Para amanhã, domingo, não há previsão de chuva. Segunda-feira, se chover, será pouca coisa. Terça e quarta-feira, não há previsão de chuva. Agora são 5 horas e 15 minutos. Meu bom dia lá para o Taquari, o nosso amigo, o ouvinte, o César Lanzarini. Bom dia, César.

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1: Agora são 5 horas e 19 minutos. Os assuntos que nos despertam são os assuntos também dos jornais, as primeiras manchetes dos jornais. Vamos ver, vamos conferir. Na área da política, Mendonça retira sigilo de novos documentos do caso Master sobre Flávio Bolsonaro, Ciro Nogueira e Jacques Wagner. Grupo de Vorcaro tinha informações do Ministério Público Federal, da Polícia Federal e até da Interpol. Não havia outro caminho possível além da liberação integral do inquérito do Master. O que pensam os candidatos ao Rio Grande do Sul sobre a crise do Supremo Tribunal Federal? Sobre o tempo, sábado é ameno no estado, com muitas nuvens e chuva fraca e isolada. No esporte, Inter finaliza a preparação para o jogo contra o Chapecoense. Delcir Sonda doará 20 milhões de reais ao Inter para quitar atrasos com jogadores. Grêmio, como chega o Vasco para enfrentar o Grêmio? Beverton convoca o torcedor do Grêmio para lutar a arena contra o Vasco. É fundamental. Tem também CIA, tira sigilo de relatório sobre Al-Qaeda nos 25 anos do 11 de setembro. Homem é condenado a 23 anos por homicídio com esquartejamento ligado à disputa entre facções em Porto Alegre. Homem é baleado no bairro Rubem Berta, na capital. Tutor é preso após resgate de cão ferido em aviário de Tramandaí. Filme gaúcho London ganha prêmio no Festival de Veneza. Dólar sobe para R$ 5,12 com temores sobre caso Master. Após alerta da Farsul, a Agência Nacional do Petróleo informa que monitora

Para mercado de óleo diesel. Estas são as primeiras manchetes dos jornais. Agora são 5 horas 21 minutos e meio. Vamos prosseguindo, meu bom dia para o Hildo Pegoraro, lá em Nova Araçá, acompanhando a gente. A música é com Tião Carreiro e Pardinho, Encantos da Natureza. Música.

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Temperatura na marca dos 14 graus centígrados. Pois estava olhando aqui, tutor é preso, o cuidador de um cachorro, ou dono de um cachorro, como queira, foi preso após resgate de cão ferido em aviário em Tramandaí. É um homem responsável por um aviário lá no litoral norte, foi preso em flagrante na tarde de ontem após denúncia de que um cachorro estaria em situação de maus tratos e apresentando sinais de sofrimento no local. A denúncia foi acompanhada de um vídeo em que o animal aparece com feridas abertas na região posterior do corpo e com dificuldade para andar. Pobre bicho, hein? É, inclusive na imprensa aqui no jornal, divulgando a foto, né? Coisa horrível. Aí, no local, equipes do 1º Batalhão da Polícia Ambiental de Tramandaí constataram realmente a situação. É, um galpão destinado para aves estava vazio. Em outra área do terreno foi encontrada uma cadela sem raça definida, solta e com aparência saudável até, além de um macho da raça Rottweiler deitado em uma casinha, apresentando dificuldade de locomoção. O responsável pelo estabelecimento acompanhou a vistoria e ofereceu alimentação caseira para os animais que estavam demonstrando estarem com muita fome. Diante do cenário observado, o efetivo procurou um médico veterinário para avaliação da condição do cão. E o homem foi preso em flagrante em razão da condição de maus tratos em que o cachorro era mantido. O tutor, o homem que supostamente seria o responsável pelos cachorros, foi conduzido para atendimento médico em uma unidade de pronto atendimento e posteriormente apresentado na delegacia de polícia para um procedimento legal cabível. Após a avaliação veterinária, o cão foi resgatado e abrigado no canil municipal. Pobre bicho. Agora são 5 horas e 27 minutos. 5 e 27. Vamos ouvir Zezé de Camargo e Luciano.

Agora são 5 horas e 31 minutos e meio, a temperatura 14 graus, temperatura alta nesta manhã de sábado. 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Pois ontem, no fim do dia, Francisco Sérgio Turra lançou a sua biografia. É o embaixador do agro. Ex-ministro da Agricultura, ex-prefeito de Marau, ex-diretor aqui da nossa emissora, Francisco Turra lançou ontem a biografia O Embaixador do Agro. O encontro foi realizado no auditório do Sicredi Aliança na tarde de ontem, às 19 horas, e marcou a apresentação da obra na cidade onde nasceu. Na oportunidade também houve sessão de autógrafos com muito bom público. Agora são 5 horas e 34 minutos e meio. Meu bom dia para o José Bianchim, lá em São Paulo do Gramado. Ô, José, um bom dia para você também. Duas vidas em um só coração, banda Calmon. Meu amigo Adilor Coldebella já ligadinho com a gente.

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1: 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Pois os primeiros boletins, as primeiras informações sobre o tempo que nós divulgamos, dão conta de que o tempo vai se manter, de certa forma, sem grandes mudanças. A temperatura que vai estar um pouquinho mais baixa, né? Até dá para abrir de novo aí o nosso boletim, a previsão do tempo, para lembrarmos a você que está ligando o rádio agora. Olha, a previsão aqui em Marau é de que hoje o sol vai aparecer, sim. O dia será nublado, mas o sol aparece. E não tem previsão de chuva. Deu um chuvisco agora no início da manhã, mas a previsão é que durante o dia não teremos chuva. Temperatura máxima vai ficar entre 18 e 19 graus. Amanhã não chove. Segunda-feira também não. Se chover será pouca coisa, né? Mas à noite o tempo fica firme. Na terça e na quarta-feira não há previsão de chuva. A temperatura vai estar baixa. Por exemplo, na quarta, a mínima vai chegar a 5 graus centígrados. E a máxima, 17 graus. Assim é que se comporta o tempo. Eu acredito que já saímos da temporada de inverno e já estamos vivendo os primeiros dias do clima de primavera. Agora são 5h40. Bom dia!
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2: Agora são 5 horas e 43 minutos, a temperatura está na marca dos 40. A temperatura está na marca dos 14 graus, 40 é muita coisa, né? 5h43 e meio. Hoje é sábado, 12 de setembro. 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São 5 horas e 44 minutos. Tem recadinho aqui. Vamos ver recadinhos. Tem o pessoal lá de Arroio Bertolina, como sempre, né? São os primeiros a deixar os recados. O Tobias e a Maria Noeli, nos desejando um bom sábado. Muito obrigado. Tem aqui o meu amigo Eve, escrevendo aqui. Eu, Everton Mar, do Jornal Correio Maranhense, quero te informar que o jornal vai começar a circular hoje a partir das 11 horas, motivo de força maior. Tá bom, Everton. Eu sempre divulgo aqui pertinho das 6 ou depois das 6 horas, no sábado, as manchetes dos jornais. Então, vamos protelar, vamos transferir aí a circulação do número do jornal desta semana para depois das 11 horas. Um abraço, Eve. Parabéns pelo seu belo trabalho jornalístico sempre, né? Quem gosta de saber notícias através do jornal, sugerimos o Correio Maranhense. 5h46, então vai para o Eve, para o Everton Mar do Correio Maranhense, e vai também lá para o pessoal de Arroio Bertolina, né? O Tobias, a Maria Noeli. Ah, o Everton está ainda explicando aqui o porquê do atraso na distribuição do jornal. Ele diz que houve um estouro de uma correia de máquina nessa madrugada e tiveram que chamar um mecânico para consertar. Daí demora. E aí o atraso no envio do jornal. Tá bom? Então, depois das 11 horas, começa a circular a edição desta semana do Correio Maranhense. Vamos à música. É, a música agora é com quem? Com quem? É, essa vai para você ali no interior. É Sua Boca Mente, é Zé Felipe, com participação de Ana Castela.

Bom dia, gente. Agora são 5h50, 14 graus a temperatura. Esse é o nosso programa, levando até você sempre a boa música. Vamos ver aqui uma do Barbarella, né? Não tá localizada aqui a música Noite de Luar. É isso? Ah, aí está então. Vamos ouvir Noite de Luar para você aí que aprecia a música.

0: Agora são 5 horas e 54 minutos. Pois um assunto que diz respeito à área da saúde do município de Gentil. A Unidade Básica de Saúde de Gentil passou a contar com um novo horário de atendimento com a implantação do terceiro turno. É, a medida amplia as opções para quem precisa utilizar os serviços de saúde fora do horário tradicional. O atendimento ocorre às segundas e quintas-feiras, das 5 da tarde às 9 da noite, com atendimento médico clínico e funcionamento da farmácia. A ampliação busca facilitar o acesso da população aos serviços de saúde e oferecer uma alternativa de horário para moradores que não conseguem comparecer à unidade durante o dia. É uma iniciativa positiva aí da administração do município de Gentil. Meu bom dia para o Celso. Ô Celso, obrigado pela companhia. Bom sábado para você. 5:55 com 30 segundos.
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0: caro, minha caro ouvinte, estamos juntos para este momento de reflexão. Eu desejo a você muita graça e muita paz, que você possa viver bem e fazer bem todas as coisas. Eu gostaria de falar hoje sobre as feridas que nos marcaram, as feridas que fazem parte da nossa história. Todos nós, mais cedo ou mais tarde, fomos feridos de alguma forma. Quando alguma coisa ou vários pequenos fatos nos aconteceram a ponto de nos decepcionarem muito, foi quando nós descobrimos que o mundo não era tão maravilhoso assim como parecia e que as pessoas também não eram tão queridas como se mostravam. Foi quando tivemos a sensação de termos perdido um pedaço de nossa alma, perdido a tranquilidade. Em cada pessoa, essa experiência tem sua história e particularidades próprias. Em cada um ficaram suas marcas. E de lá em diante, cada um também se organizou no intuito de não mais sofrer, de não se machucar novamente e de evitar qualquer tipo de experiência que pudesse recordar ou repetir aquela mesma dor. E dali em diante, nós fomos crescendo e fazendo uma triagem para separar em nós o que pode ser mostrado e o que precisa ser guardado, o que pode ser dito ou não dito, o que pode ser aceito ou rejeitado. Cada pessoa carrega as marcas dessa ferida vida afora. Em algumas pessoas, essa ferida se expressa em forma de tristeza. Noutros, em forma de raiva. Então as pessoas se tornam agressivas. Em outros, em forma de medo. Para outros, essa ferida tem expressões de ansiedade e às vezes de profunda angústia. Portanto, são várias as formas de expressão daquelas marcas que nos atingiram na nossa história. Há os que não se dão conta dela, pois se acomodaram a ela e se adaptaram, pagando o preço de uma vida morna, sem grandes dores, mas também sem muitos encantamentos. São aquelas pessoas que vivem, de certa forma, no ponto cinza da vida. O ruim e o bom parecem ser a mesma coisa. Há também os que se incomodam muito com a dor dessa ferida e sempre estão em função dela, sem nunca sair dela. São os que não conseguem mais viver sem a ferida. Ela se tornou parte da própria identidade. Esses dificilmente se livrarão dela. Mas há também aqueles que se importam muito com a ferida e não a deixam nunca em paz. Podem passar uma vida toda em função dela, mas não se acomodam a ela. Vivem aprendendo dela, descobrindo seu papel na vida deles, observando-a no todo de si mesmo e assim conseguem conferir sentido a essa ferida. Quem assim persegue a trilha da ferida original, faz um caminho de reencontro com a própria alma. E assim eles descobrem que aquela dor que existiu foi essencial e sem ela não seriam o que eles são. Mas nesse caminho de busca, eles encontram a paz interior. A paz para essa ferida que os marcou. É o caminho de encontro consigo mesmo e de encontro com a própria alma. Por isso, caro ouvinte, aquilo que nos feriu, um dia precisa ser curado. Um forte abraço para você. Deus te abençoe e te guarde em nome do Pai, do Filho e do Espírito Santo. Amém.
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Agora são 5 horas. Agora já são 6 horas. São 6 horas mais 5 minutos e meio, 14 graus a temperatura. É o nosso programa Tá Na Hora, especial de sábado, num oferecimento do Amargo do Colono, da Vitamel, da Cipramar e da Casa de Carnes e Mercado Roso. Vamos prosseguindo, vai para você aí antes de ir embora, os atuais. Bom dia!

Agora são 6:09. Bom dia, gente. O programa está na hora. 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Agora são 6:10. Memórias de Nina, espetáculo com 4 sessões gratuitas. Isso aconteceu ontem, sexta-feira, na Casa da Cultura de Marau. Teve sessão durante toda a manhã e a tarde de ontem. A atividade é voltada ao público a partir dos 12 anos e integra um projeto desenvolvido pelo Safurfa Esporte Clube com apoio do Governo do Estado e parceria da Prefeitura Municipal. Cada sessão teve a participação de 200 participantes por sessão. Parabéns à iniciativa, também se preocupando com os espetáculos da arte, do teatro, enfim. Agora são 6:11. Vamos em frente, vamos ouvir os Tiranos. Essa vai para Tereza. Esse seu jeito.

0: Agora são 6 horas e 15 minutos do dia, já vem clareando, percebe-se bastante nebulosidade no céu. Mas as primeiras informações sobre o tempo dão conta de que hoje não teremos a presença da chuva aqui. Até choveu um pouquinho pela manhã, mas acredita-se que é isso aí por hoje e terminou, né? Meu bom dia para Ana, Ana Maria. Deus abençoe o seu fim de semana também, Ana Maria. Depois do intervalo, nós voltamos.
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1: Agora são 6 horas e 21 minutos e meio, 14 graus a temperatura, aos pouquinhos o dia já vem clareando. É, o nosso programa vai em frente. Lembrando a coleta de lixo seco no interior, na próxima quinta-feira, dia 17 de setembro, a coleta de lixo seco será da Rota 7, da qual fazem parte as comunidades de Gramadinho, Santo Antônio dos Triquês e a Gruta do

Rio Marau. E quem está acompanhando a gente hoje e gosta de ouvir as músicas do Grupo Carisma é o meu amigo Edir Lotzi, Dona Ede, que acompanha a gente, né? Vai um alô também lá para o sítio Nono Zonta, o Gelson Bertoletti e a Vera Bianchini. O Paulo e a Neiva Borzin também acompanham a gente. O Aidir, aí vai Carisma, então. Esse é um sucesso da atualidade, viu? Um dos mais recentes lançamentos da banda Carisma. Agora ou nunca.

Agora são 6h25, 14 graus a temperatura. 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Agora são 6 horas e 27 minutos. Luísa, ligadinha conosco, vai ouvir Juliano Rosa, aquela música com a participação de Fernando e Sorocaba.

0: Agora são 6h31. Bom dia. Pois a Prefeitura de Marau lançou o programa Regulariza Marau para facilitar a regularização de imóveis. O programa permite adequar construções, ampliações e reformas já consolidadas que estejam em desacordo com a legislação municipal. O Regulariza Marau Imóveis terá vigência de 12 meses a partir da publicação da lei. Então, os proprietários interessados devem verificar com um profissional habilitado se o imóvel atende os critérios previstos. Informações adicionais podem ser obtidas junto ao Departamento de Engenharia e Meio Ambiente da Prefeitura. O telefone é o 3342-9534. Agora são 6 horas e 32 minutos.
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1: Agora são 6 horas e 37 minutos, já clareando o dia, mas com bastante nebulosidade nesta manhã de sábado, 12 de setembro. Recebendo aqui o bom dia da nossa ouvinte, a Lourdes Bressani. Bom dia, Lourdes. Recebendo também o bom dia do meu amigo lá de Passo Fundo, César Augusto de Césaro. Escreveu ele: bom dia, Luiz Carlos. Desejo um feliz fim de semana a todos os ouvintes desta rádio e para você também. Da mesma forma, retribuo desejos de que você tenha um bom sábado e uma semana, um final de semana maravilhoso. Ah, o César pede para mandar uma música para o Arnaldo Ceresoli, a sua esposa Nelci, também para o Xerife, o Valdevino Estolfo, Francisco Bordim, o Primo Foquesato, para todo aquele povo querido lá de Laranjeira. Então vamos ouvir, essa vai para a Anne também, Rio Azul com os Atuais.

É, agora são 6h41, 6h41. É o nosso programa, tá na hora. É, tá na hora. E nesse período aqui que antecede o pleito, as eleições do mês de outubro, temos aquele espaço especial. Além das propagandas inseridas nos blocos comerciais, nós temos o bloco contínuo, aí 25 minutos de propaganda a partir das 7 horas da manhã. Então, o nosso programa, de certa forma, fica um pouquinho mais curto, mas tudo bem, né? A gente vai fazendo, faz o que pode com aquilo que tem. É uma atitude, um pensamento que tem desde criança, né? Se faz o que se pode com aquilo que se tem, né? Não dá para fazer mágica. Quem é que está desejando paz e bem aqui para a gente? É quem? Vamos abrir a Martina. Ô Martina, bom dia para você. Paz e bem a todo o pessoal lá do Passo do Chinelo. Tem mais uma música que dá tempo, né? Claro que dá. Palavelho Castelhana. Bom dia também para Ana Maria.

Agora são 6h46 com 30 segundos. 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Agora são 6h48, recebendo o recadinho aqui do Antônio De Marco. Olá, Luiz Carlos, convidando aí dia 24, festa, não, é na linha 24, amanhã, tá bom. O Antônio De Marco pediu música com o Bruno e Marrone. É pra lá que eu vou, então vamos ouvir.

Agora são 6 horas e 51 minutos e meio, 14 graus a temperatura. Quero chamar a atenção aí do pessoal do bairro Jardim do Sol. O ESF Jardim do Sol promove hoje uma ação de saúde mental e brechó solidário. É, a informação é de que ali no Jardim do Sol, no ESF, no posto do Jardim do Sol, posto de saúde, acontece neste sábado uma programação voltada à saúde mental e à aproximação com a comunidade. O brechó solidário vai funcionar a partir das 9 horas desta manhã até o meio-dia e da 1 às 4 da tarde. Enquanto à tarde, às 2 horas e meia, será realizada uma roda de conversa relacionada ao Setembro Amarelo e à valorização da vida. A atividade da tarde é direcionada principalmente ao público atendido pela unidade do posto de saúde do bairro Jardim do Sol, em razão da limitação de espaço, enquanto o brechó é aberto à população em geral. Tá bom? É hoje, viu? Um alô lá pro Edelvan Girardi, pro pessoal aí que está promovendo o evento, né? E o Edelvan explicou que a saúde mental é trabalhada durante todo o ano pela equipe, mas ganha maior espaço nas ações desenvolvidas nesse mês de setembro. Agora são 6 horas e 53 minutos, 14 graus a temperatura. 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É, daqui a pouco teremos o bloco comercial e logo depois do bloco comercial nós teremos o programa obrigatório, né? O programa político obrigatório. Lembrando, na programação da festividade Farroupilha, hoje sábado é dia do jantar, o 11º jantar surungo de Candeeiro, promovido pelo grupo de cavalarianos e tem por local o CTG Última Tropeada. Então hoje tem jantar lá no grupo de cavalarianos Última Tropeada, tá bom? Vamos preservar a cultura do Rio Grande. É a Semana Farroupilha, Festa Farroupilha de Marau, que tem sequência também no dia de hoje. Vamos então a mais uma música. Qual é a música que vem aí e para quem é? Ah, sim, Expressão Sul. Vamos ouvir. Grande sucesso para você que está nos acompanhando ali no interior. É, Seus Olhos, o nome da música. Vamos ouvir.

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2: 14 graus.
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28: Pois é, estamos de volta aqui no programa Tá Na Hora. Agora são 7 horas 29 minutos com 50 segundos. 7 horas e 30 minutos. Vamos dando sequência então ao nosso programa após a transmissão obrigatória da propaganda política. 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Temos aí muitos recadinhos, muito bem, muito obrigado. O Antônio, o José, a Heloísa, muito bom dia para você no interior também, que está aguardando a música com o Traia Véia. Então, vamos ouvir. Traia Véia já está pronto aí para ser colocado no ar? Não está? Ah, tá, sim. Traia Véia com a música romântica. Vamos ouvir.

0: Agora são 7 horas e 33 minutos. O programa está na hora. 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Daqui a pouquinho vamos chamar a Kátia Valente para falar sobre o tempo. 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Agora são 7 horas e 35 minutos. 7h35. Vamos então chamar a Kátia Valente, que vai falar sobre o tempo aqui em Marau.
1: Olá, pessoal. Vamos ter um final de semana já com a presença do sol, ainda que com variação de nebulosidade. Mas pelo menos a chuva, né, e os temporais, eles já passaram aqui da nossa região, se encontram mais sobre os estados de Santa Catarina e do Paraná. Neste sábado, nós vamos ter um ar mais seco predominando por aqui e as temperaturas são mais baixas, também a sensação de frio volta a aumentar com a entrada desta massa de ar mais fria e seca. As máximas previstas oscilam entre 17 graus, 18 e meio aqui na nossa região, não mais do que isso, mas também lembrando que os ventos, né, sopram do quadrante sul e sudeste, aquele vento um pouco mais frio. Para o domingo é a mesma condição, o tempo é firme, por aqui a temperatura cai mais um pouco, principalmente no período da manhã, mas à tarde também, mesmo com a presença do sol, os termômetros não sobem mais do que 17 graus em média aqui na região, os ventos também seguem soprando de sul e sudeste por enquanto. Com a previsão do tempo, Kátia Valente.
0: Valeu, Kátia, muito obrigado. Perigosa e linda, banda corpo e alma, não tá na hora.
2: Sem linda.

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1: É agora, são 7 horas e 44 minutos. Já estamos nos encaminhando para o término do programa. Recebendo aqui um recadinho do meu amigo Adilor pedindo Mississippi. Vamos ver se dá aí, porque eu já tenho uma do Roberto Carlos prontinha aqui. E ainda eu vou mandar um abraço para o pessoal que aniversaria hoje. Hoje, dia 12 de setembro, parabéns pelo aniversário da Rosane Damarém Paese, Odi Ribeiro, Teri Simeone, Dilva Rissardo, Evandro Aguirre de Oliveira, Irani Vanin, Eduardo Zanata, Loreci Araújo, são os amigos e amigas que aniversariam hoje, dia 12 de setembro. Amanhã, dia 13, não temos o programa, então eu adianto aqui os parabéns para o pessoal que estará de aniversário amanhã. Vai os parabéns para Maria Gertrude Giordano Luzi, a Marisa Maurer, a Cassiana Maculã, a Lourdes Girardi, a Mônica Poça, Juliana Guion, Flaviane Bisolo, Graziella Piccoli. É o pessoal que aniversaria no dia de amanhã. Tem mais recadinhos aqui recebendo as informações do monitoramento de chuvas de Marau. Ontem até agora, né, o acumulado em Três Cerros choveu 82 milímetros, o acumulado, né? Lá o Paulo Henrique Ferneda, São Miguel, acumulado 90 milímetros. O Nilson Pissolato informando que lá em São João do Lamezon o acumulado de 80 milímetros. Pois é, eu olhei há pouco aqui o pluviômetro da Rádio Alvorada e constatei também um acumulado de 80 milímetros de chuva. Olha, chuva para ninguém botar defeito, não é? Mas agora o que temos aqui, a informação é de que pelo menos de hoje até a próxima quarta-feira, não tem previsão de chuva. Hoje a previsão é que pode haver ainda alguma garoazinha por aqui, mas será pouca coisa. Aí 1 milímetro ainda, né? Para amanhã domingo, não tem previsão de chuva. Segunda-feira pode também chover um pouquinho aí à noite. À noite muitas nuvens, né? Mas o tempo vai ficar firme. Terça e quarta-feira não tem previsão de chuva. 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Gente, já não dá mais para falar nada a não ser colocar uma música no ar e agradecer ao pessoal todo que participou do nosso programa. Muito obrigado a todos. Bom dia. Volto segunda-feira a partir das 5 horas da manhã. Deixo no ar Roberto Carlos.

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1: Bom dia, amigos ouvintes! Está no ar mais uma edição do programa Juntos por Vila Maria, trazendo para você as ações, atividades e conquistas da administração municipal. Fique com a gente e acompanhe tudo o que foi desenvolvido nos últimos dias. Iniciamos o programa de hoje com a participação especial do prefeito municipal Adroaldo Sebem, que falará um pouco sobre as atividades desenvolvidas pelo Executivo Municipal nos últimos dias. Bom dia, prefeito. Seja muito bem-vindo ao programa Juntos por Vila Maria.
2: Bom dia, comunidade vilamariense. É uma grande satisfação estar novamente com vocês através do nosso informativo da Prefeitura de Vila Maria. Quero cumprimentar a todos que nos acompanham pelo rádio, agradecer a audiência e, principalmente, agradecer a confiança da nossa comunidade. Mais uma semana de muito trabalho em Vila Maria. E hoje quero compartilhar com vocês algumas das principais ações que estamos realizando e também trazer uma notícia muito importante para o nosso município. A nossa administração municipal segue trabalhando em todas as áreas, com planejamento, responsabilidade e presença junto às comunidades. Nas últimas semanas, nossas equipes das Secretarias de Obras e Agricultura têm realizado um trabalho intenso tanto no interior quanto na área urbana. Estamos avançando com o patrulhamento e a manutenção das estradas do interior, a colocação e substituição de tubos, cascalhamento, terraplanagem e diversos serviços necessários para melhorar as condições de acesso às propriedades e às comunidades. Sabemos da importância de manter as estradas em boas condições. É por elas que passa a produção, que circulam nossos agricultores, o transporte escolar, o atendimento às famílias e todo o movimento diário das nossas comunidades. Também estamos trabalhando no perímetro urbano, com serviços de limpeza, manutenção de vias, pintura de cordões, melhorias no calçamento e no pavimento. São serviços muitas vezes simples, mas que fazem a diferença na rotina das pessoas e ajudam a deixar a nossa cidade cada vez melhor. E quero destacar também o trabalho conjunto das nossas secretarias. Uma administração municipal funciona quando as equipes trabalham integradas. Obras, agricultura, saúde, educação, desenvolvimento, assistência social, administração e todas as demais áreas precisam estar conectadas para que os serviços cheguem até a população. Esse é o nosso compromisso, estar presente, ouvir as pessoas e transformar as demandas em ações concretas. E falando em ações concretas, quero encerrar o nosso programa de hoje com uma notícia muito especial para a Vila Maria. Nos últimos dias, compartilhei nas minhas redes sociais um anúncio que representa mais uma importante conquista para o nosso município. Recebemos um empenho no valor de R$ 609.286,18 para a reconstrução da ponte que dá acesso ao loteamento Carlos Beto e ao bairro Santa Luz. Agora iniciaremos o processo licitatório para posterior iniciarmos a reconstrução da ponte. É um recurso muito importante que representa mais segurança, mobilidade e desenvolvimento para a nossa comunidade. Essa é uma conquista que começa com planejamento, com projeto, com busca de recursos e, principalmente, com muito trabalho e articulação. E quero fazer um agradecimento especial ao Ministério da Integração e do Desenvolvimento Regional, que está garantindo esse importante investimento para a Vila Maria. Nós sabemos que os municípios precisam buscar recursos em todas as esferas de governo. E quando encontramos portas abertas e parceiros que compreendem as necessidades da nossa população, conseguimos transformar projetos em obras. 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Um grande abraço a todos, um excelente final de semana e até o nosso próximo programa. 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
1: Obrigada, prefeito, pela sua participação e seguimos falando sobre o desfile cívico Farroupilha que marcou o 7 de setembro em Vila Maria. Na última segunda-feira, dia 7 de setembro, dia da independência do Brasil, Vila Maria viveu um momento especial de civismo, tradição e participação comunitária com a realização do desfile cívico Farroupilha. Com a participação de 23 entidades, o desfile levou às ruas manifestações de patriotismo e valorização da cultura gaúcha, reunindo escolas, entidades, grupos tradicionalistas, forças de segurança, projetos municipais e diferentes segmentos da comunidade. A programação iniciou com a execução dos hinos nacional brasileiro, rio-grandense e de Vila Maria, seguida pela apresentação da banda municipal, regida pelo professor Moisés Zafari. Na sequência, a Corte de Soberanas do município, acompanhada da Mini Miss Cone Sul, abriram o desfile das entidades. Após o desfile, a programação seguiu com o tradicional almoço do CTG Francisco Vitor Maroni no Salão Paroquial, onde também aconteceu a posse da nova gestão de prendas e peões 2026-2027, com o juramento oficial dos novos representantes da entidade. A administração municipal agradece a todas as entidades participantes e especialmente a população que prestigiou esse momento tão importante para a Vila Maria. E foi divulgada a programação da Semana Farroupilha. A Administração Municipal de Vila Maria, por meio da Secretaria de Educação, Cultura e Lazer, convida toda a comunidade para participar da programação da Semana Farroupilha de 14 a 18 de setembro. Um momento especial para celebrarmos e cultivarmos as nossas tradições, valorizando a cultura gaúcha e mantendo viva a história e os costumes que fazem parte da nossa identidade. De 14 a 17 de setembro, na Praça Municipal, às 7h45 da manhã e às 16h30 da tarde, teremos o hasteamento e areamento das bandeiras, execução dos hinos e apresentações das escolas e do CTG. No dia 14 de setembro, de manhã às 7h45, apresentação da EMEF Maria Busato. À tarde, às 16h30, apresentação da EMEI Mundo Encantado. No dia 15 de setembro, de manhã às 7h45 e à tarde, às 16h30, a apresentação do CTG Francisco Vitor Maroni. No dia 16 de setembro, de manhã às 7h45 e à tarde às 16h30, a apresentação da EVIMA. No dia 17 de setembro, de manhã às 7h45 e à tarde às 16h30, a apresentação da EMEF Maria Busato. No dia 17 de setembro, às 17h30, no piquete de laçadores do Parque de Rodeios Municipal, chegada dos cavalarianos da 31ª Cavalgada da Amizade. No dia 18 de setembro, no Clube União Mariense, de manhã das 8 às 11h30 e à tarde das 13h30 às 17h, apresentações das internadas do CTG Francisco Vitor Maroni, dança da chula com integrantes do CTG Felipe Portinho e trajetória gaúcha com a prenda Carol Ribeiro Xavier, apresentação de gaita e violão com talentos locais, tradicional pão com linguiça, a participação da EMEF Maria Busato e da EVIMA. Venha participar, prestigiar nossas apresentações e celebrar conosco a cultura e as tradições do nosso Rio Grande do Sul. Esperamos por vocês! É hora de decisão. A equipe da categoria Veteranos de Vila Maria está classificada para as quartas de final da Copa Integração Regional do Futsal e entra em quadra pela 8ª rodada em busca da vaga para as semifinais. A disputa acontece no próximo domingo, dia 13 de setembro, às 16 horas, no Ginásio Municipal de Esportes de Nova Araçá, onde Vila Maria enfrenta a equipe de Vista Alegre do Prata. Agora é tudo ou nada. Contamos com a presença e energia da nossa torcida para apoiar a equipe de Vila Maria em mais este desafio. E hoje ficamos por aqui, o nosso próximo encontro já está marcado, será no próximo sábado, neste mesmo horário. Um ótimo final de semana a todos, obrigado mais uma vez pela sua companhia, um grande abraço, cuidem-se e até lá!
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Bom dia para você que tá aqui sintonizado na 107.7, acompanhando o Revista de Sábado. Agora 8 horas e 8 minutos da manhã, 13 graus aqui na região central de Marau. Que felicidade compartilhar esse sábado com você. 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E a gente começa aqui com aquela animação que você já conhece aqui do Revista de Sábado. Lembra de pedir a tua mosca, aquela mosca que lembra pra ti aqueles bons tempos, né? E a gente começa então com 20 e poucos anos, do Fábio Júnior, depois Azul da Cor do Mar, do Tim Maia. Isso aí, começando agora o nosso Revista de Sábado.

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E assim a gente vai iniciando aqui o nosso programa. Agora 8h17, 14 graus aqui na região central de Marau, e o Revista de Sábado, na hora e temperatura, tem o patrocínio do Esquadrias Pomar. 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

Bom, obrigada por estar junto comigo nesse sabadão. Me manda a tua mensagem, me manda o teu contato. E aí, o que que você quer escutar hoje? A gente começou aqui mais leve e agora a gente vai então com Engenheiros do Havaí, Infinita Highway e depois tem Just a Notion do ABBA. Isso aí, nosso Revista de Sábado no ar.

0: 8h26 minutos e agora a gente vai acompanhar tradicionalmente toda o início de manhã. Então aqui no Revista de Sábado a gente escuta o programa do Aqui é o Meu Lugar. Isso mesmo, e nesse final de semana a gente tá indo pra Casca aqui, lembrando, aqui é meu lugar, pra falar um pouquinho sobre as famílias aqui do meio rural e sobre a sucessão rural, valorizando então aqui o agro, o nosso interior. E nesse final de semana, então, a gente vai aqui pra Casca pra conhecer mais uma família.
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3: Bom dia, família do agro, bom dia, família Lusa, que nos acolhe aqui na comunidade, linha 18, Carminati, município de Casca, forte no agro também. Por aqui encontramos mais uma bela propriedade com vocação na produção de grãos e também na produção de aves. Dedicação aqui do seu Beno Lusa, a esposa Dona Ivanir Maria Carminati Lusa, filha Vanessa Lusa, genro Júnior Agostinho Gonzalez e a netinha, a Valentina Lusa Gonzalez. Seu Beno, muito obrigado pela sua acolhida aqui num bom chimarrão, aqui na sua propriedade, na sua família. Bom dia, tudo bem com o senhor?
4: Bom dia, tudo bem, senhor.
3: Bom, família Lusa, é daqui mesmo, seu Beno?
4: É daqui mesmo. O avô até tinha propriedade aqui, que ficou anos. No caso, nós morávamos com o falecido pai, que era longe, que 500 metros daqui. Hoje, nós construímos na casa que era do... onde o avô tinha a casa, no caso.
3: Teu pai veio da onde, hein?
4: Sim, o avô veio da Itália. O falecido pai veio de uma região de Bento Gonçalves, para cá.
3: A maioria veio de lá, né?
4: É, a maioria veio de lá.
3: Muitos irmãos, seu Beno?
4: Eu tenho 3. Nós somos em 9, total. 5 irmãs e 4. E teria mais 3 irmãos, no caso.
3: Quase um time de futebol?
4: Quase um time. Mas entre mulheres e homens, no caso. Mas...
3: todos na agricultura ainda hoje?
4: Não. Na agricultura, na verdade, hoje tem 2 ou 3. 2? 2 na agricultura. O resto foram para a cidade e estão trabalhando com outras.
3: E o seu Beno firmou o pé por aqui mesmo, né?
4: É, nós firmamos o pé por aqui mesmo.
3: Que maravilha. É. Dona Ivanir Maria Carminati Lusa, que bom conhecê-la pessoalmente. Bom dia, tudo bem com a senhora?
5: Bom dia, tudo bem.
3: Bom, aqui, pelo que eu percebo, temos aqui a comunidade Carminati, em homenagem à sua família, é isso?
5: Isso, em homenagem à família Carminati.
3: Conta um pouco pra gente da sua história, então. A família Carminati, muito numerosa?
5: É. Aí, não, esses anos tinha, era bem grande a família, bem grande. Agora tá diminuindo um pouquinho, já tem menos, né? Mas era bem, bem grande.
3: E a sua família, quantos irmãos?
5: Nós somos em 4. 3 homens e eu de mulher.
3: Todos aqui na propriedade?
5: Não, eles moram, a minha família mora em São Domingos, na verdade.
3: Na agricultura também?
5: Na agricultura, tem um que trabalha com aves também. E outro tá aí... na cidade, trabalho de pedreira. E um já falecido, e eu. E tenho a mãe lá também.
3: Maravilha. Também por aqui está a Vanessa. Vanessa, diga bom dia pra gente, tudo bem?
6: Bom dia, tudo bem.
3: Tudo tranquilo?
6: Tudo certo.
3: Bom, você, juntamente com teu esposo Júnior, né? Toca a propriedade com o pai Bueno, aliás, o Beno, e a dona Ivanir.
6: Isso.
3: Quanto tempo já tocando essa propriedade aqui?
6: Que eu retornei para a propriedade são cerca de 6 anos. Antes disso, eu fui morar para a cidade para poder estudar e trabalhava fora, mas aí na cidade. Depois, com o passar do tempo, acabei voltando para tocar a propriedade da família.
3: Saiu por quê?
6: Eu saí para estudar, né? Eu não tinha Na época que eu comecei a estudar, ainda não tínhamos acesso à carteira de motorista, à internet no interior não tínhamos acesso fácil também. Então, eu acabei me mudando para a cidade para ter acesso mais fácil à faculdade e à internet também, né? Que precisava uma atualização, uma coisa que no interior a gente ainda não tinha, né? Então, eu acabei me mudando para a cidade para fazer a faculdade e, enquanto isso, eu trabalhava fora também. Então, me formei, fiquei mais um pouco na cidade e depois acabei retornando para a propriedade.
3: Se formou em que área?
6: Administração.
3: Que tem tudo a ver, né, com a gestão da propriedade.
6: Tudo a ver com a gestão.
3: Exato. Internet hoje tem no meio rural, né?
6: Hoje tem, agora
3: melhorou
6: chegou.
3: Bastante.
6: Melhorou bastante, melhorou bastante. Eu brinco que quando eu comecei a faculdade eram os modems da Vivo. Não podemos falar a marca, né? Mas eram modems. Então, e aqui ainda nem pega sinal de telefone, é só o Wi-Fi. Então, tinha que subir o morro, literalmente, para pegar sinal de telefone, para te conseguir baixar o conteúdo da faculdade para poder estudar. Então, naquela época, era mais difícil do que agora. Agora temos acesso à internet, temos caro, outra Sim. realidade.
3: Vanessa, quando você saiu daqui para estudar, já saiu daqui com o pensamento, bom, vou lá, busco formação, aprimoramento, gestão, depois eu volto para cá. Esse foi o pensamento quando saiu daqui?
6: Não, o pensamento não era esse. Eu saí...
3: De sair e ficar para lá?
6: E ficar para a cidade. E depois, com o passar dos anos, tu vai adquirindo conhecimento também, tu vai buscando na... Na época que eu comecei a faculdade, o agro não era tão lucrativo. Então, era mais fácil trabalhar na cidade do que permanecer no interior. Tu não tinha acesso ao crédito. Desde as necessidades básicas de hoje, que é uma internet, um acesso, era mais difícil. Então, eu fui já pensando em não voltar. Mas, com o passar do tempo, fui adquirindo conhecimento, sou filha única. Então, precisei voltar num certo momento para ajudar o pai e a mãe e daí acabei ficando.
3: Bom, eu percebo que nos últimos 4, 5 anos, Vanessa, percebo de que muitos jovens que foram para a cidade até buscar estudos, aprimoramento, estão voltando porque o agro hoje é uma potência fantástica. Há um compromisso de preservar o que se tenha por aqui, não é mesmo?
6: É, na verdade, nós comentamos sempre que no agro o investimento não é tão baixo, né? Então, tu pensa sempre em fazer um investimento, mas ao mesmo tempo que tu pensa em investir, em melhorar, tu já pensa na sucessão da propriedade rural. O investimento é alto e tu precisa pensar nesse lado também.
3: Muito bem, aqui está o Júnior. Júnior Agostinho Gonzalez. É Gonzalez ou Gonçalves?
7: É Gonçalves.
3: Gonçalves. É tu que é o genro preferido?
7: Acho que
3: bom
7: sim.
3: Bom dia, cara.
7: Bom dia, tudo bom?
3: Tudo bem contigo? Família Gonzalez é da onde, hein? Gonzalez?
7: Gonzalez é espanhol.
3: Espanhol?
7: Isso. E a minha família é ali do Parobé, que é uma comunidade aqui próxima da 18 aqui.
3: Parobé Casca?
7: Parobé Casca.
3: Uhum. Já se conheciam antes?
7: A gente se conhecia desde o colégio.
3: Colégio aonde?
7: Ah, no Macarini, ali em Casca.
3: Em Casca?
7: Isso.
3: Então é amor colegial?
7: Isso aí.
3: Amor colegial. E aí, cara, resolveu ficar por aqui também, investir na propriedade com a Vanessa, com o sogro aqui também?
7: É, eu era motorista de caminhão. Viajei anos, uns 15 anos mais ou menos. Viajei, daí eu comecei a namorar, tava namorando a Vanessa, daí ela voltou para a propriedade, daí eu comecei a vir aqui ajudar, fazer as coisas, daí foi aumentando a demanda para trabalhar e eu acabei desistindo de viajar para nós tocar a propriedade.
3: Uhum. Foi fácil deixar a estrada?
7: Olha, não era fácil, tipo, eu gostava
3: porque estrada
7: bastante.
3: É uma paixão também,
7: isso,
3: né?
7: Isso, isso, é um gosto. Até hoje, nós estávamos ali trabalhando com as máquinas, o dono das máquinas ali me pediu se eu ficava hoje de manhã puxando com o caminhão. Daí eu disse, não, eu vou matar um pouco a saudade.
3: Vá que eu tenho uma recaída, né, Vanessa?
7: E daí, eu gostava bastante. Mas gosto também bastante da lavoura, de plantar, colher. Ali nos frangos também eu gosto bastante dessa parte.
3: Família do Agro, família Lusa, comunidade Linha 18, Carminati, município de Casca. Pausa comercial, já voltamos.
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3: Comunidade, linha 18, Carminati Casca, por aqui a família Lusa, que vive a paixão pela produção de grãos e também pela produção de aves. A família Lusa também faz parte, com muito orgulho, do quadro de associados da cooperativa Coasa, nos seus 25 anos de história. Coasa Unidade Casca, que tem como gerente o Nauro Nissola, acompanhado hoje do assistente técnico, o Kleber Andrade. Nauro, que bom tê-lo com a gente, obrigado pela acolhida e principalmente pela indicação dessa família maravilhosa, família Lusa, aqui nos acolhendo nessa manhã aqui. Bom dia.
8: Saudação a você, Maculã, a todos os ouvintes da tua Rádio Alvorada, desse importante projeto. Saudar aqui ao Kleber, que nos acompanha, e de maneira muito especial, então, saudar aqui a Vanessa, o Júnior, o Beno, a Ivanira, a Valentina, que nos acolheram, então, aqui na casa, que são nossos associados da cooperativa, que trabalham conosco nessa importante atividade da produção de grãos. Kleber, que auxilia aqui também na parte da assistência técnica, e é um orgulho termos as famílias empreendedoras. Uma história bonita aqui da Vanessa, e eu a conheço há bastante tempo, né? Lembro de quando ela estava na cidade, trabalhava lá fora, enfim. Então, quando a gente fala de sucessão rural, filhos que ficam é importante, filhos que voltam ainda melhor. Então, uma história bonita de pessoas que estavam numa outra atividade e vê no agronegócio, na agricultura familiar, uma oportunidade de renda, de subsistência e principalmente qualidade de vida. Então, a gente vê aqui um lugar bonito, próximo da cidade, então um ambiente bem favorável para se viver. Então, uma alegria para a nossa cooperativa Coasa ter essa família no quadro de associados e com sucessão nas atividades que desenvolve.
3: Muito bem. Seu Beno, por que produzir grãos e também atividade de aves aqui, hein?
4: É que só com grão não estava ruim, mas daí partiam para o lado da ave para ter mais uma renda, né? Senão só grão se tornava... Nossa área não é tão grande, ficava, vamos dizer, a renda meia baixa para a família toda, então.
3: Antigamente era só grãos por aqui?
4: Antigamente era só grão.
3: Leite, suínos, tentou alguma vez por aqui?
4: Nós tentamos uma época com leite, mas nós só tínhamos 8, 9 vacas, então... Se não se tem estrutura de acordo, trabalhar com leite também é uma atividade que teria renda, mas daí tem investimento também grande para poder produzir, para ter retorno. Hoje tem que produzir com qualidade. Então, tendo pouca área de terra também não ajuda para ter um monte de animal. Então.
3: O setor de aves está bom hoje?
4: O setor de aves está bom hoje. Está bem bom o setor de aves hoje. Tomara que continuasse, né? Bom.
3: Verdade. Com a dona Ivanir Maria. Mulher no campo aí, como é que vê hoje, hein?
5: Ah, hoje, mulher no campo, né?
3: Ajudar o marido.
5: Ajudar o marido e ajudando um pouco de tudo que faz, a gente vai e acompanha eles, né? E eu faço mais, no caso, a parte da casa, né? Porque daí é comigo, né? Se precisar, daí eu vou para a roça, vou para a viária, né? Ajuda, faço um pouco de tudo.
3: A vovó coruja da Valentina aqui, né?
5: Da neném, né? Porque, né, a vovó é a vovó.
3: Vovó é vovó, né?
5: E faço comida para todos eles, limpeza de casa, lavo roupa para todos e cuido da horta, cuido das flores.
3: E fazer um bom almoço, um bom jantar também, né? Polenta. Faz polenta também, com certeza, aqui. Kleber Andrade, bom dia, cara.
9: Muito bom dia, Maculã. Bom dia aos radiovintes dessa importante emissora. Bom dia à família do Beno Luz, a todos aqui que respeitosamente nos recebem. Bom dia, Nauro.
3: E aí, tua atividade junto à Coasa, com as famílias, eu acredito que é. Deve ser muito bom, né? A cada dia você ter um contato com uma família diferente, né? Ver o entusiasmo de cada um, que é diferente também.
9: É, então, da mesma forma que cada um tem o seu serviço, alguns se destacam em seu trabalho pela paixão, como o Júnior acabou de falar, a paixão da estrada, e que a gente se adapta a fazer de tudo um pouco nessa vida, é muito bom tu conhecer pessoas diferentes a todo dia, a todo instante. Mesmo a família do Beno Lusa são praticamente quase 3 anos, né, Beno? Quando eu vim para cá, quase veio para cá, que a gente se conheceu, digamos assim. E dentro dessa família mesmo, a gente tem uma variedade enorme de trabalhos e conhecimentos distintos, que isso é do campo mesmo. Essa casa que nós estamos, esse confortável lar aqui, eu vim aqui quando o Beno, ele estava construindo. Ele é o pedreiro. Ele é o pedreiro. Ele construiu a casa. Aí então, eu, até onde eu sei, a dona Ivaneira também, cozinheira de mão cheia, era achar. A Vanessa, ligada hoje desde a parte dos sindicatos, da parte de conhecimento em cooperativas também. E o Júnior, da mesma forma, caminhoneiro e atende aqui, e conversa com todo mundo e faz o trabalho. Então, tu vê, todo mundo sabe fazer alguma coisa em especial dentro dessa mesma propriedade, dessa mesma família.
3: Ou seja, Kleber, a gestão acontece de cada um, né?
9: Exatamente, cada um tem a sua peculiaridade.
3: Muito bem, volto com a Vanessa. E Vanessa, fui falar em premiação da família Lusa. Que premiação é essa, hein?
6: Então, no ano passado, nós ficamos no top 10 da integradora que nós...
3: Top 10?
6: No top 10 Rio Grande do Sul. Ficamos em terceiro lugar. E depois que é gerado os relatórios de todas as regiões, é feito um levantamento de todo o território nacional. Então, separa-se as categorias por aves, machos e fêmeas. Na categoria fêmeas, nós ficamos em segundo lugar. Daí na categoria nacional, nós ficamos em segundo lugar. E na regional, que é só Rio Grande do Sul, em terceiro.
3: Uhum. Na área de aves?
6: Na área de aves. Aves de corte.
3: Aves de corte. Uhum. Se lutava por isso? Foi surpresa? Você tinha uma ideia em cima disso?
6: É, na verdade, a gente faz todo um trabalho na propriedade de buscar... Tentar traçar metas, então nós já trabalhávamos com isso, de aumentar a quantidade de aves, de tentar ser uma propriedade rural sustentável, ter o máximo de recursos dentro da propriedade. Então, na verdade, isso vem tudo de adequações que foram feitas, tanto no aviário quanto na lavoura, que, como o pai falou primeiro, a gente não realiza só uma atividade, são várias atividades que garantem a lucratividade da propriedade. Então, dentro disso, a gente consegue trabalhar, conseguiu trabalhar de maneira correta e conseguimos, graças a Deus, e o bom trabalho do pai, que eu brinco, né? O aviário está em meu nome, mas é o pai que bota a mão na massa. Como o Kleber falou, nós dividimos as tarefas aqui em casa, né? Então, o pai fica mais com a parte do aviário. Eu brinco com ele, que deixou em meu nome, né? Acabou perdendo o crédito aí, né? Mas cada um tem a sua função. O Júnior fica com a parte do plantio, da colheita, né? Fica mais na parte das máquinas e eu fico mais na administração, que tem que ter isso também. Daí eu fico mais nessa parte do planejamento e, com certeza, né, esperamos continuar no top 10 da integradora, tanto no Rio Grande do Sul quanto no nacional, né?
3: Merecidamente. Vanessa, algum tempo atrás, a questão do agro sustentável começou muito forte na região do Mato Grosso, Tocantins, aquela região toda aí. E agora no Sul está muito forte. E hoje, no dia a dia, se fala muito nessa questão aí. Como é que você encara essa realidade nova aqui na agricultura, no agro hoje, hein?
6: É, na verdade, essa questão da sustentabilidade, eu digo assim, o pequeno produtor, na verdade, sem saber, ele já faz isso no dia a dia. Nós temos o aviário, o nosso adubo orgânico é fermentado, é colocado na nossa própria lavoura, então tu usa menos adubo químico. Nós temos os poços, o poço próprio, que garante o abastecimento da propriedade. Tu consegue fazer toda uma gestão dentro da propriedade sem precisar trazer tanto recurso de fora. Sim. Tu consegue utilizar o que nós produzimos aqui e ter maior lucratividade e também pela sustentabilidade.
3: Uhum. Volto com o Nauro. Nauro, essa questão de sustentabilidade, relação cooperativa, é uma parceria que vem dando certo?
8: É, certamente, nós... prestamos aí assistência técnica e a cooperativa tem 30 anos de história, 31 agora, né? E todo o negócio, toda a cooperação, ela precisa ter essa sustentabilidade. Por isso que nosso assistente técnico, ele não é chamado de vendedor. Ou seja, nós precisamos que o técnico vá até a propriedade e junto com a família veja qual é a melhor cultura, o que precisa ser utilizado para buscar uma viabilidade e uma renda melhor. Uhum. Porque o negócio ele só é bom quando é bom para todos. Ou seja, a ideia da nossa área técnica é fomentar a produção para que a gente possa receber essa produção, buscar agregar valor na comercialização para pagar melhor o produto, para gerar uma maior renda e continuar esse círculo de negócios. Mas sempre no sentido de que seja nas duas vias, que seja bom para o agricultor, bom para a cooperativa, para que seja sustentável. E por isso, então, a gente vem crescendo aqui em Casca. Já estamos aí com praticamente 600 associados. Crescemos bastante no recebimento de milho, no recebimento de soja, na venda também. Então, a gente está ampliando aqui também a nossa unidade na questão de armazenagem. Então, estamos aí com a equipe montando mais um silo de armazenagem de 260 mil sacas de grãos, para que tenhamos também capacidade de armazenagem e que possamos aí crescer enquanto unidade, crescer enquanto cooperativa, também fazer com que possamos desenvolver o nosso município na geração de empregos, no retorno de ICMS. Então, acho que essa é a missão enquanto cooperativa, de fazer também a diferença na vida das pessoas, fazer a diferença na vida das comunidades e estar junto com as famílias em todos os momentos. Tivemos, então, momentos de estiagem, momento de chuva, momentos difíceis, mas é que a gente precisa, então, estar junto e sempre tentando buscar alternativas para que a gente possa, então, superar os desafios e fazer as coisas acontecerem.
10: Júnior, temos aqui atividade de grãos e aves. Você atua mais no que aqui hoje?
7: Eu faço mais a parte de grãos. Eu planto, daí a gente tem uma colheitadeira também, que é, e tem um caminhão que é junto com o irmão do Beno, e daí a gente acaba essa parte de grãos acumulando, fazendo tudo junto. Daí a gente planta e colhe para diminuir os custos, né? A gente acabou comprando a colheitadeira para agilizar mais, porque o tempo, tipo, às vezes complica na hora de colher, que chove ou acontece que as máquinas acabam tendo muito serviço, então a gente acabou adquirindo uma máquina para fazer essa parte daí para a gente. E a gente acaba terceirizando também muito serviço, porque acaba os vizinhos precisando e daí a gente terceiriza também.
10: Júnior, em algum momento, lá no estradão, no volante do caminhão, pensou um dia estar aqui lidando com a terra, cara?
7: Olha, pensar não, mas eu sempre gostei, tipo, de ou caminhão ou na lavoura, tipo, nas máquinas e coisas, sempre gostei dessa parte. Daí, como eu comecei o meu vô, que eu morava ali com o meu vô, não tinha muita lavoura, eu acabei indo para a estrada, mas eu sempre quis fazer isso. Então, quando eu comecei a namorar com a Vanessa e vim aqui morar com ela, daí comecei a largar o caminhão e comecei mais na propriedade, que também é uma coisa que eu gostava, né? E visava mais renda para nós e melhor, porque na estrada hoje em dia também é uma situação não ruim, mas é complicada, entre seguro de vida e tudo, porque tu tá sempre no perigo, né? Então eu acabei ficando mais na propriedade, que ficou melhor.
10: Confessa para mim, como é que é seu genro preferido, cara? É bom e ruim.
7: É bom porque a Vanessa, como é filha única, não tem muita opção de concorrência.
10: Deixa eu ver aqui, né, se tu tá bem na nota aí. Hein, seu Beno, é um bom genro ou não?
4: Ah, é um bom genro, sim.
10: Trabalha bem?
4: Trabalha.
10: Concorda com o senhor em tudo ou não?
4: Ai, concorda em tudo, mas eu não sei se ele não quer reclamar, dizer, não, tá errado, mas enfim, ele aceita e pronto.
10: Tá bom. Bom, quem ama o genro é a sogra, né? É verdade ou não é?
5: É, sim, verdade.
10: Uhum. Bom genro.
5: Bom, bom genro. Bom, eu vou dizer assim, num lado que ele não bebe, não fuma, não sai, daí então já é nota 10. Não, em si ele é bom genro.
10: Duas coisas. duas coisas, né? Não bebe, não fuma. Duas coisas. Economia e saúde, né?
6: É,
10: né,
6: Vanessa? Exatamente.
10: Tudo bem. E você tem aqui a filhinha, a netinha, né? A Valentina Luza Gonçalves. Tudo bem, Valentina?
6: Quer dar um oi?
10: Diga bom dia.
6: Bom dia.
10: Tá envergonhada
6: não,
10: hoje.
6: Tá envergonhada.
10: Vanessa, daqui para frente, sonhos, você também que é sindicalista, hoje no agro, mulher presente no agro cada vez mais.
6: É, na verdade, eu acredito que seja o sonho de toda mulher é isso, né? Poder tocar a propriedade junto com a família, ter poder de decisão, poder colaborar, na verdade, com a propriedade como um todo, né? Ser ouvida. Que é uma das coisas que, na verdade, o jovem rural luta por isso, né? Ser ouvido, conseguir fazer essa sucessão familiar de forma tranquila. Eu acho que o principal agora é focar nisso, é na sustentabilidade, a qualidade de vida e a questão da renda. Hoje, na propriedade, a gente consegue diversificar as rendas, então também melhorou muito. Estamos ampliando a questão das aves. Então, eu acho que agora a meta é essa, né? Ter uma qualidade de vida e buscar sempre, né? Ter realizações e mais sucesso e sucesso para a propriedade.
10: Kleber, uma palavra para ti, para encerrar aqui, por favor.
9: É, como o Lauro falou anteriormente, o nosso papel de técnico é dar orientação e fazer a melhor escolha para a melhor produtividade. Uhum. E a gente espera continuar sempre com essa família unida, sempre trazendo inovações, tecnologias, recomendações e orientações certas para a produtividade do todo. De certa forma, é bem impactante positivamente para todo mundo.
10: Maravilha. Júnior, mensagem para a família rural hoje?
7: Ah, que continuem firme, que vai, que tipo, tá agora... Tá dando uma certa rentabilidade vivendo no meio rural. Então, as pessoas não, tipo, não podem desistir. Tem que continuar firme, que o lucro sempre vem. É só o esforço que dá certo.
10: Verdade. Mauro, algo a mais?
8: É, de minha parte, eu quero agradecer então aqui a oportunidade que a família nos proporciona e parabenizar pelo espírito empreendedor, né, por acreditar então nessa atividade importante que é do agronegócio, da produção de alimentos. Família que podia estar hoje, Vanessa podia estar na cidade, o Júnior podia estar no caminhão e podia ter levado já os pais para a cidade. Não, é, fizeram o inverso, estão aqui e investindo, então, construção de mais aí um galpão para a criação de frangos. Então, família que está investindo, então, parabenizar e desejar sempre sucesso, então, aqui a família Luza.
10: Aliás, seu Beno, baita pedreiro, hein? Baita casa aqui. Pedreiro de mão cheia.
4: Na verdade, eu trabalhei uns anos de pedreiro, mas... Eu trabalhava com pedra mesmo, em construção de casa. Construí toda ela, foi a primeira. Eu acho que vai ser a última também.
10: Dá trabalho. Vanessa, rapidinho aqui contigo, então. No teu colo está a Valentina. Pensa em relação ao futuro dela ou deixa a coisa acontecer?
6: É, a gente comenta aqui em casa, né? Tem que deixar ela escolher o que ela vai querer ser quando crescer. Mas, com certeza, se ela quiser permanecer no interior, a gente vai ficar aqui, vai apoiar e vai dar todo o apoio possível e impossível para que ela permaneça e fique com nós o maior tempo possível, né?
10: Vanessa, muito obrigado pela acolhida. Parabéns por essa família maravilhosa. Sucesso, conte com a gente sempre.
6: A gente que agradece. Muito obrigada pela oportunidade.
10: Família do Agro, família Luza, comunidade Linha 18 Carminati, município de Casca. Desejos que em cada amanhecer vocês possam realmente renovar a fé e a esperança de continuar por aqui produzindo cada vez mais, amando e respeitando, claro, a nossa querida Mãe Natureza. De coração, muito boa sorte a vocês.
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1: Nove horas e três minutos, hoje dia 12 de setembro, sábado. Aquele abraço para você que tá ali sintonizado na 107.7. 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E a temperatura não mudou, pessoal, desde o início do nosso programa. Agora 9 horas e 4 minutos, 14 graus aqui na região central de Marau, segue a mesma temperatura de uma hora atrás, né, do início aqui do nosso programa. 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Esquadrias Pomar, de Eupídio Pol e Ademar Tímbula, aqui no Revista de Sábado, começando, voltando, né? Agora, com a nossa programação, mandar aqui um abraço muito apertado para quem mandou mensagem para a gente aqui. A Salete, que pediu a música Raul Seixas, Metamorfose Ambulante. Pode deixar, a gente vai mandar para ti sim, Salete. Ela que mandou que está aqui ouvindo o programa e, como sempre, começou bem. Vamos torcer para que continue também, Salete. Queria ouvir, então, Raul Seixas, Metamorfose. Abraço e um bom final de semana para você também, minha querida. A gente também tem aqui o Isidoro de Melo, ele que também mandou mensagem aqui para a emissora pedindo música. Com certeza os pedidos vão ser aqui atendidos. O Adilor Coldbella mandando mensagem. Um abraço para você, Adilor. Isso aí. Pra todo mundo que tá mandando mensagem, que ligou aqui pra rádio também, um grande abraço. E a gente segue aqui a nossa programação com Metamorfose Ambulante. Então, nosso pedido, nossa querida amiga Salete aqui na programação. Lembra, manda tua mensagem, liga aqui pra mim, conversa comigo nessa manhã de sábado. Música.

0: Metamorfose Ambulante do Raul Seixas e depois Velha Roupa Colorida da Elis Regina aqui no nosso Revista de Sábado. Daqui a pouquinho a gente também tem Fafá de Belém. Foi pedido do nosso aqui, nosso ouvinte, o Evandro. Então, gente, história engraçada também. Descobri que o Evandro do Jardim do Sol são dois que são vizinhos. Olha só, gente. A gente segue aqui o nosso programa agora chamando ele, o Frei Laércio Duminelli da Luz, que vai trazer aqui o Refletindo a Vida, uma mensagem aqui pro seu sábado.
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Bom dia, amigos e amigas da tua Rádio Alvorada, de Marau e região. Paz e bem. Não passe de longe. Existe uma história de São Francisco de Assis que sempre me chama a atenção. Conta-se que certa vez, enquanto caminhava pelas estradas de Assis, Francisco encontrou um leproso. Naquele tempo, os leprosos eram afastados da sociedade. Eram pessoas que provocavam medo, repulsa e muitas vezes eram obrigados a viver longe de todos. Francisco também sentiu medo. Aquele homem despertava nele uma reação natural de afastamento. Francisco sentiu nojo. Mas alguma coisa diferente aconteceu. Francisco decidiu não passar de longe. Aproximou-se daquele homem, venceu a distância e o acolheu. E esse encontro se tornou um dos momentos mais marcantes da sua vida. Talvez o mais bonito dessa história não esteja apenas naquilo que Francisco fez pelo leproso. Está também naquilo que o encontro fez dentro de Francisco. Ele descobriu que, algumas vezes, precisamos atravessar a distância que nos separa do outro para enxergá-lo verdadeiramente. Francisco não passou de longe. Ele parou diante de uma pessoa que a sociedade preferia não enxergar. Estamos no Setembro Amarelo, um mês que nos convida a falar sobre a valorização da vida, sobre a prevenção do suicídio e, principalmente, sobre a importância de cuidar uns dos outros. E a história de Francisco pode nos fazer uma pergunta muito simples. De quem estamos passando longe? Quem você está evitando? Quem precisa da sua aproximação neste Setembro Amarelo e você está distante? Talvez seja alguém que mudou nos últimos tempos, alguém que está mais quieto, que se isolou, alguém que deixou de participar das coisas que antes gostava, alguém que parece cansado demais, alguém que sorri, trabalha, conversa, cumpre suas obrigações, mas carrega por dentro uma

0: o leproso se aproximar. Podemos perguntar: você está bem? E mais importante ainda, podemos ficar disponíveis para ouvir uma resposta. Podemos mandar uma mensagem, fazer uma visita, sentar ao lado, perceber uma mudança, não fazer julgamentos, não dizer simplesmente isso vai passar ou você precisa ser forte. Às vezes, antes de qualquer conselho, uma pessoa precisa descobrir que não está sozinha. E isso não significa resolver os problemas da dor do outro. Existem sofrimentos que precisam de acompanhamento profissional, de tratamento, de cuidado especializado e até mesmo de medicamento. Procurar ajuda é uma atitude de coragem, não de fraqueza. Mas todos nós podemos fazer o que Francisco fez com aquele leproso que estava à margem, que estava excluído. Se aproximar, mostrar empatia, mostrar humanidade. São Francisco nos ensina uma coisa muito bonita. Cuidar começa quando deixamos de olhar apenas para o problema e começamos a enxergar a pessoa. O outro não é a sua tristeza, não é a sua ansiedade, não é o seu fracasso, não é somente um momento difícil que está atravessando. Antes de tudo, o outro é uma pessoa, uma vida, uma história que ainda está sendo escrita. Talvez o Setembro Amarelo não precise nos tornar especialistas em sofrimento. Talvez precise apenas nos ensinar a sermos mais humanos, mais próximos. Um lindo e abençoado sábado. E procure, neste Setembro Amarelo, se aproximar de alguém que se isolou. Tenha coragem. Faça essa caridade. Paz e bem.
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2: Obrigada, Frei Laércio, então, aqui trazendo pra gente essa reflexão no Refletindo a Vida. E agora a gente vai escutar
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2: 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E a gente chama agora, claro, a nossa meteorologista, a Kátia Valente. E aí, Kátia, como que vai se comportar o tempo nesse final de semana?
4: Olá, pessoal. Vamos ter um final de semana já com a presença do sol, ainda que com variação de nebulosidade. Mas, pelo menos, a chuva, né, e os temporais, eles já passaram aqui da nossa região, se encontram mais sobre os estados de Santa Catarina e do Paraná. Neste sábado, nós vamos ter um ar mais seco predominando por aqui e as temperaturas são mais baixas, também a sensação de frio volta a aumentar com a entrada desta massa de ar mais fria e seca. As máximas previstas oscilam entre 17 graus, 18 e meio aqui na nossa região, não mais do que isso, mas também lembrando que os ventos, né, sopram do quadrante sul e sudeste, aquele vento um pouco mais frio. Para o domingo é a mesma condição, o tempo é firme, por aqui a temperatura cai mais um pouco, principalmente no período da manhã, mas à tarde também, mesmo com a presença do sol, os termômetros não sobem mais do que 17 graus em média aqui na região, os ventos também seguem soprando de sul e sudeste por enquanto. Com a previsão do tempo, Kátia Valente.
2: Obrigada, Kátia Valente, trazendo aqui então uma previsão do tempo friozinho nesse sábado. Aquele abraço bem apertado também pra Ana. A Ana, nossa querida aqui, que tá mandando a você, Júlia, e a toda a equipe aqui da

0: tua Rádio Alvorada deseja um final de semana abençoado. Beijos, paz e bem. Paz e bem. E também desejo tudo isso pra você, Ana. Que seja um sábado lindo, cheio de paz e carregado também de bênçãos e carinho. E aqui a gente segue o nosso programa. Agora, então, com o nosso link comercial, a gente vai rapidinho pro break. E a gente já volta com Sereia de Fafá de Belém. E, inclusive, Evandro ali do Jardim do Sol, me avisa se era Sereia mesmo a música que tu me pediu, porque eu puxei aqui pro roteiro, mas eu acho que era Sereia. Só me confirma aqui, dá uma ligadinha pra mim. A gente vai aqui rapidinho, então, pro break comercial e já volta com mais música e aquele clima gostoso que só o Revista de Sábado aqui na 107.7 tem.
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9:30, 9:30, 15 graus aqui na região central de Marau. 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E a gente segue aqui na nossa programação com Chorando Se Foi, de Fafá de Belém, para você, Evandro.

0: Lágrimas e Chuva do Kid Abelha aqui no Revista de Sábado. Agora 22 minutos para as 10 horas da manhã, a gente segue aqui com o nosso Revista, agora com uma sugestão de evento para esse final de semana, porque os festejos Farroupilhas aqui do município seguem com programação. Hoje, no sábado, acontece o Surungo de Candeiro, promovido pelo grupo de cavalarianos Última Tropeada. O jantar, pessoal, inicia às 10 horas da noite, ou, perdão, às 8 horas da noite, melhor dizendo, na sede do grupo, já entre os dias 14 e 20. Para quem quer continuar aqui nos festejos Farroupilhas, tem a Semana da Solidariedade, que recebe ações de arrecadação de alimentos. Também na segunda-feira, às 7h30, o CTG Felipe Portinho sedia o Fórum Tradicionalista. E na terça, a partir das 7h, será realizada a sessão solene da Câmara de Vereadores na sede do grupo de cavalarianos Última Tropeada. Também na quarta-feira, concentra diversas atrações. O CTG Sentinelas do Pago vai promover a terceira charla cultural. O CTG Felipe Portinho realiza a primeira ronda culinária campeira. E no mesmo dia, a partir das 9h30, o público pode acompanhar o show gratuito de Thiago Reder e Fabiano Índio. Todas essas atividades acontecem na Praça de Alimentação do Parque Municipal Lauro Risseri Bortolom, isso na quarta-feira, né? E a programação segue até o dia 20 de setembro, reunindo atividades campeiras e artísticas. Mas para hoje, sábado, então, fica ali o convite para você participar do Surungo de Candeiro, ali no grupo de cavalarianos Última Tropeada, com um jantar que inicia às 8 horas. Esses são a programação, né, dos festejos Farroupilhas, que vai até o dia 20. E a gente segue aqui com o break comercial e volta logo logo aqui com o Revista de Sábado.
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E aqui um bom dia para você que está na nossa companhia, na nossa audiência. Um abraço bem grande aqui para Nilceia, nossa querida ouvinte que nos mandou mensagem agora. Bom dia, Júlia. Bom final de semana e um grande abraço. Um grande abraço para você, Nilceia. Um abração, Miki. Nós os desejos, né, de um ótimo final de semana para todos nós, um ótimo sábado e um ótimo domingo, hoje que é dia 12 de setembro de 2026, agora 9 horas e 46 minutos. Para você que está acompanhando desde o início do programa, aumentou 1 grau agora, tá 15 graus de temperatura aqui no centro de Amaral. 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Temperatura que aumentou 1 grau, agora estamos com 15 graus na região central aqui do nosso município de Amaral. E a gente segue aqui também falando sobre um evento de solidariedade, porque a ISF Jardim do Sol realiza hoje uma programação voltada à saúde mental e à aproximação com a comunidade. É o Brechó Solidário, que funciona das 9 da manhã, então já abriu, olha, até o meio-dia, e da 1 às 4 horas da tarde. E lembrando que às 2h30 vai ser realizada, então, uma conversa relacionada ao Setembro Amarelo e a valorização da vida. A atividade é direcionada principalmente ao público atendido pela unidade, em razão da limitação do espaço, enquanto o brechó é aberto à população em geral. Então, começou agora e vai até as 4 horas da tarde. Então, esse brechó solidário e também falando um pouquinho sobre o Setembro Amarelo, também acolhimento psicológico e escuta pelas equipes de enfermagem, medicina, odontologia e também dos agentes comunitários. Esse brechó vai reunir roupas que foram recebidas por meio de doações e vão ser comercializadas, então, a valores acessíveis. Segundo a Ednádia, ela que é enfermeira e conversou aqui com a rádio, os recursos arrecadados serão utilizados nas próprias atividades coletivas e ações de saúde que são promovidas pela equipe. Então, fica ali esse convite para você. O psicólogo Edelvan Girardi e a enfermeira Ednádia que vieram aqui explicar um pouquinho sobre esse evento que está acontecendo hoje ali na ISF Jardim do Sol. E a gente segue aqui a nossa programação com música. Agora, codinome Beija-Flor do Cazuza.

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0: Agora é 5 minutos para as 10 horas da manhã. 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E a gente segue agora para o nosso link comercial. E daqui a pouquinho a gente já volta com mais música também para você nessa manhã de sábado. 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
0: É isso aí, obrigada para você que tá aí me mandando mensagem, também para você que tá aqui acompanhando a 107.7. E aí, quais são os seus planos para hoje? Vai estar meio friozinho, né, nesse sábado. A Kátia Valente já trouxe aqui a previsão do tempo e é para estar mais gelado aqui o nosso final de semana. E aí, a sua ideia é sair de casa? Vai dar aquela passeada, girar por aí? Ou vai ficar mais por casa, hein? Pois é, tem ouvinte aqui mandando que hoje, né, a programação vai ser embaixo das cobertas. É, tá bom de ficar, né, tomando mate, sentadinho no sofá, né, aquela cobertinha em cima do colo. Olha, tô até com inveja aqui. Tá bom, hoje o clima tá colaborando pra isso mesmo, né? Até jogar um carteado. E ali vai aquele meu abraço muito, muito grande, porque hoje eu vou sair, gente. Hoje não vou poder ficar em casa, hoje de noite a gente tem compromisso. E daí eu fui lá, comprei a minha roupinha bonitinha e vou mandar aqui um abraço muito grande pra minha tia. A tia Lourdes, não é bem minha tia, né? Minha tia do coração, ela é tia da minha mãe. Mas também a minha tia do coração, a tia Lourdes, ela que é costureira. E daí tá ali dando os retoques finais na minha roupa de última hora, tia Lourdes. Desculpa te dar, né, esse trabalho de última hora. Mas também pra quem vai ficar por casa, jogar aquele carteado, aquela bisca. É, o dia tá bom pra isso também. Me manda ali qual que é a tua programação pra esse final de semana. Se você vai fazer alguma comida diferente, né? Que o final de semana é isso. Dá pra cozinhar com mais calma, com mais tranquilidade. Dá pra fazer algo diferente, inovar na cozinha também. Bom, enquanto vocês vão ali me mandando mensagem, eu sei que tu sabe o WhatsApp aqui da Alvorada, mas eu vou te relembrar. Aqui é o 999797515. Ó, a Regina Vieira... Querida, oi, como você tá? Ela me mandou uma foto nossa lá no desfile. Olha só que foto bonita, hein, Regina? Isso aí, a Regina que tava lá no desfile do 7 de setembro, né? E a gente se encontrou por lá. Que bom ter esses momentos registrados. A gente segue com a nossa programação agora com Chiquitita, do ABBA. E lembra, me manda a tua mensagem, o teu recado, pede a tua música aqui no Revista de Sábado.

E a gente segue aqui com o nosso Revista de Sábado, agora 10 horas e 14 minutos, 15 graus, aqui na região central de Marau. 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E a Regina, querida, me lembrou de mandar um abraço também para Lúcia e para Neiva, que estão na foto aqui junto com a gente. Também estavam, então, andando ali pelo CCI, o Centro de Convivência do Idoso, estavam desfilando junto com o CCI lá no dia 7. Então, um abraço para elas também, para Lúcia e para Neiva, um abração bem forte. Lembrando, né, do convite de também acompanhar o dia 20 de setembro. Isso mesmo, vai ter o tradicional desfile Farroupilha no dia 20 de setembro. E também vou estar lá. Olha só, para quem tá aqui acompanhando o programa e não sabe, eu também sou rainha da semana da festa italiana aqui do nosso município, né? E nesse desfile Farroupilha, acho que eu vou de vestido de prenda, hein, pessoal? Consegui um vestido roxo e também a liberação, claro, do pessoal da cultura aqui do município. Aquele abraço para todo mundo da cultura, também para todas as entidades e para todo mundo que participa e que faz com que o tradicionalismo aqui em Marau seja tão pungente, né? Tão precioso e com certeza é uma referência para todo o nosso estado. Também fica ali o convite para você que está aqui acompanhando a programação já se organizar para participar e ir lá assistir o desfile de 20 de setembro. E a gente segue aqui agora com Elis Regina, o bêbado e equilibrista. Lembrando, quer escutar aquela música especial? Me manda mensagem. Pede a tua música aqui na 107.7.

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7: 10 horas e 22 minutos. 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

10 horas e 25 minutos. Mandar um abraço aqui bem especial pra Maria. Ela que pediu uma música do Vitor e Léo, é isso, Maria? Vou rodar aqui uma antiga deles, pode ser? Isso aí, um abraço pra você também que tá aqui na nossa companhia nesse sabadão. Porque sabadou, gente, hoje dia 12 de setembro de 2026, agora 10h25. Isso aí, a gente segue aqui a nossa programação. Que bom estar na sua companhia. Agora com Elvis Presley, I Can't Help Falling in Love with You.

Isso aí, Elvis Presley, I can't help falling in love with you. Isso aí, para os apaixonados aqui de plantão no Revista de Sábado, para você que está vivendo esse amor. 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Agora 10 horas e 30 minutos. Olha só, mais pedidos de música, gente. Vou colocar as que eu consigo aqui na programação. Mas Silvane Rizardo me pediu Que Dia Feio, Eu Quero Sol. Olha, uma das minhas também. Eu prefiro quando tá um dia ensolarado, aquele dia bonito. Queria ver se você acha essa. Santo Califórnia. Olha, vou procurar, Silvane. Bom final de semana para você também, aquele abração. Olha, a Neiva pedindo música aqui também pra gente. Um abraço, Neiva. Lembrando que aqui no Revista de Sábado a gente roda aquelas músicas antigas pra relembrar, né, os tempos antigos, aqueles rock gaúcho, música popular brasileira. Também nosso abraço pra Maria Noeli. Olha, Maria, eu achei Água do Oceano do Vitor e Léo. Acho que combina bastante com o programa. O que que tu acha? Vê se você gostou aqui da minha indicação. Um abraço pra você, um abraço pra todo mundo que tá aqui acompanhando o Revista de Sábado. Pois é, não tem sol, né? Igual a Silvani tá querendo, mas eu tô achando um sábado até agradável. É bom quando eu consigo passar aqui o início do meu final de semana junto com vocês.

Isso aí, a gente segue aqui com o nosso Revista de Sábado e eu tenho uma notícia boa, hein? Eu consegui encontrar a música Santo Califórnia Tornerò. Eu vi agora, né, Silvani, uma música em italiano, né? Então, um grande abraço para você também. Olha, não foi fácil de achar, mas eu encontrei essa música para você. Tornerò, então, aqui do Santo Califórnia. Nunca tinha escutado ela. Acho que primeira vez. Vamos conhecê-la junto contigo, Silvani. Se você fala que é boa, eu vou acreditar. Tornerò, Santo Califórnia, aqui no Revista de Sábado. Depois a gente vai para o nosso break comercial rapidinho. E a gente já volta com mais programação, mais música e deixando o teu sábado mais animado e mais feliz. Sempre aqui com a 107.7 FM.

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6: 10 horas e 41 minutos.
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14: Agradecendo aqui as mensagens de você aqui, ouvinte aqui da rádio. Mandar um abraço muito apertado pra Nilceia, que é uma querida. Obrigada, suas mensagens sempre me fazem mais felizes, Nilceia, nesses finais de semana, né, em que a minha companhia é vocês, e eu espero também ser uma boa companhia pra vocês ali. Olha só, a Silvane, que pediu música antes, me mandou mensagem agora que tá fazendo o almoço na melhor companhia. E daí, ela me mandou um vídeo, né, e eu vi que ela tá escutando aqui a rádio pela Alexa. Você sabia que você também pode nos escutar pela Alexa? Isso mesmo, é fácil, é só pedir. Alexa, roda tua rádio Alvorada 107.7. Olha que bom! Ela me falou que a cada pouco o rádio pifava. Ficou uma semana assim e quase morreu. Meu Deus, Silvani, mas que bom que agora tu tá conseguindo ficar na nossa companhia. A gente também tem aqui a Bernadette, ela que pediu a música Amado Batista, Folha Seca. Então, um abraço para todo mundo. Também mandar um abraço aqui para Neiva, ela também, a Tef e a Gabi. Pediu uma música que eu só vou ver de quem que canta essa música. Daí a gente já manda para vocês também aquele abraço muito grande para todo mundo que tá aqui sintonizado junto comigo aqui pelas ondas da tua Rádio Alvorada. Agora 15 minutos para as 11 horas da manhã, a gente segue com Folha Seca do Amado Batista. Então, Folha Seca aqui do Amado Batista e Dias Melhores do Jota Quest.

aquele abraço para você que tá aqui acompanhando nossa programação Folha Seca, Amado Batista, pedido aqui da nossa ouvinte. E agora a gente finaliza, né? Vai finalizando o nosso programa com Dias Melhores do Jota Quest. Depois nosso break comercial. E voltamos também com mais programação, com os informativos e os programas aqui do Revista de Sábado, nesse finalzinho de programa.

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4: 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Sistema Farsul avalia atividades realizadas durante a 49ª Expo Inter.
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4: O encerramento da 49ª edição da Expo Inter foi marcado por um balanço positivo do setor. Em entrevista coletiva, o presidente da entidade, Domingos Velho Lopes, destacou a importância da parceria com a imprensa para a comunicação do campo e celebrou os resultados políticos e econômicos da feira. Entre os principais pontos da pauta, Domingos ressaltou o alinhamento coletivo obtido na reunião sobre a medida provisória 1376, que busca soluções para o endividamento dos produtores rurais gaúchos e brasileiros. O presidente da Farsul também apresentou a nova ferramenta de inteligência artificial do sistema CNA e Senar, batizada de Joia, voltada para auxiliar gratuitamente na gestão das propriedades rurais diretamente pelo WhatsApp. Na área econômica, o economista-chefe da instituição, Antônio da Luz, comemorou o sucesso da segunda edição do projeto Comprador, do AgroBR, que projeta somar mais de 3 milhões de dólares em negócios. As comemorações pelo centenário da Farsul, que completará 100 anos em maio do próximo ano, também foram oficialmente iniciadas com anúncio de eventos mensais, livro e material audiovisual. No encontro com a imprensa, também aconteceu o lançamento do primeiro prêmio Farsul de Jornalismo, com premiação total de R$ 28 mil reais para reportagens sobre a influência do agronegócio na economia gaúcha. No balanço final dos negócios da 49ª Expo Inter, a feira movimentou um total de 6,1 bilhão de reais, com um público superior a 900 mil visitantes. A pecuária faturou mais de 21 milhões de reais, com quase 1.500 vendas, enquanto a agricultura familiar somou 14,4 milhões e o setor de máquinas atingiu 5,46 bilhões em intenções de compra. Para o comando da Farsul, os números confirmam que o pior momento para o setor produtivo já ficou para trás. As exportações do agronegócio do Rio Grande do Sul alcançaram US$ 1,620 bilhões em agosto, registrando uma alta de 12,1% em comparação com o mesmo mês do ano passado. Apesar do crescimento no valor faturado, o valor embarcado caiu 8%, somando 2 milhões e 270 mil toneladas. Esse descompasso ocorreu devido a um avanço de quase 22% no preço médio das exportações, impulsionado por produtos de maior valor agregado, como óleo de soja e carnes. No total geral do estado, o agronegócio representou quase 74% de tudo que foi vendido ao exterior no período. A Ásia continuou sendo o principal mercado para o agro gaúcho, liderada pela China, embora os chineses tenham registrado uma retração de mais de 15% nas compras. No acumulado dos 8 primeiros meses de 2026, as exportações do agronegócio gaúcho já somam 9 bilhões e 880 milhões de dólares, representando um crescimento de quase 10% frente ao mesmo período do ano passado.
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4: Ijuí vai sediar no dia 25 de setembro a etapa regional do Seminário Duas Safras, realizado pelo Sistema Farsul. O evento será realizado no CTG Farroupilha, reunindo lideranças especialistas para debater estratégias de intensificação e eficiência na produção agrícola. A programação é gratuita. As vagas são limitadas e as inscrições já estão abertas pelo site do Senar. Termina aqui mais uma edição do programa Sistema Farsul em Campo. Até a semana que vem.
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11: Oi, amigos, bom dia. Espero encontrar todos muito bem. Esse é o programa do final de semana dos dias 12 e 13 de setembro. Fique sintonizado para acompanhar as informações da nossa cooperativa.
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11: Nossos convidados hoje, Bruno Formagini, da unidade de Camargo, e Leonir Visioli, da unidade de Caseiros. Bem-vindos, bom dia.
12: Bom dia, Ana, bom dia, Leonir, bom dia a todos os ouvintes, em especial os nossos associados da cooperativa.
13: Bom dia, Ana, bom dia, Bruno, bom dia a todos os associados da cooperativa. É uma alegria, um prazer imenso estar mais uma vez participando desse informativo.
11: Nós iniciamos falando sobre as culturas de inverno. A gente tem o trigo em andamento, pergunto como estão as lavouras nesse momento, considerando também as condições do clima que a gente vem vivenciando agora no período. e quais os manejos que devem ter a atenção especial aí do produtor associado?
13: Trigo, na maioria das áreas, estão em perfilhamento e indo a alongamento, né? Então, a gente vê muita mancha hoje no campo, né? Mancha foliares. Aparecendo também, essa semana, encontrado ferrugem e também o ídio, né? Então, deu uma condição de clima e sol, então o ídio está aparecendo nas áreas de trigo. Temos que ficar atento, né? Fazer um manejo bem assertivo com produtos específicos para cada fungo, né? Para poder controlar esses fungos aí e ter uma assertividade na aplicação. Trigo, uma cultura então é de uma boa rentabilidade dentro da propriedade. Esse ano um pouco menores as áreas então dessa cultura e a tendência então de nós ter uma melhora aí nos preços também futuro, né? Do trigo. Então agora é o momento de nós cuidar a parte de sanidade foliar, né? Importante é nós levarmos esse trigo saudável, né, sadio, até folha bandeira aí para poder, quando começar espigamento, né, ter umas folhas bandeiras sadias para receber fotossíntese, né, para transmitir aí para o caixa e enchimento de grão. E essa parte do florescimento, então, a gente nos preocupa muito, né, parte de giberela. Esse ano tendência então um pouco mais chuvoso, então tem que ficar bem atento, né, para fazer esse manejo aí assertivo também para a questão de giberela.
11: Uhum. Bom, nós tivemos também o início da colheita da canola, né? Em paralelo até com o plantio do milho. Gostaria que avaliassem esse momento, trazendo novamente a importância desta cultura da canola e as expectativas também em torno da colheita e da cultura subsequente.
12: Se iniciou nessa semana as colheitas de canola em nossa região, quando o pessoal consegue antecipar um pouco o plantio dela. E aí a gente traz mais uma vez a importância que ela traz dentro da propriedade, dentro das nossas lavouras. Por quê? Pós-colheita de soja, a gente já conseguiu implantar ela, fazer esse plantio numa época boa. Nós estávamos com uma condição de solo boa, uma condição de ambiente bom. E aí nós conseguimos realizar esse plantio. E aí agora, como a gente consegue observar essa colheita, a gente consegue fazer esse plantio do milho também numa época ideal. Até mesmo onde as áreas que foram preparadas para o plantio do milho, onde tinha aveia, onde tínhamos nabo, o pessoal está conseguindo fazer esse plantio nessa semana. Então, coincidiu com essa colheita da canola. Então, a importância que a canola tem hoje, de deixar todo esse tempo o solo coberto, evitando erosão, evitando que plantas daninhas de difícil controle se estabeleçam na propriedade. Então, essa é uma das culturas mais importantes que a gente tem hoje dentro do cenário, pensando nas culturas de inverno também. A gente pode observar que essas dessecações da canola ocorreram de forma ideal, de forma aonde a gente pensa assim, 80, 85% das sílicas já estão secas, mudando de cor, da fase amarelada, à fase amarronzada. Então, pegar esse ponto ideal para evitar que percas, evitar que a lavoura não fique uniforme e assim a gente conseguir fazer esse plantio do milho numa lavoura limpa, numa lavoura que a gente consiga ter uma emergência depois do milho de forma ideal.
11: Ainda falando sobre milho, desculpa.
13: O que temos que fazer agora em diante, né? Essas áreas semeadas, né? É esperar o momento de palito, né? Que é a primeira entrada de aplicação de inseticida. Trabalhar com inseticidas que sejam um pouco mais residual, né? Pensando em percevejo, né? Que essa é a nossa pegada primeira, percevejo. Então a gente tem trabalhado nessa linha de pensamento, produto um pouco mais residual. No milho não vai emergir 100% no mesmo dia. E vai ter os milho que ficam um pouco mais para trás, então esse produto residual vai conseguir segurar melhor os percevejos, né? E depois, mais 7, 10 dias sequenciais, né? De produto já pensando em percevejo e cigarrinha, né? E assim, no manejo da lavoura de milho, né? Nas atrazina, né? Fazer as atrazina também. Tentar, se puder, dividir a atrazina, botar uma parte agora, uma parte para frente, para chegar mais residual dentro da cultura do milho, como é um ano que vai chover mais, então a tendência de plantas daninhas emergirem dentro da cultura vai ser maior.
11: Certo, bom. E aproveitando também a presença de vocês aqui no programa para trazer já a soja para a conversa, pegando esse gancho também das dessecações e das perspectivas climáticas, o que que o produtor tem que atentar, o que que já podemos falar como orientação aos associados sobre a próxima safra de soja?
12: A gente já está nesse início de setembro pensando num antecedente de plantio de soja de em torno de 35, 40 dias desse intervalo. Então, eu trago algumas importâncias de fazer essa dessecação antecipada do manejo do plantio do soja. A gente já vem de muitos anos tentando fazer esse manejo de losna, de buva, de caruru, entre outras plantas daninhas de difícil controle. Então, a gente trabalha com alguns produtos hoje que tem esse intervalo de segurança para o plantio do soja. Claro, sempre a gente tentando misturar princípios ativos e ingredientes ativos para a gente ter um controle um pouco maior. Então, a gente tem esses produtos com uma carência um pouco maior, que são importantes para essa aplicação nas folhas largas. E aí a gente tem esse intervalo bom, pensando numa sequencial depois, o que a gente usa nessa sequencial, quais produtos podem ser colocados. E aí, pensando nisso também, o uso do pré-emergente. Vai ser muito plantado esse ano variedades em listes, essas variedades novas que chegaram no mercado, que chegaram na propriedade para ajudar muito o produtor, porque a gente consegue fazer esse manejo de folha larga, a gente consegue fazer em todas as aplicações nas entradas de fungicidas esse manejo de glufosinato ou de hormonais. Então, o uso do pré-emergente hoje, ele não pode ser descartado. Pensando nessas variedades que têm essa tecnologia que a gente consegue fazer o pós, mas ele não pode ser descartado. Ele é de extrema importância, porque ele consegue baixar esse fluxo de plantas daninhas, o pós depois você consegue fazer de forma mais fácil, evitando um pouco a sobredose que você coloca nas aplicações, fazendo com que as plantas daninhas fiquem mais suscetíveis a essa aplicação. E aí, como a gente tem período de chuvas agora, toda essa previsão de chuvas que vai até o fim do ano, virado do próximo ano, o grande fluxo de plantas daninhas que nós tínhamos nas áreas vai nascer bastante, vai emergir. Então, ter essa atenção especial, caminhar nas áreas, ver qual que é o problema que você já tinha, e aí você fazer esse manejo antecipado, como ocorreu agora nessa janela do milho. Conseguindo dessecar e antecipar, quando tiver um intervalo bom, uma época boa de plantio, vai conseguir fazer esse manejo, esse plantio de forma ideal.
13: O soja, cuidar muito também nessas palhadas, né, questão de pragas, né? Hoje a gente encontra bastante lagarta rosca, até a própria lesma, né? Então esse ano tem que cuidar muito, o pessoal olhar debaixo da palhada, ver como é que tá, né? Porque o ano passado já teve bastante casos de lesma. Então, lesma e lagarta rosca, né? Então, a gente às vezes semeia um soja, quando começa a emergir essa soja, a lesma ataca. Então, é hora de a gente olhar para debaixo da palha, ver como é que está, né? Questão de pragas. E também sobre soja, temos que começar a definir o tratamento de semente. Então, o produtor tem semente salva, né? Então, definir esse tratamento de semente. Hoje, a gente tem duas máquinas industriais dentro.

0: da cooperativa para prestar serviço associado, não tem custo, né? O produtor marca horário, né, para fazer esse tratamento de semente, né? O tratamento fica muito padrão, muito bom. Só definir qual fungicida vai trabalhar, né? Qual que é melhor fungicida para sua lavoura, né? Qual que é o caso que mais ele precisa, né, controle de doença em cada área, né? Mas aí a gente está aí para assessorar, né, e aproveitar, né, a gente poder fazer um tratamento industrial muito bem feito e com certeza o aproveitamento muito melhor do fungicida, do inseticida, com doses mais assertivas em cada grão de soja.
1: Tá ok. Quero agradecer agora a presença de vocês aqui no programa, Leonir Visioli de Caseiros e Bruno Formagini de Camargo. Muito obrigada pelas informações e pelas orientações.
2: Agradeço a oportunidade mais uma vez. O DETEC está sempre à disposição dos nossos associados. Obrigado e um ótimo final de semana.
0: Então, fico aqui o meu muito bom dia a todos. Um abraço, até a próxima oportunidade.
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1: A propriedade da família Gribler, de Montenegro, associada à Coasa e atendida na área de nutrição animal, participou da 49ª Expo Inter com dois animais no concurso leiteiro na categoria vaca adulta. Os animais conquistaram o terceiro e o quinto lugares na competição. Gediel Gribler avalia de forma positiva os resultados alcançados com a participação da cooperativa na preparação dos animais que foram levados para o evento.
4: A gente está muito satisfeito com a colocação que a gente teve esse ano, até porque a gente não tem uma trajetória longa de feiras, né? Então, pelo pouco tempo e poucas participações em feiras, eu acho que o resultado está muito bom, né? Não resta dúvida. Muito satisfeito com a cooperativa, uma empresa bem sólida e séria, principalmente. Profissionais excelentes trabalhando nela. O resultado das rações também, dos insumos. Ração bezerra, ração novilha, é um espetáculo o desenvolvimento de terneiras, né, e novilhas. A resposta em leite da ração das vacas também. Um produto de alta qualidade e trazendo bons resultados. E vamos trabalhar junto para que essa parceria dure por muitos e muitos anos e melhore cada vez mais, né, para ambos os lados.
1: O setor de nutrição animal da Coasa vive um momento especial com o início das operações da indústria de rações nesta semana. Conforme o presidente, Orildo Germano Belegante, é gratificante ver o planejamento da cooperativa se concretizar.
5: De fato, essa semana é uma alegria muito grande nós estarmos aí iniciando as atividades da nossa indústria de rações. Toda a equipe administrativa e toda a equipe também de produção, agora trabalhando e atuando junto à nova indústria de rações. É uma alegria muito grande também estar disponibilizando essa produção com muito mais tecnologia, com muito mais possibilidades para que o nosso cooperado possa ter um produto ainda mais de qualidade junto ao seu rebanho, junto à sua propriedade. E nós, na próxima sexta-feira, também estaremos, dia 18 de setembro, realizando a inauguração oficial, então, da nossa indústria de rações, o qual convocamos os nossos cooperados, os nossos produtores de leite, né, nossos clientes da indústria de rações, para esse ato inaugural, né, pela parte da tarde. E para isso deve ser feita a confirmação, né, junto à equipe da indústria de rações. Então, para nós é uma alegria muito grande perceber que o resultado de todo o nosso planejamento, do nosso trabalho, consegue estar se realizando e chegando lá na propriedade do nosso cooperado. E para finalizar, Ana, gostaria então de desejar aí a todos um ótimo final de semana e um forte abraço a todos.
1: Obrigada, presidente. Bom final de semana também.
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1: Cotações da sexta-feira, dia 11 de setembro. Preços para associados. A soja com DAP, R$ 146. O milho para sócio com DAP e fidelização, R$ 63. Trigo pão, PH 78, R$ 76 com fidelização. Estas as cotações da sexta-feira, dia 11 de setembro.
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1: Aqui no Informativo Coase, então, o momento em que repassamos as nossas vagas de trabalho, chamando a atenção de você que está em busca de uma oportunidade de fazer parte da equipe. Temos vagas para assistente administrativo financeiro em Tupanci do Sul, auxiliar de armazenagem e beneficiamento para Casca, auxiliar de armazenagem e beneficiamento para Marau, auxiliar de armazenagem e beneficiamento em Lagoa Vermelha e balanceiro para Camargo. Se você ficou interessado em alguma dessas vagas, acesse a aba Vagas no site coasrs.com.br e envie o seu currículo. No site, você também pode se cadastrar no nosso banco de talentos para futuras oportunidades. Se preferir, envie o seu currículo para o e-mail currículo@coasrs.com.br ou ainda deixe o seu currículo em uma de nossas unidades e vamos juntos cooperar para desenvolver. Programa chegando ao final, com gratidão a todos pela audiência. Bom final de semana.
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2: 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A comunidade de São Miguel convida para a festa em honra ao padroeiro, dia 27 de setembro. 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

0: Que a nossa programação agora é com o programa do Sindicato dos Trabalhadores Rurais.
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2: Bom dia, Júlia. Bom dia, Marilice.
3: Bom dia, Silvio. Bom dia, Júlia. Bom dia, associados, ouvintes.
2: Também um bom dia especial a cada associado e associada do nosso Sindicato dos Trabalhadores Rurais de Marau, com extensão de base no município de Vila Maria, Vila Gentil, né, Nicolau Vergueiro, e uma parceria com o sindicato então de Vila Maria há muito tempo, né, Mara? Então, sim, acho que é importante essa parceria dos sindicatos, né, com irmãos, né, Vila Maria, filho do Sindicato de Marau. Inclusive, ontem nós tivemos a reunião regional no município aqui de Marau, na quinta-feira, melhor, e aonde que a gente já discutiu que temos aí sindicatos já se organizando para que vão completar 65 anos, né? Tapejara, Passo Fundo, né? Então é uma história bastante longa, já a dizer, né? Então é muito importante essa parceria. Mas também agradecer aqui a colaboração da Coprel, que nos dá uma força para levarmos adiante esse programa. A Coprel, que está na nossa região, com a área de energia elétrica, na Coprel Telecom, principalmente, onde que a Coprel Telecom agora, então, aprovamos em Assembleia Geral Extraordinária, então, para ser transformada a Coprel Telecom em cooperativa, que isso vai ajudar bastante, né? Então, vamos ter a primeira cooperativa de telecom do Brasil, então vai ser a Coprel Telecom, da Coprel, onde que ela está, a Telecom, já em 92 municípios, quase 90 mil clientes, e hoje a melhor internet fibra ótica da região sul do país. Então é importante, e estamos aí cada vez mais inovando e aperfeiçoando esse serviço de telecom, e também nos próximos dias vamos ter novidade na área de telefonia. Então é muito importante essa parceria, né, com os sindicatos de trabalhadores rurais nos encaminhamentos de auxílio pecúlio, transferências de cotas de energia elétrica e outros serviços que a gente presta aí para a Coprel. Qualquer dúvida que o pessoal tiver, cheguem no sindicato, pedir aí solicitação de novos pontos de energia, enfim, alguns projetos, às vezes de aumento de carga também, o pessoal chegue no sindicato, a gente pode auxiliar. Então temos vários avisos de interesse dos nossos associados. Uma semana onde que tivemos a reunião regional, né, que aconteceu aqui no município de Marau. Depois a gente vai fazer um destaque importante, né? Bastantes assuntos foram discutidos, né? E aí a gente aproveita nesses momentos também para ouvir um pouquinho das demandas, né, das comunidades, dos municípios, aonde que é colocado. E a partir daí, então, a gente discute e leva aos órgãos competentes. Então, tivemos aí uma discussão muito importante na nossa regional mensal, né? E agora a próxima vai ser só no final do mês de outubro. Então, também. Então, acho que é muito importante essas reuniões aí, mantendo sempre o foco na questão da agricultura familiar. Então, acho que é importante sempre nós defender a luta em prol da nossa agricultura familiar. Então isso se discutiu aí também, a questão do INSS, então alguns problemas que estavam acontecendo, mas dizer que são casos pontuais, então assim está melhorando bastante, e dizer que algumas aposentadorias até nos surpreenderam esses dias, né, Mara? Aonde que a gente inseriu na página 8h30, quando que era 11h30 já estava concedida a aposentadoria. E a gente tem casos ainda que aí vai 2, 3 meses, né? Dependendo da situação. A gente não consegue explicar o motivo disso, né, Mara? Uhum. Mas, infelizmente, isso acontece.
3: É, e daí assim, né, Silvio? Quando o pessoal precisa encaminhar os benefícios, né? Já aproveitando, que venham com antecedência, que busque a lista de documentação e no dia do aniversário já se aproveita e é encaminhado. Então, esses assuntos ali, do debate, das reuniões, né, Silvia, são sempre de extrema importância, e vários outros assuntos que foram discutidos, né, na última quinta-feira, que é também sobre a questão do projeto político da FETAG, onde estava presente

0: o presidente da federação, que sabemos que o presidente da federação tem 300 e tantos sindicatos, né? Então são várias, são 22 regionais, né, Silvio? E ele comparece ali, vem e leva os assuntos aonde que a FETAG, que é a nossa federação, que eles têm, sabem tudo o que de fato acontece, está acontecendo, o que precisa ser feito e também dizer o que já foi feito.
1: Exatamente, então acho que eu, assim, passado poucos dias da Expo Inter, acho que a Expo Inter foi um palco de bastantes discussões de temas, né, importantes, então o qual o presidente Eugênio Zanetti, que esteve presente na quinta-feira à tarde conosco, e tivemos a participação também dos nossos representantes da política, né, do nosso projeto político, onde que foram tratados vários temas, assuntos, né, dentre eles essa questão do INSS, da reforma da Previdência, né, que estamos aí, já muito se ouve falar, né, principalmente para os rurais, então isso é muito preocupante, né, a gente está atento, então a gente inclusive discutiu, né, essa questão, que vamos ter que estar atentos e os sindicatos cada vez mais fortalecidos para que a gente consiga ter força e fôlego, né, para nós minimizar o impacto do que está sendo posto à mesa, né, que é a questão da idade, a questão da desvinculação do salário mínimo da aposentadoria, a questão da pensão, né, do corte da pensão, não ter mais direito à pensão, né, então assim são temas muito importantes e a gente sabe que é um salário mínimo, né, do produtor rural, então a gente sabe que tem muitos aposentados que são pensionistas, né, também, então isso é muito importante e que está ajudando muitas famílias também, né, então é um tema que a gente discutiu. Outro tema que o nosso deputado apresentou na Assembleia Legislativa, na Câmara dos Deputados, né, sobre a questão dos royalties da soja, né, onde que é um roubo, a gente diz que cobrar 7,5% hoje por cento, né, do royalty da soja, onde qual os nossos representantes apresentaram um projeto para que seja cobrado 1%, né, apenas de royalty, que daí todo mundo acaba comprando a semente ou acaba pagando, acaba não tentando sonegar ou desviar, né? E por surpresa, né, que na própria Expo Inter, então estava aí a direção internacional da Monsanto, da Bayer, né, que inclusive quiseram uma reunião com o deputado, com o nosso deputado, eu digo porque não, a gente não pode falar nomes aqui, né, Mara? Mas assim, quiseram uma reunião para que ele retirasse o projeto, né? Então isso demonstra para ver se o deputado tem preço, né? Aonde que a Bayer, ela comprou a grande maioria dos deputados, né? Ou está patrocinando na política agora, e aí esses deputados ficam com o rabo preso e não conseguem, digamos, muitas vezes, se destrinchar fora, né? E aí acabam falando um discurso bonito em favor do produtor, mas eles receberam lá recursos das multinacional que agora eles não têm cara e coragem de botar a sua assinatura lá no projeto para que o projeto ande, né? Então isso demonstra, né, que nós temos que fazer as escolhas, né, Mara? Realmente de pessoas que estão comprometidas com os produtores e não aqueles que vêm em época de eleição dizer que é filho de agricultor, sou neto de agricultor, meu pai é agricultor, meu avô é agricultor, e o produtor acaba caindo, né? Então isso a gente fala aqui abertamente e a gente sabe com quem a gente está tratando e a gente sabe deste projeto político que a FETAG tem, que é desde 2012, né? E a gente defende com unhas e dentes e a gente sabe da importância que é de ter os nossos deputados na Assembleia Legislativa e na Câmara dos Deputados.
0: É, e principalmente, né, Silvio, muitos fazem um barulho, um auê, mas dizer assim que ouvindo a propaganda política através das mídias todas ali, assim parece um circo, digamos, porque pessoas dizendo contra e sabendo o que são. Então, assim, falando também, teve uma professora que veio ali para Vila Maria dando curso, a gente conversou sobre isso e a gente até dá vontade de rir ouvindo aquilo tudo. Então, que nós saibamos filtrar, pensar e ver bem certo, né, Silvio? Porque depois não tem mais escapação. E outra coisa, falando sobre essa questão da previdência, a gente vê que muitos agricultores não estão nem ali, tá, Silvio? E não estão nem acreditando. E alguns até dizendo, bah, é só esses do sindicato, porque querem falar, porque querem que nós pagamos. Tem disso tudo também. E esses que mais falam são aqueles que às vezes mais precisam e que mais vêm até o sindicato, né? Então, tem tudo isto que precisa ser visto, mas nós já somos vacinados sobre tantas doenças, né, Silvio? A gente está ali para dar continuidade. E assim, Silvio, eu gostaria de aproveitar de dizer, quando você fala de Expo Inter, que praticamente ficou 2 semanas, o assunto foi só esse, tá? Ali teve a ministra também que veio e colocou lá o quanto que o Rio Grande do Sul, dados, números, que muita gente, todos os agricultores devem ter visto, que eu não vou falar, dizer, digamos assim, agora, mas o que chamou a atenção, o que que é aquilo lá do pavilhão da agricultura familiar? Nossa, então, para ver o quanto que os agricultores familiares avançaram, né? Digamos assim, das agroindústrias, de quanto gente que tinha lá, e enfim, e nós tinha em Vila Maria, como tinha expositores de Marau, nós tinha o Evandro Opp, que é nosso associado também, que é o artesanato dos couro, que ele também estava lá expondo na agricultura familiar.
1: E também aqui, aproveitando, né, Mara, acho que Marau aqui, Gentil, né, a Cachaçaria Tibola e a Cachaçaria do Pol, primeiro lugar Cachaçaria Tibola, segundo lugar a Cachaçaria do Pol. Então isso é um orgulho para Marau e região, né, sabendo que a Cachaçaria Tibola aqui está cadastrada como município de Gentil, né, mas aqui próximo, qual que a gente tem extensão de base, nossos associados. Então, assim, parabenizar, né, a eles pelo esforço que eles têm de poder ter uma agroindústria ali de produção de cachaça artesanal, mas com essa qualidade, né? Então, isso demonstra que a região tem potencialidades, né? Então, inclusive, a gente discutiu e falou bastante a questão do turismo, né? A gente tem o Lavandário aqui próximo à Vila Maria, temos a Rota Caminhos Água de Sabor, a Rota das Salamarias, enfim, tem mais peixes, né? Temos aí bastantes empreendimentos que estão surgindo aqui na região e todos tocados por agricultores,
0: Todos.
1: sócios. Então, saindo um pouquinho daquela monocultura que é a soja, que é o grão, que é a agricultura, né? Então, tendo essa visão, né, de agroindústria, né? Então, temos artesanato, temos muitas coisas que estão surgindo, cantinas, né,
0: Isto.
1: também. Isso é importante, né, que logo logo, eu não vou dizer que a gente vai chegar aos pés de Canela e Gramado, mas que vamos ter ali grandes oportunidades, que a gente ser uma região muito visitada por turistas, por esses empenho desses agricultores, o qual o sindicato, né, sempre procura ajudar, participar na emissão da CAF, ajudar, né, organizar para participar das feiras, né. Temos ali a Origens, né, que é embutidos de salame, que também é cada sempre destaque nas feiras, vende muito bem. Então, assim, são cervejas artesanais que nós temos aqui também, que algumas feiras não podem participar, onde que é proibido vender álcool, né, mas aonde que é possível, então estão participando, estão se destacando, estão vendendo mais. Então, acho que isso é importante, os sindicatos têm esse papel de auxiliar a nossa FETAG. Nossos parabéns, né, pela organização, né, o
0: Dizer.
1: Josimar, né, que é um grande, se dedica muito para organizar as agroindústrias ligadas à FETAG, né? Tem outras agroindústrias ligadas a outras federações, mas a nossa FETAG, ela tem uma responsabilidade muito grande. O próprio pavilhão, né, que foi uma conquista da FETAG junto aos governos do estado, né, com emendas do deputado ligado ao nosso projeto político também. Então, acho que isso demonstra que a FETAG sempre está preocupada com a agricultura familiar. Então, as nossas cachaçarias aqui, os nossos parabéns, né, por conquistarem esses selos, né, um selo ouro, selo prata. Então, isso demonstra que temos bastante produtos de qualidade. E vamos seguir ajudando e apoiando para que essas agroindústrias vão sendo destaque a nível nacional também.
0: Daí, passando para os avisos, então, segunda-feira, próxima segunda-feira, dia 14 de setembro, vai acontecer no Auditório Municipal o seminário sobre com o tema Resiliência Climática e suas interações com cultivos agrícolas. Então, início às 14 horas, Agricultura Sustentável, Cuidado do Solo e da Água, é o primeiro painel, primeira palestra, com o palestrante Luiz Fernando Pontel de Oliveira, extensionista da Emater, e Solo Forte, Lavoura Forte, construindo produtividade de dentro para fora. Palestrante Matheus De Face Mignone, também extensionista da Emater. Então, todos estão convidados e, principalmente, todas as pessoas que foram contempladas ali no Terra Forte. E também dizer que nessa semana, né, Silvio, damos continuidade em encaminhamento dos financiamentos, fazendo os croqui pelo Sicredi e o Coban. Sabemos que o Coban é uma encrenca, né, Silvio, que não é fácil o sistema do Banco do Brasil, mas estamos ali fazendo. E não foi por falta de aviso. Várias vezes no programa foi falado quem precisava renovar a CAF, enfim. E várias CAFs estão sendo vencendo agora. Então, precisa fazer agendamento por causa dos financiamentos, tá? Então, não é se precisa para ontem, né? Se o agricultor chegar até o sindicato que não tiver agendamento, sempre, tem toda a documentação, a gente acaba fazendo, tá? Mas, então, nós avisamos antes, mas, enfim, agora, nessa semana, apareceram vários, né, Silvio? E outra coisa, gente, é a questão da documentação. Vem com uma parte, falta outra parte, então, às vezes, fica complicado, né?
1: Exatamente. Então, acho que é importante o pessoal se programar, né? Então, nós também estamos agora, quero avisar aqui, né, que estamos no mês do ITR também, e o vencimento é 30 de setembro, sem prorrogação. Então, o sindicato faz mais de 2 mil declarações, e eu acredito que nós não passamos muito de 1.000, então temos aí poucos dias para fazer o restante, né? Então o pessoal se organize, né? Vem até o sindicato para fazer o ITR, quem faz ali conosco, né? Não deixem atrasar. O ITR, o CCIR também, né? O pessoal procure vir o quanto antes, né? E o prazo é 30 de setembro. Então temos ali também outras coisas que a gente faz, né? Estamos encaminhando os financiamentos via Banco do Brasil, auxiliando aí também para fazer os croquis do Sicredi para quem precisa, né? Então acho que a gente tem muito trabalho. E também quero avisar aqui do troca-troca, o pessoal que reservou, busque o milho. Se caso a pessoa queira desistir, nós temos que comunicar, nós temos que informar o Estado e para poder passar para um outro, caso alguém tenha interesse. Então nós aqui em Marau foram 509 sacas, né, distribuídas. Então até então ninguém desistiu, né? Todo mundo quis, e eu acho que é muito importante, né? Inclusive ontem, na quinta-feira à tarde, na regional, a gente discutiu o programa, né? Vamos sugerir aí pro próprio estado, pro FEAPER, mudanças, né? Porque a gente viu aí, apesar de ser gratuito, né? E agora a gente não sabe o próximo ano como que vai ser, se vai ter ainda, né? Então isso é ruim, nós estamos dando, né, de graça agora e o próximo ano a gente não sabe nem se vamos ter. Então fica complicado, né, para um programa que é importante, né? Então a gente sempre defendeu esse programa, é muito importante. Então assim estamos aí discutindo. Outro assunto, Mara, aqui quero aproveitar antes de encerrar, né? A questão do Fundesa, né? É um fundo de desenvolvimento de defesa sanitária animal aqui do Rio Grande do Sul. Então, o pessoal está recebendo uns boletos, né, via Sicredi, onde no aplicativo, pelo WhatsApp, pelo e-mail. E caso as pessoas que têm animais cadastrados na inspetoria e não receberem, a partir do dia 15 de setembro, vai ter um site, um link para a gente fazer a emissão desse boleto, né, em nome dos produtores que possuem esses animais. Bovinos e bubalinos, né? Então, assim, as pessoas, se receberem esse boleto, não se preocupem. Antes, esse valor, ele era descontado para quem era produtor de leite, então, na nota do leite, ou quem tinha gado de corte, era descontado no abate. E agora, o Fundesa nivelou aí e está fazendo por animal que a pessoa tem. É pago uma vez por ano, R$1,33 por ano. Esse fundo, caso dê alguma catástrofe sanitária, ele ajuda a indenizar, né? Se é produtor de leite, eles fazem uma média dos últimos 12 meses e paga, cobre 30% e mais o valor do animal se tem que ser abatido por causa da brucelose, tuberculose, enfim. Então é um fundo que não é regido pelos políticos, eu digo, né? É um fundo do Estado que é regido por um consórcio ali, por um conselho, né? E caso dê alguma catástrofe aí, ele é acionado esse seguro para poder indenizar os produtores. Então, não é um valor tão significativo, então isso era feito de uma forma e agora vai ser feito de uma outra. Apenas o prazo, né, 30 de outubro, então o pessoal não deixa em passar, que depois aí tem juros, multas, enfim, e então acaba o pessoal se prejudicando. Então, quem tem animais, se não receber o boleto, passe no sindicato a partir do dia 15 de setembro, que a gente vai estar lá para orientar os nossos produtores.
0: Silvia, aproveitando rápido, que está encerrando o tempo.
1: Está encerrando.
0: Assim, gostaria de convidar então a todos, né? Logo mais vai ter o almoço, amanhã vamos ter festa lá na minha comunidade, da linha 24, e daqui a pouco então vai acontecer o almoço servido na mesa, tá? E amanhã então, 10h30, teremos missa, 12h, churrasco padrão com saladas, tarde dançante, então com início às 14h, e a festa em honra à Nossa Senhora da Saleta. Então, convido quem pode participar.
1: Também temos aí a comunidade de Gramadinho, aqui Marau, né? Também festa em honra à sua padroeira, Nossa Senhora das Dores. Também com almoço hoje ao meio-dia e amanhã festa em honra à Nossa Senhora. E também a comunidade de Viado Pardo também vai ter aí festa do Colônia Motorista também. Então amanhã grande festa. Aí o pessoal confraterniza então neste final de semana com essas comunidades. Então a linha 24, Gramadinho e Viado Pardo. Então bastante gente, então vamos todos confraternizar nessas comunidades neste final de semana. Então vamos ficando por aqui. Deixar um grande abraço a todos, um bom final de semana e a gente retorna no próximo sábado, se Deus quiser.
0: Um ótimo final de semana a todos.
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3: Participação de luto. Os irmãos Flávio, Gema e Ulisses comunicam o falecimento de Norberto Menegossi, ocorrido ontem aos 76 anos. O corpo será sepultado hoje à tarde, em Bonito, no Mato Grosso do Sul. O horário ainda não foi definido. Comunicamos o falecimento de Norberto Menegossi, ocorrido ontem aos 76 anos.
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3: E a gente vai... Agora, falando um pouco sobre, então, a paróquia Cristo Rei. Eu chamo aqui o Frei Marcelo.
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10: Bom dia, Júlia. Bom dia aos nossos ouvintes. Nossa saudação de paz e bem. Hoje, sábado, o Evangelho de Lucas, no capítulo 6, versículos 43 a 49. Porque não existe árvore boa que dê fruto mau, nem árvore má que dê fruto bom. De fato, cada árvore é conhecida pelo seu próprio fruto. Não se colhem figos de espinheiros, nem se apanham uvas de sarças. Quem é bom tira o que é bom do bom tesouro do próprio coração. Quem é mau tira o que é mau do mau tesouro do próprio coração. Pois a boca fala daquilo de que o coração está cheio. Por que vocês me chamam Senhor, Senhor, mas não fazem o que eu digo? Vou lhes mostrar com quem se parece todo aquele que vem a mim, ouve as minhas palavras e as põe em prática. É como um homem que, ao construir uma casa, cavou o fundo e colocou o alicerce na rocha. Veio a enchente, a enxurrada bateu contra a casa, mas não conseguiu derrubá-la, porque estava bem construída. Mas aquele que escuta e não põe em prática é como um homem que construiu uma casa na terra sem alicerce. A enxurrada bateu contra a casa e ela logo desabou, e grande foi a ruína dessa casa. Palavra da salvação. Glória a vós, Senhor. Meus queridos, todos recordaremos que certa vez Jesus, contrapondo-se ao ritualismo farisaico, disse que o que torna o ser humano impuro não é o alimento que ingere, mas o que sai de seu interior. Pois a primeira parte do Evangelho de hoje exemplifica e aprofunda tal afirmação, especificamente no versículo 45. Se cultivamos o mal no nosso coração, como pretendemos colher frutos bons? Sabedoria profunda que deve iluminar a nossa vida. Hoje está na moda o programa Neurolinguística, abordagem de comunicação, psicoterapia e autodesenvolvimento que afirma que existe uma conexão entre a parte neurológica e a linguagem com os padrões comportamentais. Ela pode nos ajudar. Mas o ensinamento de Jesus vai muito além disso e diz que é a centelha divina que cultivamos através da fé que deve ser cultivada no nosso interior. E assim, todos os frutos gerados serão bons. Lembramos nossa programação para este final de semana. Hoje, sábado, nós teremos missas 14 horas em São Miguel e 15h15 São Caetano, 18 horas na Matriz, 18 horas também Santa Terezinha, bairro Nova Alternativa, 19 horas Santa Catarina, bairro Fuga, e também São Gabriel, bairro Conforto. E às 19 horas, comunidade Nossa Senhora Aparecida, lá no Capinguí, tem a missa da novena, encerramento da novena, preparando já a Romaria no dia 12 de outubro. Amanhã, domingo, 8 horas da manhã, na Matriz, teremos a missa. É a missa também festiva em honra a São Vicente de Paulo, padroeiro aí da comunidade do bairro Primavera. Porque terá a festa, então, da comunidade Primavera, que vai acontecer aqui no Salão Paroquial. Então, a missa da festa dele será junto às 8 horas da manhã na Igreja Matriz. 9 horas, Santo Expedito e também Guadalupe. E 10h30, a festa da padroeira Nossa Senhora das Dores, comunidade de Gramadinho. E 10h30, também festa do colono e motorista, comunidade São Valentim, Viado Pardo. E ao meio-dia, no salão, o almoço da comunidade do bairro Primavera. À noite, 19 horas, Santa Helena, Nossa Senhora Salete na Rigo e também na Matriz. Nossas paróquias vizinhas, paróquia Santo Antônio de Camargo, para hoje, 14 horas, Arranca Toco e Portão, e às 18 horas, na Matriz de Camargo, e amanhã, domingo, 8h30, missa na Matriz de Camargo. Vila Maria, para hoje, sábado, 19 horas, missa na Matriz de Vila Maria, e amanhã, domingo, 9 horas, missa na Matriz de Vila Maria, e 10h30, missa e festa em Sagrada Família. Paróquia Santo Antônio do Palma e Santo Antônio de Gentil, para hoje, sábado, 14 horas, missa em Cristo Rei Palma, e 15h30, São Brás Palma, e 19 horas na Matriz de Gentil. E no domingo, 9 horas na Matriz do Palma, e 10h45, missa e festa em São Paulo, Campina dos Novelo Gentil. E hoje, então, conforme a programação aí das paróquias Santo Antônio do Palma e Santo Antônio de Gentil, começa a campanha da banha suína para a Romaria Arquidiocesana de Nossa Senhora Aparecida. Então, agora, até o final do mês de setembro, as comunidades que fazem esta arrecadação da banha, depois as diretorias entregam diretamente na Secretaria Paroquial do Palma e na Secretaria Paroquial de Gentil para as doações aí das banhas para a Romaria Arquidiocesana de Nossa Senhora Aparecida em Passo Fundo. Desejamos a todos um bom almoço, um bom final de semana, paz e bem e santa alegria.
11: Paz e bem, Frei Marcelo, obrigada então por ter trazido aqui então o boletim da paróquia Cristo Rei de Marau. E a gente segue aqui finalizando o nosso programa. Agora 8 minutos para o meio-dia. Obrigada para você que continua aqui sintonizado na 107.7 durante toda essa manhã, me fazendo companhia. Paz e bem para você e um ótimo final de semana abençoado e com muita, muita felicidade. Agora, finalizando aqui o programa, eu deixo o Tim Maia. Gostava tanto de você. De novo, obrigada pelo seu carinho e pela sua companhia nesse sábado. Agora, 7 minutos para o meio-dia. Paz e bem.

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3: Atenção, Maranhão e região. A Aurora de Itapejara está contratando operadores de produção. Salário inicial de R$ 2.140,61, além de pacote completo, com transporte gratuito, alimentação, planos de saúde e odontológico. O preenchimento das fichas será nesta terça-feira, dia 15 de setembro, das 9h30 às 11h30, no Cine de Maranhão, Rua Irineu Ferlim, Centro. Os interessados devem comparecer com seus documentos. Aurora de Itapejara, uma grande oportunidade de trabalho.
4: A comunidade de Viado Pardo convida para a festa do Colono e Motorista em

0: Oração Rock em São Cristóvão, dia 13 de setembro. 10 horas missa, 12 horas almoço, buffet com carne de gado, frango, linguiça, maionese, pão e saladas diversas. 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
1: 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É de 30 de agosto a 20 de setembro. Atividades artísticas, culturais e canteiras. O destaque para o tiro de laço, de 18 a 20 de setembro, no Parque Lauro Ricieri Bortolom, com duelo valendo R$ 10 mil em premiação, além de jogos campeiros e gineteada. E no palco, shows no dia 16 com Thiago Reder e Fabiano, dia 19 Os Bertucci e dia 20 com Sina Gaúcha. 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
2: Bom dia, ouvintes! Sejam muito bem-vindos ao informativo da Prefeitura Municipal de Camargo, hoje sábado, dia 12 de setembro. Setembro Amarelo. O Setembro Amarelo reforça a importância de falar, ouvir e acolher. Em momentos difíceis, buscar ajuda é um ato de coragem. Se você estiver precisando de apoio, procure a Unidade de Saúde Silvio Cerato em Camargo. Você não precisa enfrentar tudo sozinho. Outubro Rosa começa mais cedo em Camargo. Pensando na saúde e no cuidado com as mulheres do nosso município, a Secretaria Municipal de Saúde já está antecipando as ações do Outubro Rosa. A partir desse mês de setembro, mulheres com 40 anos ou mais que ainda não realizaram a mamografia no último ano poderão realizar o exame gratuitamente. Antecipação tem como objetivo atender a demanda com mais tranquilidade e garantir que mais mulheres tenham acesso ao exame preventivo. A mamografia é fundamental para a detecção precoce do câncer de mama, aumentando as possibilidades de um diagnóstico e tratamento mais eficaz. Para agendar, procure o setor de agendamentos do posto de saúde. Entre em contato com sua agente comunitária de saúde ou ligue e envie uma mensagem para o fone 549-9115-2617. A Secretaria Municipal de Saúde também disponibilizará transporte para a realização do exame. Não deixe para depois. Prevenir é um ato de amor e cuidado com a própria vida. Natal premiado. Troque suas notas fiscais e concorra a 10 prêmios. As trocas podem ser realizadas até o dia 16 de dezembro na Secretaria Municipal da Cidade, Indústria e Comércio. O valor da premiação deverá ser gasto no comércio local. Compre no comércio local, troque suas notas e participe. O município de Camargo informa que está em vigor a Lei Municipal número 3.231/2026, de 21 de agosto de 2026, que regulamenta a realização de propaganda volante no município. Os veículos utilizados deverão possuir prévia autorização do município mediante a expedição do alvará de licença de propaganda volante. Horários permitidos: segunda a sexta-feira, das 9 ao meio-dia e das 14 às 17 horas. Aos sábados, das 10 ao meio-dia. Restrições: o veículo não poderá permanecer parado, estacionado ou voluntariamente imobilizado no mesmo local com o som ligado por mais de 5 minutos. A emissão sonora deverá ser interrompida em um raio de mínimo de 50 metros de unidades de saúde, escolas durante o período de aula, igrejas e templos durante celebrações, Centro Dia do Idoso e Casa Mortuária durante as realizações de velórios. Os veículos deverão ser adaptados para atividade e observar as normas de trânsito vigentes. O descumprimento da lei poderá resultar na aplicação das penalidades cabíveis. A propaganda eleitoral observará a legislação eleitoral federal e as normas expedidas pela Justiça Eleitoral. Como solicitar o alvará? O interessado deverá protocolar o pedido junto à administração municipal, apresentando, entre outros documentos, certidões negativas de débitos municipal, estadual e federal, CNH válida e certidão de antecedentes criminais dos motoristas, CRLV válido, comprovação da propriedade do veículo ou autorização do proprietário para sua utilização quando aplicável. Quando houver venda de produtos ou mercadorias junto à propaganda volante, também será necessária licença para comércio ambulante conforme a legislação municipal. Modalidades. O alvará pode ser solicitado nas modalidades diária, mensal ou anual, conforme a necessidade do interessado e a legislação municipal vigente. O documento deverá permanecer no veículo autorizado e ser apresentado sempre que solicitado pela fiscalização municipal. Para mais informações e orientações, procure a administração municipal. Desfile cívico e Farroupilha. Amanhã, domingo, dia 13 de setembro, a partir das 10 horas da manhã, acontece o Desfile Cívico e Farroupilha no Altar da Pátria, em Camargo. E ao meio-dia, será realizado o almoço de encerramento da 20ª Cavalgada da Paz no ginásio do Parque de Rodeios. O ingresso tem o valor de R$ 50,00 e já está à venda na Prefeitura Municipal de Camargo. Participe desse momento de celebração da nossa cultura e tradição gaúcha. Esperamos por você! 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Siga nossos perfis oficiais e acompanhe informações, avisos, eventos e ações das secretarias. No Instagram, @município_camargo. Secretaria _ Saúde Camargo. CRAS Camargo. Educação _ Camargo. No Facebook, Município de Camargo e Secretaria de Saúde e Assistência Social. Siga, curta e compartilhe. E assim chegamos ao final de mais um informativo da Prefeitura Municipal de Camargo. Desejamos a todos um ótimo e abençoado dia e voltaremos no próximo sábado, neste mesmo horário.

Essas foram as principais informações da semana. Siga acompanhando os canais oficiais da Prefeitura de Camargo e mantenha-se sempre bem informado. Nos encontramos na próxima edição. Gestão 2025-2028. 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

Participação de luto. Os irmãos Flávio, Gema e Ulisses comunicam o falecimento de Norberto Menegossi, ocorrido ontem aos 76 anos. O corpo será sepultado hoje à tarde, em Bonito, no Mato Grosso do Sul. O horário ainda não foi definido. Comunicamos o falecimento de Norberto Menegossi, ocorrido ontem aos 76 anos.

Você talvez não conhece o veneno que as cobras têm, pois elas quando dá o bote balançam o piso também. 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

0: Participação de luto. Os irmãos Flávio, Gema e Ulisses comunicam o falecimento de Norberto Menegossi, ocorrido ontem aos 76 anos. O corpo será sepultado hoje à tarde, em Bonito, no Mato Grosso do Sul. O horário ainda não foi definido. Comunicamos o falecimento de Norberto Menegossi, ocorrido ontem aos 76 anos.
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5: 3 horas, 4 minutos.
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1: Para de postar as coisas para me convencer que você tá bem, viu?

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1: 15 graus. 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
14: Três horas e 37 minutos.
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2: Vamos lá, Keke, pra gente ouvir o torcedor. O Bertoncello, qualquer novidade aí do Luiz Castro, pode chamar, Keke.
3: Bora ouvir o torcedor. O Debona, que tá tomando uma coisinha aqui, ó. Vou chegar nessa gurizada, tudo bem, gente? Teu nome?
4: Lucas,
3: sentimento pra hoje, Lucas?
4: Vamos ganhar, né? Tocar o Vasco. E o Inter vai ser rebaixado, azar.
3: Esse é o teu sentimento, a vitória aqui, derrota lá, né?
4: Claro,
3: aí certo. É pra o gremista dormir feliz hoje.
4: Acabar o final de semana bem.
3: Valeu, teu nome?
5: Joaquim,
3: vamos lá, recapitulando a última semana, o Grêmio ganhou bem no Grenal, perdeu pro Vitória fora de casa. Qual o teu sentimento pra hoje contra o Vasco, com um time um pouquinho mexido?
5: Olha, meu sentimento, não querendo copiar exatamente o que o meu bruxo acabou de falar, mas que o rival esteja rebaixado e que a gente vença, é isso.
3: Ah, daí o gremista dorme feliz.
5: Dorme relaxado. Daí não precisa de mais nada. Se melhorar, piora.
3: Mas hoje o torcedor também vai fazer a sua parte, pelo menos 30 mil aqui, né?
5: Claro, com certeza.
3: Vieram de onde?
5: Não, a gente veio daqui mesmo, da capital, Porto Alegre.
3: É isso, tem que estar presente sempre.
5: Tem que estar presente, tem que marcar a presença. Tem que marcar a presença, tem que apoiar.
3: Toda vez que o torcedor faz a sua parte, o Grêmio também normalmente faz em campo, né?
5: Com certeza, uma mão lava a outra, né? Cada um tem que fazer a sua parte, pra todo mundo chegar no objetivo em comum.
3: Placar pra hoje?
5: 2-0 Grêmio.
3: Placar pra hoje?
4: 3-0 fora as ameaças.
3: Vamos tá, ver. Fecho com vocês agora. Tá aí o torcedor confiante de Bonar pra Pão de Alho Santa Massa.
2: Tumeleiro, ninguém facilita tanto. Carlos de Miguel, outro gaúcho gremista que está nos acompanhando em Gaúcha Esportes e também na Gaúcha. Daqui a pouco, os dois times já retornaram para o vestiário. O jogo começa às 4 horas da tarde aqui na Arena, que tem outros grandes jogos. Aliás, tem bastante jogos hoje. Hein?
6: Esse é o ambiente aqui da Zona Mista, viu, Odebona? Uma fila de gremistas, de crianças que estão aqui aguardando a entrada das equipes. Os times estão nos vestiários, terminaram os aquecimentos. São muitas crianças para entrar com os jogadores do Grêmio, mas também os representantes mirins do Vasco da Gama. Então daqui a pouco tem as equipes saindo dos seus vestiários, se posicionando na boca do túnel que dá acesso ao gramado aqui da Arena.
2: O cardápio de sábado de Brasileirão, Bertoncello.
7: Logo mais 4 horas na Arena MRV, Atlético Mineiro e Fluminense fazem um jogo com times alternativos, times mistos, porque o Fluminense vai tentar a classificação para a semifinal da Libertadores contra o Platense na próxima semana e o Atlético Mineiro recebe o Santos tentando uma remontada para seguir vivo na Copa Sul-Americana. Então 4 horas tem Atlético Mineiro e Fluminense. 6:30, clássico, mesmo caso. Palmeiras e São Paulo de olho na Libertadores e Sul-Americana se enfrentam no estádio Nubank Park, em São Paulo. 8:30, Botafogo e Bragantino no estádio Nilton Santos. E às 9 horas, o Santos encara o Cruzeiro na Vila Belmiro.
2: 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Maurício Saraiva, o Grêmio vai ter uma missão pelo seu lado direito, do TT, sobretudo do TT, para marcar um lado que tem o Cuiabano e o Andrés Gomes, hein? E ao lado é que o Pavão ajuda bastante, hoje está fora, hein, Maurício?
8: E eles fazem muita alternância, porque o Andrés Gomes tanto parte do corredor esquerdo como parte do corredor direito para vir para dentro para bater no gol. Ele fez gol assim contra o Vitória da Bahia, fez um igual ao outro, um jogo no, um no Rio e um no Barradão. Ele fez o mesmo gol, o goleiro Arcanjo tomou o mesmo gol nas duas partidas. O Colídio é um jogador de qualidade superior vindo do River Plate. O Lescano pode entrar no decorrer da partida, ele não começa o jogo. O Thiago Mendes é um volante que faz as áreas e consegue fazer muitas vezes o papel do meio armador. Não há o centroavante tal como a gente conhece, né? O 9 mais característico. É um time de muita qualidade e está fora do seu lugar no Z4.
2: Vamos ao torcidômetro aqui na Arena com a escalação sendo anunciada aqui pelos telões.
9: Até o momento o Kahneman vence, né?
2: Kahneman.
9: Com folga.
2: Eu não prestei atenção, mas imagino que tenha sido ovacionado o Everton, por óbvio, né?
9: Sim. E o que é o futebol? Depois eu digo por quê.
10: Número 11, TT. Vaias para o TT. Vaias para o TT.
11: 77, Giovanni Cabral.
2: Indiferença.
10: Vamos ver o centroavante que fez dois gols no Grêmio.
11: 95, Carlos Vinícius.
10: Kahneman, Everton e Carlos Vinícius empatado com o Wallace. E uma vai agora, ó, para Luiz Castro.
12: O que impressiona, Zé, é que a última participação do Grêmio na Arena foi 3-1 no Grenal, certo?
10: Certo.
12: No Grenal sai Krovinovic consagrado, o próprio Luiz Castro, uma série de jogadores, o TT entrou bem no Grenal, participou do gol, e o Grêmio sai numa grande festa. Mas em uma semana o ambiente muda, uma derrota ruim lá pro time do Vitória, e tudo muda, como o futebol tá dinâmico, né?
10: Vale também o registro de um bom aplauso para Diego Caetó. Eu tinha esquecido. A defesa do Grêmio, olha, o Grêmio começa o time com grandes aplausos para o Everton, grandes aplausos para Diego Caetó, grandes aplausos para o Wallace, um aplauso maior do que todos para Kahneman. Depois diminui um pouco para o menino Pedro Gabriel, e aí dali para frente o Carlos Vinícius é o mais aplaudido, mas ele ficou no nível dos zagueiros.
2: Pegada, a marca da conquista. 13 minutinhos faltando para a bola rolar. Em seguida teremos a entrada das equipes aqui no gramado da Arena. Falávamos, Bertoncello, sobre os jogos de hoje, né?
7: Isso, e amanhã é o seguinte, a pergunta que eu te faço é: a Gaúcha vai transmitir Flamengo e Corinthians no Maracanã ou o Mirassol contra o Vitória no Maião?
2: Ah, acho que ela vai transmitir o jogo que diz respeito aos gaúchos, né? Mirassol e Vitória.
7: Que fase, né? Grêmio Inter, né? Que loucura, né? Amanhã, 4 horas, então, a Gaúcha transmite Mirassol e Vitória no estádio José Campos Maia, ou Maião. E às 5h30 tem Flamengo e Corinthians no Maracanã. E o último jogo dessa rodada ocorre na segunda-feira, 8 horas da noite, na Fonte Nova. O confronto entre Bahia e Remo, Debona.
2: E o Diga.
12: Mas é preciso dizer que nem Corinthians nem Flamengo estão tão preocupados assim com o jogo de amanhã. Né?
2: Eles estão envolvidos na Libertadores.
12: Estão envolvidos em Libertadores.
2: E o Juventude, hein, Bertoncello, líder da Série B?
7: Falamos sobre transmissão. Amanhã a Gaúcha transmite o jogo do Juventude. Vai enfrentar em casa a equipe do Atlético, 6 horas no estádio Alfredo Jaconi. Já estamos na 28ª rodada e o Juventude, líder da competição, tentando o acesso para a Série A no ano que vem, Debona.
2: Se o Juventude está na parte de cima na Série B, a realidade do futebol gaúcho na Série A, a parte de baixo. Como está essa parte de baixo do Campeonato Brasileiro, hein, Bertoncello?
7: Bom, o CCD já deu a letra ali, né, do Corinthians. O Corinthians é um time que, por enquanto, não está olhando muito para Brasileirão, mas tem apenas 32 pontos. Antes, Luiz Castro falando pelo Premier.
13: Mais que as palavras, será a prática. A prática é o que mais interessa. Não interessa tanto aquilo que eu digo. É a forma como nós jogamos e como atacamos a baliza do adversário e como atendermos e como defendermos a nossa é que é o mais importante. Portanto, olho para o jogo como uma possibilidade de somar 3 pontos.
7: Mais uma pergunta?
14: Voltar a te perguntar. Agora o Grêmio divulgou que a lesão do Marlon pode exigir um tempo maior fora, tem o próprio Wallace indo para o 10º jogo consecutivo. Como administrar essa parte física em um jogo tão importante que o Grêmio precisa ganhar? Como escalar esse time?
13: Os problemas das equipas no Brasil, e toda a gente sabe da densidade competitiva que a temporada tem. A partir daí está tudo dito. Já disse no início que as equipas precisam muitas vezes ter 22 jogadores, 24 ao mesmo nível. Um time que possa repor o outro. Devido a esses problemas que falou, é um problema que todos têm e nós também temos. Não é novidade para ninguém. Quem quiser equipas mais frescas, diminua a densidade competitiva que tem equipas mais frescas. Ninguém consegue correr uma maratona e no dia seguinte estar fresco. E isto tem sido uma maratona.
7: A crítica feita de Luiz Castro para o calendário do futebol brasileiro, falando pelo Premier e ouvido aqui na Gaúcha. Para completar então, Vitória, Corinthians e Santos, todos eles com 32 pontos. Botafogo, 14º, 31. Grêmio, 15º, 28. Mirassol, 16º, 28. E o Z4, Vasco, 25. Inter, 25. Remo, 23. E Chapecoense, 17 pontos.
12: Gente, uma fala meio derrotada do treinador do Grêmio, né? dando a sensação de que antes de começar o discurso é de preocupação absurda com o calendário.
15: Fala vacina, seria, César?
12: Pois é, uma boa frase, mas olha, é hora de unir força, depois do jogo a gente reclama, antes do jogo a gente...
15: Eu tive a mesma sensação que você, uma fala... O tom de voz dele, a gente não vai comentar tom de voz, mas o tom de voz dele e o texto dele casados dão ideia de um ânimo menos acirrado do que deveria para um jogo desta quase... gravidade.
10: Não, é a resposta da entrevista de fim de jogo.
12: Exatamente.
15: É isso, Zé.
12: Quase uma sensação de... Olha, não vai dar, gente. Não vai dar porque dessa maneira não vai dar. Tem um time descansado, tem um time que está cansado, isso não vai dar.
15: Tomara que seja só a frase, né, César? Tomara, mas a frase não caiu bem, assim,
12: mas é que
15: não
12: normalmente,
15: é um tom bom.
12: Quando tu tem esse tipo de frase, isso está no teu ambiente, né? Porque ele é o comandante do Grêmio, né?
2: 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Quer que já podemos falar em público definitivo, faltando 9 minutos para a bola rolar aqui na arena, hein? Quem é aqui?
3: Debona, não consegui te ouvir. Pode repetir, por favor?
2: Você considera público definitivo?
3: Não,
2: já?
3: Tem muita gente na esplanada ainda, Debona. Bastante gente mesmo. Vamos fazer aquele giro, Otávio. Dá uma olhada para cá, ó. Tem muita gente aqui, ó, esperando, tomando aquele último golinho antes de ir para a arquibancada. Teu nome?
16: Meu nome é Felipe.
3: Felipe, confiante para hoje?
16: Confiante dentro do possível, né? A fase não tá boa, mas nós vamos levar ali um a zerinho, tá bom.
3: Não senti muita firmeza nesse...
16: Muita firmeza, assim, tá difícil, anda difícil, né? Mas vai dar bom.
3: Gostou da escalação?
16: Gostei, dentro do que tem, é isso aí.
3: Valeu, teu nome?
17: João Pedro.
3: João Pedro, confiante?
17: Confiante, dentro do possível, de novo, que nem o meu amigo falou aqui, mas é complicado. Hoje é 1-0, no máximo 2-1 ali. Levar os 3 pontos pra tabela e secar eles também. Né?
3: Quem tu acha que vai fazer a diferença pro Grêmio hoje?
17: Hoje é CV e Krovinovic.
3: O croata tá muito bem, né?
17: Ah, ele, só por ele, já é melhor que vários caras que a gente tem, então era óbvio que ia fazer alguma diferença. Mas, de novo, o time inteiro tem que jogar mais bola. Aqui dentro de casa a gente vem pra ver um jogo como a gente gostava de ver na época do Olímpico lá, que não tinha, independia de quem jogasse contra, a gente saía os 30 primeiros minutos jogando, abria 2-0 e não interessava contra quem.
3: Valeu, muito obrigado, bom jogo pra nós, tá aí o torcedor Debona pra Pão de Alho Santa Massa.
2: 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Grêmio em campo aqui na arena com a fumaça azul do torcedor aqui na arena. E vem Grêmio, e vem Zé Alberto, para quem se liga agora a escalação do Grêmio, Zé.
10: O Grêmio de Everton, Diego Caio, Wallace, Kahneman e Pedro Gabriel, Noriega, Vidjasante, Krovinovic, TT, Giovani Cabral e Carlos Vinícius, o Grêmio do Luiz Castro, na informação do Grupo IESA.
2: 7 minutos faltando para o início da partida aqui na Arena, 27ª rodada do Brasileirão, execução do hino nacional brasileiro.

0: 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Olha, a torcida do Vasco, Maurício Saraiva, é público de Flamengo, Vasco faz isso, Inter e União Frederiquense, que fez isso aqui na Arena, né?
1: O Vasco é a segunda torcida do Rio de Janeiro e uma das grandes torcidas do país. O Vasco merece um estádio melhor e maior do que São Januário, merece uma gestão melhor do que as que vem acontecendo e não merece cair por uma quarta ou quinta vez, até perdi a conta, porque é uma grife extraordinária, por muito tempo prejudicada por toda a ideia da prepotência e da soberba do Eurico Miranda, mas o Vasco da Gama é outra coisa, Demônio.
2: O Vasco caiu 4 vezes, mas ele ficou na Série B por 2 anos consecutivos. Ele caiu 2008, 2013, 2015 e 2020. Mas ele só foi subir novamente em 22.
3: E que tem uma belíssima história do ponto de vista de inclusão. Uma história civil, uma história cidadã do Vasco da Gama, do Clube de Regatas Vasco da Gama.
0: 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Daqui a pouco, às 17h, tem Chapecoense e Inter na Arena Condá. Gustavo Manhago dá o recado, quem chamou.
2: Destaque, o Debona, para o estádio gremista. Hoje, 450 jogos desde 2012, naquele amistoso contra o Hamburgo. E tem esse destaque também que o Jason trouxe no pré-jornada, né? 100% do Grêmio contra o Vasco na sua casa. 9 jogos, 9 vitórias. E o retrospecto ele é ainda maior, contando também o Olímpico. A última vitória do Vasco contra o Grêmio em Porto Alegre foi em 2006. São 14 jogos de invencibilidade e 20 anos invicto do Grêmio contra o Vasco em casa. 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
0: Impressionantes os números, né? Essa soberania do Grêmio aqui em Porto Alegre contra o Vasco da Gama. 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
4: Olha a identidade se criando. Camisa 82 do Grêmio, Wallace joga com a camisa para dentro do calção. Ele correu do meio campo em direção à lateral esquerda aqui do gol defendido pelo Everton. Com os punhos cerrados, levantou a galera que está próxima do gramado. O torcedor retribuiu e veio junto com o zagueiro gremista.
0: É o Wallace, né? De grandes atuações com a camisa do Grêmio, jovem zagueiro gremista.
3: Por falar em jovem, dois papais que estão aqui com suas filhotas, o meu querido Marcelo Debona. Estão aqui com as suas filhotas, por exemplo, o Giovanni e a Giovana. E também o doutor Rafael e a Jojo, a Joana, está pela primeira vez no estádio aqui assistindo o jogo do Grêmio.
0: Maravilha! 5 jogadores de bate-pronto assim que jogam a camisa por dentro do calção. Além do Wallace.
1: E do Rodri?
2: Jean Lucas, do Bahia.
0: Olha aí, Jean Lucas, do Bahia.
1: O Lohan, aquele volante que era do Ipiranga, que eu não sei onde anda hoje.
2: Verdade.
1: Farama em 3 tá bom já, Alberto. Tá.
0: Mas no chat a galera vai vir, pode ter certeza. Ajude aí, chats, vem. Que jogadores que atuam e que a gente normalmente diz que elegância, né? Tá com a camiseta por dentro do calção, hoje é tão raro ver isso que chama atenção. No caso, o Wallace aqui no Grêmio. Pegada marca da conquista. O chat é bom, o chat vem. Gaúcha Esportes no YouTube, para você nos ver também e acompanhar tudo de Grêmio e Vasco, esse jogo decisivo. Olha, tá começando uma trinca de jogos bem importantes pro Grêmio, hein? Hoje o Vasco, quarto jogo atrasado, Botafogo no Rio. E domingo que vem, no dia do Gaúcho, às 11 da manhã aqui na Arena, o Palmeiras.
1: No placar eletrônico, o minuto de silêncio a um dirigente que trabalhou muito nos clubes do Rio de Janeiro, Paulo Angione, e também agora o Daniel Couto Alves, um torcedor gremista, mas o Paulo Angione trabalhou em todos os grandes do Rio e foi cotado algumas vezes para trabalhar também em Grêmio e Inter, uma grande perda do mundo da bola.
0: Gilberto Silva, Jean-Pierre, João Neves de Portugal e Alexander Barbosa. Citei 4 aqui, viu? O nosso chat é demais. Valeu, galera de Gaúcha Esportes! Apita o árbitro, sai o Grêmio, vai Grêmio, te liga, divirta-se no futebol da Gaúcha. O Everton tá batendo a bola pra frente, tá começando um jogo tenso, gente, tá começando um jogo importante, tá começando um jogo decisivo pro Grêmio na temporada. De cabeça tá tirando o Cuiabana, a bola volta pra Noriega, empurrou a bola pra Kurovinovic, tentou o chute, foi travado pelo Sousa. Esse veio com cartaz, né, era capitão na Argentina, é um reforço importante do Vasco. Kahneman tá chutando a bola pra frente pra Carlos Vinícius, caiu no gramado, mandou seguir Rafael Claus, TT tentou na primeira, tentou também na segunda, Noriega intercepta pro Grêmio, mas erra no passe para Giovanni.
2: Gerson.
0: É lateral para o time do Vasco cobrar, Bertoncelo.
2: Tem bola rolando para o outro jogo das 4 horas. Atlético Mineiro e Fluminense se enfrentam na Arena MRV. 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
0: Segundo tempo de Grêmio e Vasco, nós teremos o duplex, né? Com o jogo do Inter em Chapecó. A qualquer momento, o Felipe vai chamar para dizer Inter. Vai sair a escalação do Inter aqui. Kahneman arrancou, caiu. Ele não deu a falta aí, Jason.
4: Impressionante, o Kahneman no campo de ataque, correndo atrás dos defensores do Vasco. Foi derrubado no bico da área, o Klaus mandou seguir 0-0.
0: Sai pro jogo o time do Vasco aqui pela direita com o Adson. Tava voltando o Kahneman de cabeça, desviou aqui atrás para o Wallace. O Wallace tá recuando para o Everton. Pegada, marca da conquista. 1 minuto e 20 de jogo na arena. A arena vai pulsar mais uma vez. Mais do que nunca o torcedor vai ter um papel importante para empurrar o Grêmio para a vitória. Sai jogando o Everton, joga a bola para Diego Caíto, domina dentro da grande área, ele toca a bola para o zagueiro Wallace, sai calmamente com a bola dominada, tocando lateralmente no passe curto para Kahneman. O time do Vasco pressiona a saída do Grêmio, o Wallace vai ter que esticar uma bola aqui na esquerda para Giovani Cabral, recuperado de lesão, o Caboverdiano fez o passe para Pedro Gabriel. Não tem Marlon, não tem Pavão, não tem Amuso, é um Grêmio com problemas. Caíto domina na direita, faz o passe à frente para TT, domina ali no meio do campo, volta a jogada, soltando ali atrás para Vija Sante a 2 minutos do primeiro tempo. 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Lá vai Caíto, lá vai o Grêmio pela direita, meteu na entrada da área para Carlos Vinícius, corta lá atrás de qualquer maneira o jogador que era o Cuesta, e lá vai o time do Vasco pela ponta esquerda. André Gomes disparou, tentou na jogada, volta na marcação ali, Caíto recupera, Wallace sai jogando para o time do Grêmio, o torcedor viu, o torcedor gostou, o torcedor aplaudiu. Cai a bola para Korovinovic, tocou no meio para Giovani Cabral, acelerou o passo para TT, meteu na frente, para Carlos Vinícius, na entrada da área, engatilhou na canhota, bateu, Cuesta salvou o Vasco de novo, volta no Pedrinho, Pedro Gabriel domina, setor esquerdo, Adson tá na marcação, Pedro Gabriel no meio pro Cabral, Cabral marcado pelo Tchê, ele volta a jogada aqui na meia esquerda para Korovinovic, deu passe à frente, lá vai Cabral, deu no Korovinovic, tentou passar. E o PH, o Paulo Henrique, joga a bola para a lateral. Conta, Jason.
4: Pela esquerda, se ele não rouba do Korovinovic, ele invadiria a área. Pelo lado esquerdo, cara a cara com o Léo Jardim. Grêmio na pressão, 0-0 aqui na arena, na informação Sicred.
0: É, o torcedor entendeu, se mexeu, acelerou, aumentou o tom. E já se mexeu na cadeira aqui ao meu lado, umas 7 vezes o CCD. Tá gostando do começo do Grêmio com 3 minutos e meio. O Wallace domina no campo de defesa, Noriega pede para ele acelerar, olha para um lado, olha para o outro Wallace, abre a bola para Diego Caíto, numa saída de 3 do Grêmio, empurrando lá na ponta direita, agora para TT, dominou, vigiado pelo Cuiabano, que é forte na marcação, chega Caíto também, vale tudo isso, Andrés Gomes consegue se livrar para o time do Vasco, deu certo a jogada, arrancou pela esquerda, colocou na frente, nada no lance, limpo na bola, mesmo critério, gritou aqui o Maurício no Kahneman, no André Gomes, vale tudo isso, são 4 minutos, o jogo é agitado, lateral cobrado do Vasco, bola para Tietê, Kahneman chega, corta parcialmente, cai a bola no peito do Giovani Cabral, 2 em cima dele, recupera Adson, falta, parou tudo aí, Zé Alberto.
3: Parou tudo, falta no jogador do Grêmio, falta em cima do camisa 77 da ele, Giovani Cabral, no campo de defesa, 0-0 na arena, informando Sicred.
1: O Noriega começa de primeiro volante, não de terceiro zagueiro, no primeiro momento do jogo, o lateral de um lado, o lateral do outro, Caíto Pedrinho, e no Vasco da Gama o Colídio está centralizado, o Andrés Gomes lá no corredor esquerdo e o Adson de ponta direita em cima do Pedrinho.
0: 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Inter. Atenção, aproveite! Já já o Felipe direto de Chapecó, arranca o Grêmio aqui pela direita, TT abriu para o Caíto, cruzamento para Carlos Vinícius, passa dele! Vem atrás dela Giovani, não chegou, chegou meio cansadinho ali o Giovani, né? Inter escalado em Chapecó, Felipe Duarte.
5: Sem Sanabria, o Inter sem centroavante com Matheus Cunha, Bruno Gomes, Maripan, Mercado e Bernabé. Vijagra, Bruno Henrique, Paulinho, 3 volantes. Carboneiro, Alan Patrick e Vitinho. É o Inter de Pezzolano para enfrentar a Chapecoense às 5 da tarde aqui em Chapecó.
0: É, Felipe Duarte, Leonardo Oliveira, todo o time da Gaúcha, Gustavo Manhago dá o recado às 5 direto da Arena Condá. A bola é dominada pelo time do Vasco. Thiago Mendes, bom meio campista do Vasco, toca lá do lado esquerdo para Cuiabano, ex-jogador do Grêmio, devolve a bola para Thiago Mendes, o amigo do Neymar, só que não, Thiago Mendes no Adson, quase que o Cabral rouba a bola dele, Sousa empurrou, abriu aqui na direita para Paulo Henrique, ultrapassagem do Adson, vem na caça ao melhor estilo Kahneman e joga a bola para o lado, é arremesso para o Vasco.
3: É quase uma comemoração de gol, precisa o carrinho do Kahneman botando para a lateral e a galera vem junto para Trilegal.
0: Paulo Henrique de canela, ajeitou no Sousa, meteu na frente, vai bater, travado ali pelo Noriega, ele e Kahneman se chocam, o Grêmio afasta o perigo lá de trás, é lateral, mais um para o Vasco, hein Zé?
3: É, agora a jogada sobrou para o jogador do Vasco, ele ia emendar, que é quase de voleio, Noriega fez a cobertura, o bloqueio lateral Vasco, 0-0, informando Trilegal.
0: Paulo Henrique com força no braço, arremessou, colide, deu para trás, tentou o giro, sobrou, Thiago Mendes bateu, Noriega e Vijaçante se jogam, Vijaçante é quem salva o Grêmio, a bola volta para o Vasco, no Cuesta, Cuesta para Sousa, outra vez aqui atrás para Cuesta, que não é o Vitor, evidentemente, esse é um zagueiro colombiano, jogando para Robert Renan, no meio Sousa, que é argentino, domina, vai trabalhando de perna esquerda, joga a bola para Cuesta, Cuesta empurra aqui na ponta para Paulo Henrique, no Adson, uma devolução, falta do Pedro Gabriel, pode ter cartão, hein Zé?
3: Pode ter cartão, porque ele tentou, vai ter cartão, tá lá, ó, cartão na mão do Klaus, cartão, porque o Pedro Gabriel, ele tentou no primeiro momento, ele já não conseguiu a falta, teve que aplicar mais força, puxão na camisa por trás, cartão amarelo para Pedrinho Gabriel, o placar é 0-0 e o Sicred, ô João Del Fabro, lá no Sicred da Fronteira, um abraço.
4: E atenção, é o terceiro dele, tá fora do jogo contra o Botafogo no meio de semana, no Brasileirão, lá no Engenhão, Caio Paulista, que não ficou no banco, vai ter que ser opção.
1: Bom, essa lógica do jogo começa a se confirmar. O Vasco fazer 2-1 e até 3-1 em cima do Pedrinho, com menos de 10 minutos, o lateral já tem o cartão amarelo.
0: E justo, hein, Jory?
6: É, justo o cartão, né? Porque o Pedro Gabriel já tinha ficado na saudade e o Paulo Henrique tinha campo pela frente, né? Em direção à área para progredir e construir o ataque promissor.
0: Falta para o Vasco, bem pertinho aqui da bandeirinha de escanteio. Atenção, dois jogadores colocados para cobrança. Vai Cuiabano, peca em outro na bola, levantou, segundo pau, tem goleiro! Everton pega Zé Alberto.
3: Tem muito goleiro, porque o Everton, ele estava preparado para sair. Começou a saída e viu que a bola fez curva em direção ao gol. Interrompeu sua caminhada, olhou atentamente a bola, em dois tempos fez a defesa, o placar é 0-0, IESA, Grupo IESA informando.
0: Três tentos, sempre parceiros, o ecossistema mais completo do agronegócio brasileiro. A bola do Wallace tentou o passe forçado, o Vasco está tirando a saída de bola do Grêmio, André Gomes colocou na frente, trombou com o Wallace. Eu quero a tua atenção sobre isso, hein, Maurício? O Grêmio tem dificuldade para sair diante da marcação do Vasco.
1: E é um time que tem muita velocidade pelos lados. Na figura do Andrés Gomes, do Cuiabano vindo de trás e pela direita, muito especialmente do Adson. É um time veloz, o time do Vasco da Gama.
0: Escanteio, em seguida tem CCD aqui para falar, 8 minutos e meio, atenção, escanteio vai ser cobrado lá do lado esquerdo, o Vasco está colocando vários jogadores quase que dentro da pequena área do Grêmio, atenção, cruzamento é baixo, tá tirando de qualquer maneira, Vijaçante metendo, é o centroavante quem cobra, né, Zé Alberto?
3: Isso mesmo,
0: é o Colídio, né?
3: Colídio está na cobrança, tem uma jogada combinada com o Cuiabano, mas ele tentou. Quem tocou foi Vijaçante, novo escanteio, 0-0, Trilegal informando.
0: Colídio levantou, de novo o primeiro pau, de novo o Vijaçante tirou, voltou no Colídio, meteu direto, foi cruzar, claro, Everton pegou, Zé Alberto.
3: É, não impede dizer que o Everton mais uma vez estava muito atento, a bola até talvez não levasse perigo, mas ele atento tentou fazer uma reposição rápida, não conseguiu, o Grêmio sai jogando no placar 0-0, na informação, Sicred.
4: E ele fez sinal para os atacantes, olhem para mim, o Everton ficou desesperado, queria sair jogando rápido.
0: É, eu quero te ouvir sobre isso, sobre essa dificuldade do Grêmio também, hein, CCD.
7: O Grêmio faz uma partida de alguma forma tentando. Vai lá.
0: Diego Caíto colocou a bola na frente, passou pela primeira, adiantou demais. E aí Robert Renan chegou.
7: O Grêmio faz uma partida que, de certa maneira, tem um pouco de facilidade até para jogar do meio para frente, mas até chegar ali, o Vasco marca com 5 homens a saída de bola do Grêmio. O Grêmio tem que ter muita paciência. Torcedor no estádio, dá para vencer o jogo, tem que ter paciência e tranquilidade que as coisas vão acontecer.
0: Caíto cruzou da direita, bola fechada demais, Léo Jardim pegou e já saiu jogando com o Adson. Adson abriu aqui na direita para Paulo Henrique, parou na frente da marcação do Pedro Gabriel, tá amarelado, tem que se ligar. Bola do Paulo Henrique para Adson, lá vai ele na entrada da área, bateu de canhota, lá vai para fora, que perigo, Zé Alberto!
3: Mesmo que o Everton tenha feito o movimento correto, ele já era no chute do Adson. A bola ia no canto, ou pelo menos tentando o canto direito do goleiro gremista, passou reto na frente do gol, lance perigoso do Vascão. O placar é 0-0 na informação, Sicredi.
0: 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Erra o Grêmio, hein? Torcedor começa a dar uma chiada, vai percebendo esse nervosismo do time, que vai para a arquibancada também. E o Vasco troca passes na defesa, a bola do Sousa para o Cuesta. Cuesta abre para Paulo Henrique, ele engana a marcação ali do Pedro Gabriel, escapa também do Giovani Cabral, volta para o zagueiro Cuesta. Sousa pede a bola no meio, cerca ali Carlos Vinícius, uma bola que foi tocada agora para Thiago Mendes, que toca lá do lado esquerdo, para o domínio do Robert Renan. São 12 minutos jogados do primeiro tempo aqui na arena, de 0 para o Grêmio, 0 também para o Vasco da Gama.
1: O que já ficou claro, inclusive na chance de gol do Adson, que é uma saída rápida do Leonardo Jardim, o Vasco não veio com a intenção de pontuar. O Vasco acredita piamente que pode ganhar na arena e para isso, inclusive, descansou 5 titulares no jogo da Sul-Americana terça-feira.
0: Primeiras impressões do torcedor aqui na arena, quais são, hein, Keke?
8: Vou falar com o Felipe aqui. Felipe, esses primeiros minutos de jogo.
9: A gente sabia que ia ser difícil, mas vai dar. A torcida está apoiando, o time está se esforçando, a gente está vendo que eles estão se esforçando. O Vasco melhorou nos últimos dias, mas nós vamos ganhar. Gol do meu xará Felipe Krovinovic.
8: Boa, tá aí o torcedor para Pão de Alho Santa Massa.
0: Vijaçante dominou pelo meio, fez o passe curto para Krovinovic, voltou no Vijaçante, acertou agora no Krovinovic, na frente no Cabral, Cabral na parede, no pivô para Carlos Vinícius, ajeitou, grande jogada do Grêmio, chegou, TT passou, na direita Caíto cruzou, rasteiro fraco e errado. Andrés Gomes tentou, grande recuperação agora do TT, na força, no corpo, ganhou, tentou meter na frente. Não deu em nada, ela está saindo em tiro de meta, Jason.
4: Mas brigou pela bola o Grêmio, o TT recuperou, tentou o passe para o Giovani Cabral, bola forçada em direção à linha de fundo, Robert Renan só protegê-la, ela saiu. 0-0 aqui na arena, na informação, claro.
0: Pegada é a marca da conquista. Robert Renan tentando o lançamento longo aqui na frente para Adson. Wallace faz boa leitura e corta de cabeça, ela sai em lateral, lado esquerdo, campo de ataque, Cuiabano vai cobrar a 13 minutos do primeiro tempo. Thiago Mendes tentando o passe à frente para o Andrés Gomes. Quem chegou na marcação foi Vilhaçante. Outra vez o Vasco tem um lateral para cobrar. É a 27ª rodada do Brasileirão, hein? Serão 3 jogos agora, ou 3 rodadas, e aí teremos uma pausa bem considerável para a data FIFA. Wallace trombou com o Colídio. Segue o jogo, sinaliza aí Rafael Claus. E a bola é limpa do Grêmio, que vai ter a oportunidade de trabalhar aqui no campo de defesa com Noriega. Noriega dá um tapa na bola, abre aqui no setor esquerdo, bola para Pedro Gabriel, marcado pelo Adson, ameaça conduzir a bola, joga para o meio, agora sim, toca a frente para Giovani Cabral, ele não tem com quem jogar, hein? Tá todo mundo marcado. E não teve e perdeu. Perdeu a bola para Tietê. Colídio ajeitou para Thiago Mendes. Devolveu na frente para Paulo Henrique. Chegou no fundo, conseguiu cruzar. O Everton tá ali para pegar, Zé Alberto.
3: Todas as intervenções perfeitas do Everton. Dessa vez, jogada começou num erro do Giovani Cabral lá no meio-campo. Paulo Henrique é jogador de seleção, tem que cuidar dele. É o Everton, tranquilo, 0-0, tri legal na informação.
0: É, e o Grêmio recupera a bola mais uma vez com erros de passe dos dois times. Krovinovic no meio, desce por ali, na meia direita, solta a bola mais atrás para Vijaçante. Vijaçante mais atrás ainda para o Wallace. Ele está com alguma insegurança ali para forçar o passe mais à frente. Preferiu a abertura de bola para Diego Caíto, carrega pela meia direita. Carlos Vinícius fez o facão lá na frente, soltou mais atrás para Vijaçante, no meio com Krovinovic. O Grêmio troca troca passos, o Grêmio descansa com a bola, o Grêmio põe o Vasco para correr agora atrás. 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Outra vez o Wallace domina para o time do Grêmio. Abriu bola na direita para o Kaito. TT dominou. Fiquei em dúvida da posição dele.
4: Grêmio. É do Grêmio.
0: É do Grêmio. Lateral para o Grêmio. Lateral para Kaito fazer a cobrança. Vai movimentar a bola lá do lado direito. Carlos Vinícius está na área. Vija Sante encosta por ali. TT está na ponta. TT domina de costas para a marcação. Consegue tocar para Vija Sante. Ali sobre a marcação do Thiago Mendes. Volta a jogada aqui para o Wallace. O Wallace no recuo. O mais recuado é o Kahneman. Está ali no meio do campo. 4:15 da tarde. O Wallace outra vez para Noriega. E o Grêmio está outra vez voltando a jogada. A bola chega aqui na esquerda para Pedro Gabriel. Mais um erro de passe do Pedrinho, hein? Recupera então o Vasco com Sossa no meio de campo, fazendo passe para Thiago Mendes, disparou lá na esquerda André Gomes, tentou o passe, a interceptação é feita no meio do caminho e providencial pelo Kaito. Atenção, te liga aí! Tempo e placar no futebol da Gaúcha. 16 jogados, primeiro tempo na Arena, 0 Grêmio, 0 Vasco, Bertoncello.
2: 17 minutos, etapa inicial em BH, Atlético Mineiro e Fluminense empatam pelo placar de 0-0. Em seguida, 5 horas da tarde na Arena Condá em Chapecó, o Inter visita a Lanterna Chapecoense.
0: 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Lá vai o Grêmio, lá vai TT pela ponta direita, cruzou para a área, Cuesta na quarta de cabeça, voltou no TT, tá afim, TTzinho tá afim, a bola do Krovinovic, recuou, o Grêmio tá todo na frente, não pode recuar essa bola, joga o Vasco para trás, Krovinovic, outra vez para Kaito, dominou, recuando, é o TT, tentou, corta Andrés Gomes e tá ganhando o arremesso lateral agora, a 17 minutos, Maurício.
1: Com 17 minutos, o Grêmio tem muita dificuldade para jogar, porque no meio de campo, a zaga não é exatamente firme, a zaga do Vasco, mas no meio campo, a marcação que o Vasco tá fazendo, tira do Grêmio a frente do lance, o espaço para ser criado no passe, nada acontece, está congestionado, e quando o Vasco sai, sai em velocidade pelos lados, como nesse momento.
0: Lá vai Cuesta, o zagueiro do Vasco se solta aqui pela direita, bola aberta para Paulo Henrique no passe feito aqui para Adson, a boa trama do Vasco, recuo de bola agora para Sousa, domina o volante, abre para Robert Renan, tá passando lá do lado esquerdo do Cuiabano, antes a bola chega no Andrés Gomes, de novo no Robert Renan, olhou para a área, Adson livre! Quase o gol do Vasco! E não é chance, né? É gol perdido pelo Vasco, hein, Zé Alberto?
3: Mas o cruzamento encontrou o Adson mal marcado. O Kahneman agora dá a impressão que está sentindo alguma coisa. Ela passou pelo Kahneman, mas a marcação do Adson cabia ao Pedro Gabriel, que não acompanhou o vascaíno sozinho dentro da área. Ele se antecipou e da risca da meia-lua cabeceou. Bola fora, o Grêmio escapa de sofrer o primeiro gol. O placar é 0-0 e a informação é do Grupo IESA.
1: Nesse momento, o Luiz Castro fala com o Giovanni Cabral, porque o lado esquerdo de defesa do Grêmio, como era de se prever, tem imensa dificuldade, porque por lá o Vasco coloca de 2 a 3 jogadores. E aí bota a superioridade numérica mais a velocidade, o Vasco já tem 2 chances de gol, as 2 pelo Adson, corredor esquerdo defensivo do Grêmio.
0: 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Já te vi mais animado, hein, CCD? Já te vi mais animado hoje.
10: É, o Grêmio, a sensação que dá é que o Grêmio tá preocupado, tá com medo do jogo, não pode ser assim, né?
0: Olha o Cuiabano, dominou errado, chegou o Grêmio, caiu o TT, insiste na marcação alta ali com Vija Sante, Sousa tá tirando pro Cuesta, vem também Carlos Vinícius. Quase que o Grêmio em 2 erros do Vasco chega, hein, Jason?
4: O Cuiabano cai e a bola corre em direção ao braço. No campo, não me pareceu bater no braço do camisa 66. O Kahneman atravessa o campo e pede revisão no VAR.
6: Olha, na imagem que a gente tem, não pareceu toque, viu? O jogador cai. A imagem é muito distante, né, Debano? Muito distante. O Cuiabano tá caído com o braço apoiado. Não vejo bater no braço dele. E se bateu no braço ali, me parece um lance acidental.
0: Já mandou cobrar, é. Mandou cobrar o lateral do Grêmio. Carlos Vinícius domina de
6: costas. Bateu e foi acidental.
0: bateu e foi acidental. Tá aí a assinatura do Jory Vasconcelos. O Grêmio volta a jogar daqui atrás com o Wallace. O Wallace para o Everton. Vai lá na intermediária para sair jogando para o time do Grêmio com 19 minutos e meio do primeiro tempo na arena. O Wallace domina mais uma vez. Joga ali na frente para Noriega. Noriega abre para Diego Caíto. Caíto na frente para o TT. Dominou, girando para cima da marcação do Cuiabano. Chamou a tabela com Vija Sante. Ainda TT domina, põe o corpo na frente. Ganha a jogada, ganha a frente dela. Fica com ela dominada, volta para o Wallace. O Wallace para Kahneman. A marcação do Vasco vem aqui na frente outra vez. O Kahneman inverte a jogada no peito do TT. Que bola na frente para o Caíto. Se caprichar no cruzamento, ganhou da marcação. Grande Caíto bateu para o gol. Léo Jardim espalma. Que baita jogada, hein? Toda ela, hein? Toda ela, hein, Jason?
4: Que começou com a virada de jogo do Kahneman. O belo domínio do TT, o toque pra frente. O Diego Caíto, ele em velocidade, ganha da marcação, rende a grande área com a perna esquerda. O lateral direito do Grêmio bate no canto esquerdo, Léo Jardim defende. Escanteio para o Grêmio, Giovani Cabral levanta.
0: 20 minutos e meio, escanteio para o Grêmio. Giovani Cabral tá lá pra cobrança, atenção, lá vem ele, pé direito na bola, levantou, Cuiabano tirou, vai dar rebote para Vija Sante, antes Adson tira, mas tira errado, volta a bola para Pedro Gabriel, ele puxa para trás a bola. Claro que o torcedor deu uma chiada, né? Porque o Grêmio estava lá na intermediária de ataque, ele voltou aqui para o Everton. O que é que o torcedor?
8: Vou falar com o Pedro aqui. Pedro, jogo duríssimo, né?
11: Ah, muito difícil. E os nossos ponteiros aqui, o Giovano e o TT, eles não jogam um futebol competitivo e dificulta. Eles não marcam, não ajudam na defesa e não fazem nada no ataque. Tá difícil.
8: Tá aí o torcedor, Debona. Já tem mais de 32 mil torcedores na arena para Pão de Alho Santa Massa.
0: Muito bom público aqui neste sábado à tarde aqui na arena, com sol agora em Porto Alegre. Cuesta tá abrindo a jogada para Robert Renan. Passou André Gomes, está pedindo lá na frente. Robert Renan segurou, prendeu, tocou para Cuiabano. Cuiabano contra a marcação do Caíto. Passou de viagem por ele. Ele é muito forte. Tentou no André Gomes. Wallace tira mais uma. Acelerou no TT. Se acertar essa. Acho que a bola era aqui no Cabral, hein? Ele errou, né? Acho que ele tentou aqui, né? Não foi nem no Cabral, nem no Carlos Vinícius. Outra vez bola recuperada pelo Vasco. De Tietê na frente para Anders Gomes. Tocou. Lá vai Colídio, bateu. Everton! E não valia nada, Zé.
3: Que pena pro Everton, que ia ter um baita de um elogio, que a defesa foi providencial, defesaço na jogada, o lançamento para o Colídio, mas já havia a marcação de regularidade, era impedimento para a equipe do Grêmio, que vazou na defesa mais uma vez. O placar é 0-0, informando o Sicredi.
6: É, vou dizer para vocês, viu? Melhor defender, porque se fosse pro VAR, eu acho que ele ia ter que se consagrar.
1: Bom, o Everton fez mais uma defesa, eu vou contar aqui como foi anulado, não vou levar na conta de uma terceira chance de gol do Vasco da Gama, mas foi uma defesaça de um goleiro de seleção brasileira. A notícia boa, olha aí, a notícia boa do Grêmio até agora, boazinha, tá? Nada grave, é que o TT, em relação ao TT do conjunto da obra no Grêmio, hoje é mais ativo, ele tem mais acerto técnico, ele tem uma combinação que funciona com o Caíto. A conclusão de gol do Grêmio, defesa do Léo Jardim, foi jogada Caíto-TT, mas é uma noticiazinha boa, porque a notícia é o Vasco jogando melhor que o Grêmio.
0: Tentou Colídio, interceptou Pedro Gabriel, chegou o Grêmio, a bola do Cabral para o Carlos Vinícius, apanhou nela, nele na tentativa de domínio para acelerar a jogada. Colídio tentou, Noriega chegou, puxou, falta, Jason.
4: É, e o Grêmio está reclamando de uma falta anterior do Krovinovic, o árbitro deu vantagem. Agora o Noriega, no giro do vascaíno, derrubou no círculo central, campo de defesa, falta para o Vasco, 0-0 aqui.

0: TT vai fazer, bateu! E ela vai embora, não tinha goleiro! Não tinha goleiro, Jason!
1: Bateu Biela, o Léo Jardim, ele saiu da área, os zagueiros do Vasco tinham um lance sob controle, ele deixa pra mim, saiu jogando, entregou no pé do TT, tava fora do gol, o TT bateu de primeira, mas mandou direto pra linha de fundo, um lance de perigo, o Grêmio poderia ter aberto o placar aqui na arena, segue 0-0 na informação Sicredi.
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2: Olha, hein? Quem não tá gostando é Luiz Castro, porque são 24, 25 agora. Ele já mandou jogadores para o aquecimento em grupo. Caso específico, não. Mandou 5 jogadores para o aquecimento.
0: Adson tentando a jogada, tá valendo tudo. Rafael Klaus tá deixando o jogo rolar. Noriega abriu a bola para TT, domina no setor direito, meteu na frente para Vijaçante, quase que fora do campo. Passe do TT agora para Vijaçante. Não conseguiu a devolução, mas ganhou o lateral, já cobrado pelo Caito. É pro TT. Cuiabano tá grudado nele. TT tentou, caiu o Cuiabano, caiu o TT, caiu todo mundo. Segue o jogo, joga a bola, Caito, entregou para Vijaçante lá na ponta direita, vai deixar ela sair e vai ganhar lateral. Tá todo mundo se pegando por lá. Agora é o Vijaçante quem cobrou o lateral no peito do Giovani Cabral, tentou o giro, caiu falta, e é uma falta muito boa, é uma falta perto da entrada, tem cartão, tem tudo, Jason.
1: Tietê tá tomando cartão amarelo, camisa número 3 do Vasco da Gama. A falta não é no Giovani Cabral, é no lance anterior em cima do Krovinovic. Ela é uma falta aberta pelo lado direito, mas fica na linha da grande área. O Vijaçante tá por ali, o Caito tá por ali, vai ter barreira do Vasco, protegendo no canto esquerdo do Léo Jardim dentro da área, e jogadores do Grêmio também vindo para a área. Lance de perigo. Giovani Cabral se apresenta para cobrança, 0 a 0 na informação. Claro,
3: essa é mais uma jogada ofensiva do Grêmio que sai pelo seu melhor corredor quando tem a bola, o corredor direito, com o TT melhor que os outros TTs, com o Caito que se projeta com a chegada do Vijaçante, agora do Krovinovic. Por lá o Grêmio tem sucesso.
4: Achei exagerado o cartão, jogador do Grêmio de costas, cercado por 3, sofre a falta de jogo, não precisava o cartão amarelo.
0: É, não é a falta da entrada da área no Giovani, é a falta do Tietê no Krovinovic. Então ele é mais para trás um pouquinho, é perto lá do bico da grande área, pelo lado direito. Giovani Cabral enquadra o corpo, fica dando uma espiadinha com o olho esquerdo lá para a área, né? De ladinho assim. E aí os zagueiros do Grêmio sobem. Carlos Vinícius está lá também. Giovani levantou, muito fechado, corta de soco Léo Jardim. Vai voltar a bola para Vijaçante, de cabeça meteu lá para a entrada da área. Curtou Thiago Mendes, tenta Cuiabano, chegou atropelando com a perna por cima. Vijaçante chegou a dribles, afasta Paulo Henrique numa bola que é rebatida. Léo Jardim. Feia essa jogada, se a anterior foi bonita, essa não foi, hein, Jason?
1: É um bate-rebate, a bola ia sair, não saiu da área do Vasco, voltou. O Wallace, zagueiro do Grêmio, tava para dividir com o Léo Jardim, que foi mais rápido, goleiro vascaíno. Lá vai o Vasco, 0-0 na informação Sicredi.
0: Desce o Vasco aqui pela direita com Paulo Henrique, meteu grande bola na frente para Tietê, chegou, levou pro fundão na ponta direita de calcanhar. Para Adson, perdeu tempo ali o time do Vasco, volta o Grêmio, se recompõe bem rapidamente agora. A bola do Adson para Paulo Henrique, encosta aqui atrás para receber. O Sosa dominou de perna direita, é volante que acerta a passe, abriu para Cuiabano, deixou a bola passar entre as pernas, chamou a tabela com o Thiago Mendes, a devolução é para Cuiabano, ele colocou na frente para fazer o cruzamento, é para trás pro TT, dominou na entrada da área, tá livre, bateu no canto, tem goleiro. O Everton pega firme, Zé Alberto.
2: O chute não foi tão forte, mas foi colocado no canto, serve para manter. O Everton tem 100% de aproveitamento em todas as suas intervenções, não é só as que vão no gol não. Bola alçada, intervenção até que a bola não valia, o Everton está 100%, fez mais uma defesa, 0-0, placar para Trilegal.
0: É, e o Grêmio está outra vez trocando passes aqui na defesa de forma perigosa, agora o Everton que teve que dar um chutão. Aliás, o Grêmio é um dos times que mais faz lançamentos longos no Campeonato Brasileiro, né? Abusa desse chutão para frente. Lá vai Caito, pela meia direita, chegou, parou na entrada da área, cruzou, ela desviou. Tá saindo em escanteio, Jason.
1: Ele tinha o TT aberto na direita, mas tentou ou um chute ou um passe pro interior da área onde estava o Carlos Vinícius. Teve desvio, linha de fundo. Escanteio para o Grêmio. Quem é que bate? Quem é que bate? Giovani Cabral vem pra cobrança, o camisa 77. 0-0 na informação. Claro.
0: 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Tá chegando agora lá para cobrar o Giovani Cabral. O escanteio para o time do Grêmio.

0: 29 minutos do primeiro tempo. Tá se ligando agora, esta tarde de sábado, tava passeando, tava na semana Farroupilha na tua cidade, hein? Tá 0-0 o jogo do Grêmio contra o Vasco. Giovani Cabral levantou, pé direito, Krovinovic subiu, não acha nada de cabeça. Adson tá tirando e Paulo Henrique completa. Acelerou aqui na frente para Adson. Grande cobertura feita para Vigiasante. Meteu o pé na frente, ganhou na força, acelerou para Krovinovic. Abriu aqui na esquerda para Pedro Gabriel. Encara a marcação do Paulo, Pedro contra Paulo, Paulo contra Pedro. Cruzou para Carlos Vinícius, ele errou o cabeceio. Sobrou na ponta direita para Giovani Cabral. Cortou para a perna esquerda. Nossa senhora.
1: Nada.
0: Ah, por favor, né? Mas que tentativa essa bizarra de forçar o pênalti, hein, Jason?
1: Ah, se jogou o Giovani Cabral. Agora, no lance anterior, eu não entendi. Me parece que o Carlos Vinícius tirou a cabeça da bola, pensando que talvez um companheiro atrás tivesse melhor condição para o cabeceio ou para a finalização contra o gol do Léo Jardim. O cruzamento bem aberto do Pedro Gabriel passou pelo goleiro do Vasco. Se o Carlos Vinícius bota a cabeça na bola, ela ia parar no fundo da rede. Lá vem o Grêmio.
2: Acabamos de ver a melhor jogada do Pedro Gabriel na sua melhor característica, que é a do apoiador. Ele foi no fundo, ele estava marcado. Ele consegue fazer um cruzamento que sai do marcador, faz a curva para o Vinícius, que não teve o tempo de bola para poder pular.
0: Pegada, a marca da conquista. Kahneman domina aqui na defesa para o time do Grêmio. Ele toca de zagueiro para zagueiro. Wallace sai jogando. Vai carregando, vai tendo... Oh, errou de novo o Wallace! Não. Che, mas o Grêmio vai expulsar, hein? Vai dar cartão amarelo?
3: Acho que é amarelo porque...
4: Amarelo.
3: Amarelo porque por trás vinha o Kahneman. Poderia fazer a cobertura. Mas uma pifada feia do Wallace. Surpreendente até, porque ele vem numa fase boa. E o Lídio e o Colídio ia chegando para... Mesmo que o Kahneman viesse nele, a chance era muito grande de gol do Vasco. Não perdeu a chance, porque a falta é muito perigosa. Te liga aí, amigo Everton. 0-0, informando o Grupo IESA.
4: E é amarelo justamente pela cobertura do Kahneman. Isso. Que transforma o lance não em uma chance clara e imediata, e sim num ataque promissor. O defensor gremista, o Wallace, faz a falta e pede desculpas, porque fez, digamos assim, aquele erro, né?
0: É, o Vasco está deixando os zagueiros do Grêmio ficarem com a bola e está ocasionando isso, hein, Maurício?
2: Todo o tempo, toda a marcação do Vasco é em cima dos homens de meio campo do Grêmio. O Kahneman e o Wallace, eles ficam livres para armação. Não são armadores, portanto não vão armar. Isso é a velha e boa lei de plantando batata não dá beterraba e mandando a ovelha voar, ela não vai voar. O Vasco deixa com os zagueiros se atrapalham, como agora, um lance que não faz jus àquilo que o Wallace está realizando desde que chegou no Grêmio. Um erro amador do zagueiro gremista.
0: Bom, é uma falta perigosa.
5: Segundo, né, Maurício? No último jogo já tinha feito isso.
0: Também, que o Kaiser quase aproveitou, né? O Renato Kaiser. O Everton tá lá, acocorado na trave, hein, Zé?
3: E o TT deitado embaixo da barreira.
0: Colídio e Robert Renan estão colocados para a cobrança da falta. Ela é muito perigosa. Ela está entre a meia-lua da grande área e a risca da área, mais para o lado esquerdo, para o cara que bate com a perna direita, ajeitar a bola carinhosamente. E quem bate com a perna direita e ajeita a bola carinhosamente é justamente o Colídio. 32:40 do primeiro tempo. Bom, o time inteiro do Grêmio está na barreira, praticamente. Só dois não estão ali, hein? Só o Cabral e o Pedro Gabriel.
3: E o Andrés Gomes para atrapalhar o Everton, ele fica atrás da barreira.
0: É, para dificultar o posicionamento.
3: O árbitro,
0: né,
3: já disse que ele nessa posição ele tira a atenção do goleiro e que está em impedimento se for a bola no gol.
0: Colídio! Não está sendo ajustado o distanciamento correto ali. O Rafael Claus vai autorizar a cobrança. Te liga aí, o Everton. É perigosa a falta contra o Grêmio. Robert Renan colado na bola. É Colídio. Atenção, bateu, explode na barreira. Ih, Robert Renan de direita isolou, Zé Alberto.
3: Mandou lá no acampamento Farroupilha. A bola bateu no Carlos Vinícius. Ele estava no meio da barreira, o Vinição. A bola foi na cabeça dele, por isso não passou o chute do Colídio. O Grêmio se escapou de uma situação perigosa e o jogo continua 0-0. 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
0: Vamos ouvir mais o torcedor aqui na arena, então. O que é que...
6: Vou falar com o João aqui. João, o jogo já é difícil, não dá pra dar mole pro adversário assim, né?
7: Não, tá muito difícil. Qual é o teu nome?
6: Keke.
7: Tá bem difícil mesmo. Eu sinto que o Grêmio tá precisando dar uma acordada ainda. O Everton, graças a Deus, tá jogando bem ali no gol. Mas, de resto, precisa chacoalhar um pouco esse time. A gente vai ter que se esforçar um pouco mais agora.
6: Vamos chacoalhar pra Pão de Alho Santa Massa.
0: Adson tentou uma jogada lá na ponta direita, cobertura feita pelo Caetano. Atenção, tempo e placar no futebol da Gaúcha. 34 minutos e meio na arena do primeiro tempo, 27ª rodada do Brasileirão, Grêmio Vasco 0-0, Bertoncelo.
4: E ainda hoje, às 18h30, tem clássico em São Paulo, Palmeiras contra o São Paulo, 20h30, o Botafogo recebe o Bragantino e às 21h, o Santos encara o Cruzeiro.
0: 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Lá vai Pedro Gabriel. Acelera o passo aqui pelo lado esquerdo, ele é marcado pelo Adson, foi ao fundo, voltou a jogada, tentou, errou pro Noriega. Pegou o time do Grêmio aberto agora, bola longa, lá na ponta esquerda no Vasco, no André Gomes, vai encarar na marcação do Caetano, que tá correndo para trás, bico da grande área, André Gomes colocou na frente, cruzou para Tietê, o Everton, ele é milagreiro! Ele é o Everton, ele é um dos grandes do Brasil, Zé Alberto!
3: Sensacional, velocidade perfeita de reação do Everton. Muitos diriam que foi no susto, talvez, mas a bola desviada pelo Tietê no meio da pequena área. O Everton cresceu na frente dele e com o peito fez a primeira defesa. Em dois tempos evitou o gol do Vasco. O placar é 0-0, graças ao Everton, informando Sicredi.
0: Aliás, o Grêmio de hoje é o Grêmio do Brasileirão, graças ao Everton e Maurício.
2: O que nós estamos vendo hoje, há pouco o torcedor falou em chacoalhar, estava tentando encontrar uma solução, uma palavra. A palavra é que o Vasco joga melhor do que o Grêmio, o Vasco é melhor do que o Grêmio, tem um jogo coletivo, inclusive, melhor do que o Grêmio, que se atrapalha e chama a vaia do seu torcedor. Coletiva ou individualmente, o Vasco só não está ganhando o jogo por conta de um nome de seleção brasileira chamado o Everton, o goleiro.
1: E tem murmurinho quando Giovani Cabral toca na bola.
0: É, o torcedor não tá gostando ali do caboverdiano.
5: Esse tipo de jogo é, o Grêmio tem que saber competir, tem que entender a competição, o jogador tem que entender, o torcedor tem que entender. O Giovani Cabral claramente joga num ritmo que o torcedor não quer. Não quer, joga ele duas, três vezes, ele teve oportunidade de sair atrás da bola, não foi, ou porque está segurando para a lesão que ele tem, sei lá. O fato é que precisa mais. E o Grêmio, vai lá.
0: Recuperação do Caetano, tocou no TT, TT na frente para Carlos Vinícius, ajeitou no TT, são quatro, hein? Bola aberta no Krovinovic, ajeita pro TT, bateu no canto, espalma Léo Jardim, chute baixo, chute bom, Jason.
1: Grande jogada do Grêmio, a participação do TT abrindo na esquerda, o Krovinovic cercado de vascaínos, ele devolve a bola pro meio, o TT chega chutando de primeira, bola rasteira no canto direito, Léo Jardim espalma, salva o Vasco. Chegou firme, chegou forte o Grêmio agora, 0-0 na informação, Tumeleiro.
5: Torcedor tem que entender que esse é um jogo duríssimo de competição. O Grêmio acaba de perder uma grande oportunidade em cima de uma belíssima jogada, e assim vai ser.
0: Giovani Cabral aqui pelo lado esquerdo, tocou para Vija Sante, ele volta, trabalha atrás aqui para o Pedro Gabriel. Pois é, 37 minutos e meio. O jogo é muito bom, né, aqui na arena nesse primeiro tempo. 0-0 é o placar. Pegada, marca da conquista. Daqui a pouco, direto de Chapecó, Gustavo Manhago narra Inter e Chapecoense. Jogo das 5 horas da tarde. Segundo tempo, já sabe, né? Vamos com duas frentes, né? Neste momento tão delicado para o futebol do Rio Grande do Sul. A bola é dominada pelo TT. TT tá recuando. Tá passando ali pela marcação ali do Thiago Mendes. Voltando para Kahneman. Vai ser pressionado pelo Andrés Gomes. Kahneman consegue tocar a bola para Krovinovic. Círculo central do gramado. No Nori. Diega, devolução é curtinha para Krovinovic, para o articulador pensar, cartear a jogada. Caetano tá abrindo os braços, pedindo, recebendo lá do lado direito, vem Cuiabano na marcação, Caetano domina, também quer que alguém encoste, soltou no TT, opa, se Robert Renan tirou, se passa seria boa. Agora Thiago Mendes tentou, carrinho do Noriega é limpa na bola, tocou, entregou para TT, TT para Vija Sante, vai Vija Sante, na frente para Carlos Vinícius, outra vez a um erro de passe, errou também Paulo Henrique, ganhou Cabral, foi ao fundo, cruzou, soltou Léo Jardim, olha o gol do Grêmio!

0: Vijaçante para o Grêmio. Vijaçante para o Grêmio. Tem que competir, tá gritando aqui o CCD. É assim que se joga. Porque o criticado Giovani Cabral marcou alto, pressionou, roubou do Paulo Henrique. Cruzamento do Cabo Verdiano. Soltou Léo Jardim. Tá lá, Vijaçante. Gol de liberdade. Grito de liberdade. Este é o gol do Grêmio aqui na Arena na semana Farroupilha. Este é um gol importante para o Grêmio ter um novo rumo no Campeonato Brasileiro. Vijaçante no rebote, no chute de canhota, no gol de liberdade. Solte, torcedor, o teu grito de liberdade. É gol do Grêmio, Jason.
1: É Giovani Cabral, agora quem sabe entendendo o espírito da coisa, entendendo o espírito do Grêmio. O Paulo Henrique, ele tinha a bola dominada pelo lado direito, não quis dar balão. E aí o camisa 77 de Cabo Verde mordeu, apertou, disse é minha, chegou na linha de fundo, antes dela sair, bateu para trás, o Léo Jardim, ele cai e espalma a bola rasteira para frente, não teve Carlos Vinícius, não teve TT, nenhum atacante, foi o volante, o paraguaio Vilaçante chega chutando o rasteiro, tem um desvio ainda no meio do caminho, ela entra no canto esquerdo, difícil, complicado, que luta, Vilaçante, Grêmio 1-0, Maurício.
2: O gol é de Vijaçante, o mérito é de Giovani Cabral, mas já nessa hora que eu penso como é bom ter goleiro. No momento mais difícil do Grêmio no jogo, o Everton sustentou a igualdade. E quando Giovani Cabral fez diferente do que vinha fazendo, o Grêmio tem 1-0, César, competiu.
3: Tem que competir, futebol é competição, tem que saber sofrer, o Grêmio soube, chega à vantagem, mas o jogo está aberto ainda por aqui, Bertoncelo.
4: 16º gol marcado por Vijaçante pelo Grêmio, o segundo dele na temporada, são 5 vitórias seguidas do Grêmio em casa neste Brasileirão, e por isso o tricolor agora chega a 31 pontos, 15º colocado, abre 6 em relação à zona de rebaixamento.
0: Saiu o gol do Grêmio, Vasco tem escanteio, já quer que pega a festa do torcedor aqui na arena. 41 minutos e meio, escanteio pro Vasco, Cuiabano tá na cobrança. 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Atenção, Cuiabano na bola, pega em outro, levantou o Everton, pega Zé Alberto.
5: E mostra que ficou sentindo ali na região do quadril esquerdo, mas mais uma vez, ó, minha planilha aquela. Do Everton, mais uma vez uma subida em cima dos zagueiros e também do ataque do Vasco, sem deixar cair, sem dois tempos, o Everton, interceptação, o placar é 1-0 Grêmio, gol do Vijaçante, informando o grupo IESA.
0: E aí, Keke?
6: Grêmio, eu te dou a vida, tu é a alegria do meu coração, canta o torcedor na arena. Gustavo, saiu o gol do Grêmio, Gustavo?
7: Graças a Deus. Eu nem vi direito de quem foi o gol, mas Léo Jardim ali numa falha bizarra, dentro da área não dava pra largar a bola ali.
6: Valeu, tá aí o torcedor pra Pão Diário Santa Massa. Fala.
7: Graças a Deus, a gente tem Jesus no nosso gol.
6: É o Everton no gol do Grêmio.
0: É, a grande atuação do grande Everton, do grande jogador do Grêmio no Campeonato Brasileiro, 42 minutos e meio. Reforça aí, como é que fica o Grêmio com esse gol, hein, Bertoncelo?
4: 5 vitórias seguidas em casa, é em casa que o Grêmio faz sua campanha neste Brasileirão. Grêmio 15º, 31 pontos, abre 6 em relação ao Vasco, 17º colocado, Unimed Porto Alegre.
0: Santa Massa na semana Farroupilha, isso muda o seu churrasco. É um novo jogo agora, né? Muda a percepção, muda o jeito de jogar. É um gol para dar muita tranquilidade, hein, Maurício?
2: É, tem muito tamanho o gol que o Grêmio faz, não só pela vantagem no placar, mas porque é um gol fora do contexto do jogo. O Giovani Cabral roubando bola não tinha acontecido. O goleiro falhando como falhou não tinha acontecido, olha aí.
0: Paulo Henrique, cruzamento da direita, o Wallace cortou, deu rebote, Thiago Mendes para Adson, tentou, girou! Esses aplausos são, sabe, para quem? Conta aí, para quem é, Zé?
5: Walter Kahneman, o maior argentino da história do clube mais argentino do Brasil, tocou pela linha de lado, ganhou a bola dentro da área e a torcida vibrou porque está 1-0 para o Grêmio, informando o Sicredi.
0: Paulo Henrique na cobrança do lateral, deu uma bola para Adson, caiu no gramado, é falta nele. 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
5: Falta na meia direita, vai ter provavelmente levantamento para a área do Grêmio. Zagueiros do Vasco vão ajudar e o placar. Atenção, defesa, força aérea tricolor, tá ali. O Wallace conversando com o Kahneman, o Everton debaixo do gol. O placar é 1-0, tricolor informando, tri legal.
0: 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Vamos fazer o seguinte aqui, ó, vai terminar o primeiro tempo aqui, vou passar a bola para o Manhago, vai preparar todo o jogo do Inter direto de Chapecó, e aí no segundo tempo a gente vai junto nos dois jogos, tá combinado? Te liga aí para você que está em Gaúcha Esportes também no YouTube. Colídio na bola, pé direito, levantou, Carlos Vinícius estaria ajudando na marcação, tá tirando de qualquer maneira, 44-40, evita a saída pela linha de fundo aqui, o time do Grêmio mais do que isso, ganha, tiro de meta, atenção, tempo e placar no futebol. Gol da Gaúcha. 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Tempo e placar, eu confirmo, 45 batidos agora. 1-0 Grêmio, Bertoncelo.
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5: Um pedido pra ti aí, Debona, narra até 48, tá?
0: Quando sobe a placa mais 3, a gente é obrigado a dizer, sabe o que, Zé Alberto?
5: Diga.
0: Vamos a 48, e eu portanto.
5: Tô te pedindo para narrar.
0: Sempre
5: pra
0: falar isso, né? Vamos a 48, portanto.
5: Portanto, exato.
0: 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Tá dominando aqui pelo lado direito, Tietê empurrando para Paulo Henrique, junto à linha lateral do gramado, chegou a bola para Adson, outra vez Tietê, tocando para Paulo Henrique, dominou em posição legal, o passe é por dentro, é para Colide, olhou pro lado e o Vija Sante rouba a bola dele inteligentemente, o autor do gol do paraguaio, para quê? Paraguaio, Vija Sante, é dele o gol que tá dando a vitória pro Grêmio aqui na arena. Que força tem essa arena, hein, CCD? 27-31, Bertoncelo, é isso aí, né? 27
4: correto.
0: De 31.
4: 27 são... pontos em 13 jogos realizados em casa, quase 70% de aproveitamento.
0: É tudo aqui, hein, CCD?
3: É, a força da torcida, né? A força da torcida, ela carrega o Grêmio e vai carregar mais uma vez. Hoje é jogo duríssimo, duríssimo. O time do Vasco é muito bom time, mas tem que ganhar na marra.
0: 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Lá vai o Grêmio, lá vai Caíto.
5: Falta.
0: Mas quem deu foi o árbitro, na frente do Bandeira, hein?
8: Ah, Bandeira não teve coragem, foi na frente e o TT tá cobrando ele. E tem cartão amarelo pro Cuiabano, camisa 66 do Vasco, ex-Grêmio. O Bandeira não marcou nada, foi o Klaus do meio campo que marcou essa. Falta para o Grêmio, lado direito. Olha, atenção, Caíto tá cocado e tem aquele problema no ombro esquerdo, né?
9: Eu juro por Deus, quando eu vi o juiz dar o amarelo, achei que era pro Bandeira.
0: Pois é,
4: é o cartão,
0: foi do lado dele, né?
4: O cartão é muito parecido, o Klaus até mostra o cartão e aponta na diagonal. É parecido com o cartão do Pedrinho no ataque do Grêmio. É, melhor, no ataque do Vasco no começo do jogo. E agora ele faz uma falta ali, o Cuiabano, parecida com o Pedrinho, e leva o cartão amarelo no espelhamento de campo.
0: São os instantes finais do primeiro tempo aqui na arena. Atenção para a cobrança. Giovani Cabral vive um momento de redenção no jogo. Estava sendo vaiado. Roubou a bola que originou o gol. Pé direito. Levantou. Segundo pau. Pedro Gabriel para trás. Corta Colídio de qualquer maneira para o time do Vasco. A sobra de bola é do Grêmio, é do Vija Sante. Bata no peito, domina, corre. E Vija Sante limpando a marcação. Abrindo na direita para Cabral. Espiou para a área, cruzou na entrada dela. Tietê tá cortando de cabeça, ela sai em lateral para o Grêmio. Se é que vai dar tempo da cobrança, vai dar. Vai cobrar no lateral o time do Grêmio ou não vai? Não vai. Termina o primeiro tempo. Tá bom assim, hein, ô CCD? 1-0 Grêmio.
3: É, fez o resultado no primeiro tempo, tem que competir no segundo e sair com a vitória.
10: Aplausos, viu? Bastante aplaudido o time do Grêmio.
0: É, bastante aplaudido. Esse é o clima aqui na arena, né?
2: O resultado veio antes da atuação. Agora cabe ao Grêmio justificar para sustentar essa vitória extraordinária que tá conseguindo.
8: O Caíto não tá bem, hein? O Caíto, ele tá sentindo algum problema e não me parece no ombro. Ele botou a mão no estômago, ele acocou agora, assim que o juiz terminou o primeiro tempo. E ele está saindo de campo sozinho, é um dos últimos do Grêmio a atravessar o gramado.
5: Bom, o Grêmio tinha 6 jogadores que fizeram aquecimento desde os 25 minutos. Então, se havia já uma ideia do técnico Luiz Castro de mudar ou alguma emergência nesse final do primeiro tempo, tem gente aquecida.
0: do Meleiro. Ninguém facilita tanto com aplausos, com a festa aqui na arena. O Grêmio está ganhando do Vasco por 1-0. Daqui a pouquinho a gente volta para contar o segundo tempo. E aí, em Chapecó, a bola é tua, Gustavo Manhago.
11: Vamos nessa, Marcelo Debona, porque em 12 minutos a bola vai rolar aqui na Arena Condá para Chapecoense Internacional. É um duelo Rio Grande do Sul, Santa Catarina, na parte de baixo da tabela. E o Felipe Duarte está escalando o time banco do Internacional.
12: Glória do desporto nacional, ó Internacional, que eu vivo a exaltar.
13: E o Internacional que reativa o modelo defensivo. Linha de 5 homens, 3 volantes e não tem centroavante. O goleiro continua o mesmo. Matheus Cunha, número 23. Bruno Gomes tem a 15, Maripan tem a 3 e Gabriel Mercado, número 25. Na ala pela direita, Vitinho com a camisa 28. Na esquerda, Bernabé, 26. No meio campo, 3 volantes. Bijagra, camisa 5, 8 para Bruno Henrique, 27 Paulinho. E no ataque, 10, Alan Patrick, 7, Carboneiro. Banco de reservas tem a composição de Antony, Félix Torres, Juninho, Luiz Felipe, Ronaldo, Thiago Maia, Gabriel Vinícius, João Vitor, Eliasson, Alex, Alejandro e Sanabria. Time banco do Inter, comandado por Paulo Pezzolano, na informação Grupo IESA.
11: 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E agora o Felipe Duarte vai escalar o dono da casa, o lanterna do Brasileirão, a Chapecoense.

0: Atlética Chapecoense, comandada por um gaúcho, Rafael Lacerda, ex-zagueiro, ex-treinador do Caxias, agora comanda a Chapecoense, que vem a campo com Anderson, 98, 26 para Everton, 21, Cauã Faria, 3, Eduardo Doma e 91, Bruno Pacheco. No meio-campo, Camilo, ex-Grêmio, camisa 3, Iago Felipe, 88, 80, Miguel Carvalho, Giovanni Augusto está fora, Garcês, 31, Marcinho, 7 e Túlio Eduardo, 9. O banco tem Matheus Aurélio, Rafael Santos, João Paulo, Rafael Thierry, Fernando Mancha, Bruno Matias, David, Dylan Borreiro, Kevin Ramírez, Rubens e Bolasier. É o time banco da Chapecoense informando o Sicredi.
1: 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Jory Vasconcelos está de olho na arbitragem do jogo aqui de Chapecó, Jory.
2: Agradeço as vaias aí para a arbitragem, Gustavo Maiago, Flávio Rodrigues de Souza, apita a partida, árbitro de São Paulo, experiente, apitou 2 jogos do Internacional no Campeonato Brasileiro, jogos em casa, derrotas do Inter, 1 jogo fora que foi contra o Atlético, vitória do Internacional, será auxiliado por Bruno Bosquilha e Guilherme Camilo, quarto árbitro Bruno Correia, na cabine do VAR, Paulo Coelho, que não é o escritor, né? Luiz Lopes e Felipe de Lima. Arbitragem para CMPC, viva o natural.
1: 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E agora Leonardo Oliveira analisa Inter e Chapecoense. Uma chance a mais para o Inter voltar a vencer no Brasileirão depois de quase 4 meses, Leonardo.
3: Boa tarde, Gustavo Maiago, meu grande amigo. Boa tarde, amigos da Gaúcha. É inegociável. O Inter não pode, mas sob hipótese alguma, abrir espaço para empate e nem pensar para derrota. É inegociável a vitória. O Inter precisa vencer não só para ganhar a primeira depois da Copa, não só para quebrar uma série de quase 4 meses sem ganhar no Campeonato Brasileiro. O Inter precisa ganhar porque esse jogo tem um peso, tem um simbolismo. Se o Inter, que está nesta luta dura contra o rebaixamento, perder para o Lanterna, vai sobrar o quê? Esse jogo tem um simbolismo. Esse jogo vale a vitória, esse jogo vale tentar subir um pouco mais na tabela, ficar mais na borda do Z4, mas vale também para o restante do campeonato. É um recado. O Inter hoje dá um recado para a torcida. Se perder, esse recado é um recado desastroso. Vale muito, Maiago.
1: 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Os times estão entrando em campo, Inter camisa vermelha, calções e meias brancas. A Chapecoense, camisa verde e branca em listas verticais, calções e meias verdes. E o coração colorado bate mais forte no futebol da Gaúcha com Wagner Martins, o Vaguinha. Mais uma chance para o Inter voltar a vencer, Vaga.
4: Tudo bem, Maiago? Um abraço, nação colorada. Um coração que está machucado, né, por conta dos últimos resultados do nosso Colorado. Hoje, não tem muito estudo em relação ao adversário. Não adianta a gente ficar aqui falando sobre qual vai ser o posicionamento do Vitinho, se ele vai jogar entre os zagueiros, vai dar profundidade, ou se ele vai jogar pelo lado, ou se vai ser linha de 5. Hoje a gente tem que ganhar o jogo. Tem que ser pragmático. A gente está vendo o Grêmio aí tomar um banho de bola do Vasco, um vareio no primeiro tempo, e está ganhando o jogo de 1-0. É isso. O Inter tem que sair de Chapecó com a vitória. Não importa desempenho. Hoje tem que ser vitória. Amanhã gol.
1: 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Faltam 6 minutos para a bola rolar e o espaço da galera colorado tá lotado aqui na Arena Condá. E a Nani Quemelo tá lá para ouvir o torcedor neste duelo contra o Lanterna. O Inter obrigado a vencer, Nani.
5: É isso mesmo, Maiago. O torcedor colorado ainda chegando por aqui, mas praticamente já lotado o setor visitante. Deixa eu falar com a torcedora, teu nome?
6: Paula.
5: Paula, tá confiante?
6: Eu acho que hoje vai dar uns 3-1.
5: Tô bem confiante. É o jogo pro Inter sair, né, dar um respiro, sair dessa, tentar sair dessa zona.
6: Sim, vamos tentar sair. Acho que esse jogo aqui é o pontapé pra gente sair logo disso aí.
5: Falar com mais um torcedor. Vem cá, teu nome. Teu nome?
6: Laura.
5: Laura, tá confiante pro jogo?
6: Sim, vamos ganhar hoje.
5: Quanto vai ser o jogo?
6: 2-1.
5: 2-1 e mais uma torcedora pequenininha aqui, coloradinha. Teu nome?
7: 3-2. Ana Clara Vitória.
5: Tu já tá aqui?
7: Não.
5: Veio da onde?
7: De Santa Catarina.
5: Vai ser quanto? 3-2?
7: 3-2.
5: Tá aí o torcedor colorado e ó, as torcedoras, as mulheres estão muito presentes aqui na Arena Condá. para buscar essa vitória para o Inter. Tem que ser hoje, manhã, gol, para pão de alho, Santa Massa.
1: É, são 3, 4 mil colorados no espaço destinado a eles aqui na Arena Condá. Os times estão em campo e já já vai ter bola rolando aqui, vai ter bola rolando também no segundo tempo da Arena. O Grêmio ganha do Vasco por 1-0. 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E a situação de Inter e Chapecoense no Campeonato Brasileiro, Bertoncello.
2: O Inter manha gol tentando acabar com uma das piores secas de sua história no Campeonato Brasileiro. São 10 partidas sem vencer no Brasileirão. Mesmo vencendo hoje, não sai da zona de rebaixamento, mas pode ficar com pontuação de time fora do Z4. O Inter, no momento, é o 18º colocado, 25 pontos. A Chapecoense Lanterna tem 17 pontos. 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
1: 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Hino brasileiro executado, agora estamos com o hino catarinense. Torcedor da Chapecoense também ocupa em boa parte o seu espaço aqui na Arena Condá. E o Internacional Felipe Duarte está hoje aqui com um time que é considerado aquele que tem de melhor no momento, apenas com as ausências aí dos laterais esquerdos ou dos laterais que não podem jogar por suspensão, Felipe.
0: É, Matheus Bahia, que foi expulso contra o Santos, aqui recebeu o terceiro cartão amarelo. Existia dúvida, né, que formação seria adotada. E a informação que colhi é essa, de que seria um time mais defensivo, muito aos moldes do que o Inter fez para classificar na Copa do Brasil contra o Corinthians e naquele confronto contra o Palmeiras e São Paulo. De fato, lá jogou sem centroavante. Hoje Sanabria volta para o banco de reservas. Mas independente da parte tática, também houve uma grande notícia ontem à noite, né? A injeção de um dinheiro de 20 milhões de reais numa doação feita por Elcir Sonda. O anúncio realizado pelo presidenciável, ainda não é candidato, muito provavelmente será, Roberto Melo, hoje conselheiro, já foi dirigente do Internacional, foi a São Paulo, visitou Elcir Sonda, relatou as dificuldades financeiras que o Internacional vive a esse empresário e o anúncio foi feito, a doação de 20 milhões de reais para serem utilizados dessa forma, pagamento de dívidas com o grupo de atletas. Salário atrasado? Não, é direito de imagem atrasado e o 13º, parcelas do 13º que foi repactuado ainda referente a 2025. Isso sendo quitado, quem sabe é uma vitamina, né? Uma injeção de ânimo para esse grupo de jogadores buscar uma vitória aqui em Chapecó, né, Manhago? Afinal, são 10 rodadas sem vencer no Campeonato Brasileiro.
1: 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Leonardo Oliveira e Wagner Martins, os comentaristas do futebol da Gaúcha. E esses dois assuntos aí, Léo e Vaga. A doação do Elcir Sonda para colocar os salários em dia e o Inter jogar fechado contra o Lanterna. Leonardo, Vaga!
3: É, pela formação, primeiro a questão técnica. Pela formação, eu duvido que o Inter vai jogar fechado. O Inter tá com o Carboneiro, tá com o Alan Patrick, tá com o Vitinho, tá com o Bernabé, que não é um lateral de ofício. Pode ser que o Inter feche linha de 5 quando for atacado, com o Bruno Gomes fazendo um terceiro zagueiro pela direita. Mas é um Inter com um time de vocação ofensiva, porque o próprio Bruno Henrique é um cara que pisa bastante na área, o Paulinho é um cara que sai bastante. Então, o Inter entende que não pode mais negociar pontos e precisa ganhar ainda mais contra a Lanterna. Sobre a doação, no início da semana eu conversei com um dirigente do Inter e perguntei se não havia possibilidade de buscar esse recurso com algum investidor, com algum colorado endinheirado. Não havia essa perspectiva. A ação do Roberto Melo, o dinheiro trazido mandado pelo Elcir Sonda, é quase um presente dos céus, Vaguinho.
8: Sem dúvida, Léo. É muito importante essa ação, né? A gente só tem a agradecer aqui ao Elcir Sonda, que mais uma vez ajuda o Inter com uma doação, né? Doação. É espetacular e está relacionado diretamente com o jogo, né? Porque se existia um ambiente de tensão por parte dos jogadores, será que a gente já no próximo mês não vai receber de novo? Como é que vai ser? Bom, os jogadores têm acesso à informação, o clube comunica, ó, aqui conseguimos passar por isso, vamos recuperar o que está atrasado e o próximo mês está garantido também. Dá uma tranquilidade, a cabeça fica boa, não tem faltado empenho para o Inter, tem faltado qualidade. Então, vamos lá, vamos acreditar que as notícias positivas, elas caem lá dentro do campo hoje. Aí, na Arena Condá, manhã gol.
1: Manhã gol. Sinal da Gaúcha marcando 5 da tarde, Felipe.
0: Antes da bola rolar no bate-bola, tá? Vitinho tava ao lado do Carboneiro no ataque. Vamos ver agora com a bola rolando se o comportamento é esse mesmo.
1: Flávio Rodrigues de Souza, de São Paulo, autoriza e a bola está rolando e parou de rolar. Ele mandou voltar, acho que travou o cronômetro ali, não funcionou. Vamos de novo, tudo de novo aqui na Arena Condá em Chapecó. A saída pertence ao time da Chapecoense. Já já o segundo tempo para a partida que envolve Grêmio e Vasco na Arena em Porto Alegre. O Grêmio está ganhando do Vasco por 1-0. Agora sim, Flávio Souza autoriza a bola. Rolando para valer em Chapecó. Chapecoense Inter, primeiros 45 minutos. O goleiro Anderson dá o chutão para o ataque. Na sequência, tentativa de passe à frente do jogador do Internacional, Vitinho. Mas me parece ali que ele estava em posição de impedimento. É o que marca o assistente. O jogo está parado.
2: Manhago.
1: Marcos Bertoncelo.
2: Destaque para o Bruno Gomes, hoje completando 100 jogos pelo Inter, contrato até o final de 2027. Portanto, Bruno Gomes, 100 jogos pelo Internacional. 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
1: 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Vamos chegando ao primeiro minuto, Eduardo Doma está recuando a bola para o goleiro Anderson. Ele está na frente aqui da torcida do Internacional. Anderson volta a bola para Eduardo Doma, dali para Bruno Pacheco. Lateral esquerdo, tenta o passe em profundidade. A bola cortada pelo Bruno Gomes. Dali tocando bola para o Bruno Henrique. Bruno Henrique divide com a marcação. Na bola, entende o arco. A chegada do Garcês, ela fica dominada mais uma vez pelo Camilo. O ex-jogador do Grêmio mete bola atrás para Eduardo Doma. Dali para Cauã. Cauã abrindo para o lado direito para o Everton. Everton vai receber contra a marcação do Carboneiro. Tá voltando bola para Cauã. Cauã recebe no sistema defensivo da Chapecoense. Toca a bola de lado para Eduardo Doma, que abre a bola aqui mais para o lado esquerdo. Ela vem para domínio do Iago Felipe. Volta a aparecer o sol aqui em Chapecó depois de uma sexta-feira com muita chuva. Um gramado sintético, claro. Não tem nenhum tipo de problema. Hoje o dia não choveu e agora tem até presença de sol aqui na Arena Condá.
0: E tem sintéticos e sintéticos, mas esse aqui é bom, viu? Padrão estádio do Palmeiras.
1: Tentativa pelo meio, o Vidiagra tá tirando, a bola sobra para Bruno Pacheco. Bruno Pacheco tocou na frente, a chegada é perigosa da Chapecoense para a batida do Garcês. Pela linha de fundo deu bobeira a defesa do Inter e o Garcês perdeu a chance, Felipe.
0: Foi envolvida, troca de passes muito rápida, Garcês saiu na cara do Matheus Cunha e para a sorte dos colorados o chute saiu muito acima do travessão. Primeira chegada do time da casa, a informação é Claro.
1: 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O Inter tem apenas uma vitória aqui na história do Campeonato Brasileiro em 2021. O time treinado pelo Diego Aguirre ganhou por 2-1 naquela oportunidade. Quem sabe hoje uma nova vitória. Vitinho é lançado pela ponta direita, recebe a marcação do Bruno Pacheco. Passa o Paulinho pedindo, Vitinho tentou pelo meio, Paulo Patrick fez o corta-luz pro Carboneiro, bateu em cima do Eduardo Doma. E na sequência o Anderson tá pegando. Torcedor colorado que tá atrás do gol, chegou a pedir um toque de mão aí, Felipe.
0: É, e se o Arthur desse seria pênalti, mas não deu. Mandou seguir, o chute do Carboneiro explodiu na marcação, amorteceu. A finalização fica tranquilo pro Anderson, bola rolando outra vez, 0-0, trilegal.
2: O braço tava colado, fechado na barriga, lance normal.
1: 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Tentativa de passe do Camilo em profundidade, boa bola no lado esquerdo para o Garcês. Bruno Gomes vem na marcação, Garcês tocou para o meio, para o jogador que é o Miguel. Miguel tenta fazer a jogada, Vidiagra aparece para fazer o corte, corta bem, toca para Paulinho. Paulinho erra o passe no meio, mas o Camilo não domina. Vidiagra recua para Bruno Henrique. Bruno Henrique tenta o lançamento para o Bernabé, pega muito forte na bola, ela se perde pela linha lateral.
3: Não é gol?
1: Diga lá.
3: Vitinho jogando de ala pela direita, o Inter fecha a linha de 5 e o Paulinho é quem ocupa uma meia direita quase aberto do lado direito, fazendo um trio com Alan Patrick e Bernabé.
1: É, o Bruno Gomes está ali como um terceiro zagueiro, ao lado do Maripan.
3: Exatamente.
1: E do mercado. 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Trilegal, 3,5 do primeiro tempo aqui em Chapecó, 0-0, Chapecoense Inter. Tentativa na frente agora, Maripan está se antecipando ali, é o Túlio, o Eduardo está dando um chutão para fora. De qualquer maneira, a bola vai para a lateral, outra vez para o time da Chapecoense. Chapecoense que, com o Rafael Lacerda, nesse segundo turno faz uma campanha de recuperação. O problema, né, é que ela ficou muito atrás no primeiro turno. Fez apenas 9 pontos no primeiro turno inteiro. No segundo turno, em 6 partidas, ela já fez 8 pontos. Talvez a reação venha tarde demais para o time do Oeste Catarinense.
2: Seria a 13ª colocada se o Brasileirão tivesse começado no segundo turno.
1: Olha só, veja só como melhorou o time da Chapecoense, mas ainda insuficiente para sair da zona de rebaixamento. Está ali afundado na lanterna com apenas 17 pontos, está indo para 18 agora com este empate.
9: Começou.
1: Garcês está recuando, tocando para Eduardo Doma. Passa em profundidade. Marcelo Debona na arena.
9: Começou o segundo tempo aqui na arena. Mesmos times. 1 a 0 Grêmio para cima do Vasco. Robert Renan está dominando para o time do Rio. Sai jogando aqui pela esquerda. Toca na frente para Andrés Gomes. Abriu na esquerda para Cuiabano. Acelerou no Cuiabano. Tentou de peito para o Colídio. Corta a defesa do Grêmio. Mas ela volta a ser dominada pelo Thiago Mendes. Tocou aqui na esquerda para Cuiabano. Vem marcar em cima dele, TT volta, Cuiabano tá recuando, começa aqui atrás, eu confirmo, 30 segundos, 1 a 0 Grêmio.
1: E o Maripan agora deu uma entregada ali pra cima da marcação do Miguel Carvalho, ganha escanteio a Chape, cobrança foi rápida, mas Duarte está mandando voltar, manda voltar o escanteio, porque como nós temos aquela regra, né, da Copa do Mundo, se o escanteio é mal marcado, pode virar tiro de meta. Ele mandou voltar ali agora para o escanteio para cobrar de novo. O VAR deu ok, é escanteio mesmo. Escanteio que favorece o time da Chapecoense. Na bola posicionado, Miguel Carvalho, é o espanhol. Jogador jovem, contratado neste semestre. Miguel Carvalho levantou, bola alta na área, tentativa de cabeceio. Ela cai na entrada da área para o Camilo. Camilo levanta na área para o Garcês, de cabeça para o outro lado. Para fora! Perdido pela Chapecoense, Felipe Duarte.
0: Esse na primeira chegada, a defesa foi envolvida por baixo, agora foi por cima. O lançamento do Camilo pegou o Garcês, que de cabeça escorou para o segundo pau. Dois jogadores da Chape pularam na bola. E para a sorte do Inter, um atrapalhou o outro. Era gol feito, campo aberto, para fora, 0-0, tiro de meta para Matheus Cunha, informando o grupo IESA.
9: Tumeleiro, ninguém facilita tanto. Aqui na arena, Carlos Vinícius está dominando o campo de ataque, vai levando a bola lá para o lado, lá para a linha lateral, foi desarmado, perdeu a bola para Sousa, que volta a jogada para Robert Renan. Na frente, a bola para Thiago Mendes, cercado ali pelo Vija Sante. Thiago Mendes, gira, que gira legal, abre a bola para Paulo Henrique, dominou na coxa. Agora quem chega na marcação é o Pedro Gabriel, de Paulo Henrique, para Adson, tentou devolução, Pedro Gabriel faz o desarme, o Grêmio ganha lateral, placar é Grêmio 1-0.
1: Pegada, a marca da conquista. No final do jogo, vamos escolher o craque Pegada aqui na Arena Condá para Chapecoense, Inter e também em Porto Alegre para Grêmio Vasco. Chegamos a 7 do primeiro tempo, 0 Chapecoense, 0 para o Inter. Bola recuada para o goleiro Matheus Cunha. Matheus Cunha está fora da sua área, movimenta a bola para o lado esquerdo na direção de Mercado. Mercado recebe contra a marcação ali do Túlio Eduardo. Devolve a bola para o Matheus Cunha. O goleiro do Inter de novo não pode pegar com a mão. Administra ali a bola, espera a marcação chegar perto então para tentar dar o chutão para o campo de ataque. É o que faz agora o goleiro Matheus Cunha. Levantando, buscando Vitinho. Vitinho vai disputar com Bruno Pacheco. Sobe melhor o lateral da Chapecoense para fazer o corte. Tocar a bola no meio para Garcês. Garcês está com tranquilidade pegando a bola para o time da Chapecoense. Tá 0-0 em Chapecó.
9: 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O Vasco ataca pelo lado esquerdo, Cuiabano tentou o cruzamento, bate na marcação do TT, volta no Thiago Mendes, deu ali atrás pro Andrés Gomes, vai costurando, leva da esquerda pro meio, abriu do outro lado para Paulo Henrique, cruzou, a bola tá viva na área, Colídio tentou, Kahneman é mais forte que ele, tá tirando, Pedro Gabriel afasta de qualquer perigo e vai dar contra-ataque pro time do Grêmio agora. Giovani Cabral dominou, são dois em cima dele, ele consegue fazer o passe para trás para Pedro Gabriel, se livrou legal da bola, tocou para Krovinovic no Giovani Cabral com alguma dificuldade para sair de trás. Deu de graça a bola para Thiago Mendes. A 3 minutos e meio na arena do segundo tempo, Grêmio ganha. Grêmio 1-0.
1: 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O Inter Bernabé cobrou. Bola de lado para Vidiagra. Vidiagra domina. Fez o levantamento para a área muito mal. Direto pela linha de fundo, nenhum perigo. Tiro de meta para o goleiro Anderson. 8 e meio do primeiro tempo na Arena Condá. 0-0. Chape e Inter.
9: 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Adson domina na meia direita para o time do Vasco. Paulo Henrique está aberto na direita. Pedro Gabriel vem na marcação. Cabral também. A bola é atrás para Sousa. Sousa no Colídio. Dominou de costas. Tentou o giro. Chega Noriega. Vem o Wallace. Dá um bico na bola. Afasta o perigo para fora da área. Vai brigar pela posse de bola ali no time do Grêmio. Krovinovic é lateral para o... Para o Grêmio. Para o Grêmio cobrar. Que ganha por 1-0. E o relógio avança. São 4:30 do segundo tempo aqui na arena.
1: 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A Chape tenta chegar agora com Bruno Pacheco. Ele divide ali a marcação feita pelo
9: Colídio. Chegou o Vasco com perigo. Sai! salva o Wallace, que time, hein, Jason?
10: Espetacular, o Colide ia tocar no meio pro gol do Andrés, e ele fez o corte, o Wallace vibra com a galera, linha de fundo, escanteio para o Vasco, 1-0 Grêmio.
9: O Iabano tá atravessando o gramado para cobrar o escanteio numa jogada assim que não parecia dar em nada, né? Foi um chutão para frente, pegou o Grêmio saindo, deu escanteio, atenção, lado direito, Cuiabano, pé canhoto na bola, levantou o Everton, tira de soco, tenta pegar a sobra ali, o TT não alcança, sobra de bola do Tietê recua para Paulo Henrique, só tem ele aqui atrás, vai tentar no passe longo aqui pro Sousa, dominou no peito, dominou, ganhou, tenta a jogada no bico da grande área, TT volta na marcação, ainda Sousa, agarra o TT, sai com a bola dominada, Diego Caíto coloca a bola na frente, escapa do primeiro marcador, lá vai Caíto derrubado, é falta pro Grêmio, o torcedor gosta, o Grêmio ganha 1-0.
1: 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Chapecoense, Inter, bola pelo meio com o time da Chape, com o Camilo fazendo a movimentação de lado ali para o Bruno Pacheco, se apresenta também para receber agora o Iago Felipe, tá aí o jogador que já foi do Fluminense, também do Bahia, Iago Felipe, outro que chegou nesse semestre para o time da Chapecoense, tocando para Eduardo Doma, Doma então tenta o lançamento lá na ponta, a bola vai na direção do Everton, vai muito forte, lateral para o Inter que empata em Chapecó.
9: 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Caíto tá na bola, cobra o lateral para o time do Grêmio. Tentativa de bola para TT, chega a marcação do Cuiabano. TT tocou para Vija Sante, o autor do gol. Chega também Andrés Gomes, último a tocar na bola. É novo arremesso lateral para o Grêmio. São 6 minutos e meio do segundo tempo aqui na arena, de gol de Vija Sante no primeiro tempo. De vitória do Grêmio, importante. De libertação da parte de baixo da tabela. Sousa tira, é novo lateral, não dá em nada aqui, tá 0-0, Maiago. Ué, tá 1-0,
1: o Inter,
9: né?
1: Tenta, o Inter tenta, com Carboneiro, pra cima do Everton. Everton chegou, saiu atrás e chegou na frente do Carboneiro. Na sequência faz o giro e chuta a bola direto pra fora pela linha lateral, tem posse de bola, o Inter no ataque. Pegada, a marca da conquista conosco no futebol da Gaúcha, lateral para o Inter, Bernabé tomou distância para fazer a cobrança ali pra dentro da grande área, o bola curta na direção do Bernabé. Alan Patrick se movimenta agora para tentar receber a bola pela primeira vez no jogo, Bernabé então tomou distância, fez a cobrança buscando no meio ali o Vitinho, subiu Eduardo Doma, tocou para trás, o goleiro Anderson tá saindo e o juiz está dando falta. Falta de ataque do Inter, jogo parado, 11:40 do primeiro tempo, 0-0 no Chapecó.
9: Amarelando a vida do Vasco, hein, Zé Alberto?
10: Amarelo, jogador do Vasco, achou o TT pelo meio, numa jogada de ponta direita. Só tô vendo ali, é o Roberto Renan. Cuiabano já tinha levado. Robert Renan, cartão amarelo para o Vasco. 1-0 Grêmio, informando, Trilegal.
1: Aqui, Chapecó, Arena Condá. Chegamos a 12 do primeiro tempo, sai pro jogo o zagueiro Cauã. Cauã tocando para Everton, ataca o time da Chapecoense pelo lado direito. Tentativa com o Marcinho, Marcinho evita a saída pela linha lateral. Bernabé aperta na marcação e consegue. Na bola, o lateral ganho pelo time do Internacional, que vai para o ataque, mas a defesa da Chape tá tirando, segue 0-0.
9: 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Vai mexer o Vasco daqui a pouquinho. O Grêmio tem uma falta para cobrar aqui do lado direito, bem pertinho da linha lateral. Está colocado ali Giovani Cabral. Claro que ele vai meter lá dentro da área, porque lá estão Wallace, Kahneman, Carlos Vinícius, Noriega. É a turma do Grêmio tentando na bola parada. Quem sabe o segundo gol, 8 minutos e meio do segundo tempo aqui na arena. Giovani Cabral, sem nenhuma pressa para cobrar, porque o Grêmio ganha. Atenção, pé direito na bola, levantou baixo, tá tirando o Cuiabano de cabeça, a sobra do Pedro Gabriel, o Grêmio tenta se manter no campo de frente, não deu certo a jogada do TT. Andrés Gomes sai jogando, terminou o campo para ele, o Grêmio tá ganhando.
1: 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Aqui o Inter empata com a Chapecoense em 0-0, a Chape tem a bola no seu sistema defensivo, 13 minutos, lançamento pro Garcês, foi muito forte. Proteção feita pelo Bruno Gomes e o goleiro Matheus Cunha tá saindo do gol para fazer a defesa. Primeiros 13 minutos aí, Leonardo Oliveira.
3: Mais uma atuação difícil do Inter, uma atuação ruim. A Chapecoense esteve mais perto do gol, aliás, a Chapecoense deveria estar ganhando, porque o gol que ela perdeu, Manhago, dois jogadores com o gol livre. O Inter não consegue produzir, joga muito na ligação direta.
9: 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O Maurício, tem alguma mudança no jogo do segundo tempo com esses minutos iniciais, 9?
11: Eu não gosto desse início em que o Grêmio abdica completamente da bola na ideia do contra-ataque. Esse contra-ataque não veio, a gente já passou de 10 minutos e nada de contra-ataque. O Vasco está com a bola o tempo inteiro, o que proíbe o Grêmio de errar defensivamente, Debon.
9: Mexeu o Vasco aí, Jason.
10: Saiu o
12: Paulo Henrique e também o Adson. Entraram Puma Rodrigues, uruguaio, camisa 2. E no ataque, Bruno Duarte, camisa número 19.
1: Olha o Inter, olha o Inter, Vitinho tentou a jogada pelo meio, Iago Felipe cortou, na sequência Paulinho tenta o domínio, a bola escapa um pouquinho, ele consegue ficar com ela, leva para o lado do campo, junto à linha lateral, recua para Bruno Gomes com o pé direito, Bruno Gomes tenta o drible para cima do primeiro marcador, Garcês deu o carrinho, Bruno Gomes saiu com bola e tudo. E aí errou completamente a jogada, 14:40 do primeiro
12: olha
1: tempo.
12: Olha o Grêmio chegando, cruzamento do Pedro Gabriel, a bola tá viva na área, TT ajeitou para Vigesante, deu atrás para o Caíto, bateu, o goleiro rebateu, vai sair o segundo, passa e vai embora. Bora! Se chutar o Léo Jardim, entrega, hein, Zé Alberto?
10: Chuta, chuta no Léo Jardim, que ele tá entregando tudo. Que desastre a atuação do Léo Jardim. E o Grêmio já percebeu o chute do Vigesante. Ele soltou, o Carlos Vinícius não conseguiu dar direção. A bola foi pela linha de fundo, 1-0 o Grêmio, informando o Sicredi.
1: 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Lançamento nas costas do Bruno Gomes para o Garcês. Bruno Gomes consegue se reequilibrar, toca a bola de cabeça, cede lateral para a Chapecoense. Garcês vai chegando, chega por perto ali também o Iago Felipe e o Bruno Pacheco. Bruno Pacheco então pegou a bola para fazer a cobrança de lateral. Cobra a bola mais atrás, encontra o zagueiro Eduardo Doma. Eduardo Doma está virando o jogo para o outro lado, posicionado o zagueiro Cauã. Cauã então não tem com quem jogar. Alan Patrick aperta na marcação, ele recua a bola para o goleiro Anderson, que está saindo do gol. E com o pé esquerdo está despachando para o campo de ataque, tentativa com Bruno Pacheco, divide com o Vitinho, perdeu para o Vitinho, boa roubada do Vitinho, mas o passe para o Alan Patrick é ruim. Recuperação da Chapecoense, segue 0-0, 16 do primeiro tempo em Chapecó.
12: Aqui o Grêmio ataca aqui na arena, bola do TT abrindo para o Diego Caíto, tentou a devolução, ela bate no cuiabano e sai em lateral. 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CCD 1-0.
10: É o jogo mais controlado no segundo tempo, o Grêmio tem que seguir forçando, competindo, e a arquibancada tem que jogar a favor. É isso, essa é a receita para ganhar hoje.
1: 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Campeonato Brasileiro, primeiro tempo, 16:30. Chapecoense Inter, 0-0.
12: 12 do segundo tempo, na arena, o Grêmio de Viljasanti está ganhando do Vasco 1-0.
2: O Grêmio, nesse momento, é 15º colocado, 31 pontos. O Inter ganha a posição do Vasco, mas segue na zona de rebaixamento. É o 17º com 26.
12: Colídio arrancou pelo meio, limpou bem a marcação. Tem aberto o Andrés Gomes, a bola chegou nele. É perigo no lance, dominou, limpou para a canhota, bateu. Travado no meio do caminho, afasta, Caíto salva o Grêmio num contragolpe forte do Vasco agora e de pressão do Grêmio sobre a arbitragem, com cartão, Jason.
13: Diego Caíto, por reclamação, Diego Caíto, camisa 27 do Grêmio, tá tomando cartão amarelo, lance de perigo do Vasco no ataque, 1-0, vence o Grêmio.
1: E ataca a Chapecoense, atacava porque no meio do caminho o mercado chegou na frente da marcação ali do Everton, meteu pela linha de fundo, vai ter escanteio o time catarinense. 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Aproveite, vamos no escanteio aqui que favorece o time da Chapecoense, 17:40 do primeiro tempo. Arena Condá recebendo um grande público, como sempre nos confrontos da Chape com a dupla Grenal. Hoje não é diferente, escanteio agora para o time de Santa Catarina. Na cobrança de escanteio, tá lá o Iago Felipe para fazer a movimentação. Vem bola na área do Internacional, todo o Inter, 11 jogadores do Inter dentro da área. Não ficou ninguém para puxar o contra-ataque, o escanteio é cobrado para dentro da área, o desvio. Maripan tá tirando da pequena área de bico, metendo a bola pra frente. Segue 0-0 em Chapecó.
12: E deu pro Giovani Cabral, hein, Jason?
13: Ele caiu dividindo com o Vascaíno.
12: Lembras, aparentemente, né?
13: É muscular. É,
12: já
13: muscular.
12: Chamou alguém aqui.
13: Ele acabou Nardoni. De se recuperar de uma lesão muscular.
10: Nardoni foi chamado e vai entrar no Grêmio em seguida, informando o Sicredi.
13: É perna esquerda.
1: Nas costas do Bernabé, o Marcinho entrou, Felipe, quase a Chape chega lá.
0: Como uma flecha, né? Nas costas do Bernabé, já preparava, engatilhava a finalização, Mercado foi quem salvou colocando o corpo na frente. Escanteio para a Chape, é o Marcinho quem cobra a informação, é Lojas Quero Quero.
1: 19 do primeiro tempo, outro escanteio para a Chapecoense, Marcinho autorizado pela arbitragem, outra vez o levantamento acontece contra a área do Internacional, bola bem aberta, Eduardo Doma tentou de cabeça, no bate e rebate, o corte feito por baixo, corta Mercado mais uma vez. O caído jogador da Chape lá querendo alguma coisa, o juizão mandou seguir. 19 do primeiro tempo, tá 0-0 em Chapecó.
12: Do Meleiro, ninguém facilita tanto. Vasco vem pela ponta direita, Andrés Gomes faz o cruzamento, o Wallace tá ali pra tirar. Chega também, Vijaçante, dominou pra trás, a recuo pro Everton, perigoso. Tá tirando a bola pra frente o goleiro do Grêmio. Volta o Vasco, Pumita Rodrigues, domina, volta pra Cuesta. Cuesta abrindo aqui na esquerda pra Robert Renan. Abre bem, espeta aqui na esquerda o Cuiabano. Canta alto o torcedor do Grêmio aqui na arena. Ganha por 1-0. Não deixa o Vasco crescer. Não deixa o Vasco se criar. Colídio caiu. Falta do Noriega. Em seguida a falta pro Vasco.
10: Troca o Grêmio. Sai o camisa 77, Giovani Cabral. Entra Nardoni. Deve ser feita aquela situação em que Krovinovic vai mais para o lado esquerdo. Troca no Grêmio 1-0. 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
11: Competiu até o seu limite e participou diretamente do gol, que é o da vitória. Até aqui o Giovani Cabral.
1: 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Bruno Henrique agora levou uma tesourada do Eduardo Doma, podia pintar cartão amarelo aí. Tá caído o Bruno Henrique, o jogo tá parado em seguida. Podia levar o amarelo.
2: Chegada, né? Forte por trás, na perna, não tem como chegar na bola. Olha, foi forte a chegada, cartão amarelo. Não aplicado.
1: Mas não deu. Não aplicado. O jogo tá parado em seguida. Vamos na falta, Debona.
12: Falta Cuiabano. Pé canhoto. Levantou. E o Everton é soberano lá pra pegar
2: tem
12: mais
2: gol.
12: Uma. Gol de quem?
2: Tem gol marcado pelo Atlético Mineiro. Renier faz. Atlético Mineiro 1, Fluminense 0. 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
1: Falta pro Inter. Pegada, marca da conquista. Vitinho e Bernabé. É lado direito. Ataque do Internacional. Levantamento pra área. Bernabé ameaçou, deixou. Vem o Alan Patrick, bola alta na grande área, buscava no segundo pau o mercado, o juiz vai dar falta, porque teve cabeça com cabeça.
0: Choque feio, hein? Choque feio, Vitinho e Cauã Faria, os dois caídos no gramado, o árbitro pede o atendimento médico imediato.
12: Colídio, parado, hein, Colídio tentou a jogada, caiu, não houve nada no lance, o Klaus estava perto, mandou seguir e o Grêmio recupera com o Vijaçante. Ele tem a bola aqui pelo lado direito, está passando por ali para receber o Caíto, prefere o passe por dentro para Noriega, faz bem a proteção, abre os braços, coloca o corpanzinho na frente, empurra a grande bola aqui na ponta direita para o Caíto, chegou, que saúde, dividiu, trombou, caiu. Ele não deu de novo aí, hein, Zé?
10: Pra mim deu um toque. O jogador do Vasco tocou no tornozelo do Caíto, que aí sofreu a queda. Mas o árbitro foi na bola e por isso segue o jogo. 1-0 Grêmio, informando o Trilegal.
0: Maiago, aqui em Chapecó tá caído o zagueiro da Chapecoense, o Cauã Faria, com um corte enorme na cabeça. Vai ter que ser atendido lá de fora, tá sangrando bastante. O Vitinho já tá de pé.
12: 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Thiago Mendes domina para o Vasco, joga a bola para TT. De TT no passe de primeira para o zagueiro, que é o Cuesta. Outra vez, Tietê domina pela direita. Puma Rodrigues está espetado lá na ponta. A bola passa agora pelo Colídio, que era centroavante, que virou meia, porque o Bruno é quem está lá na frente. Bruno Duarte tem falta no Carlos Vinícius. Jogo para por aqui, 18 do segundo tempo, 1-0 Grêmio.
1: Aqui continua sendo atendido o zagueiro da Chapecoense. O jogo
2: tem
1: até
2: gol.
1: Aqui. Antes, gol de quem, Bertoncello?
2: Saída errada do Fluminense, tem mais um gol do Atlético Mineiro. Cuejo faz 20 minutos, Atlético Mineiro 2, Fluminense 0, jogo no segundo tempo. 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
1: Jogo parado, Leonardo, o Inter melhorou ou não?
3: Não, o Inter não melhorou. O Inter tenta fazer a ligação direta, tenta impor um jogo de mais força física,

0: Ele é o cérebro do time, toca muito bem a bola e tentar o segundo gol.
1: Tá aí o torcedor Debona para Pão de Alho Santa Massa.
2: Ataca o Vasco de novo, colide, dominou, vem Caíto na marcação, grande partida do Caíto, hein? Tentou no TT, trombou, brigou no pé de ferro para ganhar do Robert Renan, dobra a marcação ali com o Thiago Mendes, ele tá fazendo passe para Titi, são dois do Grêmio, também dobra a marcação, agora a bola pro Carlos Vinícius, mas ele parou antes, né?
3: E apitou, né? Parou tudo.
2: Falta no Tietê, é isso, né?
3: Isso, na intermediária de ataque do Vasco. É campo de defesa do Grêmio. Carlos Vinícius teria condição de invadir o campo do Vasco e ficar cara a cara com o Léo Jardim.
4: Recomeça o jogo. 3 minutos e meio de paralisação aqui em Chapecó. Chegamos a 24 e meio. Agora o placar é 0-0. O Inter e a Chapecoense estão empatando pelo Campeonato Brasileiro. A bola está com o zagueiro Mercado. Mercado recuando até Matheus Cunha, fora já do seu setor. O goleiro não pode pegar com a mão, então devolve bola para Mercado. O Túlio Eduardo tenta apertar a marcação, também chega por perto ali o jogador que é o Marcinho. A bola vem para o meio, vem para Vidiagra. Vidiagra começa tudo. Refletores agora foram acesos aqui na Arena Condá. Vidiagra faz o lançamento longo para o Bernabé. Ele consegue o domínio para cima do Everton. Chega bem ali o Carboneiro. Tentou passar para o fundo, cruzou a bola para trás. Vai chegar para o Henrique. Henrique de primeira, pro gol do Internacional, um golaço de Bruno Henrique, uma pancada de fora da área numa jogada toda ela feita por Carboneiro, pra começar a sonhar com dias melhores no Campeonato Brasileiro. 4 meses depois, Bruno Henrique faz o gol do Inter e pode começar a abrir o caminho por uma vitória importantíssima no Campeonato Brasileiro, Felipe.
5: E quem começa abrindo o caminho é Vidiagra, num lançamento, olha, de padrão, padrão Europa. Vidiagra faz o lançamento, Carboneiro domina, leva para a linha de fundo, arrasta a marcação e dá o passe para trás. Rasteiro, todo mundo estava na área esperando o cruzamento por cima, mas não, por baixo vem Bruno Henrique de frente, com um gol desenhado para ele, bate com raiva, com fúria, como se dissesse, chega, deu de salário atrasado, de dívida, de Z4, chega, chozica, Bruno Henrique no fundo da rede, e é Inter 1-0, Leonardo.
6: Num momento em que a Chapecoense tinha as melhores chances e o Inter numa bola saída lá de trás, o Inter usa muito a ligação direta, só que essa não foi ligação direta, essa foi lançamento. O Carboneiro fez a bola dormir no seu pé, aí é o jogador individual, ele é a reserva de talento que tem o Inter. O gol do Bruno Henrique é um gol, como definiu bem o Felipe, Vaguinha, um gol com raiva, uma bomba do Bruno Henrique.
7: Perfeito, perfeito, Felipe. A raiva para jogar tudo de ruim que tem para longe do Beira-Rio. Um golaço numa jogada construída, num lançamento primoroso. Lançamento espetacular do Vidiagra, a jogada individual do Carboneiro e o Inter na bola do jogo. Não desperdiçou com um golaço do Bruno Henrique, Marquinhos.
8: Um dos volantes com mais gols na história dos pontos corridos no Brasileirão, Bruno Henrique marca seu 13º gol pelo Inter. Depois de 10 partidas sem vitória, o Inter volta a vencer no Brasileiro. É o 17º colocado com 28 pontos.
2: 23 minutos do segundo tempo aqui na Arena, o Grêmio ganha do Vasco por 1-0. E de alguma forma controla bem o jogo, hein, Maurício?
9: O Vasco não conseguiu criar chances, embora tenha mais jogadores de porte ofensivo. O Grêmio está obrigado a não errar defensivamente porque quase não tem a bola. E não tem errado, cresceu muito o Wallace, Debona.
4: 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O Inter vai voltando a vencer a Chapecoense na Arena Condá depois de 5 anos. A Chapecoense agora tenta reagir com Bruno Pacheco, tocando no meio para Miguel Carvalho. Miguel Carvalho recua para Eduardo Doma, dali a bola vai para Cauã. Cauã que agora joga com aquela touquinha de natação, né, protegendo ali o corte que teve na cabeça no sangramento. Ele trabalha com Everton, recebe de volta, bola dominada com o zagueiro Cauã, vai saindo para o jogo o time da Chape no lance. Lançamento longo para o Túlio Eduardo, tá muito impedido o Túlio Eduardo. O Bandeira demorou um pouquinho, mas acaba marcando impedimento no ataque da Chape. 28 do primeiro tempo, 1-0, ganha o Inter em Chapecó.
2: Real oficial, torcedor agora de vez perdeu a paciência com o TT no passe fácil aqui na ponta direita, ele acabou errando. E o Vasco sai para o jogo lá, definitivamente vai mexer, vai sair o TT, né? Ficou escancarado ali no passe, né? Puma Rodrigues domina lado direito para o time do Vasco, de perna direita ele faz a inversão aqui para o outro lado, para o Cuiabano, a invertida é boa, Cuiabano dominou, chega Caíto na na marcação, fecha a porta para ele, Cuiabano com

0: Coloca na frente, ingressa na área, vem Colídio. Mas aí vem o cara que tem a camisa por dentro do calção, na elegância, no corte. Wallace tira mais uma. Sai o Grêmio pro jogo, tenta sair rapidamente, erra na invertida de bola outra vez. Tietê domina, desce pelo meio agora o time do Vasco. Uma bola que foi aberta aqui na esquerda para Tietê. É o Thiago Mendes, agora sim, no Tietê, atrás pro Sousa. Os três meio-campistas do Vasco vão girando a bola. Puma Rodrigues dominou lado direito, vai fazer o cruzamento. Meteu para a área, ela tá viva, afasta a Vilhaçante, joga para longe, 1-0 Grêmio.
1: O sinal da Gaúcha tá marcando 5:30 da tarde, é hora de se ligar no tempo e no placar. 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Chegamos a 30 do primeiro tempo na Arena Condá. Com gol de Bruno Henrique, o Inter ganha da Chapecoense e chega de novo. Paulinho vai chegando, a bola sai desviada, Anderson pega o goleiro da Chape, eu confirmo. 30 do primeiro tempo, 1-0 Inter, Debona.
0: 25, mas do segundo tempo, e eu digo, 1-0 para o Grêmio, Bertoncello.
2: Grêmio 15º, 31 pontos, 3 a mais da zona de rebaixamento, que tem agora o Inter, 17º colocado com 28, empatado em pontos com o Mirassol, só não passa pelo número de vitórias.
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3: A maior vaia da tarde na arena para TT, que está saindo para a entrada de enamorado na equipe do Grêmio. O placar é Grêmio 1-0 e a informação é do Grupo IESA.
1: Falta para Chapecoense, marca a arbitragem, a bola é cobrada para trás para Camilo. Camilo está tocando para o lado esquerdo, encontrando posicionado o Iago Felipe. Movimentação lateral para Eduardo Doma, outra vez para Iago Felipe. O Inter ganha por 1-0 e agora se fecha no seu sistema defensivo. Iago Felipe inverte o jogo da esquerda para a direita, mete bola para Cauã, Cauã para Everton. Está aberto ali o Everton, Marcinho está pedindo pelo meio. O Everton pede alguma aproximação, Carboneiro fecha a porta para ele, então ele recua para Cauã outra vez. O Cauã chega pela meia direita, tenta o passe na frente para Marcinho. Marcinho driblou, Bernabé na sequência tentou fazer a jogada, Fidiagra aperta na marcação. O Marcinho consegue se levantar, fica ainda com a bola. Ele que fez os dois gols contra o Corinthians, recupera para o time da Chape, recua para o Everton, Everton para Eduardo Doma. E aí o Inter marca no seu campo, dá espaço para a Chape ficar tocando aqui com os zagueiros. Cauã dribla Carboneiro e toca a bola para Everton. E Everton se atrapalha todo. Lateral de graça para o Inter, que ganha por 1-0, 31 do primeiro tempo.
0: 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Nardoni tocando a bola lá na esquerda para Pedro Gabriel, balançou de um lado, foi para o outro, deu outra vez para Nardoni. Cai no gramado, tá valendo tudo isso. Que bola do Krovinovic. Não domina Vilhaçante. A bola sobrou limpinha então para Cuiabano, que soltou na frente ali para Thiago Mendes. Devolução de bola para Cuiabano no campo de defesa, lado esquerdo, a 27. 27 do segundo tempo na arena. O Grêmio ganha por 1-0. O gol foi do Vilhaçante. Lá pela direita, Puma Rodrigues domina, ataca o Vasco. Puma Rodrigues se apresenta, vem para buscar bola ali. Sousa domina o volante. Sousa faz o passe lateral, entregando para Thiago Mendes, mais aberto ainda agora do lado esquerdo, o Robert Renan tentou na ponta para Cuiabano, interceptação feita outra vez, estava ali Caíto para tirar o Vasco, tem lateral, o Grêmio ganha 1-0 aqui na arena.
1: E o Inter ataca, com o Paulinho pela ponta direita, tentou jogar no meio para o Vitinho, cortou Bruno Pacheco, a sobra de Bruno Henrique está dominando, recuando bola para Bruno Gomes então recebe a marcação ali do Iago Felipe, toca mais atrás para Maripan, são 32 do primeiro tempo, o Inter está na frente, ganhando com gol de Bruno Henrique, vai com isso, subindo uma posição ainda na zona de rebaixamento, mas subindo uma posição na tabela e voltando a sonhar, né, com a manutenção na primeira divisão. Faltam 11 jogos depois de hoje para o campeonato acabar. A bola está dominada com Bernabé pelo lado esquerdo. Bernabé tenta o passe na frente para Carboneiro, evita a saída pela linha lateral, devolve para Bernabé. Bernabé no meio para o Alan Patrick, quem sabe uma boa jogada no passe em profundidade para o Bernabé. Será que chega? A bola corre demais. E o Bernabé acaba não evitando. Tiro de meta para Chapecoense.
0: Olha 33. O Krovinovic afastou mal. Que perigo. A bola está na área. O Wallace, como um trator, atropela e passa por cima de todo mundo. E liga o contra-ataque para o Grêmio, para Nardoni. Meteu na frente para Carlos Vinícius. É para matar o jogo. Trombou com Robert Renan. O enamorado está pedindo. Vinícius não viu e está recuando a jogada. Lá e cá, cai lá. Volta o Grêmio. Krovinovic para Nardoni. Carlos Vinícius ficou aberto lá de ponta canhota. Domina. Chega a marcar. Marcação em cima dele do Puma Rodrigues, eu digo que o Vasco tirou um zagueiro, hein, para ir para cima do Grêmio, hein.
4: Saiu Cuesta e entrou Jair, camisa 8, saiu Tietê e entrou Lescano, camisa 22.
5: É que o Grêmio abre completamente mão de ter a bola, botou um volante a mais, botou o Krovinovic do lado e aí o Vasco abriu mão do zagueiro.
0: E aí o Carlos Vinícius não chegou nela e eu confirmo 29, 1 a 0 Grêmio.
1: 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Aqui Gaúcha com a Rádio Geração de Salto do Jacuí, Colmeia de Cascavel, Fandango de Cachoeira do Sul, Salamanca de Quaraí, Sarandi de Sarandi, com o Inter ganhando da Chape por 1 a 0. Lançamento para ponta direita para Vitinho, Vitinho tentando com Paulinho, Paulinho está disputando bola com Eduardo, Doma tenta a devolução. Encontra o Alan Patrick, cruzou para o Carboneiro, mal Everton aparece para tirar no chutão, dá um pico para frente, afasta o perigo, segue 1-0 Inter em Chapecó.
0: Jair meteu na frente para Colídio, abriu na esquerda no Cuiabano, tentou cruzar, cruzou, na verdade não era o Colídio não, era o estreante, o Lescano quem fazia a jogada aqui pela esquerda, outra vez é ele quem domina, Lescano de perna canhota, ameaçou cruzar, tá todo mundo marcado, preferiu o passe curto, jogou a bola para Jair, Jair tem lá do outro lado, livre de marcação, chegou Andrés Gomes, clareou para canhota, mais um corte, costurou mais uma, chegou de canhota, cruzou, toque para o meio, tirou Kahneman, tá vivo a bola, bate e rebate de lá, de cá, calcanhar para lá, Thiago Mendes bateu, é gol do Vasco. Que gol feio, hein? Mas é gol, né? Gol do Vasco! Thiago Mendes, ninguém tirou essa bola, ela ficou viva. Antigamente diria, a bola ficou pererecando, ela ficou viva lá na área, né? E o Vasco empata aqui na arena, Jason!
4: É muito feio, o gol é esquisito, mas o fato é que a defesa do Grêmio não conseguiu fazer o corte. O Bruno Duarte caiu na área e a bola ficou ali. Ele ficava jogando para um lado ou para o outro e os zagueiros do Grêmio não fizeram um corte. O Thiago Mendes apareceu no meio de todo mundo de costas pro gol e ele gira e bate no canto esquerdo, rente a trave, ela entra, não deu pro Everton, a bola no fundo da rede, Vasco empata, 1-1, Maurício.
5: Todo time que abre mão completamente de ter a bola fica obrigado a não errar defensivamente. E o Grêmio estava sem a bola todo o tempo, até que errou. No gol feio descrito pelo Marcelo De Bona, César, o empate que o Vasco perseguia desde o início do segundo tempo.
6: É, mesmo controlado, o jogo era todo do Vasco e o resultado é mais justo. O Grêmio vai ter que tirar força de onde não tem. O Vasco mexeu, botou seus principais jogadores, as contratações caras estão todas aqui e o Grêmio sem banco de reservas só diminuiu sua força no segundo tempo.
2: O artilheiro do Vasco neste Brasileirão, Thiago Mendes, marca seu quinto gol. O Vasco no momento é o 18º colocado com 26 pontos, Grêmio 15º com 29, apenas um ponto acima do Inter, o primeiro time na zona de rebaixamento.
0: Errou o Grêmio, lá vai Andrés Gomes lançado, agora que o Pedro Gabriel chega na marcação. Andrés Gomes na ponta direita, ingressou na área, escapuliu a bola dele, 32, tudo igual na arena.
1: 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trás, contra-ataque do Inter, tem Alan Patrick, de um lado tem Paulinho, do outro Carboneiro prende demais, e prende até perder a bola para Miguel Carvalho, a Chapecoense recupera 37 minutos. 1-0 Inter em Chapecó.
0: 32,5 do segundo tempo aqui na arena. Thiago Mendes empatou para o Vasco. E o Vasco claramente vai perseguir a vitória. Vai mexer em seguida de novo. Cuiabano lançado na ponta canhota. Fez o cruzamento. É para trás. Ela tá viva. Andrés Gomes dominou. Girou. Bateu. E ela vai embora pela linha de fundo. Vem aí o Piton, né?
4: Lucas Piton, lateral esquerdo, camisa 6. E sai o 66. O lateral esquerdo, Cuiabano.
1: Chega a Chape, Bruno Pacheco, cruzou para a área, passa por todo mundo. Na sequência, Alan Patrick vai dividir com o Everton, cai o jogador da Chapecoense, é só lateral para o Inter. Alan Patrick dando uma de marcador, ganha posse de bola para o Colorado. E vai segurando agora os 3 pontos que não vem desde maio no Campeonato Brasileiro. 38, 1-0, primeiro tempo.
0: 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Se solta o Grêmio lá pelo lado esquerdo, já sem aquela mesma força, aquela mesma intensidade, sem aquela velocidade. Krovinovic segura, é um time que cadencia mais agora com Nardoni e Krovinovic. Volta a bola para Pedro Gabriel, que recua até Kahneman. O Kahneman faz o passe para frente, ali no meio do campo, no círculo central para Noriega. Dominou, deu uma olhada para lá, para cá, volta no Wallace. 33,5 de 1-1 aqui na Arena Grêmio Vasco.
1: 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O primeiro tempo aqui, o jogo começou mais tarde. Daqui a pouco, né, tem os instantes finais aí com a narração do Debona do jogo do Grêmio. E a gente vai ficar, né, com o segundo tempo todo nosso aqui de Chapecó. Bate na bola, goleiro Matheus Cunha, levanta com o pé direito para o campo de ataque. Na busca por Alan Patrick, sobe com ele, Cauã para cortar. Cauã tenta o Túlio, Eduardo.
0: Errou Nardoni, colídio, pegou o Vasco de frente, rolou na direita, chegou o Vasco com perigo. Gol de colídio para o Vasco. Sabe quando a gente vai na escolinha, né? Não atravessa uma bola no meio do campo. O Nardoni fez isso. O Nardoni atravessou uma bola. Um passe infantil, contra-ataque, gol do Vasco. Colídio tá virando aqui na arena, Jason.
4: Muda o ambiente na arena. O Grêmio erra. Nardoni entrega pela direita o ataque do Vasco. O Bruno Duarte, centroavante que entrou no segundo tempo, todo atrapalhado. Mas ele briga pela bola, ele vai pra dividida. Ela passa. E aí o Colídio, camisa 9, vem por trás e desvia leve na bola. Ela vence o Everton. Entra rasteira no canto direito, o Vasco tá virando o placar aqui na arena. Colídio, 2-1, Maurício.
5: O Grêmio não quis a bola desde o início do segundo tempo. O Grêmio mudou para colocar um marcador a mais quando perdeu um homem do meio para frente. O Grêmio quis menos ainda a bola, tomou um empate e toma a virada, César, no erro individual que você não vê em casados contra solteiros.
6: É verdade, o time do Grêmio caminha para o rebaixamento, era óbvio isso, lutou, tentou, mas falta muita qualidade. É muito ruim o time do Grêmio, a verdade é essa. E time que é ruim e cansa, perde. E o Grêmio está perdendo merecidamente o jogo.
2: E o Grêmio não perdia para o Vasco em Porto Alegre há 20 anos, desde 2006. Segundo gol marcado pelo Colídio para o Vasco, agora são 4 times com 28 pontos. Nesta ordem, Grêmio, Mirassol e no Z4, Vasco e Inter.
1: Aqui em Chapecó, chegamos a 40 do primeiro tempo. Inter ganha da Chape por 1-0. Pegada a marca da conquista. A equipe do Internacional agora tem uma falta contra si pela meia direita de defesa do Inter. Lado esquerdo de ataque do time da Chapecoense, que vai para a cobrança ali. O jogador camisa número 80, Miguel Carvalho. Se aproxima ali dele, Camilo, para fazer a cobrança. Os zagueiros da Chapecoense foram para a grande área. Matheus Cunha abre os braços, pede marcação intensa lá dentro da grande área. O jogador da Chape também levanta. Levanta os braços, vem jogada ensaiada. O Inter se segura neste finalzinho do primeiro tempo. Ganha por 1-0, gol de Bruno Henrique. O Inter vai sim vencendo no Campeonato Brasileiro. E agora se segura porque vem a Chape. Miguel Carvalho levantou, bola alta na grande área. Mercado tirou mal, ela sobrou do outro lado. É perigo, trava na hora, aparecendo ali o Bruno Henrique para tirar. Everton pega a sobra, levantou, a bola fez a volta por trás do gol. Não vale mais nada, é só tiro de meta para o Matheus Cunha. O Inter ganha 1-0 em Chapecó.
0: É, o jogo fica completamente aberto aqui na arena e perigoso, eu diria, em CCD, perigoso para tomar até o terceiro gol.
6: Ah, mas não muda muito tomar o terceiro gol, tem que tentar fazer alguma coisa, mas não tem nada para fazer, é só na base do aleatório. Soube se defender enquanto teve um pouco de perna, erros individuais, derrota. Gente, o que que falta? O que que falta para verem que nós vamos cair? Nós vamos esperar até quando?
1: 42 em Chapecó. Bruno Pacheco tá tirando. E agora o técnico Rafael Lacerda toma cartão amarelo aqui por reclamação. O técnico da Chapecoense. Posse de bola para o Inter, vai para a cobrança Bruno Gomes. Não tem pressa para cobrar pelo lado direito, ele vai fazer a movimentação. Bruno Gomes tenta a bola na frente para Paulinho. Paulinho contra Eduardo Doma, divide com Iago Felipe, mas leva na mão. Arbitragem da toque do Paulinho, posse de bola para a Chape. 42, primeiro tempo, 1-0 Inter.
4: Protestos contra Luiz Castro na arena.
0: Eles são direcionados ao técnico do Grêmio. O Grêmio está tomando a virada do Vasco. 38 jogados do segundo tempo. É lateral para o Grêmio cobrar. Onde tem orgulho de ser gaúcho? Tem claro.
4: Atenção, o Grêmio vai para a última mudança. O Grêmio que só fez duas vai optar talvez por ficar só em 3 mudanças.
0: É o Matheus Nascimento?
4: Ele mesmo. Tá botando a camisa agora para ter certeza. Matheus Nascimento vai entrar na equipe do Grêmio, terceira e nesse caso última mudança, porque o Grêmio utilizou todos os seus tempos, suas paradas de mudança para alterar a equipe. O placar é 2-1 para o Vasco, informando o Grupo IESA.
1: E aqui tem um bate-boca danado aí, Felipe Duarte.
7: É, o árbitro deu uma falta para Chapecoense pelo lado direito de campo. O Mercado foi cobrado, o árbitro não gostou da marcação. E começa o empurra-empurra. Mercado e Miguel Carvalho são os dois mais exaltados. bolinho formado. O goleiro da Chapecoense, o Anderson, vai lá, puxa os companheiros para tirar da confusão. Vamos ver se o árbitro vai apresentar cartão amarelo, Manhago.
1: Ganha o Inter, 43,5. 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A Chapecoense vai ter uma falta. Eu chamo na cobrança, o jogo tá parado, confusão aqui, bate-boca, segue tremendo aqui, Debona.
0: 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Noriega domina, fez o passo pra frente agora, legal. Carrinho no Nardone, ele não deu a falta. Escapa o Vasco, a bola foi no Andrés Gomes, ele deixou ela chegar nele. Chega também Pedro Gabriel, ultrapassagem feita pro Bruno, bateu pro gol, rebateu, sobrou, Colídio bateu, Everton de mão trocada. Grande defesa de Everton, hein, Jason?
4: Tudo dentro da área, o Wallace faz o primeiro corte, depois ela sobra na esquerda para o Colídio com a perna direita cruzado. Ele busca o ângulo do Everton, que voa e dá um tapa. Linha de fundo, escanteio para o Vasco, que vence por 2-1 na Informação Sicredi.
8: E vai sair o Kahneman na equipe do Grêmio para a entrada do Matheus Nascimento.
0: É, eu vou dizer que a gente sabe toda a numeração do Grêmio, mas eu vou dar razão aos narradores que falam sobre a numeração na camisa do Grêmio. Não dá pra ver, né? Não dá pra ver. Entrou Matheus Nascimento aí no time do Grêmio. Escanteio que vai ser cobrado pro time do Vasco lá do lado direito.
4: Carlos Vinícius não quis a abraçadeira de capitão. Passou pro Vila Sante.
0: Vila Sante é o capitão, ele fez o gol do Grêmio. Vasco virou 40 minutos e meio. Atenção, escanteio. Piton tá na bola, pé canhoto. Levantamento, afasta Carlos Vinícius. Deu rebote. Tenta por ali Andrés Gomes. Ela vai cair aqui do lado esquerdo pra Colí. Colídio rolou, era o Sousa. Sousa ajeitando a bola para Lescano, outra vez para Sousa, meteu na ponta, o cruzamento é feito.
1: Olha a chegada da Chape, cruzamento para Garcês, gol! Gol da Chapecoense, 45 do primeiro tempo, bola alçada na área. Defesa do Inter deu bobeira na bola aérea que o Leonardo Oliveira já havia alertado. A defesa deu bobeira e a Chape empata. Felipe Duarte.
7: E o mais curioso é que o momento de pressão da Chapecoense acontece quando a Chape está com um jogador a menos. O zagueiro Cauã Faria estava sendo atendido do lado de fora, porque estava sangrando a cabeça dele de novo. Pintou o cruzamento na área do Inter. A desatenção, o goleiro Matheus Cunha ficou na dúvida, sai, não sai, não saiu. Garcês, no segundo pau, apareceu para cabecear para o fundo da rede. Tá tudo igual aqui em Chapecó. Desespero da parte colorada agora, Leonardo.
9: A bola vinha entrando, a Chapecoense estava controlando o jogo. O Inter apenas se defendia. A bola vinha entrando, a bola aérea vinha entrando, a Chapecoense não tinha aproveitado. Aí o Garcês, que no ano passado até andou aqui pelo Juventude e já tinha levado perigo no lance anterior, está fazendo 1-1, Vaguinha.
10: Esse tipo de jogo tem que ser erro zero. Não pode errar. Só que aí o Carboneiro não marca o cruzamento. Bola vai no meio de dois jogadores do Inter. O Mercado não sai um ovo frito do chão. E o goleiro, a bola vai no meio do gol rasteiro, ele não vai na bola. Aí não tem o que fazer, né?
2: Segundo gol marcado pelo Garcês para a Chapecoense deste Brasileirão, o Inter chega a 11 partidas sem vitória no campeonato. É o 18º colocado com 26 pontos.
0: Aqui falta em cima de Jair, aqui na arena, falta para o Vasco que está ganhando do Grêmio, ou seja, o Grêmio não está conseguindo fazer valer a sua força, o seu estádio, a sua campanha dentro de casa.
5: Para ter ideia da justiça da vitória do Vasco até aqui, o meu voto para melhor em campo na partida é o Everton, goleiro do Grêmio.
0: Estou contigo, meu melhor em campo é o Everton, hein?
6: Colídio é o melhor em campo, mandou no ataque do Vasco e levou o Vasco à vitória.
0: 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Nardone corta de cabeça, vem Thiago Mendes, ajeitou, Colídio meteu a bola na frente, ali para Bruno Duarte, tentou passar, Pedro Gabriel fica com a bola dominada, 2-1 para o Vasco.
1: Aqui bronca da Chape, 47, falta para o Inter, Marcinho amarelado, Felipe.
7: O termômetro subiu, né? Teve bate-boca, o Carboneiro levou cartão naquela confusão anterior, agora o Marcinho. Bernabé foi atorado, puxava o contra-ataque, cartão amarelo para o Marcinho para reclamação e no banco do Inter Esteban Conde também amarelado.
1: Uma falta boa para o time do Inter aqui tentar voltar a ficar na frente do placar, 48 minutos do primeiro tempo, está 1-1 em Chapecó, o Inter saiu ganhando, a Chape empatou. Uma falta agora que Alan Patrick está posicionado com o pé direito para levar para a grande área. Bernabei com o pé esquerdo vai autorizar o árbitro. Falta boa para o Inter, partiu Alan Patrick, ameaçou, saiu da bola, veio Bernabei, levantou na marca do pênalti, afasta de qualquer maneira. Cauã Farias tira dali o perigo, a bola vai parar lá no Matheus Cunha, 48 do primeiro tempo.
0: O Maiago, o Léo Jardim, goleiro do Vasco, já saiu errado com o pé, já rebateu no gol e quase fez um gol agora com a mão, hein?
11: Gol contra.
0: Com a mão, evidentemente, um gol contra, né? Escanteio pro Grêmio. Pedro Gabriel na bola, levantou, quem sabe o empate agora, subiu ali, Noriega corta a defesa do Vasco. Vai voltar a bola para Pedro Gabriel, domina lá pelo lado esquerdo, levantou de novo, Puma Rodrigues tira de cabeça, 44. Insiste o Grêmio, Sosse quem afasta agora, 2-1 Vasco.
1: 48 e 40, Bruno Gomes tenta a jogada, falta do Garcês. O time da Chape está preocupado com o ar, está reclamando a todo instante. O Inter vai chegando de bola parada em bola parada. Outra vez, chance para levantar para a área. 49 na Arena Condá. Sinceramente, eu não vi a placa do acréscimo.
11: 5, mais 5.
1: Então tá, então vamos a 50. Temos um minutinho a mais a partir desta falta agora aí que o Bruno Henrique vai fazer a cobrança. É o primeiro tempo de 1-1. Inter e Chapecoense. Vai para a bola, Bruno Henrique. Já está autorizado pela arbitragem. Partiu Bruno Henrique. O autor do gol do Inter meteu na entrada da área. Subiu Miguel Carvalho para tirar. Na sequência, a tentativa do mercado. Vem Cauã para tirar. Alan Patrick levanta de novo para o meio da área. Garcês corta. Agora é Paulinho disputando contra Camilo. Sobrou para Paulinho. Corta Everton de qualquer maneira. A bola não fica no chão. É só de cabeça para um lado e para o outro. Caiu agora para o Alan Patrick. Botou no chão. Esse trata a bola com carinho. Faz o lançamento para o lado esquerdo para Paulinho. Paulinho para cima da marcação do Everton. Vai tentar a jogada individual. Passou no meio de dois, mas a cobertura vem com Camilo. Afasta o perigo.
0: Contra-ataque do Vasco. Chegou, colide, dominou na entrada da área. Vai sair o terceiro. Bruno Soares girou pra lá, pra cá. Ele não quis fazer o gol, Jason.
4: Não quis. Segurou, girou o corpo. E o Nardoni, que errou de novo no meio. Desta vez se recuperou e fez o corte. O Grêmio vai pro ataque e tem pressa.
0: Marcos Souza, na cotação ZH, deve dar uma nota 1,5 para o Nardoni. É impressionante como entrou mal no jogo. O Grêmio ainda tenta lá pela esquerda com o Matheus Nascimento. É meio que entra lá e resolve, né? E tá tentando resolver. Lado esquerdo, cruzou, rasteiro, afasta de qualquer maneira, tirando ali de trás Robert Renan.
1: Terminou aqui o primeiro tempo, 1-1.
0: 1-1 em Chapecó. Daqui a pouquinho o Maiago conta o segundo tempo. Aqui vamos a 50 na arena, né?
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0: Diga que é aqui.
12: Público total, Debona, 34.200. 297 torcedores, a renda de R$ 2.032.486,81 para Pão de Alho Santa Massa.
0: Provinovic domina ali pelo meio do campo, faz a abertura de bola aqui na direita para Enamorado. O Grêmio ainda busca o gol de empate, o torcedor ainda tenta acreditar. Cruzamento, toque do Matheus! E o Léo Jardim caiu para pegar, Zé Alberto.
8: Matheus Nascimento, meio da área, a bola não foi tão forte, mas do jeito que o Léo Jardim está no dia de hoje, podia ter entrado, fez a boa, talvez a melhor defesa dele no jogo, Léo Jardim. O placar é 2-1 Vasco.
0: Tumeleiro, ninguém facilita tanto.
7: Debona, a confusão aqui em Chapecó, Esteban Conde, auxiliar, está sendo contido, foi expulso. Muita reclamação por parte do Inter na origem da falta que gera o gol da Chapecoense.
0: Sai jogando o time do Vasco aqui com o Jair. O time do Vasco arranca com 4, 5 jogadores para o campo de frente. A bola foi aberta aqui para Lucas Piton, colocou na frente, passou do Enamorado. Chamou a tabela de evolução do Andrés Gomes. Olhou para trás, queria uma falta. O Rafael Claus estava ali pertinho e não marcou. Agora a torcida do Grêmio dá essa chiada porque quer que o Vilhaçante acelere. Vilhaçante tocou a bola para Nardoni. Esse toma vaia, né? Porque errou tudo que fez no jogo até aqui. Faz a abertura de bola aqui na direita para o domínio do Diego Caíto. 47 minutos, Caíto toca, atrás aqui, outra vez o Grêmio domina a bola com o Wallace. São os instantes finais, os minutos finais de bola rolando aqui na Arena. O Grêmio de virada tá perdendo. O Grêmio que faz campanha em casa tá perdendo pro Vasco na Arena. Cruzamento para Matheus Nascimento, subiu, ajeitou para dentro, afasta Thiago Mendes. A sobra de bola vai ser ali do Bruno Duarte, antes vem de cabeça Krovinovic. O Grêmio vai tentar meter pressão agora nos minutos finais. Krovinovic errou tudo. CCD coça a cabeça, coça a careca, CCD, falta pouco tempo.
8: É, falta pouco tempo, o Grêmio agora tenta na base da força, mas, gente, é lamentável, assim, o time começa na entrevista do treinador antes do jogo, dando conta do que aconteceria. O Grêmio afundou de uma maneira, olha, eu não sei o que precisa acontecer para acordarem, o Grêmio vai cair, gente, o Grêmio vai cair.
0: 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O Wallace faz a proteção, a arbitragem da lateral para o time do Grêmio fazer a cobrança. São 2 minutos para o Grêmio tentar pelo menos um empate aqui na arena. Vilhaçante abriu o placar, mas aí Thiago Mendes e Colídio viraram uma partida para o Vasco. Arranca pelo meio o time do Grêmio agora com o Noriega. Abre lá na esquerda para o domínio do Pedro Gabriel. Vai ter que acertar agora a jogada do Grêmio. Pedro Gabriel, atrás para Noriega. Chutão para frente. Seja o que Deus quiser. Robert Renan chegou, chutou pro alto. Carlos Vinícius tentou o giro. Cai o jogador do Vasco. Sosa tira, completa Lescano de qualquer maneira. O Grêmio vem de novo. Outra vez bola dominada pelo Noriega. A 49 minutos. No ataque agora que é feito pelo Vilhaçante na entrada da área. Jair tira de cabeça. Sobra pro Enamorado. Tenta de cabeça. Tenta ajeitar ali Caíto. Corta o time do Vasco, que vai tentar segurar a bola aqui pelo lado esquerdo agora do Colídio. Colídio metendo na frente para Bruno Duarte, traz aqui para a ponta esquerda. Vilhaçante está em cima dele, tenta Bruno Duarte, desarmado pelo Vilhaçante. 49,5, 30 segundos para terminar. O último ataque do Grêmio, o último suspiro. Vilhaçante vai começar a jogada. Torcedor está em pé aqui na arena, quer que o Grêmio vá todo pro ataque. Noriega vai no chutão, na bola longa, absolutamente para ninguém. Insiste o time do Grêmio, terminou. O Grêmio perde na arena, hein, Maurício?
11: Perdeu merecido para um time que é melhor, que foi melhor. O Grêmio, quando fez o seu gol, jogava menos do que o Vasco da Gama. Eu até disse no intervalo que depois de fazer o gol antes do desempenho, cabia ao Grêmio justificar o desempenho, o resultado, sustentando no segundo tempo. Mas a sustentação escolhida pelo Grêmio foi não ter a bola. E não foi aos 30 do segundo tempo. O Grêmio não teve a bola desde o primeiro minuto do segundo tempo. E quando trocou, trocou para botar o Nardoni, um terceiro volante, e empurrar o Krovinovic para o lado. Aí entra a condição física melhor do Vasco da Gama e entram os recursos do banco de reservas do Vasco, que tem um banco melhor do que o do Grêmio. Ah, mas o Grêmio está cansado. O Grêmio jogou segunda, hoje é sábado. Então, não é este o caminho. O Grêmio jogou pouco, estava na cara que jogava pouco desde o primeiro tempo. E eu não tenho nenhum reparo a fazer a primeira vitória do Vasco na arena.
0: O que é que, qual é o teu relato aí sobre esse protesto que é feito ao Luiz Castro, hein, Keck?
12: Ah, Debona, o torcedor já demitiu o Luiz Castro desde o jogo contra o Corinthians aqui na arena, né? Só a direção que não conseguiu enxergar que esse trabalho é ruim. Então o torcedor sai daqui, obviamente, muito frustrado, porque o Grêmio era para ser soberano. Faz a sua parte mais uma vez, né? 34 mil pessoas aqui hoje e empurrando o Grêmio, e o Grêmio não consegue fazer a sua parte. Eu tô aqui com o Davi. Que banho de água fria essa derrota do Grêmio aqui na arena e esse segundo tempo, né?
13: Ah, o Castro, para variar, entregando o jogo no segundo tempo, não tem marcação o time, não tem preparo físico, e o Pelaipe, que perdeu a oportunidade de manter o Arthur, mandou o Everton embora, não tem o que fazer, né? Aí agora o time tá aí, ó, caindo, e a direção não faz nada.
12: Sustenta o Luiz Castro ainda essa direção?
13: Não, não tem como. Se a gestão manter o Luiz Castro, tem que cair eles também. Tem que cair todo mundo ali que está sustentando ele, porque o time não apresentou uma evolução do início do ano para cá.
12: Agora os jogadores vão até a torcida, Debona, e tomam vaias. Obviamente estão voltando agora para o vestiário.
14: A cena do Everton, ele não saiu do gol ainda. Ele está com as duas mãos na cabeça, desesperado. Renato, torcida do Grêmio grita Renato.
0: É, o protesto é muito forte aqui na arena. O torcedor, o CCD. Bom, não é a primeira vez que isso acontece, né? Já
15: aqui foi no jogo contra o
0: Corinthians que aconteceu exatamente isso, hein?
15: Bem claro aqui o grito de Renato. Renato agora tomou conta de toda a arena.
14: É impressionante o Everton. O Everton está aplaudindo o torcedor agora. E é o único que não recebe vaias. O goleiro do Grêmio, Everton, recebe aplausos de volta. Mas ele ficou esse tempo todo debaixo das traves. E só agora, lentamente, ele começa a deixar o seu gol em meio à festa dos vascaínos aqui no gramado da arena. O Everton tem o seu nome gritado pela torcida.
0: Pois é, CCD, a derrota do Grêmio, essa virada sofrida justamente onde, no seu habitat, né, onde o Grêmio costuma ser tão forte e faz campanha dentro de casa.
15: É, um jogo do Grêmio é o que o Grêmio joga isso aí. Quando pega um adversário pior, o Grêmio ganha, como ganhou do Inter, como ganhou da Chape. Pegou um adversário melhor, perdeu, e vai perder todos os jogos. ou alguém acorda e tenta fazer alguma coisa para mudar a lógica, ou o Grêmio vai perder todas as partidas até o último dia dessa temporada, de um trabalho que não acerta, um trabalho que não consegue motivar, um trabalho que o torcedor todo o estádio, 35 mil torcedores viram. É olhar, não adianta, mas é que não adianta mais falar, entendeu? É o que a Keck disse. No jogo contra o Corinthians, todo mundo viu que estava afundando. Aí vem um alento, quando joga contra times ruins, vem um alento. Quando joga contra times melhores, perde. O Vasco, quando mexeu no segundo tempo, botou jogadores contratados. A gente até pode discutir se é justo, se não é. O fato é que dentro do campo o Vasco pôde mudar. O Grêmio botou o Enamorado e o Nardoni. O que aconteceu? O Grêmio perdeu. Porque o Vasco botou lá os seus melhores jogadores. E futebol não adianta, futebol é jogador. O Grêmio contratou no primeiro semestre jogadores que deram errado. Hoje o TT até não foi mal no jogo, mas o Grêmio contratou jogadores que deram errado. O Nardoni deu a vitória pro Vasco da Gama hoje. E foi a segunda vez que ele deu um gol para um adversário do mesmo jeito. O Enamorado não existe. Pois foi o Grêmio que contratou. Ele não está aqui por acaso. O Grêmio contratou. O Grêmio está pagando o preço da sua incompetência. E se não acordar, vai cair. Eu repito, este trabalho aqui perde todos os jogos até o final do ano.
16: Demora, deixa eu só para completar a votação para o craque Rádio Gaúcha Calçados Pegada. Também estou com o Colídio, o atacante do Vasco, craque Rádio Gaúcha Calçados Pegada.
0: Teu voto, Jason.
16: Jesus está em deslocamento em seguidinha.
0: Tá bom. Quer que teu voto vai para quem?
12: Eu vou votar
0: o Everton.
12: O Everton.
0: Tá. O Jory Vasconcelos vota em quem, Jory?
17: Eu voto no Colídio, craque pegada.
0: Colídio. O torcedor votou em quem, Everton Celo?
17: No aplicativo de GZH, o Everton, 47% dos votos, foi quem se salvou. O Debono Vasco era um dos únicos times que não havia vencido fora de casa neste Brasileirão. Venceu. Agora faltam dois que não venceram como visitantes. Vitória e Grêmio.
0: Bom, então o Everton, né? Pelas minhas contas aí, foi eleito o craque do jogo, Rádio Gaúcha, e... Calçados Pegada. Hein?
18: Não, só para... Estou aqui na zona mista para apresentar o balanço final daqui a pouco em Gaúcha 2. Ô, Jason, já dá teu voto aqui?
19: Colídio, meu craque, Calçados Pegada.
0: Quem é que ganha, então, só... Bertoncelo?
17: O Maurício, o voto dele.
0: Opa, Maurício.
20: É, sabe por que eu votei? O Colídio faz o gol da vitória, esse voto do César é perfeito, do Diori, do Jason. É que o Everton é a única resistência, a única peça indiscutível de qualidade do Grêmio. E a gente não pode esquecer do contexto do jogo, em que o Grêmio faz 1-0, depois que o Everton já tinha impedido duas ou três vezes o Vasco de abrir o placar no primeiro tempo. Quando já está 2-1, o Everton faz a defesa que mantém o Grêmio no jogo, senão era 3-1. Ele pega, a bola que ele não pega é a que não dá para pegar. Hoje, de novo, perdendo e tudo, a derrota teria vindo antes, se não fosse o goleiro. Por isso, meu voto no Everton.
18: Só para completar a informação, o Kahneman, quando se dirigia para o vestiário, quando ele passou no túnel aqui em direção ao vestiário, ele deu um chute numa lata de lixo, mas voou longe. Impressionante a irritação do Kahneman na passada aqui em direção ao vestiário.
0: É o relato do Gabardo, que vai comandar o balanço final em Gaúcha 2. Em seguida, o Everton é o craque do jogo, Rádio Gaúcha, Calçados
17: Até
0: Pegada.
17: Até para registro, em cima do que o Gabardo está trazendo, teve uma imagem que mostrou o Kahneman no banco de reservas, quando o jogo estava indo para o final, o Vasco 2-1, e o Kahneman parecia não sei se estava chorando, mas parecia ter chorado, e era aquela cara de raiva, né? Então... chama atenção também essa imagem do Kahneman no banco de reservas, que parecia chorar enquanto o Grêmio perdia.
0: Como fica o Grêmio na tabela e recupera pra gente os compromissos antes da pausa pra data FIFA, Bertoncelo?
17: Tem a partida fora de casa contra o Botafogo, jogo atrasado pelo brasileiro na quarta-feira no Nilton Santos, e no próximo domingo, mais uma vez em casa, pela manhã, 11 horas, recebe o Palmeiras. Grêmio, no momento, é o 15º colocado com 28 pontos e só não ingressa na zona de rebaixamento por conta do saldo, uma vez que o Vasco é o 17º colocado, também com 28 pontos, Debona.
0: 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Vamos fazer o seguinte, então. Gaúcha 2, a repercussão da derrota do Grêmio aqui na Arena. Ah, bom, a entrevista sobre o Luiz Castro. Aliás, Luiz Castro, o Grêmio planeja... O jogo de hoje, ele está embutido nos dois que virão até a pausa, CCD?
15: Eu acho que acabou o trabalho hoje. Eu duvido que o Luiz Castro seja mantido no trabalho, tá? Duvido que o Grêmio vá manter o Luiz Castro.
0: É mesmo?
15: Porque hoje era o jogo para ganhar. Hoje era o jogo para tu tentar fazer um respiro. Agora tu vai ter adversários ainda piores. O Grêmio vai esperar até quando? Quando cair, demite? Se bem que do Grêmio dá para esperar muita coisa, né? O Grêmio conseguiu manter um treinador que caiu. Eu não acredito que vá acontecer com esse, mas que o Grêmio caminha para perder todos os jogos, o Grêmio caminha.
0: Vem aí Gaúcha 2, e claro, aqui na Gaúcha, eu passo a bola para Chapecó, o Maiago vai comandar em instantes o segundo tempo de Inter e Chapecoense, Maiago.
1: Vamos nessa, intervalo de jogo aqui, tá 1-1, o Inter saiu ganhando, a Chape empatou, Nani, e a galera colorada na Arena Condá, Nani.
3: Vamos falar que foi uma explosão na hora do gol do Internacional, mas o gol da Chape foi um balde de água fria no finzinho. Teu nome?
21: Yuri.
3: Yuri, o que tu achou desse primeiro tempo? Acha que dá pra buscar o segundo gol e sair daqui com a vitória?
21: Olha, tá complicado. A gente não conseguiu jogar a bola. Achamos o gol. E assim, ó, a arbitragem vem e faz um papelão desses aí. Cara, é um jogo de decisão de campeonato. Não tem como marcar uma falta dessa, ver se todos os árbitros dão uma falta assim no jogo. Não tem, cara. Pelo amor de Deus, isso é inexplicável. E outra, posso mandar um abraço pro meu pai lá em Xanxerê, lá. Meu pai colorado, doente. Nós não precisamos passar nessa fase que nós estamos passando. Renuncia, Barcelos. Pelo amor de Deus, renuncia, Barcelos.
3: Tá aí o torcedor passando um recado pro presidente. E um abraço pro Vaguinha que ele pediu pra...
21: Vaguinha.
1: Tá cortando um pouquinho o sinal
0: um
1: da...
0: Um abraço. Ali,
1: na torcida do Internacional. Diori Vasconcelos, tá com a gente aí, Diori?
0: Sim.
1: E essa reclamação toda do Inter na falta que não é dela que sai o gol, mas é. O lance passa a ser posse de bola da Chape a partir de então, Jorge.
17: Não, e o mais impressionante é que a partir da falta, Maiago, tem toda a confusão, né? Toda a confusão, o bolo, a briga, empurra, cartão amarelo pra cá, pra lá. E a partir da cobrança de falta tem a jogada que é construída pro gol. O que acontece ali... É, e até vou te confessar, Maiago, que para mim pareceu um lance de jogo. É, o Bernabé utiliza o braço, utiliza ali o ombro para escorar o jogador adversário. O Bandeira, que era o Guilherme Dias Camilo, entendeu que esse braço foi nas costas. É, de fato, a gente vê os árbitros mandando o jogo seguir, mandando o jogo correr, quando tem esse tipo de contato. A arbitragem acabou marcando a falta, gerou toda a confusão, e a partir disso, depois desse lance, depois da cobrança de falta... começa o gol do Internacional. Eu confesso para ti que acho um lance de jogo, mas eu não sei se justifica tanta indignação, tanta irritação a ponto de gerar não só o bolo dentro de campo para um time que tá ganhando o jogo e depois gerar a expulsão do auxiliar na briga no intervalo do jogo, Maiago.
1: Wagner Martins, o Inter até saiu ganhando, mas aí toma o gol de empate. Agora vamos pro segundo tempo, Vaga.
22: Maiago, o Inter é aquele que a gente pediu, né? Não dá pra jogar, não dá pra sair de trás, tem que ir só na boa, jogar por uma bola. Sofre defensivamente contra qualquer time. Chapecoense poderia ter feito o gol antes do Inter, inclusive numa linha de passe depois de uma cobrança de falta dentro da área. É, mas o Inter sai na frente, na bola que teve no primeiro tempo, uma jogada individual do Carbonero, vai ao fundo e cruza, o Bruno Henrique faz um bonito gol de fora da área. Mas foi só, o Inter não tem criação. Se postou de novo defensivamente, só que por cima hoje está vazando mais do que nunca. A falta não houve, mas a falta ela é cobrada. Depois o jogador da Chapecoense sai, tira, faz o cruzamento de muito longe. O mercado não sobe, o goleiro não defende. Então a cadeia de erros que acaba resultando nesse 1-1. E o resultado até aqui é justo, tá?
1: Times de volta.
23: Sem trocas, Maiago. As duas equipes iguais, repetindo a informação, Esteban Conde expulso por reclamação depois do primeiro tempo.
1: E o Carbonero com amarelo, né, Felipe?
23: Carbonero com amarelo e Marcinho também.
1: Autoriza o árbitro Flávio Rodrigues de Souza e a bola está de novo rolando. Do no futebol da Gaúcha, vamos para os 45 minutos finais. De até aqui, Chapecoense 1, Inter também 1, Leonardo Oliveira. O Inter volta sem mudanças, a Chape também 1-1 no primeiro tempo, Léo.
24: De um primeiro tempo do Inter que, apesar de ter ficado em vantagem até os 45, ruim. O Inter tem 3 arremates, um só no gol, que foi no gol, entrou. Produz muito pouco o Inter porque optou por se defender. Se quiser ganhar, tem que ser um pouco mais agressivo.
1: Estamos na Gaúcha e nas emissoras da Rede Gaúcha com as emoções do Campeonato Brasileiro. 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Ataca o time agora da Chapecoense com o Everton para cima da marcação do Bernabé. Tentou passar, levou para o fundo, cruzou mal. A bola foi direto pela linha de fundo, nenhum perigo para o goleiro Matheus Cunha. 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Instantes iniciais do segundo tempo, o Inter continua na zona de rebaixamento, nem ganhando sai, né? Mas se ganhar, vai encostar no Grêmio, no Mirassol e no Vasco. Nesse momento o Inter está indo para 26 pontos, a Chape permanece na lanterna. Tentativa de jogada de Vitinho pela ponta direita, tentou passar na disputa de bola com Bruno Pacheco, melhor para Bruno Pacheco. Ele corta a bola, toca para Miguel Carvalho, Miguel Carvalho adianta demais, divide com o Bruno Gomes, ganha a dividida. Vai o time da Chape pelo lado esquerdo com Miguel Carvalho, tentou um lançamento na frente muito forte. Forte demais para Garcês, a bola vai parar nas mãos de Matheus Cunha, que sai do gol para defender. 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É o segundo tempo na Arena Condá em Chapecó, com grande público como sempre. Chapecoense e Inter estão empatando em 1-1. Alan Patrick perdeu a dividida, a bola caiu para Miguel Carvalho. Miguel Carvalho está abrindo para o lado esquerdo, na tentativa de jogada lá com o Iago Felipe. Dali a bola vai para Bruno Pacheco. Bruno Pacheco vai para cima do Bruno Gomes, tentou passar. Bruno Gomes parou na frente dele, cortou bem. Deixou a bola curtinha ali para o domínio agora do Bruno Henrique. Pelo meio campo sai jogando o time do Internacional. Bruno Henrique avança para o campo de ataque, tem Carbonero aberto pela esquerda, prefere a bola até Bernabé. Hoje voltando a ser, né, um lateral pelo lado esquerdo, um homem mais recuado. Bernabé tocou para Carbonero. Carbonero recebe contra a marcação do Garcês. Pelo meio tem Vidiagra pedindo bola para receber, recebe Vidiagra. Domina pelo time do Internacional pela meia esquerda, tenta chegar perto do campo de ataque. Camilo na marcação, a bola vai no meio para Bruno Henrique. Bruno Henrique então para na frente da marcação do Camilo e do Iago Felipe, mete a bola para o outro lado para Maripan. Maripan despacha a bola para o lado direito, encontra posicionado Bruno Gomes. Bruno Gomes para Vitinho. Paulinho se apresenta perto dele. Vitinho recua para o Bruno Gomes de novo. Nesse momento a Chape entrega a bola para o Inter e o Inter fica trocando passes no seu sistema defensivo. De Maripan para Mercado, de Mercado para Bernabé. São três no segundo tempo aqui na Arena Condá. Bernabé com Carbonero, chegou na bola a marcação do Everton para tirar. Carbonero ficou caído pedindo falta, o juiz nada marcou. Iago Felipe está recuperando a bola para o time da Chapecoense. 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Everton, de cabeça, tocando bola para Túlio Eduardo, ele vai para cima do Mercado, domina Túlio Eduardo, centroavante da Chape, tenta agora a inversão, lá para o lado direito, a bola vai para a chegada perigosa agora do time da Chape com Miguel Carvalho, fez o cruzamento na área para o Túlio Eduardo, ele ganhou do Mercado, a bola vem para o meio da área, Maripan aparece para tirar, Vitinho na sequência consegue tocar na frente para o Paulinho, e o Paulinho agora foi agredido ali pelo Eduardo, doma amarelo para o zagueirão da Chape, Felipe.
23: Saiu o famoso drible da vaca e um contra-ataque que ele teria todo o campo de defesa da Chapecoense para percorrer em direção ao goleiro Anderson. No círculo central, o Doma percebeu que seria driblado, deixa o braço, derruba Paulinho, cartão amarelo para ele, a informação é claro.
1: 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É a 27ª rodada do Campeonato Brasileiro para o Inter, né? A 8ª rodada do retorno, do segundo turno, Inter e Chapecoense no primeiro turno no Beira-Rio. Deu Inter 2-0, gols de Alan Patrick e Mercado. Maripan está comandando a falta para o time internacional. Diga.
17: Olha, o jogador da Chapecoense, Eduardo Doma, ele mete o cotovelo no pescoço do jogador do Inter. Eu entendo que a falta é para cartão amarelo pela questão tática. Pela questão tática, o cartão amarelo. Agora, a gente não pode normalizar um cotovelo no pescoço, né, Maiago? O jogador tá correndo. O adversário vem no sentido contrário e mete o cotovelo no pescoço do adversário. Olha, para mim é um lance para vermelho direto.
1: O árbitro de vídeo é o senhor Paulo Renato Coelho. Está lá no Rio de Janeiro, né?
23: Tu acha que ele fez uma boa leitura, o Paulo Coelho?
1: Pois é. Deixou seguir, né? Não chamou o árbitro de campo. E agora o Miguel Carvalho tá apertando ali para cima do Vidiagra. Vidiagra tá tocando a bola de lado, encontrando o Bruno Gomes. Recebe Bruno Gomes, mete a bola na ponta para Vitinho. O Inter tenta ter mais domínio, mas Vitinho adianta demais. Perde para Bruno Pacheco, que sai com bola e tudo pela linha lateral. 5 do segundo tempo, 1-1 em Chapecó. 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O Inter tenta ficar na frente do placar de novo. Com o Carbonero recuando bola para Bernabé. Bernabé metendo bola mais atrás para Vidiagra. Vidiagra domina na frente da marcação feita pelo Miguel Carvalho e pelo Marcinho. Toca para Bernabé, Bernabé para Carbonero. Carbonero fez bem o drible para cima do Everton. E aí forçou demais. Perdeu na sequência para a marcação da Chapecoense com Camilo. Camilo recua para Cauã. E o zagueirão Cauã tá chutando para o campo de ataque para Túlio Eduardo. Ganha no alto do mercado. Tenta fazer a jogada para cima do Bernabé. Toca por último Túlio Eduardo. Quer cobrar rápido ali o Bernabé. O árbitro diz para ele parar. O jogador da Chapecoense estava atrapalhando ali a cobrança rápida do Bernabé, que agora sim movimenta a bola para trás. Encontra posicionado o Bruno Henrique. O autor do gol do Inter toca para Alan Patrick. Alan Patrick para Paulinho. Paulinho deixou curtinha a bola para o Bruno Henrique. Passe na frente. Carboneiro fez o corte errado. Aparece Cauã para tirar. Tirar para Everton. Everton tenta na frente para Túlio Eduardo. Túlio Eduardo foi correndo em direção à bola. Mercado protegeu bem. Ela caiu para Maripan. Maripan deixou a bola mais atrás para Vidiagra. É um jogo que só o Inter tem a bola. Já já análise dos nossos comentaristas nesse início de segundo tempo, que o Inter tem a bola, mas por enquanto não cria. Tem a posse, mas não consegue finalizar. Vamos ver agora com Alan Patrick tocando para Carboneiro. Voltando a bola para o Alan Patrick. Pelo meio com Vidiagra. Vidiagra deixa a bola escapar. Pisou na bola. Recupera o time da Chapecoense agora com Camilo. Ela cai atrás para Garcês. Garcês está recuando a bola para o Anderson. E o Bernabé está fazendo falta, mas o juiz está dando vantagem. Tem a bola o Inter. Falta chegar na frente aí, Leonardo.
24: Sim, porque o Inter está muito recuado. O Carboneiro é a principal fonte de alguma jogada, alguma individualidade. O Alan Patrick sumido e o Inter constrói muito pouco. O Inter tem 3 arremates, um deles a gol, que foi no gol, entrou. Produz pouco o Inter porque prioriza se defender, porque também se defende mal.
1: 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Túlio Eduardo ganhando do Garcês, pra cima do Maripan, vem a bola pro Garcês de novo dentro da área, tenta o drible, travado na hora, o juiz vai dar uma falta, não, tá dando impedimento, impedimento na origem da jogada, Felipe.
23: E aí o mercado é que se safa nessa jogada, porque a bola alta passava por ele na disputa do Túlio Eduardo com Gabriel Mercado, posição irregular, 1-1 no placar, a informação é trilegal.
1: Onde tem orgulho de ser gaúcho, tem claro, o sinal está marcando 6h15 da noite em Chapecó, na Arena Condá, 1 para o Inter, 1 para Chapecoense. O Grêmio perdeu em casa para o Vasco, se complica. E Luiz Castro está mais pressionado do que nunca. Aqui o Inter do Paulo Pezzolano empata com a Chape. Matheus Cunha está dando chutão para o campo de ataque, buscando o Carboneiro. Ele sobe na disputa com o Everton e o juiz dá falta. Falta do Carboneiro, o jogo está parado, Nani. Como é que o torcedor está esperando esse segundo tempo, Nani?
3: Vou falar aqui com a Simone. Simone, segundo tempo, meio morno por enquanto. Acho que
2: dá. Se a gente jogar com raça, a gente tem jogadores que jogam bem, que sabem jogar. Mas está faltando atitude, está faltando raça. E dificilmente a gente tem visto isso nos jogos. A gente quer voltar a ver o Inter. A gente quer ver jogador que vai para cima e que faça gol. Que foi assim que a gente fez o nosso primeiro gol hoje.
3: E a Simone pedindo raça para os jogadores, para o Inter buscar a vitória para Pão de Alho e Santa Massa.
1: É, o Inter precisa muito dessa vitória. O goleiro Anderson da Chape está dando chutão na frente para Garcês. Garcês agora jogando a bola na direção da tentativa de jogada do Miguel Carvalho. Trombou com o mercado, ganhou lateral, meteu na frente para Túlio Eduardo. Maripan aperta na marcação, agarrando, está empurrando o Maripan. O Túlio Eduardo protege a bola, esconde do zagueiro, recua para Miguel Carvalho. Jogador nascido na Espanha, lá vai Miguel Carvalho. Um dos reforços da Chape para esse segundo semestre. Inverte a bola para o outro lado, mete para Bruno Pacheco. Bruno Pacheco tenta agora a jogada individual para cima da marcação do Paulinho. Trabalhou com o Marcinho. Marcinho recuou para Iago Felipe. Iago Felipe tenta o lançamento longo para o Everton. De cabeça! Foi muito forte ali, veio fora do ponto de pulo do Everton, Felipe.
23: Ele não teve perícia na hora do cabeceio, mas o lançamento pega o Everton entrando nas costas do Bernabé. Como elemento surpresa, Everton, lateral direito da Chape, cabeceou livre para fora, tiro de meta para o Matheus Cunha, formação Grupo IESA.
1: 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O Inter está empatando com a Chapecoense e vai para o ataque com o Vitinho. Vitinho para Paulinho. Paulinho tenta a devolução para Bruno Henrique pela meia direita contra 2 marcadores. Leva para o canto do campo, dá o carrinho. Agora o Bruno Pacheco cai. O Bruno Henrique, o juiz disse que foi na bola. Domina Miguel Carvalho, recua para Camilo. Camilo para Túlio Eduardo, ele não consegue o domínio. Mercado está na cobertura para fazer o domínio. Mercado agora com Vidiagra. Vidiagra bobeou, caiu, o juiz não deu falta. São 4 da Chape, 4 do Inter. Vem Garcês, Garcês tocou para Marcinho. Voltou para Garcês na entrada da área. Bateu no canto, para fora. Incrível gol perdido pela Chape. O Vidiagra está até agora caído, Felipe.
23: Tá rolando de um lado para o outro, porque ele foi atropelado e teve a bola roubada, e dali surge o contra-ataque da Chape. Mais uma chance desperdiçada. Garcês finalizou quando o Mercado e Bernabé não sabiam quem marcar. Chute para fora, 1-1, novo tiro de meta para o Inter, Sicredi.
1: Vaguinha, é isso aí. O Inter ou alguma peça do banco pode ajudar o time a ter o desempenho da vitória, hein, Vaga?
22: Ah, Manhago, não tem nada no banco, né? Vai ter que mexer depois para dar um pouco mais de de físico, né, de vigor pro time, mas não tem nada que possa mudar o jogo, né? O jogo é isso aí até o fim, gente. Fechadinho ali, fica com a posse de bola e quando aparecer a oportunidade tem que fazer o segundo. E deu. E cuidar pra não tomar gol da Chapecoense. O time da Chapecoense chora de ruim, gente.
1: É, a lanterna do Campeonato Brasileiro. Há 12 rodadas a Chapecoense. 10, mais 3, né? 15 rodadas na zona de rebaixamento. E a Chape está tentando agora voltar a vencer o Internacional. Mas o Inter tem a bola com o Alan Patrick. Alan Patrick para Bernabé. Bernabé chuta a bola em cima do Garcês. Toca por último o jogador da Chapecoense. Lateral, marca arbitragem para o Inter. São 11 minutos do segundo tempo aqui na Arena Condá. Bernabé cobrou, bola curta para Vidiagra, Vidiagra para Bernabé, Bernabé para Carboneiro. Ele tenta passar pelo Everton, leva para o canto do campo. Lá vai Bernabé, Carboneiro, falta. Falta no Carboneiro, agora ele passou pelo Everton. Vem bola na área da Chape aí, Felipe.
23: É forte esse lateral da Chapecoense, né? Everton deu uma machadada por baixo, jogou longe o Carboneiro, que invadiria a área em velocidade em diagonal, quase na linha do fundo. Falta que não é frontal, longe disso, é um escanteio de mangas curtas. Tem Bruno Gomes, tem Alan Patrick na bola, vai pintar cruzamento. Não é o Alan Patrick, é o Bernabé, né? Bernabé que tá na bola, vai pintar cruzamento na área da Chape, formando lojas Quero Quero.
1: 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Bernabé ali toma mais distância. Tem outro jogador, me parece o Alan Patrick, né? É um destro e um canhoto ali para a cobrança. Não, é o Bruno Henrique, né? Saiu o Bruno Henrique, deixou agora. Para cobrança o Bernabé. Bruno Henrique bateu, bola fechada. Anderson pega o goleiro ali junto ao poste, Felipe.
23: Você surpreendeu, o goleiro estava muito esperto, mas uma batida com força. Seria um gol olímpico se fosse escanteio, mas era falta. E lá vem a Chapecoense, Maiago.
1: Segundo tempo na Arena Condá, 12:30. Miguel Carvalho lançando para o outro lado para Marcinho. Marcinho tocou para o meio para Túlio Eduardo. Vem atrás, Garcês, bateu o mercado. O juiz dá falta para o Inter.
23: Falta do Marcinho no Bernabé, numa disputa de cabeça dentro da área. A bola sobrou para o Túlio Eduardo, que finalizaria não fosse Gabriel Mercado, fazendo bloqueio na hora H. Mas a falta já estava marcada. Outra chegada com perigo da Chape, a informação, claro.
1: 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Alô, Bertoncelos, jogos já finalizados na rodada, Bertoncelos.
4: Além da derrota do Grêmio para o Vasco pelo placar de 2-1, agora repercussão no Gaúcha 2, aplicativo de GZH e YouTube Gaúcha Esportes, o Atlético Mineiro venceu em casa o Fluminense pelo placar de 3-1. Em seguida, começa pelo Brasileiro, Manhago. Clássico, 6:30 no Nubank Park, Palmeiras e São Paulo. 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
1: Bom, o Inter com esse empate tá. Vamos ver se lança agora. O Paulinho consegue uma boa roubada. Bruno Pacheco deu carrinho. E a arbitragem está confirmando esse escanteio aí para o Inter, Felipe.
23: É, mas teve uma reclamação dos jogadores da Chapecoense que o Paulinho teria levado a bola com o braço. Não foi dada pela arbitragem. É, escanteio para o Inter. Agora sim, Alan Patrick na cobrança, informando trilegal.
1: Escanteio. Já, já. Quero mais, Bertoncelo, mais informações. A torcida da Chapecoense ali jogando todos os líquidos possíveis em cima do jogador do Inter que vai cobrar o escanteio.
5: É água.
1: É. Água.
5: É água.
1: E a gente não gosta de beber, né? Demora para a cobrança ali o jogador do Internacional. Alan Patrick na bola, cobrança para trás, vem para o Bruno Gomes. Bruno Gomes mais atrás ainda para o Bruno Henrique. Bruno Henrique toca no meio para o Bernabé, toca mal para o Bernabé. O Inter tinha chance de jogar para a área, errou completamente a jogada. Recomeça com o Bernabé, vem para o lado esquerdo, cruza para o meio da área. Aparece Cauã para tirar pela linha lateral. Com esse empate, o Inter está indo aonde, Bertoncelo?
4: Inter, 18º colocado com 26 pontos. Não ganha posição porque o Vasco mais cedo venceu o Grêmio. Então o Vasco é o 17º com 28, o Inter 18º com 26, Maiago.
1: Se o Inter ganhar, Bertoncelo?
4: O Inter vai para 28 pontos, empataria em pontos com Grêmio, Mirassol e Vasco. Não sairia da zona de rebaixamento porque perderia em vitórias para os três times. Então uma vitória, pelo menos, Maiago, deixaria o Inter com pontuação de time fora do Z4.
1: Ô, se o Inter perder, Bertoncelo, para a gente fechar, Leonardo.
4: Só o Inter ficaria com 25 pontos e poderia ser ultrapassado pelo Remo, que joga na segunda-feira fora de casa contra o Bahia. Na pior das hipóteses, seria 19º colocado.
1: Leonardo Oliveira.
5: Perdão, Maiago. O Inter, que é um time com limitações técnicas gritantes, ele deveria, por obrigação, time que constrói pouco, que tem dificuldade de concatenar jogadas, ter uma bola parada forte. O Inter consegue errar até o escanteio curto, Maia. Como é que o Inter vai escapar do rebaixamento? Olha, tá jogando muito pouco o Inter e tá errando coisas primárias.
1: Raramente tu tem chance de ataque. Joga pra área, né? E olha a Chape, Bruno Pacheco numa roubada, cruzou para Túlio Eduardo, dentro da área, perigo! Matheus Cunha salva, espalmando para o lado! A Chape perde um gol feito, Felipe Duarte.
23: Era gol, foi buscar quase dentro da meta o Matheus Cunha, bancado por Paulo Pezzolano. Vitinho perdeu a bola, Bruno Pacheco cruzou. Túlio Eduardo, camisa 9 da Chapecoense, limpou a marcação e bateu. Era gol certo, Matheus Cunha foi quem salvou, só da Chapecoense. Maiago informando, Lojas Quero Quero.
1: É lance que, de novo, o Inter ia reclamar, uma possível falta no Vitinho. O juiz não deu, deixou seguir, a Chape quase fez. Agora falta para a Chape pela meia esquerda. São 16 do segundo tempo, está 1-1 na Arena Condá. Campeonato Brasileiro, 27ª rodada, o Internacional terá mais um jogo fora na próxima semana, né? Contra o São Paulo no Morumbi. Ou seja, só volta a jogar em casa depois da parada da data FIFA. Vai pegar o Corinthians no dia 7 de outubro. Uma falta para o time da Chapecoense na cobrança. O Miguel Carvalho levantou para a grande área. Mercado subiu lá em cima para tirar. Iago Felipe vai pegar a sobra, domina na frente do Bernabé e recua a bola do meio campo para o goleiro Anderson. Está fora da grande área o goleiro da equipe da Chapecoense. Recomeça a bola com Iago Felipe. Está dominando de novo com o pé direito, voltando a bola para o Anderson.

0: Vez Campeonato Brasileiro, 17 e meio do segundo tempo, Inter e Chapecoense empatam em 1-1, Bertoncello.
1: E segue a repercussão no Gaúcha 2, de Grêmio 1, Vasco 2, a pressão para cima do técnico Luiz Castro. Ainda hoje, às 8h30, o Botafogo recebe o Bragantino no estádio Nilton Santos e às 9 horas o Santos encara o Cruzeiro na Vila Belmiro.
2: Vai trocar, João Vitor vai entrar e pelo que vi sai Bruno Henrique.
0: Vem o Inter para tentar agora com Carboneiro, Carboneiro recua para Bruno Henrique, o autor do gol do Internacional, tenta o lançamento pro Vitinho nas costas do Bruno Pacheco, Bruno Pacheco subiu para tirar. Vem um garoto da base aí, Leonardo.
3: É, já é aquela tentativa, aquela loteria, né? Porque o banco do Inter oferece poucas alternativas. O João Vitor é jogador de velocidade, jogador de lado. Ele desmancha o tripé do meio campo e o Paulinho vem para dentro. O Paulinho que tá jogando aberto lá na direita e o João Vitor faz aquele lado.
0: Miguel Carvalho pela Chape no ataque, metendo bola do lado agora para a chegada de Garcês. Garcês contra Bernabé. Passou o jogador, o Garcês veio para o meio, ajeitou para Túlio Eduardo, domina Túlio Eduardo, deixa para Marcinho. Na sequência, Túlio Eduardo deixa para Garcês. Garcês erra o passe, mas a sobra é da Chape ainda. Sobra para Bruno Pacheco, cruzou para a área para o Marcinho, tentou ajeitar, Mercado tirou. Na sequência, agora vem um jogador da equipe da Chape para tentar pelo meio. Mercado tira. Camilo agora não domina, puxa, Alan Patrick, é falta. O banco da Chape quer toque do Mercado, amarelo para o Camilo, Felipe Duarte.
2: Pela falta na Alan Patrick, mas no lance anterior, Garcês cabeceou para dentro da área, para em direção à pequena área. Mercado afastou de peito e a Chapecoense reclama que a bola resvalou no braço. Por isso seria pênalti, agora a troca, João Vitor, 44, entra na vaga de Bruno Henrique, a informação chega para a Sicred.
1: Não, mas não houve o pênalti, o jogador da Chapecoense faz o cabeceio, o Mercado toca de peito na bola, o braço está colado no corpo, não pega no braço, lance normal.
0: Vaguinha, João Vitor, o menino na vaga de Bruno Henrique.
4: É, o Bruno Henrique cansou e ele fez a opção de colocar um jogador que joga aberto pelo lado. Então o Paulinho, ele vem pra dentro agora, né? Volta ali, fica ali na linha de volantes e o João Vitor joga aberto. O Inter vai ter um pouquinho mais de volume ofensivo. Vamos ver como é que se comporta defensivamente.
2: E o João Vitor passou a orientação pro Vitinho e lá pro outro lado do campo, pro lado esquerdo agora.
0: Domina Mercado. Tocando para Bernabé, Bernabé força demais pro Vitinho. E Nani, a galera aqui na Arena Condal, o que achou, Nani?
5: O Daniel tava aqui pedindo substituição, gostou da troca, saída do Bruno Henrique, entrada do João Vitor?
6: Gostei, mas só que tem que melhorar, estamos povoando pouco o ataque. Não temos ataque, gente, nós temos que ganhar. O empate não serve pro Inter. Nós temos que povoar o ataque, pessoal.
5: Aí o Daniel pedindo pro Inter atacar para Pão de Alho, Santa Massa.
0: Mudou a Chape também, né?
2: Isso, troca na Chape, Bolacier, camisa 11, o congolês, entra na vaga do Miguel Carvalho, informando, claro.
0: 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Cauã, zagueiro da Chape, tá tocando a bola pro outro lado, diga.
3: Tem uma inversão, o Vitinho virou lateral esquerdo e o Bernabé tá mais adiantado.
0: É isso aí. Vitinho de lateral esquerdo. É o Paulo Pezolano e as suas decisões. E o Vitinho perde no ar para o Garcês. Ela cai para o Marcinho. Cruzou no meio da área. Mercado desvia de cabeça. Escanteio, Chape.
2: É, o cruzamento buscava o Túlio Eduardo, que ingressava na área. O centroavante da Chape. Mercado colocou a cabeça no meio do caminho. Afastou a bola, mas é escanteio para o time da casa. 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
0: 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Escanteio para Chapecoense. Na bola, Marcinho. Vem bola na área do Internacional, tá 1-1 o jogo, Campeonato Brasileiro. É a lanterna Chapecoense contra o 18º colocado Internacional. Cobrança de Marcinho, levantou, pé direito na bola, tentou tudo, Eduardo passou por todo mundo, vem bolar, se disputa a bola, chega primeiro João Vitor para tirar. Vem o garoto, cortou bem, tocou bola para Paulinho, quem sabe o contra-ataque agora, Paulinho metendo na frente para Carboneiro, corre atrás dele, desesperado lá o Eduardo Domo, Carboneiro voca a bola para o outro lado, para o Bernabé, nesse gramado a bola não para, Felipe.
2: Ela corre demais, e o gramado ainda foi molhado, né, antes de começar a partida, no intervalo outra vez, então a bola escorrega, fica lisa. 1-1 no placar, a informação, Lojas Quero Quero.
0: 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De novo numa entregada na saída da Chapecoense, que a lanterna se engraçou, e aí o Carboneiro, tocar, goleiro! Para o Inter voltar a vencer no Brasileiro depois de tanto tempo. Para seguir

0: sonhando em fugir do rebaixamento para ganhar de novo em Chapecó. Depois de 5 anos, o gol é de Carboneiro, Felipe.
1: Ah, o Inter tem limitações, tem dificuldades para criar ações ofensivas, é bem verdade. Tem sim, senhor. Mas é a Chapecoense, lanterna do campeonato do outro lado, que entrega de bandeja num erro de passe, uma saída curta do goleiro com o zagueiro, entrega para Carboneiro. E aí ele tem habilidade, desloca o zagueiro, fuzila pro fundo da rede, sem chances pro goleiro Anderson. O Inter agradece o presente, Leonardo.
2: Agradece o presente, o Inter que tinha chutado apenas 3 vezes a gol, dá o 4º chute. E aí a construção, o Inter não tem construção, o Inter é um time que joga com a bola direta ou aproveitando um vacilo da zaga, como foi agora. O goleiro tocou pro zagueiro, o zagueiro tava com a cabeça lá em Xanxerê, o Carboneiro não, o Carboneiro driblou. Belo gol do Carboneiro, Vaguinha.
3: Porra, uma entregada pra nós. Nós entregamos pra tanta gente no campeonato. Uma entregadinha. Obrigado, Chapecoense. Carboneiro, hein? Carboneiro, ah, o Carboneirinho. Quando ele tá ligado, ele decide, Marquinho.
4: 15º gol marcado por Carboneiro no Inter, 7º dele na temporada, depois de 10 jogos. Desde maio, o Inter volta a vencer no Brasileirão. Segue como 18º colocado com 28 pontos, mas com pontuação de time fora do Z4. Nesse momento, Grêmio, Mirassol, Vasco e Inter, todos eles com 28 pontos.
0: Vem a Chape, Bolassi tenta cruzar, bate em cima da marcação do Bruno Gomes, é tiro de meta, último toque foi do Bolassi. O Inter tá de novo na frente, Nani, na Arena Condá.
5: E uma explosão do torcedor, eu vou falar com o Ricardo. Ricardo, agora tem que segurar, né?
6: Ah, sim, tem que segurar, 2-1 aí.
5: Tá bom?
6: Tá bom, temos que segurar, não tá fácil o jogo aí. O Pezzolano fez umas mudanças, né, botou o Bernabé pra frente, mas não tem que segurar esse placar. 2-1 é goleada pra nós.
5: Aí o torcedor colorado faceiro e ó, todo mundo esperando que o Inter segure esse resultado pra pão de alho Santa Massa amanhã. Gol
0: 2-1 pro Colorado. 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Canta o torcedor do Inter porque o Colorado tá voltando a vencer 4 meses, né? Quase 4 meses da última vitória no Campeonato Brasileiro. E o Inter agora segue na zona de rebaixamento, mas já iguala a pontuação do Vasco, iguala a pontuação do Grêmio, iguala a pontuação do Mirassol. E tá esse bolo todo. Aliás, o Mirassol amanhã joga e a gaúcha transmite, Bertoncello.
4: Que jogo, hein? Amanhã, 16h, interesse direto para a dupla. Tem Mirassol contra o Vitória no Maião. 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
0: Amanhã, gol. 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
1: O alto-falante da Arena Condá informa, é proibido ligar sinalizadores, sinalizadores acesos na torcida do Inter, ali onde está a Nani.
0: Marcinho ataca pela direita, a Chape tenta cruzar, bate em cima do Bernabé. Bernabé evita a saída pela linha de fundo, Marcinho aperta na marcação, Bernabé chuta para a lateral. E os sinalizadores já foram apagados. Agora o torcedor está cantando, esperando que o time mantenha esse resultado. 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Lateral para o time da Chapecoense. Prepara-se para a cobrança, o Everton vai fazer a movimentação pelo lado direito. Já tem autorização da arbitragem, tomou distância para jogar para dentro da área. Everton tentou, buscando o túnel Eduardo Maripan. Deu ali um toquinho de cabeça para trás e João Vitor na sequência está despachando para o campo de ataque. Eduardo Doma disputa a bola com o Alan Patrick. No bate e remate vai sobrar para o Alan Patrick. Xerá que chega, evitou a saída pela linha lateral. 2 jogadores da Chape deram caminho. E o lateral é do Inter, porque o Alan Patrick foi esperto e bem habilidoso nessa aí, Felipe.
1: É, mas um machucou o outro. O Bruno Pacheco dá o carrinho, tem o outro que acho que é o Doma, né? Dá o carrinho e se machuca. O Alan Patrick ganhou a disputa pelo alto de costas. A bola bate nas costas dele, ele ganha a disputa e na sequência o jogador da Chapecoense, que é o Doma, atira pela linha lateral. Tá de volta já, tá saltitando numa perna só, mas voltou pro campo. O Inter vence 2-1, Maiago.
0: 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O Inter tenta chegar de novo. O Carboneiro, o goleiro tirou pro meio e a bola foi pela linha de fundo. Carboneiro de novo agitando a defesa da Chape.
1: Com uma defesa estranha do Anderson, porque ele esperava o cruzamento do Carboneiro e ele bateu quase no contrapé. O Anderson conseguiu evitar, seria o gol do Inter. Escanteio pro Colorado, Bruno Gomes na bola, a informação é Trilegal.
0: Vem pra bola o Inter. Bruno Gomes para a cobrança de escanteio, para dentro da área da Chapecoense, na busca do terceiro gol, para ter mais tranquilidade, 27 do segundo. Bruno Gomes levantou a bola alta na área, Maripan tentou, subiu com ele, Cauã para tirar. Na sequência, Marcinho acaba chegando, Bernabé mete a bola para fora pela linha lateral. 27, Leonardo, Grinter na frente, 2-1 em Chapecó.
2: Inter na frente, o Inter agora não pode cometer o erro de tentar sustentar apenas esse resultado. O Inter que está jogando com as linhas mais baixas precisa também sair, precisa também chegar ao ataque, porque a Chapecoense vem e o Inter tem fragilidades.
0: E a Chape também. Demais agora, porque Eduardo Doma e Cauã se atrapalharam na saída de bola. Alan Patrick foi derrubado, a arbitragem está parando para marcar falta para o Inter. 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O Inter tem uma sequência complicada e o adversário tecnicamente mais fraco é a Chapecoense. Então a vitória aqui para continuar sonhando em permanecer na primeira divisão é fundamental. Fundamental agora, quem sabe marcar o terceiro gol nessa bola parada, Alan Patrick e Bernabé. Sempre os dois para cobrança. Foi o Alan Patrick, levantou, bola fechada demais nas mãos do goleiro Anderson Felipe.
1: Ah, ficou fácil demais, tranquilo, ele já aciona o contra-ataque.
0: Tentativa do Bruno Pacheco. João Vitor deu pescoção aí, amarelo nele.
1: Igual aquele da Chapecoense, né? Era o contra-ataque desenhado para a Chape. João Vitor não teve outra alternativa, tomaria o drible da vaca, foi apenas no corpo. Cartão amarelo para o João Vitor. Gurido entra, informação para Grupo IESA.
7: É, pescoção, né? Pegou pelo pescoço ali, segurou. E aí é um lance que a falta é tática e não tem cotovelo, não tem agressão, não tem nada. Uma falta tática do jogador do Internacional.
0: Agora uma do Bernabé em cima do Everton. Para o jogo de novo. 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O Grêmio perdeu em casa para o Vasco de virada. Bolassi tentando no meio com o Marcinho. O mercado chega para tirar. Agora o Inter se segura. A Chape vem com o Cauã. Cauã tocando para o lado, encontrando Iago Felipe. Iago Felipe tentou bola na frente para Bolassi. Bolassi agora deixou a mão. Deixou a mão no Vidagra. Vai levar amarelo aí o jogador da equipe da Chape.
1: Cartão puxado no bolso. O árbitro conversa, manda os companheiros se afastarem. E agora apresenta Bolassi. Camisa 11 da Chape, amarelado. Deixou a mão espalmada no rosto do Vidagra. Falta de ataque. Intervence 2-1. A informação é Lojas Quero Quero.
7: É, o jogo fica pegado, né? O Bolassi agora deu um tapa no rosto do Vidagra. Cartão amarelo bem aplicado.
0: Em Chapecó, 6h37 da noite, hora de se ligar no tempo e no placar. 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O Inter, né? Virada não, né? Porque ele saiu ganhando, né? É que no segundo tempo saiu mais um gol do Inter. O Inter ganha da Chape por 2-1, Bertoncello.
4: E amanhã, além de Mirassol e Vitória às 4 horas, tem também às 5h30 Flamengo enfrentando o Corinthians no Maracanã. E o último jogo da rodada na segunda-feira à noite, 8 horas, tem Bahia e Remo na Fonte Nova.
0: Duas trocas na Chape aí, o 70.
1: 70 é o Rubens, ex-jogador do Grêmio, da base do Grêmio, tá entrando no lugar do Iago Felipe, 88. E tem mais uma mudança. 16 é o Bruno Matias, entra na vaga do 26, que é o Everton, lateral direito. Duas trocas da Chape informando Sicredi.
0: Leonardo Oliveira, 30 minutos e meio. O técnico da Chape tenta pelo menos um empate, Leonardo.
2: É, o Rafael Lacerda tira um jogador de meio campo, Iago Felipe é um meio campista, e coloca um jogador de velocidade pelo lado para jogar em cima, principalmente do lado do Vitinho aqui, que está jogando de lateral esquerdo. O Inter precisa sair mais, Debona, segurar a bola no ataque, tentar jogar um pouco. O escape do Inter é o Alan Patrick mais projetado, aí fica mais complicado de puxar contra-ataque, como agora, vai lá.
0: Trocando passes no ataque, o Inter vem Carboneiro, recebe do Paulinho, domina pelo lado esquerdo, o Inter tenta manter a bola no ataque agora, Alan Patrick fez a jogada e foi derrubado pelo Matias, arbitragem da falta. Este é o futebol da Gaúcha, anunciando para amanhã, 4 da tarde, Mirassol e Vitória. Jogo no Maião em Mirassol, jogo na parte de baixo da tabela. Se o Mirassol pelo menos empatar, passa o Grêmio e fica, né, um ponto na frente do Inter também. Agora se o Mirassol vencer, vai a 31, de alguma forma segura o Vitória com os 32 do Vitória. E é o que nos restou no futebol gaúcho, né? Secar adversários da parte de baixo da tabela contra o rebaixamento. Mais uma falta para o Internacional, 31 minutos e meio, Alan Patrick e Bernabé, sempre os dois. A última cobrança do Alan Patrick foi muito ruim, foi um recuo para o goleiro, ele vai de novo, agora recebe do Bernabé, toque curto para o Alan Patrick, meteu no meio para o Carboneiro, devolveu forte demais. Tiro de meta para a equipe da Chape. Nani, a galera colorada fala na Gaúcha em Chapecó.
5: O torcedor tá por aqui, Jackson, tá feliz com esse resultado? Um pouco preocupado ainda ou vai dar tudo certo?
8: Não, vai dar tudo certo, vai dar tudo certo. Estamos preocupados sim com a situação, mas acredito que o Inter é maior que tudo, que todos, e a gente vai sair dessa.
5: Tá aí o Jackson pro Inter, inclusive escapar do rebaixamento para Pão de Alho, Santa Massa, Manhago.
0: É, Agora uma trombada ali no jogador da Chapecoense, o juiz deu falta e quem levou a pior foi o Bruno Gomes, Felipe.
1: Mas ele tá com o cartão na mão, ele tá esperando o Bruno levantar, vai apresentar o amarelo pro lateral direito do Inter. Ele levou a pior, foi um choque frontal. Ele cai, leva a mão no peito, cartão apresentado, Bruno Gomes amarelado, a informação é claro.
7: É, o Bruno Gomes foi no corpo do jogador da Chapecoense e recebe o cartão amarelo.
0: É, já são nove, pelo menos nove cartões, incluindo dois para os técnicos, né? Além do vermelho para o auxiliar técnico do Inter. Pelas minhas anotações aqui, quatro cartões para jogadores da Chape, três para jogadores do Inter. Uma falta para o Rubens fazer a cobrança. Levantamento da Chapecoense na área, tentativa do Bolassi, a bola vai passando por todo mundo e sai Matheus Cunha para fazer a defesa.
1: A bola bateu naquele bolo de jogadores que estava por ali e ela foi morrendo, amortecendo nas mãos do Matheus Cunha. O João Vitor estava também em cima do lance, observando tudo. O Inter escapou da chegada da Chape e a informação chega para a Trilegal.
0: 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Marcinho na frente para Garcês, Mercado chega na cobertura. Recua para o Matheus Cunha, nem quis pegar a bola, já deu chutão para o campo de ataque. Agora quem sobe para disputar a bola é Bruno Matias, toca para trás para Eduardo Doma, pelo meio para Rubens. Canhotinho Rubens, jogador então que passou pela base do Grêmio, tocando para trás, tocando para Bruno Matias. Bruno Matias recuando para Cauã, já são 33,5, 2-1 para o Inter, diante da Chapecoense aqui na Arena Condá. 2021, foi a última vitória do Inter por aqui no Campeonato Brasileiro, ou a única, né? 5 anos, gols do Yuri Alberto, do Caio Vidal, Diego Aguirre era o técnico do Inter naquela oportunidade.
1: Pandemia, não tinha torcida na arquibancada e eu estava aqui, viu, Maiago?
0: Olha só.
1: Eu estava aqui naquele jogo.
0: 5 anos, junho de 2021 aqui na Arena Condá. Bruno Matias com a bola, Chapecoense troca passes no seu sistema defensivo. Recuando a bola para Eduardo Doma, Eduardo Doma tocando para o lado esquerdo, encontrando o posicionado Bruno Pacheco. Bruno Pacheco tem pelo meio Rubens. A marcação é mais forte ali do Carboneiro e o Alan Patrick passa a ser o homem mais avançado agora na tentativa de puxar o contra-ataque. Paulinho aperta na marcação ali do Rubens. A bola vai para Eduardo Doma. Recuando a bola outra vez agora para o meio, para Camilo. Camilo vem buscar jogo para o time da Chapecoense. Abre os braços o Camilo, pedindo movimentação dos atacantes. A bola vai para Eduardo Doma, dali na frente, a tentativa de jogada agora do Rubens, sai da ponta, fecha para o meio, ainda Rubens, Rubens recua a bola de novo para Camilo, de Camilo para Cauã, o tempo vai passando, o Inter se segura, 34,5 em Chapecó, tentativa do Bruno Matias, Bernabé apertou na marcação, Bruno Matias conseguiu o toque para o Rubens, vem o Paulinho agora atrás dele, a bola vai para Marcinho, Marcinho tentou na frente, para o Rubens, Vitinho foi na bola, no corpo, disse o Bandeira. Vitinho jogou o Rubens quase no banco de reservas da Chape aí, Felipe.
1: É porque foi na frente do banco e todo mundo se levantou pedindo falta do Vitinho, que não foi dada. Segue o baile 2-1 Inter, a informação chega para a Sicredi.
0: 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Linguiças Borrússia, qualidade e sabor invencíveis, o tempo passa e o Inter ganha. 2-1 da Chapecoense. Semana que vem, sábado, né? Dia 19 de setembro, Morumbi. O Inter pega a equipe do São Paulo, Leonardo Oliveira, Wagner Martins, Vaguinha. 35, Vaguinha, 10 para segurar mais o acréscimo.
3: É isso aí, é segurar o jogo. Não dá para sair muito pro ataque. Se conseguir prender a bola um pouquinho mais no meio campo, melhor. Mas não dá para se atirar. Tem que ficar bem protegido com a linha de 5, mais 3 na frente. Não dá, esse é o jogo que o Inter pode fazer. É o jogo do presente, o jogo de uma bola. Hoje o Inter jogou por uma bola no primeiro tempo e ganhou um presente. E por isso tá ganhando o jogo, e vai ter que ser assim.
2: É, mas 36. Não dá pra ficar só atrás, Aguinha. Tem que sair um pouquinho, tem que segurar a bola na frente. O Inter tem que segurar a bola na frente, como tá tentando fazer agora, pra manter a Chapecoense. É o cenário, o Inter tá jogando contra o Lanterna e tá fazendo um jogo de resistência contra o Lanterna, mas tem que manter essa bola longe da sua defesa.
0: E agora o Alan Patrick queria uma falta, o árbitro não deu, o Alan Patrick caiu fora do campo, o banco do Inter se levanta todo, o Inter momentaneamente com 10 em campo. O Alan Patrick está pedindo atendimento e a Chape parte para o ataque com Bruno Pacheco. Bruno Pacheco tocando para Bolassi, Bolassi recebe pelo lado esquerdo, ataque do time da Chape, ainda Bolassi tentou o passe por dentro para a chegada do Garcês, dentro da área, 4 marcadores do Inter, o toque feito para Bruno Pacheco, cruzou, sobrou para Garcês, não domina a Mari, pam! Aparece para dar um bico para frente de qualquer maneira. A Chape pega a sobra, já tá de volta o Alan Patrick. Voltou rapidinho, a bola vem para a ponta para Cauã. Cauã abrindo aqui para Marcinho. Marcinho então tá contra a marcação do Vitinho. Tenta o tabelamento com Bruno Matias. Lançamento nas costas do Vitinho. Chegou Marcinho. Marcinho chega, Vitinho e Mercado. 2 jogadores do Inter, lateral para a Chape. O Mercado tá sentindo muito, Felipe.
1: É, os dois, o Vitinho e o Mercado, foram tentar roubar a bola do jogador do Marcinho da Chapecoense. Mercado foi quem levou o carrinho do Vitinho, por incrível que pareça. E leva a pior, tá caído no gramado com a mão no tornozelo, o árbitro observa, o banco da Chape pede falta que não foi marcada. Tá beirando a confusão, a informação é pra Claro.
0: É, o Mercado tem que levantar, né? Se tiver atendimento, ele tem que sair. Ele levanta, mancando, mas levanta. O juiz manda cobrar o lateral. Cobra o time da Chapecoense, 37,5. O sinal da Gaúcha marcou 15-7. Vem Cauã. Cauã levantou para Garcês dentro da área. João Vitor e Bruno Gomes. Corte parcial. Ela cai para Bolassi, lado esquerdo, para cima deles. Chegada agora do Bolassi. Levantamento. Afasta Maripã. Tira bem ali o zagueiro chileno. Agora quem vai tirar é o Vitinho. Vitinho tirou mais uma. A disputa de bola de Bernabé com o Bruno Matias. Quem corta agora é o Mercado. Afasta tudo que dá, o Inter se segura, 37,50. Na Arena Condá, em Chapecó, o Inter ganha por 2-1. O primeiro gol do Inter saiu lá no primeiro tempo do Bruno Henrique. O segundo gol saiu no segundo tempo, feito pelo Carboneiro. O gol da Chape foi do Garcês, tá 2-1. Vitória colorada aqui em Chapecó, que ataca agora o time da Chapecoense com o Eduardo Doma. Tá recebendo pelo lado esquerdo, tocando para o outro lado, encontrando posicionado o zagueiro Cauã. Cauã tenta a bola para o lateral. Marcinho para Bruno Matias, nas costas do Bernabé. Ganhou a área Marcinho, jogou para dentro da área, na frente de todo mundo. Ninguém tocou na bola. E é só tiro de meta, Felipe.
1: Tiro de meta, o Inter não tem pressa e terá trocas. Me ajuda aí, acho que são Sanabria e Eliasson. Sanabria 19, Eliasson 17. Consegue visualizar?
0: Acho que é o Juninho.
1: É o Juninho
0: e o Eliasson.
1: O Juninho é o 18. Vamos ver, vai ter troca no Inter. Tem dois jogadores conversando com o Pezzolano.
0: Não foi dessa vez ainda, porque o goleiro Matheus Cunha bateu o tiro de meta. Alô, Leonardo Oliveira, vem aí Eliasson, vem Juninho, Leonardo.
2: O Eliasson é para ter um escape para o contra-ataque. Ele tem velocidade, ele tem força. Não mostrou muito ainda disso, mas ele é um cara que ele entra sempre muito elétrico nos jogos. E o Juninho é para a bola aérea, porque a Chapecoense vai jogar a bola para a área e o Inter está se segurando como pode.
1: Sai o Bruno Gomes para a entrada do Juninho.
0: Muito bem, já então duas trocas.
2: É, acredito que aí o Vitinho vai virar lateral direito. O Vitinho já foi quase tudo no Inter hoje.
0: E aí, Nani, duas trocas que o Pezzolano vai fazer no Inter.
5: Vamos ver o que o Carlos acha. Carlos, Juninho e Eliasson entrando. O que tu acha?
9: Juninho eu não concordo, o Eliasson eu concordo. O Carboneiro tá mal hoje.
5: E o torcedor para Pão de Alho Santa Massa.
1: E é o Carboneiro que tá saindo. O Carboneiro sai pra entrada do Eliasson 17. E a outra troca, aquela que a gente havia anunciado, Bruno Gomes sai para a entrada do Juninho. Olha a confusão, Alan Patrick e Bernabé. Briga dos jogadores do Inter. Alan Patrick colocou o rosto junto ao Bernabé. Mercado foi ali, apartou, mas está batendo boca também. Briga entre os jogadores do Inter em campo.
0: Tem que cuidar aí, o Arthur ficou de costa, não viu, porque às vezes... Vai pra rua os dois jogadores do mesmo time que estão brigando. Já aconteceu isso na história do futebol.
1: Continua a confusão. O Alan Patrick tá apontando o dedo e mandando o Bernabé longe.
0: 40 do segundo tempo. Eliasson e Juninho agora, vaguinha no time do Inter.
3: Gente, mas peraí, só um pouquinho. Falta 5 minutos pra acabar o jogo. Vocês vão arrumar uma confusão entre vocês. Segura esse rojão, pelo amor de Deus. O Juninho é pra espanar a bola dali. E o Eliasson, não sei.
0: Bolassi, tocando atrás para Bruno Pacheco, a Chapecoense tenta criar agora com o Rubens, voltando bola para Bruno Pacheco. Bruno Pacheco tenta um passe na frente, corta Paulinho, tira de pico, mete para a lateral em Chapecó, 6h48 da noite, hora de se ligar no tempo e no placar. 41 do segundo tempo, 41 na Arena Condá, o Inter ganha da Chapecoense por 2-1, Bertoncello.
4: E começou neste momento, Gustavo Manhago, coletiva do técnico Luiz Castro, após a derrota do Grêmio para o Vasco pelo placar de 2-1. Indícios que, pelo menos hoje, ou por enquanto, ele permanece como técnico do Grêmio. Repito, o Grêmio perdeu para o Vasco por 2-1 e é 15º com 28 pontos.
0: Alan Patrick tentando a jogada, perde para Camilo, Camilo para Bruno Pacheco, Bruno Pacheco avança pelo lado esquerdo, 2-1 para o Inter contra a Chapecoense, bola na área para Garcês, Garcês tentou na frente, proteção do Maripã para a saída do Matheus Cunha, Felipe.
1: É, o Maripã foi escoltando, né, o jogador da Chape deixou para o Matheus Cunha, público e renda, público 17.152, renda. R$1.395.250 para Pão de Alho Santa Massa.
0: 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O Inter na próxima semana pega o São Paulo. Jogo no Morumbi e aí depois, né, uma paradinha para descanso, data FIFA. O Brasil vai fazer 3 amistosos. Teremos ainda o primeiro turno das eleições, né? E a volta contra o Corinthians no Beira-Rio, dia 7 de outubro. Essa é a sequência do Inter no Campeonato Brasileiro. 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Rubens tocando para Cauã. Daqui um pouco mais duas trocas da Chapecoense. O Rafael Lacerda tentando, o Inter se segurando, bola com o Marcinho. Marcinho está aberto pela ponta direita para o time da Chape. Recuando a bola para Cauã mais uma vez. Cauã toca para o lado esquerdo, mete bola para Rubens. Rubens passa pelo Paulinho, vem para o lado direito, metendo bola para Bruno Matias. A Chape chega pela ponta, não faz o cruzamento, vai para o meio de novo. Aparece na bola Camilo, Camilo para Bruno Matias, dali para Bruno Pacheco. Bruno Pacheco outra vez para Bruno Matias, que domina na frente da marcação do Alan Patrick. Chega também o Bernabé, a bola recuada para Camilo. Camilo mete para o lado esquerdo para Eduardo Doma. Vem o time da Chape, se segura o Inter, 43. Passa o tempo, o Inter não está sofrendo, o Inter está se segurando. Bruno Matias está tocando bola na ponta para Marcinho. Marcinho agora tentando driblar o Vitinho. Cruza na entrada da área, subiu para tirar Juninho. Subiu e tirou de cabeça, afastou lá para o campo de ataque. A bola volta, sendo da Chapecoense. Volta com Marcinho, Marcinho para Bruno Matias. Bruno Matias na frente agora para a tentativa de jogada do Garcês. Garcês de calcanhar para Marcinho. Marcinho cruzou para a área. Afasta de qualquer maneira. João Vitor ficou caindo lá dentro da área, o Garcês. Manda seguir o árbitro, Felipe!
1: Ficou reclamando de pênalti. No choque com Gabriel Mercado, tem reclamação de pênalti. Segue o jogo. O árbitro mandou seguir a Chape com a bola.
0: Uma pressão danada pra cima do Bandeira.
7: Pra mim, o lance normal, viu, Maiago?
0: Segue o baile, né,
7: dois ali, segue o baile.
0: Segue o baile. Marcinho, jogada individual pra cima da marcação agora. Vidiagra, Marcinho leva pro fundo, caiu. E a bola saiu pela linha lateral, não pela linha de fundo. E agora Marcinho e Vidiagra.
1: Aí
0: também o Vitinho.
1: Aí o Vidiagra fez tudo o que o jogador queria, né? Agora fechou o bolo. Vidiagra. O Vidiagra tá pendurado. No mínimo vai levar amarelo. Se não levar o vermelho, tá fora da próxima rodada. O Arthur observa tudo, vai chegando por ali, mas fechou a confusão quase em frente. A bandeirinha de escanteio, empurra, empurra. Vidiagra é protagonista ao lado do Marcinho.
0: É, deve expulsar os dois aí. Confusão aos 44. Jorge Vasconcelos está de olho nas imagens.
7: Pois é.
0: Lance normal, lateral para o Inter, né? Na verdade, o Arthur do Bandeirinha deu até tiro de meta. E aí o jogador da Chape, quando se levantou, não gostou da chegada do Vidiagra. Tem segurança em campo agora.
7: E o Maripan estava bastante alterado ali, empurra, empurra daqui, de lá. Vamos ver como é que vai ser a decisão da arbitragem, com base também nas imagens analisadas pelo VAR. É, pareceu que o Vidiagra deu um tapa, ou sei lá, não vou chamar de soco, porque não vi intensidade para ser uma violência maior, assim.
10: Ô, Jorge, pela imagem, o Vitinho, naquela, você parar, mas você para empurrando o rosto do jogador da Chapecoense.
7: É, também.
0: Por enquanto, nenhuma expulsão, vamos ver. Ele mostrou já um amarelo no meio do bolo ali, para algum jogador do banco da Chapecoense. Ó, mais um amarelo.
1: Mas é pro banco da Chape, né?
0: Da Chape, por enquanto. Cabeça branca ali. Descolorido, né? O jogador da Chape que tá no banco. Só que tá de colete. O quarto árbitro quer que ele levante ali a blusa pra ver. Por enquanto, o jogo tá parado e a posse de bola é do Inter.
1: E o Arthur acho que não vai apresentar cartão. O Vidiagra vai escapar dessa, hein?
0: Ou vai esperar o VAR chamar.
1: O Vitinho também tá pendurado, viu, gente? Se levar amarelo, tá fora contra o São Paulo. Nada, mandou cobrar. Escaparam os jogadores do Inter.
7: Faz de conta que tá tudo bem.
0: É tiro de meta, né? Tiro de meta, nenhum cartão. Flávio Rodrigues de Souza, manda seguir o jogo.
10: Quem levou o cartão foi um massagista, até um pouquinho fora de forma, tá um pouquinho acima do peso, tá com um copo d'água na mão, ele levou o cartão. Quem se tapeou, quem se empurrou, quem fez o diabo dentro do... Barro de Ori, me desculpe, mas a arbitragem brasileira é lamentável.
1: O cara que tá vendendo picolé ali na arquibancada levou amarelo também, Jorge.
7: Ele deu boca amarela pra um monte de gente do banco, pra quem fez a confusão em campo ele não deu, mas foi pura cena do jogador da Chapecoense, foi o Vitinho que botou a mão no rosto. No fim...
1: quanto tempo tem?
0: 46.
1: Matheus Cunha tá perguntando aqui.
0: E mais duas trocas. Primeiro na Chape. Tá entrando 12 pra saída do Bruno Pacheco.
1: 12 é o Fernando. Lateral por lateral, né?
0: Isso. E vai entrar agora o 77 na Chape.
1: E no Inter também vai ter mudança, né?
0: Agora sim tá ali o Sanabria.
1: É.
0: E o Ronaldo.
1: 77 é o Dylan Borreiro. Eu interrompi vocês, o Matheus Cunha tava desesperado, perguntando quanto tempo falta pra acabar o jogo. E agora a...
0: Aí o Camilo ali pra entrar o Borreiro.
1: Camisa 27, Camilo. Teremos as duas trocas do Inter.
0: 47. E aí só depois vai subir a placa com acréscimo. Técnico do Inter, Vai tirar o Paulinho ou vai mandar jogar o árbitro? Porque o quarto árbitro tá atrapalhado com a placa ali. Agora sim, vamos lá. Alan Patrick saindo.
1: Isso, pra entrada do Sanabria 19. Saiu o meio entre o centroavante. O Alan Patrick tava nervoso, né? Discutiu feio ali com o Bernabé durante o segundo tempo. E agora a segunda mudança. Sai Paulinho 27. Para a entrada do 16, Ronaldo. As mudanças do Inter e a informação chega para a Sicredi.
0: Para fechar, né, Leonardo?
10: Para fechar, para botar mais gás, né? O Ronaldo vai entrar mais inteiro, o Paulinho correu muito, foi bem o Paulinho. E o Sanabria para ser o atacante lá da frente. O Dylan Borreiro, que entra, um jogador colombiano, teve uma passagem pelo Atlético muito promissor, não confirmou. E o Fernando é de Santa Maria, foi na época indicado quando o Filipão estava no Atlético Paranaense, o Atlético o comprou. Ele teve uma lesão e agora voltou para a Chape.
0: Recomeça a partida. Já já vai subir a placa do acréscimo ali do quarto árbitro. O Inter prende a bola no ataque agora com Eliasson.
1: Mais
0: dois
1: sete
0: marcadores nele. Bola fora, lateral para o time da Chape. Vamos a 52. 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Bate na bola, goleiro Anderson. Tentativa do Túlio Eduardo lá pra frente com o Garcês. Cortou Maripã. Maripã tocando na frente. Ela vem para o domínio de João Vitor. O garoto tenta o passe em profundidade para o Eliasson. Eliasson nas costas da marcação do Fernando. Tenta fazer a jogada junto à bandeirinha de escanteio. Chega também outro marcador que é o Rubens. Toca por último o jogador do Inter. Arbitragem da lateral para a Chape. 48, Nani. 48, Nani.
5: 48, Manhago. Vamos falar com o torcedor, João Pedro. Falta pouco. Vamos segurar.
11: Vamos, né? Agora seca a vitória aí, 3 pontos importantes. Quem sabe conseguimos escapar, né? Dessa vez, mais um ano sofrendo.
5: Daí o João Pedro para Pão de Alho, Santa Massa.
0: 48-50, Carboneiro. Tá fora, mas por enquanto o gol é dele. O gol da vitória do Inter, 2-1. Bernabé tenta a jogada pelo lado esquerdo contra dois marcadores. Perdeu para Marcinho. Marcinho tenta o chutão na frente, pega mal na bola. Corta bem posicionado ali Ronaldo. Ronaldo ajeita para Vitinho. Vitinho caiu empurrado pela bola. Se a arbitragem dá falta para a Chape. 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Vamos a 52-49. A Chapecoense vai rumando, né, agora definitivamente para o rebaixamento. Chegou a ter uma esperança de encostar no Inter e no Remo. Vai perdendo em casa, o Inter vai se juntando a Grêmio, Mirassol, Vasco, todo mundo com 28. O Mirassol joga amanhã e a Gaúcha transmite Mirassol e Vitória. E aí vão faltar 11 jogos para o Inter. 11 jogos para o Inter escapar do rebaixamento em 2026. Na sequência, São Paulo e Corinthians, os dois próximos adversários. O time do Inter agora protege a jogada, aparece João Vitor, que está dando uma de lateral, agora metendo para fora, jogando ali de qualquer maneira. Fernando cobrou rapidinho, tocou para Rubens. São 50 do segundo tempo, mais dois ainda. Mais dois para acabar o jogo. Tentativa de passe do Bruno Matias. Bruno Matias abrindo para o Marcinho. Marcinho driblou o Bernabé, ajeitou para o pé direito, levantou para a área, a bola vai passando. João Vitor tirou. E é falta no João Vitor. O jogo tá parado, Felipe Duarte.
1: E o mais maluco é o seguinte: João Vitor foi cabecear e o Túlio Eduardo no ar com as pernas acabou atingindo o atacante no Internacional. Por isso a falta de ataque. O nosso colega Ramon Nunes informa, ele tá acompanhando pela TV, pela transmissão da Record. E a transmissão na TV informou o cartão amarelo pro Vijagra. Eu confesso que naquele bolo ali não vi o cartão sendo mostrado. É algo pra gente apurar depois na súmula.
0: 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A situação continua complicada, continua difícil, mas uma vitória sempre dá mais tranquilidade. Dá mais tranquilidade para o trabalho da semana, para pegar o São Paulo no Morumbi. Bola recuada para o goleiro Anderson da equipe da Chapecoense. Anderson dá um chutão buscando o Bolassi. Ele vai subir contra a marcação do Vitinho. Vitinho protegeu e a bola tá fora. Tá fora pela linha lateral. 51, 1 minuto para acabar o jogo. Vitinho autorizado para cobrar o lateral. Manda o time todo para frente. Autorizado pela arbitragem. Vitinho cobrou, buscava o Sanabria. O bandeirinha vai dar a reversão agora. E o Vitinho levantou os dois pés aí, Felipe Duarte.
1: É, não é a dele, né? Não é lateral. E ainda mais lateral esquerdo. Errou. A cobrança de lateral, entrega para a Chapecoense a bola e a informação chega para a Lojas Quero Quero.
0: 51,5. É o último ataque da Chapecoense aí, que vai tentar. Vamos ver, o Inter se fecha para segurar. Cauã tocando a bola para o Rubens. O tempo passa, 51,40. Tem que segurar, Rubens, forte demais. Para ninguém, o Inter vai ganhar. 4 meses depois, desde maio. Desde maio, o Inter vai ganhar uma partida do Campeonato Brasileiro. 2-1 para cima da Chapecoense em Chapecó. 5 anos depois, voltando a vencer na Arena Condá. No momento mais complicado, o Inter ganha no Campeonato Brasileiro. E a esperança de escapar permanece aberta, Marcos Bertoncello.
4: Depois de 10 partidas, uma das piores secas da história do Inter no Campeonato Brasileiro, a vitória voltou a acontecer. O Inter, no momento, é o 18º colocado com 28 pontos, com pontuação de time fora do Z4. Nesse momento, na ordem, Grêmio, Mirassol, Vasco e Inter, todos eles com 28 pontos, Maiago.
0: Uma vitória com gol de Carbonero na etapa complementar. Wagner Martins, o Inter volta a vencer no Brasileirão.
3: Ah, Maiago, é bom ganhar um jogo de futebol. 4 meses depois, uma vitória no Campeonato Brasileiro. E o Inter jogou daquele jeito que a gente pediu, porque é só assim que pode jogar. Fechado, sofre fechado também, não significa que o adversário não ameaça, ameaça. Mas joga fechado, minimiza erros. E quando tem a chance, tem que ganhar. E é assim que tem que ser feito contra um time ruim, como é o time da Chapecoense, o pior time do campeonato. E foi isso que o Inter fez. Passo a passo. No sufoco, no drama, nós vamos assim até dezembro, no passo a passo, no, na dor, sofrendo até o fim, mas sempre acreditando, sempre acreditando. Vamos para a próxima parada, Morumbi em São Paulo, onde a gente já foi muito feliz. Vamos ganhar mais uma lá, mais 3 pontinhos para a gente escapar do inferno do rebaixamento.
0: A gaúcha tá em Chapecó e a galera colorada fala com a Nani na Arena Condá.
5: O torcedor tá cantando agora, porque tá todo mundo muito feliz, tá todo mundo muito aliviado. Vem, tá feliz, ouvi?
12: Que bom que o Inter venceu, eu tô muito feliz.
5: Tá aí a Sofia, que tava emocionada porque ela entrou em campo. Vou falar com a tua torcedora, teu nome?
13: Mariana.
5: Muito feliz, Mariana.
13: Feliz, primeira vez assistindo o jogo do Inter no estádio, muito feliz pela vitória.
5: Vamos ver quem mais da torcida tá aqui, ó. Dori, pai, filho, Miguel. Miguel tá feliz.
14: Jogo pra vitória.
6: Eurico.
5: Eurico, agora é fugir do rebaixamento.
6: Ah, agora nós temos que fugir, né? Acho que agora é a oportunidade de nós lanchar e vamos sair dessa nada aí.
5: Dá pra ganhar do São Paulo lá também?
6: Vamos ganhar, vamos com certeza, Bernabé e... Tá, nós vamos olhar eles.
5: E Manhago, torcedor colorado,
0: muito
5: daqui,
0: feliz.
5: Faceiro, faceiro de paz com essa vitória, e é um sentimento de alívio também pra torcida.
0: O Inter tá na zona de rebaixamento, mas agora tem pontuação de times que estão fora e vai pra mais uma rodada agora fora do Beira-Rio, semana que vem com o São Paulo no Morumbi. Diga lá, Felipe.
15: E olha como o ambiente mudou, né? Uma festa muito grande da parte do torcedor do Inter, Carboneiro. Dos jogadores também. Vamos com o Carboneiro.
4: Vamos lá, pelo Premier, Felipe Duarte, autor do gol da vitória do Inter sobre a Chapecoense, Carboneiro.
16: É um mérito de nós. A verdade que o equipo não havia passado muito bem. Sufrimos muito para lograr esta vitória. La necesitábamos. Creo que esta victoria es del equipo, de la resiliencia que hemos tenido, tanto nosotros como nuestra familia, y estoy contento por eso.
17: Carbonero, ¿qué fue determinante para vocês chegar aqui diante de tanta pressão de conquistar essa vitória? E o que é fundamental para fazer daqui para frente para continuar, né, com esses resultados positivos aí para livrar o Inter do rebaixamento?
16: Creo que esta semana fue una semana, creo que la mejor del año. Sentí el grupo más unido, más que nunca. Y bueno, toda gloria y la honra es para Dios. Ya.
4: Muito bem, a palavra do Carboneiro, o artilheiro do Inter no Brasileiro com 7 gols marcados, falou pelo Premier, ouvido da gaúcha, devolveu a bola para o Felipe Duarte.
15: Não, e eu dizia o seguinte, o Matheus Cunha foi muito saudado pelos torcedores que estão aqui em Chapecó, ele atirou as luvas para a torcida, para a arquibancada. Matheus Cunha, que era pintado inclusive como dúvida para o jogo de hoje, existiu essa dúvida, existiu uma conversa ao longo da semana com o técnico, do técnico Paulo Pezzolano, com o Rogério Maia, preparador de goleiros, porque se cogitou trocar o goleiro do Inter. Mas se deu mais uma chance a Matheus Cunha, e ele talvez tenha feito a defesa do jogo, né? Ali no momento que a Chape pressionava, ele vai buscar numa defesaça o que poderia ser a virada da Chape.
0: Leonardo Oliveira, a vitória veio, o Inter respira, continua com a esperança de escapar, a situação ainda é ruim, mas vitória fora de casa e agora a semana inteira para trabalhar até o próximo compromisso, Leonardo.
10: Maiago, era preciso vencer, esse jogo era definidor do que o Inter faria nas próximas 11 rodadas que o Inter tem pela frente. Se o Inter perde para o Lanterna do campeonato, e hoje a gente viu por que o Chapecoense é Lanterna, o que que restaria? Seria quase que um nocaute técnico. Era abertura de contagem, mas o Inter ganhou e isso foi tudo. Ganhou jogando uma partida em que se segurou, jogou com as linhas baixas, jogou se defendendo, fez o gol aos 21 minutos do segundo tempo e a partir daí soube resistir. O Inter fez um jogo de resistência contra o Lanterna, mas o Inter não podia nem empatar. A vitória era inegociável e o Inter ganhou. Ganhou o direito de seguir respirando. Ainda está lá hospitalizado na UTI, ainda está, inspira muitos cuidados, está jogando muito pouco, hoje se viu, mas o Inter transpirou, o Inter lutou, porque ele, sob hipótese alguma, poderia perder essa partida. E ele entendeu o quão importante era esse jogo. Ganhou, jogando mal, jogando pouco, mas se aplicando, mas lutando. E a vitória permite ao Inter seguir lutando. Vai ter de melhorar muito para escapar do rebaixamento.
15: Maiago,
10: mas era preciso ganhar, Felipe.
15: Começando o deslocamento para a sala de entrevistas, Léo, vou deixar o meu voto melhor em campo. Às vezes cai o disjuntor, ele não funciona muito bem, né? Mas hoje, deu assistência pro gol do Bruno Henrique e faz o gol da vitória. Carboneiro é meu voto.
0: Carboneiro, teu craque pegada, Nani Quemelo aqui na Arena Condá.
5: Também, Carboneiro, né? Uma assistência, um gol.
0: Vaguinha, o teu craque pegada, Vaga.
3: Amanhã tem postagem do Coringa. Amanhã tem postagem do Carboneiro.
0: Carbonitro.
3: O Carbonitro é diferenciado. Quando ele tá afim, ele ajuda demais. Ele ajudou hoje. Ajudou. Assistência e gol, Carboneiro. Vambora. E vamos pro jogo contra o São Paulo já. Já quero pular pra sábado amanhã.
0: Sábado no Morumbi, 9 da noite, Inter e São Paulo. Também voto no Carboneiro. Rafael de Vério, enviado do grupo RBS aqui a Chapecó, né? Zero Hora, nas páginas de Zero Hora, em GZH. Olha o teu craque pegada aí, essa vitória do Inter aí, de velho.
14: É muito importante, né, Maiago? Uma vitória que fazia tempo que o Inter não tinha, 4 meses, 5 anos em Chapecó. Pra mim, o craque, eu vi que o Carboneiro, né, tá eleito e tal, mas eu vou dar uma menção pro Bruno Henrique. Enquanto ele teve perna, ele foi importante e fez um golaço, que abriu o placar.
0: Daqui a pouco tu volta com as notas aí, né?
14: Exatamente, uma grande repercussão no balanço final hoje, hein?
0: É isso aí, Rafael de Vera com a gente aqui. Então, deu, Bertoncelo.
10: Faltou o meu voto amanhã.
0: Teu voto, Leonardo Oliveira?
10: Carboneiro.
0: Bertoncelo, aqui então elegemos o Carboneiro como craque calçados, pegada, marca da conquista, o torcedor colorado, hein, Bertoncelo?
4: Os colorados foram também em Carboneiro, 60% dos votos pelo aplicativo de GZH, o artilheiro do Inter no Campeonato Brasileiro com 7 gols marcados. Repetido, né, Maiago? Depois de muito tempo, eram quase 4 meses, 10 partidas sem vitória no Brasileirão. A última havia sido contra o Vasco no dia 16 de maio, pois o Inter volta a vencer e desta vez fora de casa.
0: Bom, a sequência do Inter aí, Bertoncelo, vamos lá.
4: O Inter agora.
0: A sequência do Inter.
4: Exatamente, Maiago. No próximo sábado vai enfrentar o São Paulo no estádio Morumbi às 9 horas da noite, aí parada da data FIFA, do dia 21 de setembro até o dia 6 de outubro. Volta a campo contra o Corinthians no estádio Beira-Rio no dia 7, semana Grenal. Pega o Grêmio fora de casa. Então os 3 jogos sequentes são São Paulo fora, Corinthians em casa e Grêmio fora.
0: Muito bem, e a gente vai passando o comando agora para o balanço final, porque o Diori Vasconcelos vai ouvir a repercussão desta vitória importantíssima do Inter aqui em Chapecó. Tem a análise dos nossos comentaristas, a Nani tá com a torcida, porque a torcida tá dentro do estádio ainda aqui na Arena Condá, e o Rafael de Velho tá na cabine da Gaúcha, vem aí com a cotação também do jogo que o Inter venceu depois de 4 meses no Brasileirão. Diori Vasconcelos, balanço final na Gaúcha.

0: Muito bem, 7 horas 11 minutos. Em seguida, o Diori vem com o balanço final, com a abertura do programa.
1: Tá
0: mas
1: me ouvindo, Bertoncello?
0: Imediato. Agora sim, Diori. Veio.
2: Aí sim. Vem, Marcos Bertoncello, para o balanço final. Depois de uma vitória de milhões do Internacional. Depois de 10 jogos. Depois de 4 meses. Acabou a seca e o Inter volta a vencer no Campeonato Brasileiro. A primeira vitória depois da Copa do Mundo. Um resultado que traz alívio. Respiro em busca do próximo passo na tabela do Campeonato Brasileiro. Uma vitória que ainda não tira o Inter do Z4, mas é fundamental porque deixa o Inter com a mesma pontuação de um monte de gente que tá a perigo, Bertoncello.
0: O Inter no momento é o 18º colocado, 28 pontos, volta a vencer depois de 10 partidas no Brasileiro e agora nesta ordem: Grêmio 15º, Mirassol 16º, Vasco 17º e Inter 18º colocado, todos eles com 28 pontos.
2: A partir de agora, no balanço final, nós vamos analisar a vitória do Internacional e o que ela representa na sequência do Campeonato Brasileiro. Vamos falar também sobre o jogo que vem pela frente contra o São Paulo. Como o Inter deve se portar com as alternativas que tem e os jogadores que não ficam à disposição? Todos os destaques, a coletiva do técnico Paulo Pezzolano e a repercussão no balanço final.
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2: Este é o balanço final depois da vitória do Inter contra a Chapecoense pelo placar de 2-1. O Internacional venceu com gols de Bruno Henrique e Carboneiro. Daqui a pouco temos o contato com a reportagem, com o Felipe Duarte, o contato com a nossa equipe que está em Chapecó, que teve também o Gustavo Maiago contando a vitória, a Nani Quemelo com o torcedor colorado e o Rafael de Vério também está lá como enviado do Grupo RBS. Vai trazer a cotação, as notas dos jogadores do Inter dentro do balanço final, que faz uma pequena pausa no futebol para fazer um contato com a capital federal, Kelly Matos. Boa noite, Kelly.
4: Boa noite, Diori, boa noite aos ouvintes. Eu prometo que vou ser breve para não estragar esse momento do torcedor colorado. É uma decisão importante do presidente do Supremo, o ministro Edson Fachin, que deu prazo de 24 horas para que a Polícia Federal preste informações sobre a custódia e o estado em que se encontra o material extraído do celular do banqueiro Daniel Vorcaro. A decisão foi tomada há pouco, depois de os ministros Cristiano Zanin, Alexandre de Moraes e Gilmar Mendes terem solicitado acesso à cópia integral dos dados extraídos deste celular. Os ministros sustentam que o conteúdo é relevante para a sessão da próxima terça-feira. No despacho, o ministro Fachin cita informações prestadas pelo ministro relator André Mendonça, que disse que existe uma cópia de segurança do conteúdo do celular no gabinete dele, mas que o material permanece lacrado e nunca foi manuseado. Segundo Mendonça, essa cópia funciona, Diori, apenas como uma contraprova a ser utilizada em caso de perda ou extravio do material original. Diante dos pedidos apresentados pelos ministros e também pela Procuradoria-Geral da República, Fachin então determinou: intime-se a Polícia Federal para que preste informações em até 24 horas sobre a custódia do material e o estado em que se encontra. Diori.
2: Valeu, obrigado, Kelly Matos. A qualquer momento, novas informações direto de Brasília, com a nossa mobilização também do jornalismo, acompanhando o que acontece em relação ao STF, em relação ao caso Master. 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Daqui a pouco, quando tiver condições de registrar a movimentação em Chapecó, o Felipe Duarte vem de lá com as informações depois da vitória do Inter por 2-1 contra a Chapecoense. Oi.
5: Agora sim. Bom, já posicionado aqui na sala de coletivas, começaremos com a entrevista do técnico da Chapecoense, Rafael Lacerda. Se quiseres ouvir, fica à vontade. E logo em seguida, Paulo Pezzolano para comentar a vitória colorada 2-1 sobre a Chapecoense aqui na Arena Condá.
2: Perfeito. A gente vai debatendo aqui, trazendo as questões com o comentarista Leonardo Oliveira, com o Vaguinha. E depois, na hora da coletiva do Paulo Pezzolano, a gente faz esse contato para colocar no ar a manifestação do técnico colorado, que esteve muito a perigo essa semana. sobreviveu a semana, o técnico Paulo Pezzolano, uma semana muito conturbada, e o Internacional vence para trazer um respiro não só para a perspectiva no campeonato, mas também para o trabalho do Pezzolano, Leonardo.
1: Esse jogo, Diori, ele tinha um simbolismo. Esse jogo valia a vida do Inter no campeonato. Porque se o Inter perde para a Chapecoense, o Inter estaria virtualmente rebaixado. Porque o recado que esse jogo mandaria era o pior possível. Era um recado de um time que não está jogando pouco, que não ganhava havia 4 meses praticamente, embora tenha nesses 4 meses aí quase 2 de parada para a Copa, mas 10 jogos sem ganhar no Campeonato Brasileiro em sequência. Enfim, tudo que a gente sabe dos números e o Bertoncello já trouxe. Se o Inter perde para a Chapecoense, Diori, tu imagina uma luta de boxe e aí tu entra na contagem. Aí é nocaute técnico, é praticamente nocaute técnico e abre a contagem. Porque seriam 11 rodadas com uma mensagem ruim de um time que está jogando pouco, que jogou pouco. Se o Inter teve algum mérito nesse jogo, foi a bravura, foi a luta, foi ter transpirado. O Inter vem, na verdade, transpirando todos os jogos. Só que hoje pegou um adversário que a gente entende, embora a Chapecoense tenha melhorado em relação a ela mesma, entende-se por que a Chapecoense está na lanterna do campeonato. O Inter teve 2 ocasiões de gol. Uma que foi um lançamento do Vijagra e o Carboneiro, que é ao lado do Alan Patrick, a reserva técnica do time, faz a bola dormir na ponta da sua chuteira, tem a vantagem pessoal e cruza para o Bruno Henrique fazer o gol. E o segundo gol, a Chapecoense deu para o Inter. E se não fosse num lance assim, seria talvez uma bola parada, mas o Inter não tem bola parada, então consegue errar escanteio curto. O Inter é um time que produz muito pouco, que tem problemas técnicos, mas que tem uma bola parada terrível. A Chapecoense armou a jogada para o Inter e o Carboneiro, numa vitória pessoal sobre o zagueiro, conseguiu dar a vitória para o Inter. Era fundamental para o Inter ganhar. Era inegociável esse jogo para o Inter, era inegociável a vitória. E o Inter ganhou, e com essa vitória, segue com o passe para seguir lutando contra o rebaixamento. Agora, essa vitória, ela era importante nesse cenário. O Inter segue jogando pouco, segue com dificuldades técnicas e mais. O que se viu no campo, na discussão do Alan Patrick e do Bernabé, mostra que o ambiente do Inter está muito tenso, está muito nervoso. Até não combinou com o que o Carboneiro disse para o nosso colega, né, na entrevista pós-jogo, que disse, foi a semana em que o grupo esteve mais unido. E termina desse jeito, com os caras em campo quase brigando.
2: Bom, Vaguinha, a gente não poderia imaginar que o Inter, de uma hora para outra, fosse fazer um jogo deslumbrante. Mas estava muito claro que só existia um jeito de jogar, Vaguinha. Brigando, lutando, sofrendo e aproveitando as oportunidades. Foi mais ou menos o que aconteceu no jogo de hoje, né?
6: O Inter, um abraço, Jorge, um abraço a todos que estão na audiência. O Inter ganhou pontos no Campeonato Brasileiro assim. O Inter não ganhou, o Inter não teve nenhuma vitória jogando do jeito que o Paulo Pezzolano gosta de jogar. Não adianta, ele tem uma ideia de jogo que é legal, uma concepção que funcionou, assim, não em termos de resultado, mas a gente viu o Inter jogando em algum momento no Campeonato Brasileiro, boas partidas, criando 5-6 chances de gol. Resultado final, derrota. Então esse modelo de jogo adotado hoje, que foi o mesmo do primeiro turno aqui no Beira-Rio contra a mesma Chapecoense, mesma ideia de jogo, linha de 5 respeitando, jogando atrás. Aqui no Beira-Rio o Inter sofreu menos, porque hoje os caras estavam jogando dentro de casa. Mas Léo, eu não quero saber de boa atuação, Léo. Eu sei que para escapar vai ter que melhorar o rendimento para ganhar do adversário, para superar os adversários. Eu sei disso, mas eu não quero bom futebol. Eu vou exigir bom futebol deste elenco, deste grupo de jogadores, eu não quero. Falei antes do jogo, o mais importante é a vitória. O Inter tem que comemorar os 3 pontos, joga esses 3 pontos na tabela de classificação e se prepara para fazer outra guerra contra o São Paulo. O São Paulo tá jogando agora, tá 0-0, né?
2: Tá 1-0 pro Palmeiras. Tá 0-0. E tem um a menos o São Paulo, né, Bertoncello?
6: É,
2: tá
6: 1-0. Pode expulsar 3, expulsa mais 3 aí para não jogar contra o Inter. Mas fazer uma guerra no Morumbi e sair de lá com um pontinho, tentar uma vitória e respirar. Nós estamos numa contagem, Jory. A contagem era de 6 vitórias. Agora é de 5.
2: Já
6: e mais
2: uma.
6: Alguns empates aí.
2: Dá para trocar a vitória por empate aí, né?
6: O bom é vencer. O bom é vencer. Puxa vida, cara. Sonhar aqui com uma vitória contra o São Paulo, né? É difícil pelo que o Inter tá jogando. Mas, cara, briga, luta. Acho que é discussão, Léo. do Bernabé com o Alan Patrick, pode ter sido o calor do jogo. A outra discussão, na bandeirinha de escanteio, mostrou para mim algo importante para quem tá brigando para não cair. Talvez algumas pessoas possam pensar o seguinte: ah, não é momento de confusão. Não, era um momento, sim, de tumultuar o jogo e de fazer a Chape se desorganizar. Minimamente estava organizada para tentar chegar, mas para fazer confusão, aquilo ali faz parte do jogo. Maripã peitando os caras. Tem que fazer isso. Eu acho que nesse aspecto o Inter não tem problema. O problema do Inter é bola. Isso todo mundo sabe. Se o treinador organizar, nós temos chance. Se ele organizar do jeito que tem que ser, nós temos chance.
2: Bom, como é que tá o jogo do São Paulo contra o Palmeiras? Em seguida eu vou chamar a Nani lá em Chapecó, Bertoncelo.
0: O Palmeiras está vencendo o São Paulo pelo placar de 1-0, gol marcado pelo zagueiro Murilo. O Luiz Osório foi expulso pelo árbitro gaúcho Rafael Klein após interferência do VAR. Entrada muito forte no tornozelo do jogador Piquerez. Então, Palmeiras 1, São Paulo 0, São Paulo com reservas em função da Sul-Americana contra o Boca Juniors.
1: O Vaguinha tá numa fase que ele caiu no rio, a correnteza tá levando e qualquer galho que passar ele se agarra, né?
2: Daqui a pouco tá se abraçando em jacaré achando que é tronco, né?
1: É, o Bertoncelo trouxe que o Inter joga agora contra o São Paulo, né, Bertoncelo?
2: Isso.
1: E aí tem a parada da data FIFA e volta a jogar no dia 8 contra o Corinthians.
2: Dia 7. Isso, uma quarta-feira.
1: Aí, Vaguinha, se o Corinthians passar agora a semifinal da Libertadores, as semifinais estão marcadas, o jogo de ida pro dia 14. Antes desse jogo, o Corinthians tem Inter dia 7 e Palmeiras no final de semana, quando o Inter tem o Grenal.
2: Qual é o jogo para rifar?
0: O do Inter, né?
2: O do Inter pode ser favorável pro Internacional essa sequência de um adversário que o Inter já venceu, né?
7: Venceu no Campeonato Brasileiro.
2: E na Copa do Brasil. Bom, daqui a pouco a gente dá uma passada também com os recados, com a interativa lá no YouTube de Gaúcho Esportes, onde você acompanha imagens, deixa o like lá na nossa transmissão em vídeo, se inscreva no canal, ative as notificações e nós vamos juntos aqui até as 8 horas da noite com o balanço final depois da vitória do Internacional, para alívio, para respiro. A primeira vitória, Leonardo Oliveira, depois da parada da Copa do Mundo. Faz 4 meses, ou melhor, havia 4 meses que o Inter não vencia um jogo, obviamente. Foram quase 2 meses de parada para a Copa, claro, mas já dava para ter vencido, né?
1: Isso, mas o número mais impactante, claro que os 4 meses, aí tu coloca ali o período de parada. Teve férias,
2: claro,
1: teve intertemporada, mas eram 10 rodadas.
2: 10 jogos,
1: 10 rodadas sem ganhar, e isso explica muito a situação do Inter.
7: E como o Inter demorou, né? A gente falou sobre isso, acho que 2 rodadas atrás, que o Inter passou 9 rodadas sem ganhar.
2: Isso.
7: E não entrou na zona de rebaixamento. Aliás, foi entrar na nona. Negócio impressionante, cara.
2: E olha só, o Inter levou 9 rodadas pra entrar na zona do rebaixamento sem ganhar, e na 10ª ganhou e já tem pontuação de quem tá fora. Então, assim, é um pouquinho só de esforço, é um pouquinho só de acerto, Vaguinha. Não precisa muito. É um acertinho aqui, outro ali, e as coisas já melhoram.
1: Amanhã tem Vitória e

0: E aí a TV Record registrou o cartão
1: amarelo. Pode ter dado um corte de TV e a gente não viu, mas o que a gente viu foi cartão só pra quem tava no banco.
2: Exatamente, exatamente. Bom, Nani Quemelo e a torcida colorada, o alívio, a festa.
1: Vamos, Nani! Levanta a nação colorada, Nani!
3: Vamos, Vaguinha! Ainda tem alguns torcedores aqui na arquibancada da Arena Condá, a banda parou de tocar agora só, porque o pessoal tava comemorando, vamos falar com o torcedor. De onde tu veio?
4: Eu vim do Esteio, Rio Grande do Sul.
3: Valeu a pena uma viagem longa?
4: Ah, demais. Depois do protesto que teve essa semana lá no Beira-Rio com a torcida do Inter, com os jogadores, eu achei que valeu muito a pena a viagem. E o Inter mostrou o retorno à torcida e valeu a pena sairmos daqui com a vitória.
3: Volta hoje ou amanhã?
4: Eu volto amanhã.
3: Mas volta muito feliz, né?
4: Demais. Com 3 pontos na bagagem.
3: Teu nome?
4: Bruno.
3: Vamos falar com mais um torcedor que tá por aqui ainda. Teu nome?
5: Kel de Oliveira, eu sou do Cevado de Porto Alegre, viemos, pegamos uma viagem de 6 horas para chegar até aqui. Tô muito feliz com a vitória, muito feliz de estar sendo entrevistado pela Nani. Ela é muito braba, respeito muito ela. É o Inter, amo o Guerrinho e amo a Nani. Tamo junto. Um abraço pro pessoal do Cevados, pra minha mãe, pro meu pai, pra Amanda, minha namorada, que eu amo demais.
3: Manda um abraço pro Carboneiro, que fez gol hoje também.
5: Um abraço pro Carboneiro, te critico muito, mas amei hoje a tua participação. Tamo junto, é o Inter.
3: Vamos fugir desse rebaixamento?
5: Vamos, é o Inter, porra. Amo vocês, gurizada, tamo junto.
4: E só veio quem acreditou, hein? Quem não acreditou ficou em casa, hein?
3: Tá aí o torcedor colorado, agora sim, saindo aqui do estádio da Arena Condá. Muito feliz. Que alívio, né, Vaguinha? Que alívio essa vitória do Inter.
2: Que alívio, hein? Que alívio. Bom, Onani, se quiser aproveitar que não começou a coletiva do Pezzolano e conversar um pouco mais com o torcedor, e se não tiver mais muita gente pra ouvir aí, traz a tua mensagem, o teu alívio, o teu sentimento. Faz 10 rodadas do Brasileirão que o Inter não vence, Nani.
3: Bah, Diori, o sentimento é realmente de alívio e de esperança, né? Eu acho que essas são as duas palavras. Alívio porque o Inter conseguiu fazer um resultado importante fora de casa, voltar a vencer, e eu acho que isso traz uma confiança para as próximas rodadas, pelo menos é assim que a gente espera. E esperança porque o time também encontrou o caminho aí das vitórias. E a confiança, ela serve também pra gente ter uma esperança, uma luz no fim do túnel. Eu vou falar com alguns torcedores. Vem cá, torcedores. Estão gritando aqui pra mim, mas eles estão fugindo. Eu aqui, achei o torcedor. Teu nome?
6: Valeu, Inter. Vamos, Inter. Nós vamos ficar Série A.
3: E tu, teu nome, querido? Ele nem falou o nome dele.
7: Meu nome é Cleito e a gente veio de muito longe pra acompanhar o jogo e foi emocionante.
3: De onde vocês vieram?
7: Nós viemos de Ponte Serrada.
3: Quantas horas?
7: 3 horas. Chapecó.
3: E valeu muito a pena.
7: Valeu. A torcida inflamou aqui o jogo e foi muito legal.
3: Ficou feliz com o desempenho ou só com o resultado?
7: Eu acho que o resultado foi melhor. O desempenho dos jogadores deixou a desejar.
3: Mas dá pra buscar outras vitórias agora, né?
7: A gente precisa, com certeza. Eu acredito na força do Internacional e a gente não desiste. Vamos, Inter!
3: Tá aí o torcedor comprado. Fiori, é felicidade, é alívio e é muito legal pro torcedor que vem de longe, né? Pra quem faz essa viagem, não é uma estrada muito fácil também de encarar. Então, o torcedor que vem pra cá e sai com os 3 pontos, ele volta muito feliz, volta comemorando. E a torcida do Inter merecia isso.
2: E viu pro torcedor colorado que festeja, que comemora a volta das vitórias. Nós vamos com o balanço final até as 9 horas da noite. Se em algum momento eu falei 8, Bertoncelo. Não.
8: Tem mais tempo, 9, né?
2: Tem mais tempo.
8: Subiu a placa com mais uma hora.
2: É, mais uma hora de programa aqui. Tem mais tempo pra gente falar sobre as questões do Internacional. A vitória por 2-1 contra a Chapecoense, que deixa 4 equipes nesse momento com 28 pontos, Bertoncelo, é isso?
8: É isso, embolou tudo, né? Porque agora temos 4 equipes, sendo que é verdade, né? O Grêmio tem jogo atrasado ainda neste Brasileirão. O próprio Vasco tem também uma partida atrasada contra a Chapecoense. E o Mirassol ainda joga nesta rodada, amanhã pega o Vitória. Mas nesse momento, em ordem, tá? Grêmio 15º, Mirassol 16º, Vasco 17º e Inter 18º colocados. Todos eles com 28 pontos. Grêmio, Mirassol e Vasco tem uma vitória a mais em relação ao Inter, por isso o Inter está atrás de todos eles. E o Grêmio está melhor em relação ao saldo de gols na comparação com Mirassol e Vasco, Jory.
2: 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Bom, e agora o São Paulo, Vaguinha, como é que faz com o São Paulo lá? Mesma estratégia, fechadinho, três zagueiros. O que dá para fazer contra o São Paulo?

0: Tá desligado esse mic aí,
1: tá
0: Vaguinha.
1: Tá desligado o microfone aí, Vaguinha.
2: Aí. Eu tô começando agora.
1: É isso aí.
2: É que eu desliguei aqui que eu tava falando algumas coisas que são impublicáveis com o Léo Oliveira.
1: Ah,
2: que
1: é?
2: Não dá pra botar no ar. É.
1: Não dá pra falar aí se chegar.
2: Não dá, eu desliguei.
1: Vamos definir uma meta de likes aqui. A gente conta pra audiência o que tu tava falando.
2: Não dá. Não dá. Melhor não. Melhor, deixa assim.
1: Então,
2: deixa
1: tá
2: assim,
1: Diori. Mas deixa a curtida lá de qualquer
2: deixa
1: jeito.
2: Deixa assim,
1: né?
2: Diori Vasconcelos. Não tem outro jeito pra jogar. O Inter só pode jogar assim. Mas é que aí é que tá. O técnico de futebol. Eu acho que às vezes ele fica pensando, eu não posso fazer o que todo mundo está pensando, porque senão não justifica o meu salário. Eu não estou falando exclusivamente do Paulo Pezzolano. Vários técnicos, eles enxergam algumas coisas que a grande maioria das pessoas que estão no futebol não conseguem enxergar. Eu não estou aqui, eu tenho certeza, nós não somos mais inteligentes que o Paulo Pezzolano. O Paulo Pezzolano estudou para isso. Por isso ele ganha um grande salário e trabalha em um grande time do futebol brasileiro. Agora, tem umas coisas que não dá para entender. Nós passamos, olha, praticamente um mês com ele dando soco em ponta de faca. Eu vou fazer assim, eu vou mexer de novo. E não funcionou. Então precisou o Inter perder pro Grêmio na Copa do Brasil. Precisou tomar 3 do Santos no primeiro tempo para voltar, porque olha quanto tempo a gente perdeu. Eu fico indignado quando eu vejo o Grêmio jogando. Eu fico indignado que o Inter não conseguiu ganhar do Grêmio. Eu fico muito indignado. Porque todos os times, inclusive a Chapecoense, criam de 5 a 10 chances de gol contra o Grêmio. E o Inter não conseguiu. O Inter não conseguiu criar chance de gol contra o Grêmio. O primeiro jogo das quartas de final não deu um chute a gol. Depois foi dar aos 30 no segundo jogo. Puxa vida, cara. Faz uma ideia de jogo defensiva. Sai na boa que tu vai ter uma ou duas chances pra fazer. Foi assim quando o Inter, nas vitórias do Inter no Campeonato Brasileiro. Sofre. Não deixa de sofrer. A linha de 5 não é garantia nenhuma, né, Léo? Não é garantia nenhuma do que tu não vai sofrer. Sofre igual. Mas sofre igual não. Sofre menos. Sofre, mas sofre menos. Tu não vê o zagueiro do Inter correndo atrás da bola hoje. E os dois zagueiros do Inter não têm velocidade. Então, assim, o Vaguinha tá enxergando. O treinador do Inter tem que enxergar também, gente.
1: É, a gente tava com as estatísticas do jogo na tela do YouTube de Gaúcho Esportes. E é interessante a gente olhar esses números, Leonardo, porque eles dão exatamente a ideia de jogo do Inter.
3: O Inter chutou 4 vezes.
1: 2 na casinha.
3: 2 a gol.
1: 2 gols.
3: 4 vezes, a primeira foi no chute do Bruno Henrique, a segunda, se não me engano, foi um chute de fora da área bloqueado e teve mais um chute que o goleiro fez uma defesa tranquila e veio o gol do Carbonero num erro da saída de bola da Chapecoense. O Inter não é um time que cria, tanto é que o Inter passou o tempo todo jogando com bola direto. O primeiro gol é um lançamento lá da intermediária pro Carbonero, do Vijaga pro Carbonero, porque o Inter tem dificuldades. Se há um ponto positivo nesse cenário, o Inter vai ter de lutar até o final para não cair, é de que o Inter entendeu o cenário e entendeu o que precisa fazer. O Inter não vai se meter de pato a ganso. Vai jogar por uma bola, vai jogar se defendendo. Porque no Grenal, e a gente até debateu muito isso na semana do Grenal, o Inter tentou jogar contra o Grêmio, tentou ser propositivo. O Inter não tem roupa para ser propositivo. O Inter não tem roupa para ser propositivo. O Inter é um time que precisa se defender. E hoje, o Inter jogou com linha de 5 o tempo todo e terminou o jogo com o João Vitor de ala pela direita.
2: Entrou bem o guri, hein?
3: Muito aplicado. Ele foi aplicado. E o Vitinho de ala pela esquerda. Aliás, o Vitinho é um caso à parte no Inter, né? Porque ele joga de ala, de extrema, de centroavante, de ala pela esquerda, de ala pela direita. O Vitinho não foi goleiro, zagueiro e não foi Alan Patrick ainda. Então, assim, o Inter entendeu o que precisa fazer. Isso é positivo, mas precisa jogar mais, precisa apresentar mais. O Inter apresentou muito pouco contra a Chapecoense, só que também o cenário era de que não poderia perder esse jogo.
1: Bom, o Vaguinha tá saindo agora pra live colorada, né, Vaguinha?
2: O Jota já abriu a live, né, pra gente bater papo com o torcedor do Inter, né, pô, faz tempo, né? Poxa. Então vamos bater um papo, vamos deixar a galera desabafar, falar sobre vitória, que não é sempre.
1: Hoje, né, é dia de tomar aquele venenoso, hein?
2: Vou na caipira, né?
1: É?
2: Já vou na caipira de direto.
3: Novo? Ontem já teve.
2: Quiser me encontrar ali na Nova York hoje, eu vou estar ali tomando tudo.
1: Vai tomar tudo.
2: Até água da torneira.
3: Devagar, hein?
1: Tá aí o Vaguinha, tá indo lá com o Jota Finkler amanhã, na Live Colorada.
3: Amanhã vem de novo.
1: No YouTube de Gaúcha Esportes. Até pra situar a galera, né, Bertoncelo? A gente vai aqui com o balanço final pela Gaúcha e também no YouTube até as 9 horas da noite. Nesse momento, o Jota Finkler já abriu a live, o Vaguinha tá chegando por lá pra falar com o torcedor colorado. A gente tem live de Grêmio, tem balanço final do jogo do Grêmio também rolando no Gaúcha 2, no YouTube. O que que a gente tem pra oferecer pra nossa audiência aí, Bertoncelo?
0: Tem muita coisa, né, Diori? Nesse momento, eu enxergo aqui o Zé Alberto, o Gabardo e o Jason, certamente trazendo os destaques finais ali no Gaúcha 2, da derrota do Grêmio para o Vasco pelo placar de 2-1. Demorou bastante, né? Quase uma hora para o Luiz Castro da coletiva. Havia uma pressão muito grande. Se pensava, inclusive, de uma possível demissão do técnico português. Além disso,
1: que não aconteceu, né?
0: Que não aconteceu, pelo menos nesse momento. Deu a coletiva e acho que é um indício forte que ele fica. Nesse momento, a nossa live agora, né? Também com o pós-jogo de Inter 2, Chapecoense 1 em Chapecó. Em seguida, o Finkler e o Vaguinha fazem a live do Colorado, do Vamos Colorado, ali também no YouTube Gaúcha Esportes. E o CCD e o Picão também estavam ali fazendo o pós-jogo de Grêmio, com a live É o Grêmio. Então, um cardápio vasto aí no arroba Gaúcha Esportes, Jori.
3: Buffet de live.
1: É, buffet de lives. Buffet livre de conteúdo para nossa audiência acompanhar nas nossas plataformas aqui da Gaúcha.
3: Vasconcelos.
1: Diga, Leonardo.
3: Grandes chances perdidas, Chapecoense, 2. Inter, 0. Arremates, Chapecoense, 13. Inter, 4. Esse dado aqui é um dado que diz bem o que foi o jogo. Passes. A Chapecoense trocou muito mais passes que eu estou procurando aqui. 511 passes da Chapecoense contra 300 do Inter. 299.
1: 299. Não vamos brigar por um, né?
3: Não vamos brigar por um. Então, assim, a Chapecoense trocou 200 passes.
1: A mais.
3: A mais
1: do 212 passes a mais.
3: 212 passes a mais do que
1: o time que já está virtualmente rebaixado no Campeonato Brasileiro trocou 212 passes a mais. Leonardo, e tá tudo certo, porque o que importava pro Inter e o que tem importado pro Inter é vencer. Não adianta trocar 1000 passes e perder o jogo por 4-1.
3: Exatamente. E aí tem uns dados aqui que é o dado que mostra como a Chapecoense rondou o ataque do Inter. 22 ações com a bola na área adversária da Chape, 7 do Inter. O Inter teve 7 ações na área da Chapecoense. Então, Diori, só que o Inter ganhou muitos duelos. O Inter ganhou 54% dos duelos no chão. Duelos aéreos, eu chamei a atenção na jornada. O Inter teve 27% apenas de êxito, a Chapecoense 73%. A bola aérea do Inter é um problema. Mas assim, por que eu trago essa sopa de números aqui? Porque elas te dão uma ideia daquilo que a gente está comentando aqui. A Chape teve mais a bola, a Chape atacou mais, a Chape teve mais posse, a Chape criou mais. Porém, o Inter soube como se defender e o Inter aproveitou as chances que tem. Qual era o cenário no primeiro turno? O Inter era o time que tinha mais chances criadas, o segundo com mais chances criadas no campeonato. Em determinado momento era o terceiro ou quarto com mais chances, grandes chances perdidas. O Inter criava e não fazia. Agora o Inter entendeu que ele precisa se defender e ele precisa, na chance que tem, fazer. E hoje ele teve 2 e fez as 2.
1: Bom, Bertoncelo, vamos dar um giro aí na interatividade. Tem pergunta também lá no YouTube, no chat, a nossa interatividade perguntando, e agora, Colorado?
0: Yeah. Tô vendo aqui também, abrindo uma das nossas lives, né? É por isso que eu vou pegar, por enquanto, a parcial dessa interativa, e depois eu também trago... tem um microfone da cabine, acho que tá aberto, tá?
1: Isso aí, tô ouvindo o Manhago e a Nani aí no fundo.
0: Exatamente. E agora, Colorado, o Inter vai se recuperar no Brasileirão? Sim, vai reagir. A segunda alternativa é: vai ser sofrido até o fim ou não? A situação é complicada. Então o pessoal pode votar, já são mais de 1000 votos. Por enquanto vai dando sim, vai reagir, né, com mais de 50% dos votos. Então o pessoal pode seguir votando e participando no nosso balanço final aqui no YouTube Gaúcha Esportes.
3: E esse Marcos Bertoncelo e Diori, sim, é um Leonardo, ponto positivo da vitória.
0: É.
3: Porque a perspectiva do torcedor já começa a mudar um pouco, tá meio a meio. O torcedor tá vendo que o time joga muito pouco e que o Inter tem limitações técnicas. Mas a vitória, ela já traz um olhar diferente, já traz um ânimo. E o Inter precisava tirar essa tonelada das costas, principalmente depois do jogo contra o Santos, em que o Inter perde o Grenal, vai jogar contra o Santos. O Inter praticamente entrega a vitória pro Santos, né? Dois erros, dois gols. E aí depois reage, luta, faz 3-1, enfim. Mas ganhar é importante porque tu alivia o ambiente, tu desestressa o ambiente, tu descomprime o ambiente. O que aconteceu no segundo tempo do Alan Patrick e do Bernabé, que geralmente comemoram os gols juntos,
1: isso,
3: se vê que eles têm uma boa relação, é prova de um ambiente que está muito tensionado.
1: Sim, está prestes a explodir o ambiente do Internacional, né? 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
0: O Emerson Colorado de Novo Hamburgo. Pessoal, alguma chance do São Paulo poupar sábado contra o Inter? Eles decidem a vaga na quarta pela Sul-Americana. Acho que é na terça-feira esse jogo. São Paulo e Boca Juniors no Morumbi. Ele tá poupando hoje, tá? Time totalmente reserva, perdendo para o Palmeiras pelo placar de 1-0. O Maineri, Marcelo Maineri de Vacaria. O que vale agora é somar 3 pontos. Jogar bem ou jogar mal, tanto faz. Faltam 5 vitórias para não cair. Rafael de Floripa, Vijagar levou amarelo pelo que eu vi.
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0: 13 graus. 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
2: 12 graus.
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2: 8:27.
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4: 8 horas 57 minutos.
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1: 12 graus.
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